0: de Estado da Terra e Ambiente falava esta quinta-feira em Maputo, durante a Conferência Nacional sobre Gênero, Clima e Transição Energética Inclusiva, numa altura em que o país continua vulnerável a secas, ciclones e inundações. O governo da província de Inhambane anuncia a entrada em vigor a partir da segunda-feira da nova tabela de preços dos transportes interdistritais de passageiros. A decisão foi tomada esta quinta-feira na sexta sessão ordinária da Assembleia Provincial. O porta-voz da sessão, Júlio João, apela por isso à retoma imediata das atividades por parte dos transportadores que paralisaram as atividades.
1: Devem voltar à atividade porque já alcançamos consensos e achamos que até lá, até segunda-feira, já poderão iniciar a praticar esses novos preços que achamos que, de alguma forma, vai servir para compensar aquilo que são os custos a ser praticados.
0: A subida dos preços dos transportes no país só abrange as rotas interdistritais e interprovinciais, visto que os operadores da zona metropolitana de Maputo e das capitais provinciais vão beneficiar do subsídio de compensação no contexto do agravamento da tarifa de combustíveis. Na atualidade internacional, o exército do Mali fez diversos ataques durante a noite de quarta para quinta-feira na cidade de Kidal, controlada pelos rebeldes. Segundo relatos, a região está sob controle de rebeldes tuaregues e seus aliados do grupo jihadista Jnim desde abril passado. A cidade de Kidal serviu como sede não oficial da coalizão Frente de Libertação de Azawad e Tuareg por mais de uma década e foi capturada pelo exército do Mali em 2023. O governo indiano considera inaceitável o ataque à embarcação no Estreito de Hormuz, que naufragou depois de ter sido alvo de um possível ataque de drone ou de míssil. O Ministério da Marinha Mercante da Índia, que confirmou esta quinta-feira a ocorrência, informou que os 14 tripulantes foram resgatados com sucesso pela Guarda Costeira de Oman. Trata-se da segunda embarcação perdida naquela região desde o início do conflito com o Irão em fevereiro. Esta situação fez com que centenas de navios ficassem à deriva e mais de 20 mil tripulantes impedidos de navegar pelo Estreito de Hormuz. Fechamos com a previsão do tempo. As cidades de Tete e Nampula poderão registrar esta sexta-feira 33 graus centígrados de temperatura máxima, seguidas por Inhambane e Quelimane com 30 graus. Vilanculo, Beira e Pemba, 28, Maputo, 27, Chimoio e Lixinga, 26 e por fim Xai-Xai com 25 graus centígrados de temperatura máxima. Apresentamos as notícias a esta hora, as próximas às 3 horas.

0: 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Por isso, havendo guerra nesta zona e havendo destruição das refinarias e o acesso por onde tem que passar o combustível está fechado, o mundo já não tem a mesma quantidade de combustível que tinha dois meses atrás. E nós temos que começar a tomar medidas para aguentar esta crise até que a guerra um dia termine. Mas se a guerra continuasse, não íamos aguentar, um dia haveria aumento de combustíveis. Quando nós dissemos isso, os outros países no mundo, incluindo os nossos irmãos aqui na região, já tinham aumentado três vezes, porque eles não têm portos. Por isso, não pode aparecer ninguém a distrair o povo moçambicano, a dizer que o problema do combustível é só do Moçambique. É um problema mundial.
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3: Estamos de volta à sua madrugada de sexta-feira. Retomamos o nosso lugar na primeira fila do espetáculo. A Musa 360 graus. Show do mês está de volta. E se acaba de sintonizar a Antena Nacional, estamos a reviver uma noite histórica da cantora Iola Semedo. Nesta segunda parte, a energia sobe e a emoção intensifica-se. Vamos aos mais clássicos da artista, sem esquecer da cumplicidade única em palco com Kizua Gurgel. Aumenta um pouquinho o som. A música continua. Aí está ela, Iola Semedo.
4: O meu primeiro convidado, senhoras e senhores, é um músico angolano que muito, muito tem feito. Ele tem poucas obras discográficas, mas é um rapaz que tem muito, muito talento. Muito tem feito pela nossa música. Exato.
5: Professora, bate muito.
4: Eu gravei, fui convidada para gravar esta música com este grande cantor, com este grande compositor, há 11 anos atrás. E é a primeira vez que eu canto com ele ao vivo. É uma música que fez muito sucesso. É aquilo que a gente gosta. Não me provoques ao calado. Eu acho que é uma música que vai ser considerada, já é considerada um clássico, porque sempre que toca é muito agradável de se ouvir, independentemente dos anos que já tem a música. Vamos a isso? Vem para o palco, vem. Abandonaste-me há 11 anos atrás. Uma salva de palmas bem mais forte para este grandão.

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1: Então, como é que tu tens estado desde o passado?
2: Tá difícil.
1: Imagina, como vês agora como um homem assim? Como é que te sentes? Não é que na altura que eu lhe abandonei, que nós terminamos, eu era farrusco, né? Mas as coisas mudam. E agora?
2: Eu confesso que ainda penso muito em ti.
1: Eu sabia, eu te avisei. Então, queres voltar?
2: Vamos cantar primeiro e depois a gente fala sobre isso.
1: Mulheres. Pois é, então, escuta.

0: Senhoras e senhores,
1: Viola Semedo. Ui, Jesus, meu coração até bateu. Há tempos um miúdo perguntou-me: Cota, mas naquela música que fizeste com a Iola, música é muito bonita, gostei muito do videoclipe, mas vocês te deixaram mesmo? Disse: estás maluco? Achas? Eu ia deixar uma Iola daquelas? Cada pergunta, né? Mas pronto, não, é ficção, é ficção. Ah, a sério? Duh. Eu aqui ia deixar uma Iola dessas, sinceramente. É verdade. Bom, o próximo tema que eu vou interpretar é uma música de minha autoria, que vai dar título ao meu próximo disco, embora o primeiro ainda não tinha saído. Eu escrevi esta música alguns anos atrás. Eu vivia no Morro Bento e a Estrada da Samba estava em obras. E um indivíduo bastante grosso, no ponto rebuçado, né? Espetou-se contra o meu carro, então pronto, partiu-me o carro todo. E eu vi-me obrigado a ter que apanhar candongueiro para ir trabalhar. Na altura eu trabalhava na Embaixada Britânica, tinha que levar os miúdos para a creche, etc. Eles já pesavam bastante, comiam da boa quizaca, claro, né? Então eu tive que entender ou vivenciar na primeira pessoa aquilo que é a vida da maior parte dos angolanos. Aqueles que não têm grande capacidade de ter uma casa em condições, viver num condomínio, ou ter um meio de transporte e todos os dias têm que apanhar candongueiro, lutar para entrar no candongueiro, depois às 4 da manhã ouvir Kuduro. Às 4 da manhã. Yeah. Pronto. E têm essa vida difícil e, mesmo assim, continuam sempre sorridentes. Escrevi este tema intitulado Rotineiro Incansável e é a obra que vai dar título ao meu próximo disco. Prestem atenção à letra. E no Flugel, o meu grande amigo que vai estar comigo, uma salva de palmas para Raidel Ortiz, por favor.

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Não seria um show de angolanos para angolanos sem cantar um sembazito, não é? Até não seria digno de minha parte não representar, para azul já vem, não representar, ou pelo menos tentar representar aquela que para nós é a nossa rainha, a grande, a nossa diva, Lourdes Vandune. Simba.

É importante. É importante valorizarmos aquilo que é bom, que é nosso, que é bom, acima de tudo. Sem sombra de dúvidas. Com a cortesia. Quer dizer, há a festa da Bernice do outro lado e nós temos a nossa Bernice. Eu não acredito que eu disse isso agora. Vamos voltar àquilo que é sério. Com a cortesia do Banco Atlântico, eu gostaria de agradecer o Banco Bai, o Banco Kev, a Cuca. Eu sei que há mais patrocinadores aqui, certo? Quem? A revista Carta. Não, é melhor vocês escreverem mesmo para não falhar ninguém. Mas agora, sem sombra de dúvidas, é muito sério isso. Obrigada pelo grande apoio que vocês têm dado à nossa cultura. Esta é a única forma que nós, como músicos, temos de sobreviver em primeiro lugar, de fazer o nosso ganha-pão de forma digna e, acima de tudo, de levar aquilo que nós temos com muito amor e carinho, que é a arte, no nosso coração. Muito obrigada por esta oportunidade. Obrigada. Acima de tudo, muito obrigada por nos ajudarem a engrandecer aquilo que é nosso, a nossa cultura. Toda vez que acontece um espetáculo em Angola, independentemente de ser playback, ou música ao vivo, ou comédia, ou teatro, nós estamos a contribuir, nós estamos a deixar o nosso nome naquilo que é o livro da história da cultura de Angola. E isso só é possível graças a este apoio que nós recebemos de vocês. Muito obrigada.

0: Mas show de novo.
1: É tão bom.
0: Vocês é que vão cantar essa música, eu não. Não há nada mais bonito que o amor, é ou não?

Eu vou precisar da cadeira. Viva a independência! Ai, está uma noite agradável, não está, senhoras e senhores? O propósito desta noite é realmente para vocês relaxarem o máximo possível, para tentarmos esquecer dos problemas que aconteceram durante a semana. Mas hoje, à tarde, quando eu liguei a televisão, e pronto, acionei o canal da Globo, foi uma tarde muito triste, porque foi no momento em que eu vi dezenas de urnas a entrarem para um estádio. Que tristeza. Então, hoje, esta música, eu gosto muito dessa música que eu vou cantar agora, porque sou muito fã do cantor desta música e queria eu ter a grande chance de poder um dia fazer um dueto com este cantor brasileiro, mas já não vou a tempo porque ele já não faz parte do mundo dos vivos. E achei, por certo, homenagear todos aqueles que partiram naquele trágico acidente na Colômbia, cantando Verdade Chinesa para eles. Zimbabwe.

Pois é. Esta música, só quem é dos anos 80 para baixo. Não, e o rádio também, pelo amor de Deus, também não é assim tão velho.

0: Muito obrigado. Já e ó, eu queria em teu nome agradecer o grande som que nós temos aqui. Bruno,
1: é isso.
0: Um grande abraço. Uma salva de palmas ali para o nosso técnico de som. E o senhor João Correia, destas luzes maravilhosas.
1: Sim.
0: Desculpa lá, Iola.
1: Não, fica à vontade, mano, fica à vontade.
0: Muito obrigado.
1: Sem sombra de dúvidas. Tomar a oportunidade também para agradecer Nova Energia por esta iniciativa. Nova Energia, que é responsável pelo show do mês. Uma salva de palmas bem forte. Obrigada, Yuri. Obrigada, Yuma, pelo vosso profissionalismo. Muito, muito obrigada.
2: E chegamos ao final destas 2 horas inesquecíveis no Royal Plaza Hotel, lá no 2016. Revivemos aqui a essência da musa 360 graus. Celebramos a longevidade e versatilidade da Iola, um espetáculo que desnudou a alma de uma artista que é por direito próprio a diva da música angolana. A Iola, desde os primeiros anos nos Impactos 4 até a consagração pela Unesco como voz de ouro, ela se mesmo mostrou neste espetáculo que a sua arte não conhece limites. Viajamos pela bossa nova, pelo jazz e pela kizomba, que é característica da Iola, culminando na cumplicidade mágica com Kizua Gurgel no dueto da música Depois do Fim. É a música que nos une, que nos faz recordar e que nesta madrugada de sexta-feira nos serviu de melhor refúgio. E a diva despede-se do palco, mas a nossa emissão continua. Vamos às notícias. São 3 horas já em Moçambique.
3: Boa noite. Bem-vindo às notícias apresentadas por Vítor Rufino. O presidente da República, Daniel Chapo, participa esta sexta-feira no distrito de Boane, província de Maputo, na 10ª cerimónia de graduação da Universidade UTIVE Unitiva. A participação do chefe do Estado na cerimónia insere-se no reconhecimento do papel estratégico do ensino superior na formação do capital humano e fortalecimento das capacidades nacionais para responder aos desafios do desenvolvimento económico e social de Moçambique, tal como indica um comunicado da Presidência da República. Moçambique pretende firmar-se como uma plataforma estratégica de ligação entre a África Austral e os mercados internacionais, através do reforço de investimentos e setores-chave da economia nacional. É uma afirmação do Presidente da República, feita esta quinta-feira em Kigali, capital do Ruanda, no balanço da sua participação na 13ª edição do Fórum Africano de Diretores Executivos. O detalhe com a enviada especial da Rádio Moçambique a Kigali, Florinda Fernando.
4: Daniel Chapo disse que o país registrou forte interesse de investidores e grupos econômicos internacionais nas áreas de energia, recursos minerais, agricultura, turismo, logística, infraestruturas e digitalização.
5: Tivemos várias audiências com destaque para os setores prioritários. Como temos dito, Moçambique possui condições ímpares para se afirmar como uma plataforma estratégica de ligação para a África Austral e para os mercados internacionais.
4: Presidente Daniel Chapo, falando a jornalistas no balanço da sua participação na 13ª edição do Fórum Africano de Diretores Executivos, que termina esta sexta-feira aqui em Kigali, capital do Ruanda. De onde vos falou, Florinda Fernando.
3: O secretário de Estado da Terra e Ambiente defende o reforço de políticas que coloquem as mulheres no centro da resposta nacional às mudanças climáticas no país. Segundo Gustavo Jets, por estarem mais expostas aos impactos sociais e económicos das alterações climáticas, sobretudo nas zonas rurais, as mulheres devem ocupar um lugar prioritário nas estratégias de mitigação.
6: O nosso país tem uma população na qual as mulheres estão em maior número. Se olharmos para o meio rural, nós encontramos que as mulheres são aquelas que permanecem mais tempo nas práticas agrícolas, de sobrevivência da família, e também são aqueles que permanecem mais tempo na casa. Sendo assim, é necessário que se olhe para a questão do gênero e principalmente a questão da mulher idosa, como aquela que deve ser olhada nos planos de mitigação aos diferentes desastres naturais derivados das mudanças climáticas.
3: O secretário de Estado da Terra e Ambiente falava esta quinta-feira em Maputo, durante a Conferência Nacional sobre Gênero, Clima e Transição Energética Inclusiva, numa altura em que o país continua vulnerável a secas, ciclones e inundações. Cidadãos no distrito da Moamba, província de Maputo, afirmam que a recente aquisição de autocarros movidos a gás vai aliviar a problemática de transporte agravada pela crise de combustíveis. Os cidadinos falavam esta quinta-feira no encontro com o chefe da Brigada Central da Frelimo, Francisco Mcanheia, que trabalha nesta província desde segunda-feira.
7: José Maumane, já temos lá os meus bombos, estão a circular, isso traz-nos um bom benefício. Né?
8: Felipe Carlos Manguele Coça, isso é um ganho. O Presidente da República fez um espaço para conseguirmos abastecer essas viaturas, então isso é um ganho para nós, vamos diminuir essa coisa de murmurar.
3: No encontro, Francisco Mcanheia reiterou que o governo está a trabalhar para a satisfação dos anseios da população. Na atualidade internacional, o médico e Nobel da Paz congolês Denis Mukwege acusa os Estados Unidos da América de estarem mais focados em saquear os recursos do país do que em oferecer a segurança. Para Denis Mukwege, o acordo de paz assinado em Washington no ano passado entre a República Democrática do Congo e o Ruanda, com o objetivo de pôr fim ao conflito no Congo Democrático, não consegue impedir os confrontos. Mukwege adianta que o entendimento parece mais uma predação, adiantando que o Congo Democrático dá os recursos, mas não recebe a segurança desejada, sendo que os minerais que fazem parte do acordo saem para os Estados Unidos da América. Denis Mukwege venceu o Prêmio Nobel da Paz em 2018 em reconhecimento às suas décadas de trabalho como cirurgião no tratamento de mulheres sobreviventes da violência sexual no leste da República Democrática do Congo. Fechamos com a previsão do tempo. As cidades de Tete e Nampula poderão registrar esta sexta-feira 33 graus centígrados de temperatura máxima, seguidas por Inhambane e Quelimane com 30 graus. Vilanculo, Beira e Pemba, 28, Maputo, 27, Chimoio e Lixinga, 26 e, por fim, Xai-Xai com 25 graus centígrados de temperatura máxima. Apresentamos as notícias a esta hora, as próximas às 4 horas.

0: Moçambique, tal como muitos países no mundo, não fabrica petróleo, não fabrica diesel, não fabrica gasolina. Por isso, havendo guerra nesta zona e havendo destruição das refinarias e o acesso por onde tem que passar o combustível está fechado, o mundo já não tem a mesma quantidade de combustível que tinha 1, 2 meses atrás. E nós temos que começar a tomar medidas para aguentar esta crise até que a guerra um dia termine. Mas se a guerra continuasse, não íamos aguentar, um dia haveria aumento de combustíveis. Quando nós dissemos isso, os outros países no mundo, incluindo os nossos irmãos aqui na região, já tinham aumentado 3 vezes, porque eles não têm portos. Por isso, não pode aparecer ninguém a distrair o povo moçambicano, a dizer que o problema do combustível é só do Moçambique. É um problema mundial.
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5: Muito bom dia, bem-vindo. E para abrir este novo bloco, trazemos a energia contagiante de Mr. Ball com o sucesso Guilhermina, seguido pelo talento de Justino Baca, no tema Chimele. E para quem está no turno da noite focado no trabalho, para quem atravessa as estradas nesta viagem silenciosa, ou para quem simplesmente lida com a insônia e procura companhia na rádio, estamos aqui. Que estas melodias tragam o alento e a motivação necessários para as próximas horas. Mantenham-se na nossa sintonia. A música é o seu melhor destino. Obrigada pela preferência.

Foi o Mr. Bao com o clássico Guilhermina e Justino Baca com Chimele. E agora vamos baixar a pulsação e vamos entrar num registro mais íntimo e nostálgico. Recebemos a voz emotiva de James Blunt com No Tears. Depois vamos ouvir o eterno clássico de Eric Clapton, Wonderful Tonight. E dedicamos estes temas em especial a quem não tem o privilégio do descanso a esta hora, aos profissionais de saúde que estão nas enfermarias e urgências, aos doentes que lutam pela vida, às forças policiais que garantem a nossa segurança, aos camponeses, padeiros, guarda-noturnos, professores, estudantes, aos camionistas de longo curso que fazem da estrada o seu sustento. Onde quer que esteja, saiba que não está sozinho. Vamos juntos nesta sexta-feira. Bom dia.

Estamos a ouvir a elegância de James Blunt e a mestria de Eric Clapton. Aproveito o silêncio da madrugada para refletir e a acalmar o espírito. Este é um momento em que as cidades, alguns pontos do país, começam timidamente a despertar. Palavras de alento para quem se pôs de pé por volta das 3, seja para a caminhada matinal ou para a atividade física que desperta o corpo. Lembre-se de respeitar o seu ritmo, hidratar-se e esteja também atento ao baixar da temperatura. É também a hora de quem com determinação se dirige à paragem, à procura de primeiro chapo, autocarro. A estes dias não têm sido fáceis. Tudo vai ficar bem. Esta é a nossa esperança. Aos nossos heróis de cotidiano, equipas hospitalares, já no fim de turno, quando chegar a casa, que possa encontrar o aconchego ideal para que tenham um ótimo descanso. E aos doentes em recuperação, recebam o nosso carinho e com votos de rápidas melhoras. A nossa polícia, bom dia, bom trabalho, recebam também o nosso carinho. Um forte abraço aos motoristas da Rádio Moçambique, porque é que me esqueceria deles. Afinal, a esta hora, eles já garantem a chegada da equipa do próximo turno. Estou a falar de jornalistas, locutores, sonorizadores, coordenadores de emissão, auxiliares, enfim, entre outros profissionais que dão vida a esta casa tão grande que se chama Rádio Moçambique. Boa viagem e até já. Vamos à música com Irmãos Verdade.

0: O tempo passa a voar quando a música dita o ritmo da nossa madrugada. Viajamos com a nostalgia dos irmãos Verdados. Aceleramos o passo com No Time to Lose da Chakaz. Fechamos com a esperança do Splash em Tem Fé. Seja qual for o seu caminho nesta madrugada, mantenha a confiança. Falta muito pouco para a hora certa. Às 4 em ponto, a informação de país e do mundo chega até si através do nosso noticiário. E logo a seguir, o programa Letras e Sons, cujo convidado é o Alberto Galela, e vem apresentar-nos a sua segunda obra, o seu segundo bebê. Vamos à música com Lina Gondola. Deu certo.
1: Simbora.

0: Estamos a ouvir Lina Gondola com Deu Certo, Michel de Rosário, Padrinho. Muito obrigada pela sua preferência. Um bom acordar, um bom descanso, votos de um bom trabalho e, sobretudo, tenha uma ótima sintonia.
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1: 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Hora certa, são 4 horas já em Moçambique.
2: Bom dia, bem-vindo às notícias apresentadas por Vítor Rufino. O presidente da República, Daniel Chapo, participa esta sexta-feira no distrito de Boane, província de Maputo, na décima cerimónia de graduação da Universidade UTIVE Unitiva. A participação do chefe do Estado na cerimónia insere-se no reconhecimento do papel estratégico do ensino superior na formação do capital humano e fortalecimento das capacidades nacionais para responder aos desafios do desenvolvimento económico e social de Moçambique, tal como indica um comunicado da Presidência da República. Moçambique pretende firmar-se como uma plataforma estratégica de ligação entre a África Austral e os mercados internacionais, através do reforço de investimentos e setores-chave da economia nacional. É uma afirmação do Presidente da República, feita esta quinta-feira em Kigali, capital do Ruanda, no balanço da sua participação na 13ª edição do Fórum Africano de Diretores Executivos. O detalhe com a enviada especial da Rádio Moçambique a Kigali, Florinda Fernando.
3: Daniel Chapo disse que o país registrou forte interesse de investidores e grupos econômicos internacionais nas áreas de energia, recursos minerais, agricultura, turismo, logística, infraestruturas e digitalização.
4: Tivemos várias audiências com destaque para os setores prioritários. Como temos dito, Moçambique possui condições ímpares para se afirmar como uma plataforma estratégica de ligação para a África Austral e para os mercados internacionais.
3: Presidente Daniel Chapo, falando a jornalistas no balanço da sua participação na 13ª edição do Fórum Africano de Diretores Executivos, que termina esta sexta-feira aqui em Kigali, capital do Ruanda, de onde vos falou Florinda Fernando.
2: O secretário de Estado da Terra e Ambiente defende o reforço de políticas que coloquem as mulheres no centro da resposta nacional às mudanças climáticas no país. Segundo Gustavo Jets, por estarem mais expostas aos impactos sociais e económicos das alterações climáticas, sobretudo nas zonas rurais, as mulheres devem ocupar um lugar prioritário nas estratégias de mitigação.
5: O nosso país tem uma população na qual as mulheres estão em maior número. Se olharmos para o meio rural, nós encontramos que as mulheres são aquelas que permanecem mais tempo nas práticas agrícolas, de sobrevivência da família, e também são aqueles que permanecem mais tempo na casa. Sendo assim, é necessário que se olhe para a questão do gênero e principalmente a questão da mulher, a mulher idosa, como aquela que deve ser olhada nos planos de mitigação aos diferentes desastres naturais derivados das mudanças climáticas.
2: O secretário de Estado da Terra e Ambiente falava esta quinta-feira em Maputo, durante a Conferência Nacional sobre Gênero, Clima e Transição Energética Inclusiva, numa altura em que o país continua vulnerável a secas, ciclones e inundações. Cidadãos no distrito da Moamba, província de Maputo, afirmam que a recente aquisição de autocarros movidos a gás vai aliviar a problemática de transporte agravada pela crise de combustíveis. Os cidadinos falavam esta quinta-feira no encontro com o chefe da Brigada Central da Frelimo, Francisco Mcanheia, que trabalha nesta província desde segunda-feira.
6: José Maumane, já temos lá os meus bombos, estão a circular, isso traz-nos um bom benefício. Né?
7: Felipe Carlos Manguele Coça, isso é um ganho. O Presidente da República fez um espaço para conseguirmos abastecer essas viaturas, então isso é um ganho para nós, vamos diminuir essa coisa de murmurar.
2: No encontro, Francisco Mcanheia reiterou que o governo está a trabalhar para a satisfação dos anseios da população. Na atualidade internacional, o médico e Nobel da Paz congolês Denis Mukwege acusa os Estados Unidos da América de estarem mais focados em saquear os recursos do país do que em oferecer a segurança. Para Denis Mukwege, o acordo de paz assinado em Washington no ano passado entre a República Democrática do Congo e o Ruanda, com o objetivo de pôr fim ao conflito no Congo Democrático, não consegue impedir os confrontos. Mukwege adianta que o entendimento parece mais uma predação, adiantando que o Congo Democrático dá os recursos, mas não recebe a segurança desejada, sendo que os minerais que fazem parte do acordo saem para os Estados Unidos da América. Denis Mukwege venceu o Prêmio Nobel da Paz em 2018 em reconhecimento às suas décadas de trabalho como cirurgião no tratamento de mulheres sobreviventes da violência sexual no leste da República Democrática do Congo. Fechamos com a previsão do tempo. As cidades de Tete e Nampula poderão registrar esta sexta-feira 33 graus centígrados de temperatura máxima, seguidas por Inhambane e Quelimane com 30 graus. Vilanculo, Beira e Pemba, 28, Maputo, 27, Chimoio e Lixinga, 26 e, por fim, Xai-Xai com 25 graus centígrados de temperatura máxima. Apresentamos as notícias a esta hora, as próximas às 5 horas.
1: E foi o noticiário das 4 horas. Vamos avançar com outras propostas. Está na hora de abrirmos espaço para a cultura. As grandes histórias no programa Letras e Sons. A Conceição Sueia traz até si uma conversa literária imperdível. O convidado de hoje é o escritor Alberto Lhalela, que nos vem apresentar a sua mais recente obra. Trata-se de Escadaria dos Cadáveres. É o seu segundo livro, que promete prender a sua atenção até à última página. Boa audição.
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0: Estimado ouvinte, seja bem-vindo ao Letras e Sons. Hoje vamos falar do livro Escadaria de Cadáveres, o segundo livro de Albert Dalela. Albert, bem-vindo e os meus parabéns por esta obra, Escadaria de Cadáveres.
1: Muito obrigado. Primeiro, dizer que é muito bom estar de volta a casa. Estive cá em 2022, a quando do lançamento do meu primeiro livro, que até então está esgotado, Gold Lanas. Agora estou de volta a casa com Escadaria de Cadáveres. Uhum. E, em primeiro lugar, agradecer pelo convite e dizer que estou muito alegre para esta conversa sobre este livro, sobre literatura no seu todo.
0: Muito bem. De Gold Lâminas para Escadaria de Cadáveres, não há diferença, Albert. Continua a apostar em romances policiais.
1: Gold Lâminas não é o que poderíamos chamar um romance policial, tendo em conta os conceitos e a configuração do romance em si.
0: Pois.
1: É um romance, né? Comum sob o ponto de vista da conceituação do que é romance. Pois. Entretanto, Escadaria de Cadáveres é um thriller policial por excelência, o que os ingleses definiram como criminal fiction.
0: Exatamente.
1: Então, no contexto de criminal fiction, eu estou a lidar nesta obra com uma parte dela, um subgênero que é o thriller policial. Em que thriller, que quer dizer suspense,
0: sim,
1: é mais do que um elemento basilar de uma narrativa, mas sim uma espécie de elemento protagonista também.
0: Exatamente.
1: Sim.
0: Mas continua a contar histórias.
1: Sim, sim.
0: Continua a contar histórias dentro deste romance policial. Talvez encontre alguma semelhança neste narrar dos factos.
1: Há sempre semelhanças ou coincidências que pode-se achar na caligrafia de um escritor.
0: Exatamente.
1: Como dizia Jorge Amado, o escritor brasileiro.
0: Sim.
1: O escritor, na verdade, do início da sua carreira até o seu fim, parece estar preso num processo de escrita de um único livro.
0: Exato.
1: Porque somando todos eles, parece que há um fio condutor que faz com que os livros sejam semelhantes. E isso é característico, quer dizer, de cada escritor, né?
0: É a marca de
1: cada escritor.
0: Pois.
1: Agora, esse ponto de semelhança, entretanto, há várias dissemelhanças.
0: Exatamente.
1: E nesse caso específico, falando de Gold Lâminas, falando de Escadaria de Cadáveres, são romances totalmente
0: diferentes.
1: Entretanto, mais uma vez, este novo romance problematiza a depressão humana também, embora
0: no primeiro, Gold Lâminas também.
1: Sim, sim.
0: Na sua amada cidade de Maputo.
1: Exatamente. É a minha cidade. Eu gosto da cidade de Maputo.
0: E a sua preferia.
1: Sim.
0: Eu gosto. Histórias que parecem reais, em ficção. Como é que isto acontece?
1: Ah, há um escritor norte-americano que gosto tanto, um dos meus mestres, chama-se Paul Auster. Paul Auster é visto como o rei de Nova York. Eu acho que é Maputo, ainda não temos o rei, então gostaria de ser um deles. Então, pegar a cidade de Maputo, mostrar as suas histórias, os seus heróis.
0: Exatamente.
1: E vilões, as suas teorias da apologia e outras,
0: sim,
1: contrárias à ordem das coisas, para mim me interessa muito. Colocar esta cidade no mapa.
0: Pois.
1: E mostrar que ela pode concorrer com as grandes cidades no panorama literário mundial, como
0: pois.
1: Leonardo Padura, em Cuba, coloca Havana no centro das discussões.
0: Exato.
1: Como Paul Auster, como dizia, coloca Nova York no centro das discussões. Eu estou a trazer aqui uma proposta em que
0: Maputo,
1: a cidade de Maputo, é constantemente o meu ponto estratégico, né?
0: Conhece-a tintim por tintim, digamos assim.
1: Digamos De alguma forma, porque nunca se pode
0: conhecer.
1: Nunca se pode. Conheço mais os subúrbios.
0: Os subúrbios. E um pouco da cidade, da Baixa, pelo menos.
1: Sim.
0: Há dias estive a passear pela Baixa da cidade, a passear, quer dizer, a tratar de alguns expedientes.
1: Ok.
0: E. Bom, envolvi-me na escadaria de cadáveres.
1: Ok.
0: Ali na Rua de Bagamoio. Quis entrar por uma daquelas ruelas que há ali, com aquelas casas meio abandonadas, e estava a ver o bar ali.
1: Oh, o bar, o Clouds. Ok.
0: Estava a ver o bar e estava a ver a escola de balé.
1: Ah, a escola de balé, sim.
0: Aí, em alguns minutos, mergulhei na escadaria de cadáveres. Isto foi há 2 dias.
1: Opa, eu fico alegre que tenha suscitado essas semelhanças.
0: Muito bem. Então, Albert, tudo começa com a detenção do talhante. Com uma faca que pertencia ao talho onde trabalhava. Há 10 anos. Assassinar a esposa a sangue frio. Mas este homem tinha antecedentes criminais.
1: Sim. É como se trouxéssemos de volta o debate sobre os reincidentes e tal, criminosos, né?
0: Uhum.
1: Então, esse é um deles que, após ter sido perdoado a pena, né? Após ter assassinado um ciclista,
0: pois.
1: Ele volta ao convívio social e comete mais essa atrocidade. E esse é exatamente o meu trunfo de convite ao próprio leitor.
0: Exatamente.
1: Para que se afogue literalmente na narrativa.
0: Exato.
1: E chegue até lá, até a proposta que eu quero apresentar.
0: Pois. Mas desconfia-se que nesse mesmo prédio onde o homem residia com a assassinada esposa, há mais de 20 anos. Ele tinha assassinado 3 mulheres, ou supõe-se, que foram encontradas, portanto, mortas na escadaria. Até porque ele se envolvia com várias mulheres e agredia-as fisicamente, tal como fazia com a esposa.
1: Até o fim do romance, acho que essa narrativa que se constrói no princípio, né, ela ganha uma nova roupagem. Eu acho que ao se caminhar até lá, percebe-se de fato de que estamos a falar e o que os detetives, o detetive nesse caso, o James Ludovico, quer dizer, a investigação que ele leva a cabo, as pessoas que ele vai interrogando, sem querer destruir a curiosidade do leitor, né? Para que
0: exatamente.
1: Conheça e descubra na primeira
0: pessoa.
1: Este personagem, as suas ações são também chamarizes daquilo que do suco da narrativa em si.
0: Exatamente.
1: Então, coloquei nessa perspectiva de um homem, na verdade, que demonstra a degradação dos valores humanos. Seja do seu ponto de vista moral, assim como do seu ponto de vista de integração social. Uma pessoa que, além de cometer crimes, né, pode também suscitar diversos pensamentos no leitor.
0: No leitor.
1: Sim.
0: Exatamente.
1: Perguntamos-nos, por exemplo, como é que um homem assassinaria a esposa com uma faca, depois de ter cometido um crime? Porque um homem, o que levaria um homem a fazer isso? E vamos descobrir que, no fundo, parece que esses comportamentos desviantes, esses distúrbios, fazem parte também da espécie humana.
0: Exatamente.
1: Como aquilo que Dostoiévski, o escritor russo, costuma nos mostrar nos seus livros.
0: Certo.
1: Quer dizer, a degradação da moralidade.
0: Da moralidade.
1: Mas essa mesma degradação observa-se num indivíduo. Então, essa é a intenção também. Porque os policiais, além de serem, quer dizer, livros que lidam com com uma espécie de investigação e depois detenção, explicação do puzzle, como ele se constrói.
0: Pois.
1: Também deve ser uma espécie de grande questão para os problemas sociais.
0: Sociais.
1: Eu acredito nisso.
0: Bom, problemas sociais que insiste em trazer. Vamos para um outro espaço, mas onde ocorre, com os mesmos atores, onde ocorre o sepultamento da mulher, que é o cemitério, onde começam, de acordo com o autor, a escassear cemitérios para mortes que vão ocorrendo. Razão que leva à greve de coveiros há alguns meses, exigindo melhores condições de trabalho. Ora, levanta aqui questões do cotidiano, a falta de salários, a discriminação de grupos profissionais que se devem contentar com as circunstâncias. Hoje vemos que não são considerados profissionais aqueles de só são considerados profissionais aqueles de primeira linha.
1: De alto escalão.
0: De alto escalão. O resto não importa. Portanto, traz ao de cima esta estratificação. Estes grupos prioritários não devem reclamar, entende o presidente da Câmara. Que retrato é este?
1: Bem, olhando para os vários problemas que nos assolam e tal, nós como moçambicanos e como mundo, né? Uma das coisas que eu tenho observado, seja do ponto de vista de criação artística, é que há indivíduos que na sociedade não ganham a devida representação. Nesse caso, falar de coveiros, ou me pergunto, é muito raro, é raro ler um livro, ver um filme em que esses personagens participam lá e expressam as suas opiniões como deveriam expressar. Então, nesse caso específico, criei esse personagem. Nem chega a ser um personagem, é uma narração, né?
0: Pois.
1: É uma coisa que o narrador chega a dizer. Num contexto em que se discutia muito a questão salarial, tivemos o barulho de tsu, não tsu. Quer dizer, quase todo mundo reclamou. Todo tipo de funcionário reclamou. Até os de alto escalão, que de alguma forma tem um pouco mais para reclamar,
0: pois,
1: em detrimento de quem absolutamente não tem nada. Eu fiquei a pensar. E o coveiro, então? O coveiro não reclamou, mas também trabalha para o Estado. E, de alguma forma, é como se fosse um profissional, né? Como se fosse. É um profissional relegado. Ninguém pensa no coveiro. Ah, ou porque pensas que porque este seu trabalho é sepultar pessoas. Sepultar pessoas só quando já estão na fase de degradação. Algumas pessoas acham que isso não é importante.
0: Pois.
1: Mas por que não é importante? Se o fim de cada um de nós é aquele mesmo. Conhecemos. E aquele profissional não precisa ser acariciado. Então o meu narrador tem essa ousadia de refletir sobre essas coisas. Esses grupos sociais que não têm a devida representação. Olha, Conceição, eu também penso assim. No contexto disso, eu quando escrevo os meus romances, o pensamento literário, filosófico e tal, eu gostaria que não fosse somente consumido por pessoas do colarinho branco. Não gostaria de ser lido pelo senhor doutor, pelo professor universitário que foi a Harvard, tem um PhD, ou pelo presidente do conselho municipal, ou quero ser lido por pedreiros, quero ser lido por coveiros, pessoas comuns.
0: Exato.
1: Porque fazem parte dessa sociedade e têm um papel crucial para que essa mesma sociedade seja vista de diferentes formas. Então, essa ousadia do narrador visa, de alguma forma, trazer essa reflexão sobre essas diferenciações que nós estabelecemos na sociedade.
0: Muito certo. O detetive contratado para desvendar o mistério das mortes é um ex-integrante das fileiras da Polícia de Investigação Criminal. Acabado de escapar a uma condenação após um escândalo de corrupção. Perdeu completamente o emprego na corporação, mas tem de trabalhar para sobreviver. Tem de trabalhar para sobreviver. O seu histórico familiar também não é famoso.
1: Não é dos melhores.
0: Foi abandonado pela esposa, que não mais suportou o seu comportamento violento. Albert, apesar de tudo, este detetive contratado é uma pessoa determinada.
1: As pessoas podem se redimir, embora redenção não signifique perfeição. O que aprendemos com ou é o que podemos tentar constatar a partir desse personagem, que tem uma história de vida desastrosa, já passou por maus bocados, entretanto resolve reerguer-se e faz seu trabalho normalmente. Mas mesmo no processo de efetuação desse trabalho, não significa que ele tenha se tornado perfeito.
0: Exato.
1: Mas simplesmente apercebeu-se que, fora imperfeito consigo mesmo, e que estiver errado, e que, epá, essa coisa faz parte de mim, entretanto eu vou continuar.
0: Era alguém consciente.
1: Sim, sim. Então, aí podemos observar um pouco dessa parte, né? Também porque, quando paro e penso, por exemplo, como é que as cadeias foram inventadas? Quem teve a ideia de inventar cadeias? Cadeias, tribunais, juízes. Sim, essas coisas todas, que são instrumentos de representação de uma sociedade, que dirigem uma sociedade, não foram inventadas à toa.
0: Exato.
1: A cadeia não serve simplesmente para sancionar, é para reconstruir também. É para reconstruir. O tribunal, quando julga, quando dá as suas sentenças, diz o que tem, o que diz, é para educar, quer dizer, é para tentar convidar o cidadão a observar-se a si mesmo, fazer uma introspecção, saber que dentro do erro pode-se procurar o certo. Então, este meu detetive tem essa história desagradável. Entretanto, é convidado para levar a cabo uma outra ação diferente da anterior. Agora,
0: exato,
1: sobre como ele se vai comportar ao longo da narrativa, prefiro deixar as nuances ao critério,
0: do
1: leitor. Sim.
0: Exatamente. Bom, também traz aqui a nu a frustração dos homens.
1: Eu acho que
0: a frustração às vezes é causada por nós próprios, mas às vezes não por outrem, mas são consequências da vida.
1: Sim.
0: São coisas que nos acontecem inadvertidamente.
1: E essa é a razão que nos faz pensar de forma profunda. Essa foi a razão da criação de algo que hoje chamamos filosofia.
0: Pois.
1: É a razão do pensamento intelectual, os matemáticos, os físicos, os químicos, os biólogos ou quaisquer cientistas de qualquer área. Tem como problema central essa frustração. Quer dizer,
0: exato,
1: estudamos porque não sabemos. Queremos saber de alguma coisa. Interrogamos porque procuramos respostas. Por que existimos? Por que câncer não tem cura? Por que existe a gravidade, por exemplo?
0: Exatamente.
1: São problemas constantes. E esse nosso detetive também é um símbolo representativo desses problemas sociais. Porque a literatura, em última instância,
0: sim,
1: ela deve discutir problemas existenciais, problemas da espécie humana. Mesmo o romance de ficção científica, que as suas ações têm lugar em Marte, ou em Alasca, ou em qualquer parte do mundo, ou até mesmo num planeta como Mercúrio e tal, tem de ter ali algum sentido de existência humana. Tem que lidar de alguma forma com essa depressão da humanidade. Os grandes problemas da humanidade são esses que, desde a nossa existência, desde a nossa criação até hoje, continuam a levantar grandes debates, seja sob o ponto de vista metafísico, sobre a existência de seres que gerem-nos a nós, e sobre a razão de existirmos e como daqui partiremos para outra. Não, essas são as grandes questões.
0: Muito bem, muito bem. Isto tem a ver com o seu lado filosófico.
1: O lado filosófico, eu acho que todo escritor que se preza a ser escritor, de fato, não se dissocia desse pensamento filosófico. Porque há uma coisa que na escola ou na universidade nós aprendemos de alguma forma, que é muito errada. As pessoas já acham que filosofia é citar Platão, Aristóteles ou Descartes.
0: Exatamente.
1: Ou citar os grandes filósofos.
0: Por isso acham tão...
1: Sim. São filósofos porque...
0: às vezes parece que as pessoas estão a voar para um mundo que
1: exatamente,
0: não é concreto.
1: Exatamente, um mundo que não é concreto. Falar coisas complexas em filosofia.
0: Já começou a filosofar.
1: Sim, começou a filosofar. E olha, passamos a denotar a palavra filosofar como quem divaga sobre coisas sem muito sentido ou coisas imperceptíveis.
0: Exato.
1: Mas filosofia não é...
0: Filosofia é vida, não é?
1: É vida, sim. Mas é o pensamento mais profundo sobre as coisas. É o que eu considero filosofia. Ou
0: o
1: tentando
0: conhecimento mais profundo mais sobre as coisas.
1: É a reflexão, nem chega a ser conhecimento.
0: Certo.
1: Não se conhece, mas o simples fato de refletir profundamente sobre as coisas é um ato de filosofar. Pode ser um ato filosófico. No contexto ainda dessas banalizações do que é da banalizações da filosofia.
0: Sim.
1: Pode-se vir a pensar que parece que os analfabetos não filosofam. Parece que filosofa quem foi à universidade, quem sabe escrever, estar de fato e gravata. Mas não. Filosofia está na integridade do próprio homem, está no DNA do homem. A reflexão profunda sobre as coisas.
0: E de que modo é que se manifesta estando no DNA do próprio homem?
1: Através dessa grande questão, a indignação de querer saber das coisas e tentar pensar nelas e achar soluções.
0: Penso, logo existo.
1: Sim, se quisermos olhar sob o ponto de vista decartiano. Uhum. Então, podemos pensar assim. Mas a minha avó, que não sabia ler nem escrever, era uma grande filósofa. Me dizia coisas que algumas eu começo a perceber hoje, passado 20 anos, 25 anos. Era uma grande filósofa, embora não tenha escrito.
0: E deu-lhe lições de vida.
1: Sim. Essas lições de vida são filosofias. São filosofias. E nós, africanos, por essência,
0: sim,
1: atrelados à tradição oral, somos esses seres que, antes da escrita, filosofavam. Filosofavam à sua maneira. Filosofavam.
0: Os tais seres gregários.
1: É? Yeah, exatamente isso. Esses seres filosofavam. Podemos pensar, por exemplo, num Fekano, esse movimento migratório. Acha que não houve filosofia? Não escreviam aquelas pessoas. Mas o simples fato de terem parado para raciocinar, pensar em abandonar um território por falta de recursos, em busca de outro. Quer dizer, há um pensamento filosófico muito complexo aí. Seja sob o ponto de vista de dominação de outras raças.
0: Certo.
1: Colonialismo.
0: Sim.
1: Seja sob o ponto de vista de associação a outras espécies, sobre instalação, como é que vamos nos instalar e qual será a nossa filosofia de governação
0: e da própria resistência.
1: Sim,
0: não é?
1: A resistência, porque ali é uma filosofia complexa sobre como vão se governar.
0: Muito certo.
1: Achamos nós, ou pode alguém pensar, ousar dizer que pessoas como Ngungu Nyane, quer dizer, não filosofavam, não levavam a cabo uma filosofia de governação? Controlar o estado de Gaza, que é todo o território do sul de Moçambique até a zona de Sofala. Quer dizer, um território tão vasto, simplesmente sem nenhuma ideologia filosófica. Acho que não. Mas não escreviam aquelas pessoas. Quer dizer, que filosofia transcende essa coisa de transcende as academias, as amarras dos senhores professores catedráticos todos que tentam nos fazer acreditar que o conhecimento está restringido a um grupo de gente.
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0: Estimado ouvinte, este é o programa Letras e Sons. O nosso convidado é o escritor Albert Dalela. Albert, conhecendo as qualidades profissionais do seu subordinado, um ex-comandante contrata-o para pôr em prática todo o conhecimento que se armazena, citando o autor, na melancolia e solidão do ex-polícia. Este, sem pensar, aceitou a proposta, até porque não tinha, como nada vimos fazer. No início, a alternativa, estava no maior desespero. Detetive particular, a sua nova profissão, que personagem é esta capaz de enfrentar medos e desafios, estando tão fragilizado?
1: Tendo em conta o seu historial, conhece o submundo do crime, todos os esquemas lá instalados. Quer dizer, os senhores do colarinho branco que controlam esse crime. Então, há uma mísera audácia para lidar com essas propostas, né? E tendo em conta que é convidado por um alto dirigente da polícia, sente-se encorajado a embarcar nessa nova aventura. Sente-se encorajado a embarcar nessa nova aventura, tendo em conta que a mesma já tem outros caráteres. Há mais legalidade, há mais transparência. Para alguém que já esteve no mundo do crime, parece leviano, né? Muito leviano.
0: Muito certo. Um escritório de investigadores criminais. A ação começa neste romance policial na missão de descobrir, portanto, o verdadeiro assassino de três senhoras. São encontradas mortas na escadaria do prédio da pessoa que é responsabilizada pela morte da esposa, neste caso o talhante. A série de acontecimentos vai se compondo, vai compondo um enredo, impulsionando a narrativa e conectando aqui os personagens e respectivos

0: criação de escritórios detetivos privados. Eu acho que a polícia sozinha não consegue dar conta das coisas que se passam cá. Então, seria interessante se em Moçambique tivéssemos escritórios detetivos privados que não têm relação com o Estado, entretanto, podem investigar crimes como esses.
1: Uhum.
0: Então, aí é uma provocação, né? Nós sabemos que em Moçambique isso não existe, mas dentro do romance nós descobrimos que acaba de se permitir que existam esses escritórios de é como se dessemos liberdade da imprensa.
1: Imprensa, sim,
0: quando,
1: sim.
0: Quando a imprensa era controlada pelo Estado e depois ela ganha asas, todo mundo já pode pensar, quer dizer, de forma independente. Eu acho que também certos crimes precisam dessa investigação independente. Voltando, já falando das interligações, bem, como eu dizia a priori, o romance policial, e nesse caso específico, o thriller policial, o policial de suspense, lida com esses elementos, uhum. Essas interligações, essa contínua criação do puzzle para criar essa curiosidade no leitor. Porque a intenção é deixá-lo somente quando ele está exausto mesmo. O leitor só tem de parar quando está exausto. É diferente de outros gêneros literários que abrem espaço para algumas divagações demoradas, que se investem mais na linguagem rebuscadas.
1: Exato.
0: Como se estivéssemos perante ao barroco, né? Um movimento literário que não é um movimento literário, um movimento artístico que,
1: sim,
0: investe na linguagem rebuscada, uhum. Pomposa demais. Então, é diferente desse gênero de literatura, né?
1: Exato.
0: O romance policial tem de ter essa capacidade de ressuscitar continuamente. Quer dizer, levar o leitor a pensar que está certo e, no fundo, confundir-se. Como fazia conosco o Sir Arthur Conan Doyle, o criador de Sherlock Holmes.
1: Ok.
0: Yeah. Tem essa capacidade. Sherlock Holmes está continuamente a surpreender-nos. Quando nós achamos que sabemos tudo, descobrimos que nada sabemos sobre as coisas. E não é por acaso que as suas teorias depois foram adotadas pela inteligência inglesa para a vida real, a partir dessas peripécias ficcionais.
1: Vejo que é muito apaixonado por romances policiais.
0: Sou apaixonado pela literatura no seu todo. E o romance policial também.
1: Uhum.
0: Tenho devorado vários, tenho muitos mestres, admiro muitos escritores nessa área. E em Moçambique, por exemplo, carecemos de literatura policial. Se não me falha a memória, só muito recentemente, em 2010 e tal, tivemos a ousadia de Lucílio Manjate.
1: Pois.
0: Que, de alguma forma, né? Se não estiver errado, porque não fiz uma pesquisa profunda,
1: sim.
0: Mas se não estiver errado, talvez seja, digamos, entre aspas, o fundador do policial em Moçambique.
1: Policial.
0: Porque antes dele,
1: sim.
0: Não tínhamos.
1: Pois lido... muito recentemente tivemos o jornalista também, como é que é o senhor?
0: O Omardin também vem com essa ousadia.
1: Uhum.
0: E Aurélio Furdela
1: também
0: publicou,
1: sim,
0: um policial.
1: Sim. Pois.
0: Agora há um outro escritor também que vem, só me falha o nome. Mas, quer dizer,
1: exatamente.
0: Estamos a enriquecer o panorama literário moçambicano.
1: Moçambicano.
0: O país
1: dos
0: poetas.
1: O que é que lhe leva a escrever um romance policial? O que é que lhe levou a escrever? É apaixonado, já disse, por toda a literatura.
0: Sim.
1: Mas o que é que lhe levou?
0: Também sou apaixonado pelo cinema. Gosto muito de filmes de Tarantino. Quando de Tarantino. Scorsese.
1: Uh-huh.
0: Então, vejo também nesses filmes, né, uma dramatização da violência, de alguma forma. Mas lidar com essa violência do ponto de vista estético.
1: Certo.
0: Então, penso no romance policial como uma espécie de feira de exposição

0: de crime, entretanto com estética. Como é que você pode representar maldade, mas com estética?
1: Com estética.
0: Porque a arte é quanto essa coisa que lida com quase tudo, né?
1: Pois.
0: Tenta retratar tudo que se passa na sociedade. Tenta entrar, quer dizer, não pode deixar privilegiar certos conteúdos em detrimento dos outros.
1: Muito certo.
0: Em filosofia, como se diz, mesmo pensar sobre o nada é crucial, é importante. Tem que pensar sobre tudo, até mesmo sobre o nada. É aí que surge o nilismo que nós conhecemos, a filosofia do nada, de Nietzsche.
1: Exato.
0: Sim. Questionar a moralidade, fundamento de tudo, os fundamentos de tudo. De Deus, da espécie humana. E se, por exemplo, acharmos que o que é a bondade é... E se a bondade for a maldade? Essa é a grande questão. Então, essas grandes reflexões.
1: Lá está.
0: E se descobrimos.
1: Em ação.
0: Exatamente. Se descobrimos que depois desta vida, o que estivemos todo esse tempo a praticar, achando que era bondade, era maldade, e a maldade era bondade.
1: Era bondade.
0: Na moralidade visível, a olho nu.
1: Pois.
0: É impensável pensar que a maldade possa ser bondade. Mas por que não tentarmos refletir nessas coisas? Então é mais ou menos por aí.
1: Certo. Os espaços deste evento, se não o principal, onde o detetive ia relaxar depois de um dia intenso de trabalho, das suas pesquisas, das suas irritações e os seus impróprios, e a primeira coisa que fazia era afogar-se naqueles tubos de whisky e cigarros. Num local em que até se sentia bem. Tinha os seus objetivos ali dentro, mas era uma espécie de aconchego, onde ia descarregar as suas energias, as suas frustrações, afogar as suas mágoas, muito longe mesmo de imaginar que aquele local
0: era o princípio de algumas coisas.
1: Isto chama-nos a atenção para as pessoas que nos cercam.
0: Sim. Sim.
1: Onde pensamos que estamos seguros.
0: Onde há, de alguma forma...
1: Exatamente.
0: O conflito começa conosco.
1: O feiticeiro está lá dentro de casa.
0: Rodeia-nos. Os grandes romances universais, falando, por exemplo, Conde de Monte Cristo, Alexandre Dumas. O Conde de Monte Cristo, que é o segundo nome do protagonista, Edmond Dantès, é sobre um homem que está bem na vida, sobre carreira profissional, está para casar, muito sucesso aos seus pés, com seus dois amados amigos. E o que faz esses amigos? Roubam-lhe a mulher e apunhalam-no pelas costas. E encarceram-no. Ficam a casar-se com a esposa dele. Ele está encarcerado numa masmorra. Não pode fazer nada. Mas são as pessoas que ele mais amava. E quando sai da masmorra, vinga-se de todos eles. Então, para dizer o quê? Que até mesmo Edmond Dantès, olhando para outros universos literários,
1: sim,
0: já nos chamaram a atenção sobre isso. As pessoas que te rodeiam, que te beijam todos os dias, estão contigo a sorrir, algumas das pessoas são as que te querem amar. Então, com o nosso detetive, até chega a ser leviano, porque algumas daquelas pessoas com quem ele frequenta o bar não são próximos, não são amigos, simplesmente são amigos à distância.
1: De ocasião.
0: De alguns, sim.
1: Com quem simpatiza naturalmente.
0: Exatamente, de alguns copos. E por que não esses como principais Vamos dizer, algozes. Por que não?
1: Muito certo. Também levanta aqui questões de família. Os nossos lares atuais vivem momentos de tensão. A começar pela história que nos traz aqui, de desentendimento, abuso dos no lar. Uma mulher que se vê saturada destes maus-tratos e abandona o lar para cair numa outra mão pior ainda.
0: É o caos depois do caos.
1: Isto é o retrato do nosso cotidiano.
0: Degradação dos nossos valores.
1: E refugiamos-nos em igrejas.
0: Sim, sim. Que achamos que teremos toda a solução. Sem antes pensarmos de nós para nós e perguntarmos o que nós queremos de fato. E falando em igrejas, infelizmente temos visto, e parece que as igrejas transformaram-se em centros de neo-escravização. Uhum. Quer dizer, quem se acha pastor ou líder religioso tem de subjugar os seus, digamos, os seus crentes de baixo escalão. Tem de ser tratado com todas as honrarias. É uma coisa muito lamentável. Mas voltando a esses problemas de família em particular, epá, esses problemas, essa mulher em particular, tem esse azar de assistir ou vivenciar o azar depois do azar, né? Porque a vida de alguma forma é assim. É verdade que a narrativa que sempre nos foi incutida na sociedade é a de que depois do caos vem a bonança. Mas a vida nem sempre é assim. Algumas coisas não têm explicação.
1: Não tem explicação.
0: É por isso que nós, como africanos, depois pensamos no obscurantismo. E o senhor que lida, de alguma forma, com esses mecanismos obscuros, porque observa a nossa incapacidade de pensar e perceber que algumas coisas não têm resposta, aproveita-se disso. Quer dizer, tornarmos-nos em escravos novamente dessas pessoas. Somos escravos de curandeiros, escravos de religiosos, escravos de qualquer pessoa que na sociedade disse ter algum poder, desconhecer a verdade. Verdade que não se conhece, em último instante.
1: Quando encontra uma alma fragilizada.
0: Sim, infelizmente.
1: A questão da infância também é muito importante.
0: Sim, crucial. E uma das coisas que eu gosto nesse protagonista é que, acima de todos os problemas, depois da vida criminosa que viveu, quando tenta se reerguer a lutar com esses vícios de álcool, cigarros e tudo isso, reconhece que o amor mais profundo que na vida já teve é o da sua filha. E esse amor que em última instância significa para ele.
1: Portanto, é uma pessoa consciente, nunca perde a sua consciência.
0: Sim.
1: Apesar de tudo. E as suas principais responsabilidades, que são o emprego e este amor pela filha.
0: Sim. E é como se eu pudesse tirar essa metaforização, né, para a vida real. Dizer que, acima de tudo, o fim de tudo, é que temos que ter esperança. Temos que ter esperança. E olhando para a sociedade moçambicana, em particular, algumas coisas que não estão muito boas, epá, são nossos problemas. E são intensos, vivemos-los à flor da pele.
1: Uhum.
0: Então, entretanto, é sobre essa esperança que sempre existe no fundo do túnel.
1: O túnel.
0: Sim.
1: Este consumo excessivo de bebidas alcoólicas, neste caso muito particular, o whisky, e o consumo compulsivo de tabaco, começa a deixar sequelas neste protagonista.
0: Uhum.
1: Neste protagonista. Tudo tem a ver com a perda do seu emprego, é o seu refúgio para afogar as mágoas, mas ele consegue superar, ou tenta superar, este problema. E continua aqui, do princípio ao fim, com esta força determinante. É uma pessoa determinada.
0: Uhum.
1: Mesmo quando parece fracassar, há qualquer coisa que lhe chama a razão. A nossa sociedade, pelo contrário, não mostra estes sinais.
0: É essa falta de esperança. Quando já não temos esperança, fica tudo conturbado. É preciso que haja perspectiva. Fico muito chocado, totalmente chocado, quando leio as notícias e fico a saber que um agente da polícia suicidou-se porque não conseguiu superar uma frustração num jogo de azar. Um agente de polícia, que em última instância é uma pessoa que deve lidar com os pensamentos mais complexos, porque também trabalha com coisas complexas, com crime e tudo isso.
1: Exatamente.
0: Não pode se abater com essas coisas.
1: Muito certo.
0: E o agente da polícia não deveria se deixar instrumentalizar, porque devia ser o nosso guia.
1: Exato.
0: Ou nem devia, é o nosso guia.
1: É o nosso guia.
0: E se eu tenho problemas com o jogo de azar, essas conturbações, esses problemas todos, o polícia pode ser uma das entidades que me pode socorrer. Então, se ele,
1: como não se supera assim,
0: como meu encarregado, começa a posterminar a sua própria vida, aí as coisas ficam complicadas.
1: Ótimo.
0: Está-se a matar a esperança na sociedade. Não devia ser a esperança a matar-se ela por si só.
1: Escadaria de cadáveres. Vamos deixar ao critério
0: do leitor.
1: Do leitor.
0: Sim.
1: Hã? Vamos deixar ao critério do leitor. Mas que imagens é que quis retratar? Porquê?
0: Essa metáfora da degradação, que de alguma forma chama atenção sobre a perdição. Quer dizer, os títulos de algum objeto artístico não podem ser levianos, acredito eu. Devem suscitar a priori uma grande reflexão. Escadaria de cadáveres. O que é escadaria de cadáveres? Como quando pensamos crime e castigo de Dostoiévski. O que há nesse crime e castigo? Então, eu penso que escadaria de cadáveres é também, antes de entrar no próprio romance, é uma frase que lá está, que entretanto pode ser usada em diferentes contextos, sempre que precisarmos metaforizar. Sempre precisamos metaforizar. Como Gold Lamnes.
1: Pois.
0: Há um pensador, um linguista norte-americano, chama-se George Lakoff. Escreveu um... É um dos especialistas na metáfora. Escreveu um livro denominado Metáfora Cotidiana e tal. Então, a metáfora cotidiana, nesse livro ele defende a ideia de que a metáfora, ao contrário do que se diz, que se espera que ela aconteça na literatura, nos poemas, não somente se efetiva lá naqueles campos. A metáfora está presente no nosso dia a dia. Nós, africanos, moçambicanos em particular, temos carros que dormem fora. O carro pode dormir, quer dizer, um objeto com traços menos humanos pode desempenhar traços humanos.
1: São características humanas.
0: Então, nós estamos aqui numa literatura. A literatura está aqui conosco.
1: Pois.
0: A metáfora está aqui conosco.
1: Faz parte do
0: nosso dia a dia.
1: E
0: nós, moçambicanos, por excelência, alguns consideram erros linguísticos, mas para mim isso é uma qualidade. Uma vastidão de perspectivas de
1: uma
0: de lidar
1: riqueza
0: com...
1: linguística.
0: Excelente.
1: Uma palavra para o ouvinte Albert Dalela.
0: Vamos celebrar literatura, porque nos dias que correm, parece que ler literatura é um ato de coragem. É como se fôssemos heróis por ler literatura. Num contexto em que os valores humanos estão em degradação, e com essas coisas, novas tecnologias de perdição, que algumas te fazem passar por inteligências artificiais, redes sociais e tudo isso. Mas a leitura e a escrita são elementos intrínsecos a nós, que de alguma forma estamos a abandoná-los. Então, enquanto pudermos voltar a eles, enquanto pudermos ler, é uma forma de fugir essa realidade, de alguma forma pode parecer depressiva. Na literatura nós temos o ponto de fuga. Muito podemos bem. Viajar de todas as formas.
1: Então, viaje em escadaria de cadáveres. Alberto Dalela nasceu em Maputo a 14 de fevereiro, é formado em jornalismo e linguística pela Universidade Eduardo Mondlane, tem-se dedicado ao jornalismo e à tradução, colaborando com vários órgãos nacionais e internacionais, incluindo organizações não-governamentais. Possui vários artigos publicados em jornais, blogs e agências noticiosas. É autor do romance Golo de Lâminas e acredita que a escrita é a invenção mais coerente do homem. Um romance policial intitulado Escadaria de Cadáveres. Até lá.
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3: Vamos a transmitir em reposição o programa Letras e Sons. E desta forma chegamos ao fim desta viagem consigo, nesta madrugada de sexta-feira. Muitíssimo obrigada pela companhia, senão nada teria feito sentido sem a sua audiência. Foram horas inesquecíveis. Um dos destaques foi para as 2 horas de puro espetáculo que vivemos e revivemos juntos na companhia da diva angolana Yola Semedo. Fomos embalados pela magia do show do mês 360 graus, partilhamos momentos genuínos, desde a música, a palavra amiga que conforta a alma nas horas mais calmas da noite ou madrugada. A partir de agora, a emissão fica entregue à excelente equipa que vai assegurar o início do seu dia. Eu, sou Olga da Glória, estive com Jerónimo Amba. Da minha parte, ou da nossa parte, resta-nos agradecer a sua preferência e desejar-lhe uma excelente sexta-feira e um ótimo fim de semana que já está mesmo à porta. Mantenha-se na nossa sintonia, cuide de si e até à próxima. Às 5 tem o noticiário. Bom dia, Moçambique.

0: Vamos às notícias. Em toda a República de Moçambique são 5 horas.
1: Bom dia. Bem-vindo às notícias apresentadas por Vítor Rufino. Moçambique pretende firmar-se como uma plataforma estratégica de ligação entre a África Austral e os mercados internacionais através do reforço de investimentos nos setores chaves da economia nacional. É uma afirmação do Presidente da República feita esta quinta-feira em Kigali, capital do Ruanda, no balanço da sua participação na 13ª edição do Fórum Africano de Diretores Executivos. O detalhe com a enviada especial da Rádio Moçambique a Kigali, Florinda Fernando.
2: Daniel Chapo disse que o país registrou forte interesse de investidores e grupos econômicos internacionais nas áreas de energia, recursos minerais, agricultura, turismo, logística, infraestruturas e digitalização.
3: Tivemos várias audiências com destaque para os setores prioritários. Como temos dito, Moçambique possui condições ímpares para se afirmar como uma plataforma estratégica de ligação para a África Austral e para os mercados internacionais.
2: Presidente Daniel Chapo, falando a jornalistas no balanço da sua participação na 13ª edição do Fórum Africano de Diretores Executivos, que termina esta sexta-feira aqui em Kigali, capital do Ruanda. De onde vos falou, Florinda Fernando.
1: O presidente da República, Daniel Chapo, participa esta sexta-feira no distrito de Boane, província de Maputo, na 10ª cerimónia de graduação da Universidade UTV. A participação do chefe do Estado na cerimónia insere-se no reconhecimento do papel estratégico do ensino superior na formação do capital humano e no fortalecimento das capacidades nacionais para responder aos desafios do desenvolvimento económico e social de Moçambique, tal como indica um comunicado da Presidência da República. A Presidente da Assembleia da República, Margarida Talapa, é esperada esta sexta-feira na Argélia para uma visita oficial de 4 dias, a convite do seu homólogo argelino, Ibrahim Bougali. De acordo com um comunicado de imprensa da Assembleia da República, a visita tem em vista o aprofundamento da cooperação entre os parlamentos moçambicanos e argelino e, através dos órgãos representativos, reforçar os laços de amizade e solidariedade entre os dois povos e países. Na capital argelina, Margarida Talapa e Ibrahim Bougali vão manter conversações oficiais que culminarão com a assinatura de protocolo de cooperação parlamentar para o biênio 2026-2027. A primeira-ministra disse que o país precisa de instituições fortes, modernas e que respondam de forma eficiente e transparente ao programa de desenvolvimento em curso. Bem-vinda a Levi, falava esta quinta-feira em Maputo, durante a tomada de posse dos presidentes dos conselhos de administração do Instituto de Gestão de Participações do Estado, da Empresa Nacional de Hidrocarbonetos e do Fundo de Fomento de Habitação. A governante referiu que o Executivo quer, com a nomeação dos 3 dirigentes, tornar os setores estratégicos da economia nacional mais competitivos e com o objetivo último de lançar as bases para a soberania económica.
4: Em relação ao Instituto de Gestão de Participações do Estado, IGEPA, orientamos o novo PCA Danilo Nalá a aprimorar os mecanismos que garantam a consolidação do processo de reestruturação, viabilização económica e rentabilização das empresas públicas e participadas pelo Estado, sobretudo no que concerne ao controle do risco fiscal, sustentabilidade financeira e prevenção do sobreendividamento.
1: Primeira-ministra e a tomada de posse de Danilo Nala, Prudêncio Moraes e Amorim Perry, PCAs do Instituto de Gestão das Participações do Estado, da Empresa Nacional de Hidrocarbonetos e do Fundo de Fomento de Habitação, respectivamente. O presidente do Conselho Metropolitano de Maputo convida os transportadores semicoletivos de passageiros a abrirem-se ao diálogo para a resolução das suas inquietações. Júlio Parruque, que é também edil da Matola, entende que entre os moçambicanos deve haver o espírito de interajuda, fazendo referência aos desmandos que têm sido protagonizados por alguns transportadores no contexto da crise dos combustíveis.
5: Não façam sofrer os passageiros. Entendemos e aceitamos as preocupações dos transportadores, dos proprietários de viaturas, dos próprios motoristas e dos cobradores até. Nós precisamos de encontrar formas de articulação, de organização, de disciplina e de entendimento.
1: O presidente do Conselho Metropolitano de Maputo, Júlio Parruque, falava esta quinta-feira na Matola à saída de uma reunião extraordinária do órgão. O Instituto Nacional de Turismo considera de positiva a participação de Moçambique na Feira Africana de Turismo, que encerrou esta quinta-feira na cidade sul-africana de Durban. O diretor-geral do Inatur, Richard Bauleni, destaca os encontros ministeriais tidos com a África do Sul e Malawi, o aumento do número de expositores moçambicanos dos setores público e privado presentes na feira e os compromissos assumidos com turistas e potenciais investidores.
6: Iremos preparar para novembro a nossa grande cerimônia de lançamento da época alta entre Moçambique e África do Sul, mas também convidamos a Eswatini a participar no âmbito da iniciativa Triland, e é nestes aspectos que nós devemos nos focar para assegurar que a nossa época alta de turismo sirva de uma oportunidade para invertermos o desempenho pouco favorável que o turismo tende a ter durante a época baixa.
1: Moçambique marcou presença na feira de Durban com um total de 26 expositores. Na atualidade internacional, China alerta para o risco de guerra caso os Estados Unidos da América façam uma má gestão das divergências entre aquele país asiático e o Taiwan. O alerta é do presidente chinês Xi Jinping, que falava numa reunião à porta fechada em Pequim com o homólogo norte-americano Donald Trump, que está de visita desde quarta-feira àquela potência. Os interesses em comum entre a China e os Estados Unidos da América são maiores que as nossas diferenças. O sucesso da China e dos Estados Unidos da América é uma oportunidade um para o outro. A estabilidade das relações China-Estados Unidos é algo positivo para o mundo. Quando cooperamos, ambos beneficiamos. Quando nos enfrentamos, ambos sofremos. Devemos ser parceiros e não adversários, alcançando sucesso mútuo e prosperidade comum, forjando assim um caminho correto para as grandes potências coexistirem na nova era. China alerta para o risco de guerra caso os Estados Unidos da América façam uma má gestão do conflito com Taiwan. Fechamos com a previsão do tempo. As cidades de Tete e Nampula poderão registrar esta sexta-feira 33 graus centígrados de temperatura máxima, seguidas por Quelimane e Inhambane com 30 graus, Vilanculo, Beira e Pemba 28, Maputo 27, Chimoio e Lixinga 26 e por fim Xai-Xai com 25 graus centígrados de temperatura máxima. Apresentamos as notícias a esta hora, as próximas às 6 horas, inseridas no Jornal da Manhã.

0: Continuação de Bom Dia. São neste momento 5 horas e 8 minutos. Depois da transmissão do noticiário, passamos a apresentar a nossa programação para esta sexta-feira, dia 15 de maio de 2026. Teremos os noticiários às 6, 7, 8, 9, 10, 11, 12 e 30, 14, 15, 16, 17, 18, 19 e 30, 21, 22 e às 23 horas e 30 minutos. Às 5h10, Campo e Desenvolvimento, 5h30, Educação Financeira, 5h45, uma data na história. 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Teremos igualmente música e, naturalmente, a nossa palavra amiga. Agradecemos por continuar connosco. Bom dia. Seguimos com a transmissão do programa Campo e Desenvolvimento. São 5 horas e 10 minutos.
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3: Estimado ouvinte, muito bom dia. Seja bem-vindo a mais uma edição do programa Campo e Desenvolvimento. Com certeza estava à nossa espera, não é verdade? Bem, cá estamos para que, com a nossa amizade e simpatia, possamos trocar dois dedos de conversa sobre o dia-a-dia das nossas comunidades rurais. Votos sinceros para que os nossos trabalhos cheguem a si em perfeitas condições de audição. Na edição de hoje, vamos falar da febre aftosa, uma doença viral altamente contagiosa que afeta animais de casco fedido, como bovinos, suínos, caprinos e ovinos, causando graves prejuízos econômicos, restrições a exportações de carne e exigindo medidas de controle rigorosas, como a vacinação e o monitoramento.
4: Na verdade, estamos aqui numa atividade de dispensão, como um procedimento de cumprimento de orientações das medidas para a movimentação de animais de forma condicionada no âmbito de monitoria e controle da febre aftosa. O que é que sucede é que, depois do surto que foi registrado e confirmado no mês de junho, houve restrição que durou cerca de 4 meses, de forma condicionada, as restrições estão sendo aliviadas, já se permite a movimentação de animais exclusivamente para os matadores de referência.
3: Fique atento a este programa, pois poderá saber mais sobre esta doença, a sua manifestação, assim como os procedimentos em caso de um surto da febre aftosa. Na segunda parte do nosso programa, teremos o nosso habitual espaço de reportagem, onde o destaque vai para o distrito de Vilanculo, na província de Inhambane. Na sua companhia estão os amigos Lúcia Marisa na produção e apresentação do programa e Ruben Magaia na sonorização e montagem.

0: 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Conforme prometemos no início dos nossos trabalhos, hoje vamos falar da febre aftosa, a sua especial atenção. A febre aftosa é uma doença viral altamente contagiosa que afeta animais bioungulados, aqueles de casco fedido, como bovinos, suínos, ovinos e caprinos. Esta doença caracteriza-se por febres, feridas na boca, patas e tetas, causando salivação intensa e resultando em grandes dificuldades para comer, andar e produzir leite. A doença não é transmitida a humanos por consumo de carne ou leite, mas é uma das doenças mais temidas devido ao seu impacto devastador no comércio e na produção agropecuária, gerando sérias perdas econômicas. O responsável do setor da pecuária, afeto ao Serviço Distrital de Atividades Econômicas de Massingir, fala da febre aftosa e o ponto de situação da doença neste ponto da província de Gaza.
1: De forma imediata, os animais são suspeitos, se um animal for suspeito na comunidade de origem, é mantido, não tem como se levar ao matador e faz-se um trabalho de monitoria regular a esta comunidade, que são inspeções semanais para ver qual é que é a evolução do surto. E faz-se também o trabalho nas comunidades circunvizinhas, de forma a monitorar qual é que é o ponto de situação da febre aftosa.
0: A transmissão da febre aftosa ocorre pelo contato direto com os animais infectados ou indireto via secreções, saliva, leite, fezes, objetos contaminados e até pelo vento em certas ocasiões. As outras formas de contaminação da febre aftosa entre os animais pode ser através da água, alimentos, equipamentos ou roupas contaminadas.
1: Para a nossa realidade, assume-se que a partilha dos locais de abeberamento, dos locais de pastagem, com os animais da fauna, especificamente os búfalos, é o motivo da febre aftosa, é o motivo da eclosão do surto da febre aftosa. Numa altura em que há 4 anos não conseguimos vacinar contra a febre aftosa, temos os nossos efetivos numa situação suscetível de estar com a imunidade fora e esta é o principal motivo das eclosões que temos vindo a ter de forma cíclica, que praticamente anualmente, de 3 anos para cá, temos registrado surtos.
0: Reginaldo Jojó, responsável do setor da pecuária, afeto ao Serviço Distrital de Atividades Econômicas de Massingir, falando em torno da febre aftosa que afetou recentemente aquele distrito da província de Gaza. O distrito de Massingir, na província de Gaza, foi um dos que ficou muito afetado pela febre aftosa nos meados do ano passado, situação que exigiu medidas de vigilância, como o bloqueio da movimentação animal, com as autoridades de saúde a reforçar a sensibilização dos criadores e a controlar as zonas afetadas. Por seu turno, o administrador do Parque Nacional do Limpopo, Francisco Pariela, explica outras formas de transmissão da febre aftosa e lamenta a falta de vacinação para controlar a doença.
2: Mas não necessariamente porque são os animais do parque que transmitem a doença, portanto, talvez para mesmo fazer um pequeno enquadramento. A febre aftosa é uma doença e que afeta principalmente os ungulados, portanto, todos os animais ungulados, e do lado, portanto, da animais domésticos, afeta principalmente os bovinos, enquanto que do lado da fauna bravia, como reservatório, afeta todos os ungulados. Portanto, aqui temos principalmente os búfalos e outros. É uma realidade que esta doença existe e há um trabalho muito, muito profundo que estamos a fazer. Portanto, a partir do parque, tem uma área que nós chamamos de H4H, portanto, é pastagens saudáveis, se traduzirmos em português ou então as letras que aqui temos. Esses aqui trabalham principalmente com a comunidade na área de maneio dos bovinos. Portanto, através desse departamento estamos a fazer um trabalho muito profundo. Apercebemos, sim, que os animais selvagens, não naturalmente que sejam os animais do parque, qualquer animal selvagem é portador assintomático desta doença. E então, em contacto com os bovinos, de facto, ela transmite esta doença e os bovinos imediatamente apresentam sintomas. É uma doença que, do ponto de vista econômico, ela traz grandes consequências, porque onde ocorre esta doença, de fato, a movimentação dos bovinos é mesmo proibido. Para as outras áreas que consideramos áreas limpas ou áreas livres desta doença, mas também não é só a movimentação de bovinos, mesmo outras espécies como caprinos, e até há situações em que a matéria vegetativa, portanto vegetais que também, por exemplo, digamos os capins, não podem ser transportados desta zona afetada para uma zona limpa. Naturalmente, os trabalhos que estamos a fazer também não é só um problema de Moçambique. Mesmo a região da África do Sul, principalmente esta região de Mpumalanga, normalmente tem apresentado esta doença. Mas a questão crítica e o mais importante das análises que nós estamos a fazer é que, de fato, nós temos que assegurar a vacinação de bovinos, sobretudo contra a febre aftosa. Já fizemos essa análise, vimos que nos últimos 13 anos não houve vacinação, 3 ou 4 anos não houve vacinação, portanto, consequentemente, há uma baixa imunidade em toda esta população de bovinos que nós temos aqui. E é normal, de fato, que esta doença se manifeste e com essas consequências económicas graves de a comunidade não poder transferir o seu gado ou movimentar o seu gado de Massingir para outras zonas, sobretudo para efeitos comerciais, para vender. Portanto, isso impacta naturalmente aquilo que são os bolsos dos cidadãos. Mas, como eu dizia, portanto, ao nível do projeto H4H, que é o nosso projeto, estamos a implementar, posso dar todos os outros detalhes, mas sobre esta parte de doença, nós estamos a fazer tudo por tudo, no sentido de adquirirmos as vacinas para retomarmos o processo de vacinação, portanto, o processo de vacinação dos bovinos. E aí poderemos resolver o problema. Portanto, para nós, não há outra, essas são as nossas conclusões, não há outra fórmula aqui que podemos encontrar neste momento, se não adquirirmos vacinas, portanto, aplicarmos para maior número de bovinos e aí, associado às outras medidas sanitárias, então vamos controlar esta doença.
0: Palavras de Francisco Pariella, administrador do Parque Nacional do Limpopo, falando à volta do surto da febre aftosa no distrito de Massingir, na província de Gaza. Mas quais são os sinais e sintomas da febre aftosa? Bem, os sinais da febre aftosa são aftas e vesículas na boca, língua, gengiva e lábios, causando salivação excessiva e dificuldades de alimentação. Nas patas, os sinais são lesões na região entre os cascos e dificuldade para se mover ou levantar. Outros sinais são a febre alta, perda de peso e queda na produção de leite. Como dissemos, a febre aftosa é altamente contagiosa, por isso, qualquer suspeita deve ser comunicada imediatamente ao serviço veterinário. Aliás, a febre aftosa é uma doença de notificação obrigatória às autoridades sanitárias.

0: Pronto, amigo ouvinte, sobre este tema, paramos por aqui. Conforme prometemos no início dos nossos trabalhos, o momento que se segue é reservado ao apontamento de reportagem. A viagem é para o distrito de Vilanculo, na localidade de Mapinhane, onde as chuvas intensas que caíram nos últimos dias poderão comprometer a produção agrícola. Pormenores com Amad Bacelane.
1: Chuvas intensas que assolam o distrito de Vilanculo poderão comprometer a produção agrícola na localidade de Mapinhane. A nossa equipe de reportagem fez uma ronda pelos diversos campos de produção de Mapinhane com o objetivo de avaliar o impacto das chuvas que caem nos últimos dias. No terreno, constatou que o cenário é preocupante, diversas culturas inundadas, situação que anula todo o esforço dos agricultores.
2: Jordão Alberto Schbebe, muito conhecido por Samuel e representante dos produtores também. Nós pensamos que a chuva era bem-vinda, mas já está exagerado, porque acabamos de ter motobombas inundadas, recuperamos as motobombas, então estávamos na preparação de prontar as motobombas. De repente a chuva voltou a chover e demasiado. Agora para nós aqui nessas baixas de Mapi, está a prejudicar. Por exemplo, eu tenho campos que vale até 10 hectares, a motobomba também rega até 10 hectares. Mas está inundado, uma parte dos campos está inundado, a motobomba também estava lá, também inundado. E agora já estou a tentar recuperar a motobomba, a chuva voltou de novo. É exatamente isso. A primeira chuva perdeu uma coisa de 3 hectares de milho e 1 hectare de batata doce. Então, por aí, tentei recuperar e fazer outro viveiro. Quando parou chuva, semei uma parte de meio hectare de tomate e meio hectare de batata doce. Já está a ficar inundado de novo. Agora, esses 2 hectares de milho todo perdi, esses 3 hectares de milho perdi. E de 1 hectare de batata perdi todo. Agora estava a tentar fazer outra coisa, mas não está a dar certo por causa da chuva, excesso da chuva. Sim, como uma parte de coisa que estamos a fazer, estamos a registrar. Por aí eu vi que a primeira fase perdeu uma coisa de 30 mil medicais, por causa do lavoura de trator, gradagem, fazer sulcos, semente, medicamento, polização e adubos. Então, a partir daí, vi que gastei uma coisa de 30 mil. Então, dessa vez, também pedi emprestado no STIC para poder recuperar, cumprir semente e medicamento. Mas, de repente, estou a perder de novo, porque aquele tomate não está a desenvolver por causa de chuva, excesso de úmido. Então, é uma coisa já de 50 mil que estou a perder.
1: Jordão Samuel, produtor da Baixa de Mapirri, preocupado com o cenário, lança um grito de socorro a quem é do direito.
2: E agora mesmo, estaríamos preocupados de sendo ajudado por semente. Porque já lançamos 2 vezes semente, quando lançamos perdemos, as culturas eram grandes. Agora, a segunda época, lançamos ainda em viveiro, as culturas estão a perder semente. Todos os produtores perderam semente, todos os produtores. E as motobombas também estão, muitas motobombas estão paradas. Estão paradas, por mim assim ainda estou à procura de peça para poder recuperar a motobomba. Então é tudo ao contrário, tudo. Já temos tratores para usar, para poder fazer as lavouras, com um preço acessível, mas já não temos onde lavrar, estamos paralisados por causa de chuva. Mas nós não vamos parar, vamos estar a produzir, quando parar a chuva, vamos fazer tudo o meio possível que conseguirmos fazer, vamos trabalhar, não vamos parar. Porque como nós somos celeiros de Vilanculo, estamos a alimentar em Açores, Vilanculo, Mabote, repolho, tomate, couve, é nós que estamos a entregar esses produtos em Vilanculo. É aquela baixa mesmo que está fornecendo tudo isso aqui, pimenta, pepino. Mas agora não tem milho, o vendedor de milho compra aqui, repolho tudo, mas não tem nada, não temos nada, em todos os campos não tem nada, mesmo melancia não tem. Já estamos paralisados, produto de mandioca.
1: Vale sublinhar que o povoado de Mapirri é considerado como celeiro do distrito de Vilanculo, porque abastece o mercado local, o distrito de Mabote e Inhassoro em diversos produtos alimentares, com destaque para tomate, couve e repolho. Para a Rádio Comunitária de Vilanculo, reporta Amad Bacelane.
0: Muito obrigada, colega Amad Bacelane, por esta nota de reportagem. Continuação de um bom trabalho.

0: Caminhamos a passos largos para o fim do nosso programa, num dia em que falamos da febre aftosa. Dissemos que a febre aftosa é uma doença viral altamente contagiosa que afeta animais como bovinos, suínos, ovinos e caprinos. Falamos dos sinais e sintomas e dissemos que a febre aftosa caracteriza-se por febres, feridas na boca, patas e tetas, causando salivação intensa e resultando em grandes dificuldades para o animal comer, andar e produzir leite. Momentos finais da nossa presença amiga. Estiveram na sua companhia os amigos Lúcia Marisa, que produziu e apresentou o programa, e Ruben Magaia esteve a cargo da sonorização e montagem. Continuação de uma ótima escuta, a programação que prossegue daqui dos estúdios da Antena Nacional da Rádio Moçambique. Bom dia e bom trabalho.
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3: São neste momento 5 horas e 30 minutos. Bom dia.

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0: Saudações, caro ouvinte. Está a começar o programa Educação Financeira, uma iniciativa do Banco de Moçambique em parceria com a Rádio Moçambique e a Televisão de Moçambique. Esta semana estamos a falar sobre as microfinanças, uma atividade licenciada e controlada pelo Banco de Moçambique que oferece rapidez e facilidade no acesso ao crédito. Por essa razão, as possibilidades de endividamento excessivo são maiores, se não planear o crédito e estiver devidamente informado. Escuta a seguir a conversa entre a Maria e o João e fica a saber mais sobre a atividade de microfinanças.
2: Olá, Maria.
3: Olá, João.
2: Ontem falávamos sobre a importância do exercício legal das microfinanças, mas também existem alguns cuidados a observar na relação com esses operadores de microfinanças legalizados.
3: É verdade, João. Eu já ia mesmo perguntar sobre isso. Tenho visto muitas pessoas próximas, familiares, amigos e até vizinhos que solicitam microcréditos.
2: Maria, obter um microcrédito é muito mais fácil e rápido porque as microfinanças não exigem muitos requisitos, mas é aí que está o risco.
3: Tens toda a razão. Alguns dizem que receberam as promoções sobre os produtos e preencheram logo ali a papelada. Uns no local de trabalho, outros no meio da rua.
2: Ih, Maria, os contratos de créditos devem ser cuidadosamente lidos e analisados. É importante reunir toda a informação sobre os termos e condições do crédito que pretende, as taxas de juros e prazos.
3: João, é preciso ler até mesmo aquelas letras pequeninas.
2: Maria, é nessas letras pequeninas que se deve prestar muita atenção. Ou pedir que seja lido em voz alta e só assinar o contrato depois de bem compreendido para não correr o risco de se sentir lesado mais tarde.
3: É isso, João. São erros que podem ser evitados, afinal de contas.
2: Sim, Maria. Também é importante obter informação bem detalhada sobre as penalizações aplicadas em caso de atraso no pagamento da dívida e estar consciente das consequências em caso de não pagamento.
3: De facto, João, sobre questões financeiras, temos que pensar muito bem e procurar conversar com pessoas mais experientes.
2: Sim, Maria. Se não for bem planeado, o crédito pode provocar muitos problemas, ter dificuldades para pagar as prestações mensais e passar por uma situação de endividamento excessivo.
3: Estes assuntos de educação financeira, João, sempre nos fazem perder a hora. Já vou atrasada para a minha barraca. Tchau, João.
2: Tchau, Maria.
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2: São 5 horas e 35 minutos. Temos ainda outra sugestão, um pouco antes das 6, que é o programa Uma Data na História.
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0: É hora de acompanhar o programa Uma Data na História. São neste momento 5 horas e 45 minutos.
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2: 15 de maio de 1991. Morria em Abidjan o escritor maliano Amadou Ampateba, aos 90 anos de idade.

0: cada velho que morre é uma biblioteca que arde.
1: Com esta célebre frase, Amadou Ampate Ba definiu a grandeza da literatura oral africana. Amadou Ampate Ba foi um dos maiores pensadores do continente africano no século XX. Foi ele quem recolheu e dinamizou a divulgação de inúmeras histórias dos nossos antepassados. Filho de Ampate Ba e Khadija Diallo, Amadou Ampate Ba, o mestre da tradição oral africana, nasceu no Mali em 1900, numa família aristocrata da tribo Fula. Escritor, etnólogo, filósofo, poeta e contador de histórias, Amadou Ampate Ba foi da primeira geração local que recebeu a educação ocidental francesa. Procurou o reconhecimento da oralidade como fonte legítima do conhecimento histórico. Para isso, recolheu, transcreveu e explicou os tesouros da literatura oral do Oeste da África para o resto do mundo. No seu livro de memórias intitulado Amkolel, o menino Fula Ampate Ba descreve o seu cotidiano repleto de ensinamentos através das histórias contadas e vividas, além das crenças e tradições ancestrais que se misturavam com os preceitos islâmicos. Ampate Ba fez um excelente trabalho no campo, que resultou em meio século de pesquisas sobre a tradição oral africana. Considerado por muitos críticos como sendo o mestre da tradição oral africana, Amadou Ampate Ba formou-se nas escolas corânica e francesa. Destacou-se nos estudos muito jovem no Senegal. A partir de 1922, ocupou vários cargos na administração pública colonial e, em 1942, começou a trabalhar como etnólogo no Instituto Fundamental da África Negra. Com a independência do seu país, em 1960, chegou a ocupar vários cargos de responsabilidade na Organização das Nações Unidas para a Educação, Ciência e Cultura, UNESCO, instituição a partir da qual procurou preservar a cultura oral africana. Publicou várias obras sobre a literatura oral e a história intitulada El Estranho Destino de Vangrin. Valeu-lhe o Grande Prémio Literário da África Negra em 1974. É autor de numerosas obras, entre as quais se destacam Tierno Bocar, Le Sage de Bandiagara, de 1957, Comen, de 1961, Caidara, de 1969 e Jesus Visto por um Muçulmano, de 1976. Também escreveu as suas memórias que viriam a ser publicadas postumamente. Nos últimos anos de vida, fez repousar sobre as páginas da sua autobiografia as histórias vividas desde a infância até a juventude. Ampate Ba sempre defendeu que
0: a escrita é a fotografia do saber, mas não o saber em si.
1: Nascido em 1900 em Bandiagara, no atual Mali, Amadou Ampate Ba perdeu a vida a 15 de maio de 1991 em Abidjan, na Costa de Marfim. Dia Internacional da Família.

0: Em 1993, a Assembleia Geral das Nações Unidas proclamou o dia 15 de maio como Dia Internacional da Família. Desde esse ano, a ONU tem celebrado a data chamando a atenção para determinadas questões que influenciam o dia a dia das famílias. O objetivo da celebração é chamar a atenção da população para a importância da família como núcleo vital da sociedade e para os seus direitos e responsabilidades. É ainda uma oportunidade para responsabilizar e promover o conhecimento das questões sociais, económicas e demográficas que afetam a família a nível do planeta. Em uma data na história, recordamos hoje a morte do escritor maliano Amadou Ampateba, a 15 de maio de 1991, e o Dia Internacional da Família, que hoje se assinala. A redação do texto foi de Alberto Mazanga, teve a sonorização de Moussagi Galib e a locução de Rosa Freitas.
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0: Faltam 8 minutos para a transmissão do Jornal da Manhã.
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5: 17 de maio é o Dia Mundial da Reciclagem. E enquanto apreciamos as várias obras que vão sendo recriadas, olhemos também para aquilo que temos em casa e que pode ser reciclado. Obra de Fanimfumo, muito bem aproveitada pela guitarra de Nanando, a guitarra que fará a primeira parte com a do Lee Ritenour para a obra de Wes Montgomery. Dos irmãos Gershwin, Rukia Traoré trará sua voz.

0: O saxofone em destaque na segunda parte terá a execução de Eric Marienthal para a obra de Bach. E sobre esses grandes clássicos, o piano irá fazer a parte final, contando também com Mário Lajinha interpretando Chopin.
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1: Em todo o país, são neste momento 6 horas. Passamos a transmitir o Jornal da Manhã.
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Este mais ouvinte recebe os nossos melhores cumprimentos. Bom dia, inicia assim mais uma edição do Jornal de Manhã no seu receptor. Estes são os principais destaques. Presidente da República, Daniel Chapo, participa hoje na 10ª cerimónia de graduação da Universidade UTIB. Perto de 10 mil fiéis católicos juntam-se este fim de semana em Namaaxa, província de Maputo, por ocasião da peregrinação ao Santuário Nossa Senhora de Fátima. Membros das Forças Armadas de Defesa de Moçambique afirmam que a modernização tecnológica do setor é irreversível para combater ameaças à integridade territorial, incluindo o terrorismo em Cabo Delgado. Fora do país, Banco Central do Malawi admite estar em reservas reduzidas de divisas para gerir os setores críticos do país, com maior destaque para a aquisição de combustíveis e medicamentos.

Notas de destaque no Jornal da Manhã, edição de sexta-feira, 15 de maio de 2026. Na sonorização, Sidónio Pires, Gerson Jamice nas notícias, edição e apresentação, Ernesto Chauca. Desejamos-lhe uma excelente escuta. Fique conosco, temos muito para lhe contar em forma de notícias.

0: De seguido o primeiro bloco de notícias com Gerson Jamis. Bom dia.
1: Ernesto Chauque, caro ouvinte, muito bom dia. O presidente da República, Daniel Chapo, participa hoje no distrito de Boane, província de Maputo, na 10ª cerimónia de graduação da Universidade UTIVI. A participação do chefe de Estado na cerimónia insere-se no reconhecimento do papel estratégico do ensino superior na formação do capital humano e no fortalecimento das capacidades nacionais para responder aos desafios do desenvolvimento económico e social de Moçambique, indica um comunicado da Presidência da República. E ontem, o presidente da República afirmou que Moçambique pretende firmar-se como uma plataforma estratégica de ligação entre África Austral e os mercados internacionais através do reforço de investimentos em setores-chave da economia nacional. A afirmação de Daniel Chapo foi feita em Kigali, capital do Ruanda, no balanço da sua participação na 13ª edição do Fórum Africano de Diretores Executivos. O detalhe com a enviada especial da Rádio Moçambique a Kigali, Florinda Fernando.
2: Daniel Chapo disse que o país registrou forte interesse de investidores e grupos econômicos internacionais nas áreas de energia, recursos minerais, agricultura, turismo, logística, infraestruturas e digitalização.
3: Como temos dito, Moçambique possui condições ímpares para se afirmar como uma plataforma estratégica de ligação para a África Austral e para os mercados internacionais.
2: Presidente Daniel Chapo, falando a jornalistas no balanço da sua participação na 13ª edição do Fórum Africano de Diretores Executivos, que termina esta sexta-feira aqui em Kigali, capital do Ruanda, de onde vos falou Florinda Fernando.
1: A Presidente da Assembleia da República é esperada esta sexta-feira na Argélia para uma visita oficial de 4 dias a convite do seu homólogo argelino Ibrahim Bougali. De acordo com o comunicado da Assembleia da República, a visita de Margarida da Lapa tem em vista o aprofundamento da cooperação entre os parlamentos moçambicano e argelino. Na capital argelina, Argel, Margarida da Lapa e Ibrahim Bougali irão manter conversações oficiais que culminarão com a assinatura do protocolo de cooperação parlamentar para o biênio 2026-2027. Nesta visita oficial à Argélia, a Presidente da Assembleia da República faz-se acompanhar pelos chefes das bancadas parlamentares da Frelimo, Podemos, Renamo e MDM, pelo chefe do Grupo Nacional junto do Parlamento Pan-Africano e quadros do Secretariado-Geral da Assembleia da República. A primeira-ministra disse que o país precisa de instituições fortes, modernas e que respondam de forma eficiente e transparente ao programa de desenvolvimento em curso. Bem-vinda a Levi, falava esta quinta-feira em Maputo, durante a tomada de posse dos presidentes dos conselhos de administração do Instituto de Gestão de Participações do Estado, da Empresa Nacional de Hidrocarbonetos e do Fundo de Fomento de Habitação. A governante referiu que o Executivo quer, com a nomeação dos 3 dirigentes, tornar os setores estratégicos da economia nacional mais competitivos e com o objetivo último de lançar as bases para a soberania económica.
4: Em relação ao Instituto de Gestão de Participações do Estado, orientamos o novo PCA, Danilo Nalá, a aprimorar os mecanismos que garantam a consolidação do processo de reestruturação, viabilização económica e rentabilização das empresas públicas e participadas pelo Estado, sobretudo no que concerne ao controle do risco fiscal, sustentabilidade financeira e prevenção do sobreendividamento.
1: Primeira-ministra e a tomada de posse de Danilo Nanlá, Prudêncio Moraes e Amorim Perry, PCAs do Instituto de Gestão de Participações do Estado, da Empresa Nacional de Hidrocarbonetos e do Fundo de Fomento de Habitação, respectivamente. O presidente do Conselho Metropolitano de Maputo convida aos transportadores semicoletivos de passageiros a abrirem-se ao diálogo para a resolução das suas inquietações. Júlio Parruque, que é também edil da Matola, entende que entre os moçambicanos deve haver o espírito de interajuda, fazendo referência aos desmandos que têm sido protagonizados por alguns transportadores no contexto da crise de combustíveis.
5: Não façam sofrer os passageiros. Entendemos e aceitamos as preocupações dos transportadores, dos proprietários de viaturas, dos próprios motoristas e dos cobradores até. Nós precisamos de encontrar formas de articulação, de organização, de disciplina e de entendimento.
1: O presidente do Conselho Metropolitano de Maputo, Júlio Parruque, falava esta quinta-feira na Matola a saída de uma reunião extraordinária do órgão. Na atualidade internacional, O presidente dos Estados Unidos da América insistiu hoje que as relações com a China são boas e estão a melhorar, apesar das profundas divergências sobre o Irã e Taiwan. No encontro de quinta-feira, o líder da China, Xi Jinping, deu-me os parabéns por tantos sucessos tremendos, garantiu Donald Trump numa publicação nas redes sociais. Trump alegou que Xi se referia apenas ao seu antecessor, o ex-presidente norte-americano Joe Biden, quando se referiu aos Estados Unidos como uma nação em declínio. Os líderes das duas maiores potências mundiais voltarão a reunir-se hoje, antes de Trump deixar Pequim à tarde para regressar aos Estados Unidos da América. Foram as notícias das 6, as próximas às 7 horas.

0: Já sei que vamos conhecer como está a previsão do estado do tempo com a meteorologista Caldina Checo. Bom dia.
1: Bom dia, estimados ouvintes da Rádio Moçambique. Previsão do tempo válida para o dia de hoje, 15 de maio de 2026. Para as províncias de Cabo Delgado, Nampula e Niassa, prevê-se céu pouco nublado, localmente nublado. Possibilidade de ocorrência de chuvas fracas em Cabo Delgado e Nampula. Vento de sudoeste a sueste fraco a moderado. Para as províncias de Tete, Zambézia, Manica e Sofala, prevê-se céu pouco nublado a limpo. Vento de sueste fraco. Para as províncias de Inhambane, Gaza e Maputo, prevê-se céu pouco nublado com períodos de muito nublado. Possibilidade de ocorrência de chuvas fracas locais ao longo da faixa costeira. Vento de sudoeste a sueste fraco a moderado. Temperaturas máximas previstas em graus Celsius. Tete e Nampula, 33. Inhambane e Quilimane, 30. Vilanculo, Beira, Pemba, 28. Maputo, 27. Chimoio e Lixinga, 26. Xai-Xai, com 25 graus. É tudo quanto à previsão do tempo para hoje. Obrigado pela atenção dispensada. Até a próxima oportunidade.

0: A 6 horas e 10 minutos iniciamos a nossa viagem matinal pelo país e o mundo. Moçambique pretende firmar-se como uma plataforma estratégica de ligação entre a África, a Austrália e os mercados internacionais através do reforço de investimentos em setores chaves da economia nacional. É uma afirmação feita esta quinta-feira em Kigali, no Ruanda, pelo Presidente da República, Daniel Chapo, no balanço da sua participação na 13ª edição do Fórum Africano de Diretores Executivo. O detalhe com a enviada especial da Rádio Moçambique a Kigali, Florinda Fernando.
1: Moçambique poderá dar passos importantes na transformação digital e no reforço da inclusão financeira através de contactos mantidos com empresas internacionais durante o Fórum Africano dos Diretores Executivos que decorre aqui em Kigali. O presidente da República, Daniel Chapo, que fez esta afirmação, disse que, apesar de ainda não existirem acordos concretos, parceiros internacionais manifestaram interesse em apoiar o país em áreas ligadas à digitalização da economia. O chefe do Estado destacou os encontros mantidos com a empresa Visa, que pretende cooperar com Moçambique no alargamento dos pagamentos eletrónicos e modernização dos serviços financeiros. Explicou ainda que uma das propostas apresentadas pela Visa poderá permitir que receitas e impostos pagos no exterior sejam canalizados diretamente para Moçambique através de sistemas digitais integrados.
2: Temos o desafio em Moçambique de captar as receitas e as taxas do turismo, porque temos infraestruturas turísticas em Moçambique, em que temos turistas que vêm usufruir, mas os pagamentos às vezes são feitos no estrangeiro. E nós achamos que, com a Visa, eles trouxeram soluções concretas, que a semelhança dos outros países é possível, sim senhora, captar as receitas, captar os impostos, mesmo que a pessoa pague num outro ponto, desde que saiba que vai para Moçambique.
1: Outro tema abordado foi a tributação eletrónica, medida que, segundo Daniel Chapo, poderá aumentar a capacidade de arrecadação de receitas do Estado.
2: Também com eles falamos sobre a necessidade de e-tributação, ou seja, o pagamento de impostos através também de via eletrónica. Diziam eles que se Moçambique adotar estes sistemas de digitalização, o Estado vai ter maior capacidade de captação de receitas do que tem hoje. E nós mostramos abertura em relação a estas propostas todas.
1: O estadista moçambicano falou também dos contactos mantidos com a empresa Yango ligada à transformação digital em África.
2: A Yango, uma das grandes vantagens que tem é que todas estas propostas de transformação digital que fazem, quando se faz comparação com as outras propostas ao nível do mundo, eles trazem propostas mais acessíveis e baratas em termos financeiros, adaptadas para o continente africano. E ficou este compromisso de continuar a vir para Maputo, fazermos encontros ao nível do setor público, através do Ministério das Finanças e também de Comunicações e Transformação Digital, amadurecermos as ideias e ver se podemos avançar.
1: Presidente da República Daniel Chapo, falando a jornalistas esta quinta-feira, no ato que marcou o fim da sua visita de trabalho ao Ruanda. Refira-se que, ainda aqui em Kigali, o Presidente da República manteve encontros com entidades angolanas para a troca de experiências sobre gestão de fundos soberanos e capitalização do Banco de Desenvolvimento de Moçambique. De Kigali para a Rádio Moçambique, Florinda Fernando, bom dia.
0: Bom dia, Florinda Fernando. 6 horas e 14 minutos. Milhares de fiéis católicos juntam-se este fim de semana em Namaha, província de Maputo, para a peregrinação ao Santuário Nossa Senhora de Fátima. Esta é uma informação desenvolvida por Fernando Sedum.
3: Perto de 10 mil fiéis da Igreja Católica juntam-se este fim de semana no Santuário de Nossa Senhora de Fátima, na vila de Namaha, província de Maputo, para orações pela passagem dos 109 anos da aparição da Nossa Senhora de Fátima aos três pastorinhos. Por efeito, fiéis de diversas paróquias da Igreja Católica no país iniciaram esta quarta-feira a peregrinação rumo à vila sede do distrito de Namaha para juntos orarem pela paz, fraternidade e união entre os moçambicanos e não só. O diretor do secretariado do coordenador pastoral na Arquidiocese de Maputo, Rogério Chuhau, defende que todos os cristãos são chamados a darem devida atenção e centralidade aos ensinamentos bíblicos nas suas atividades cotidianas e na vida.
4: A peregrinação deste ano acontece num contexto desafiador, marcado por guerras no mundo e também por vários desafios socioeconômicos. A Igreja é chamada, neste momento, a estar ao lado da sociedade. A Igreja que é mãe e mestra, a Igreja que marca os mesmos passos com o mundo, com os homens, também acompanha, sofre e é desafiada por este contexto.
3: Segundo ainda Rogério João, com estas orações, a Igreja pretende, acima de tudo, levar a mensagem de paz, de esperança e fé para as sociedades. Este ano, o evento é celebrado sob o lema Com Maria, modelo de escuta da palavra de Deus, edifiquemos comunidades missionárias fortes e fraternas. Mwingisete, kutimamanda isipo kumbenkuma, kukuponisa kamavadji ya kuambanambana. Tivoneli shinene. Fernando Sidumo, Rede Moçambique, Matola.
5: Autoridades do distrito de Xeixé em Gaza apelam à aplicação correta dos valores a serem alocados aos beneficiários do Fundo de Desenvolvimento Económico Local, cujos projetos recentemente aprovados serão financiados nos próximos dias. Pormenores por Francisco Nelson.
6: A aplicação correta dos fundos e consequente implementação dos projetos visam garantir o reembolso dos valores alocados e possibilitar o financiamento de novos projetos. O apelo surge numa altura em que o processo de seleção dos projetos do Fundo de Desenvolvimento Económico Local FIDEL em Xeixai, referente ao ano passado, já foi concluído, aguardando-se apenas pela divulgação oficial dos resultados e posterior desembolso dos valores aos beneficiários. O ponto focal do FIDEL no município de Xeixai explicou que, com vista a assegurar uma aplicação correta dos valores a serem alocados, antes da entrega dos cheques, os beneficiários serão capacitados em matérias de gestão de projetos e normas que regem o funcionamento deste fundo. Brequias Tete sublinha a importância de garantir bons resultados dos projetos financiados e assegurar o reembolso dos valores, de modo a permitir que mais cidadãos beneficiem de futuros financiamentos.
7: Nós já vamos primeiro colar as listas nos postos e vamos ter que solicitar as pessoas que foram selecionados para uma formação, como é que funciona o projeto, como é que devem fazer a devolução, qual é o período que eles têm para a devolução dos valores. É preciso eles perceberem que tem que fazer a devolução para podermos financiar os outros. Eles devem levar a sério o projeto. É preciso haver responsabilidade, porque vão ser responsabilizadas as pessoas. Mesmo nós que estamos em frente disso, gostava que as pessoas levassem a sério o projeto e que aproveitassem a oportunidade. Muitos querem essa oportunidade para alavancar os seus negócios, para o seu sustento.
6: Brequias Tete, ponto focal do Fundo de Desenvolvimento Económico Local FIDEL do município de Xeixai, e a necessidade de os beneficiários do fundo pautarem por responsabilidade e transparência na gestão dos recursos, de modo a contribuir para o desenvolvimento socioeconómico desta região de Gaza. Mwingisete, Simamo Tivikela, Camabajo Yoko Tsalanganha. Francisco Nelson, Cidade de Xeixai, muito bom dia.
5: Bom dia, bom trabalho, Francisco Nelson. Membros das Forças Armadas de Defesa de Moçambique afirmam que a modernização tecnológica do setor é irreversível para o combate às ameaças à integridade territorial, incluindo terrorismo na província de Cabo Delgado. Somali Gilberto.
8: Em entrevista à Rádio Moçambique, em Pemba, o primeiro-tenente fuzileiro naval, Razak Salibo, disse que no contexto atual, marcado pelo avanço tecnológico em todos os setores, incluindo o de defesa e segurança, é crucial apostar na modernização tecnológica humana e em meios operacionais. O oficial das FDS falava esta quinta-feira, no âmbito da semana comemorativa do 32º aniversário dos fuzileiros navais e o 5º da base de fuzileiros navais de Pemba, em Cabo Delgado.
9: Temos muitos desafios, sim. Materiais humanos no sentido de que precisamos mesmo de pessoas com vontade de proteger o país. Materiais porque precisamos de meios sofisticados para manter a segurança do país, visto que a guerra hoje é feita de maneira diferente. Antes não se usava drone, hoje se usa drones. Então há necessidade de sofisticação dos nossos meios para atingir o objetivo de forma flexível, e eficaz.
8: O primeiro-tenente fuzileiro naval referiu que as celebrações deste ano têm como foco a renovação do dever patriótico e o estreitamento da confiança na relação com os diferentes segmentos da sociedade.
9: Na verdade, nós temos uma boa relação com a população. Nos nossos trabalhos empreendidos dentro das ilhas, quanto do continente, nós temos uma forte cooperação com os líderes, que são os primeiros que conhecem os seus populares, os seus dependentes. Então, nós entramos em contato com eles. Apelamos sempre à população a levar as informações em primeira mão aos seus líderes, e os seus líderes, por sua vez, devem partilhar essas mesmas informações, principalmente no que tange à segurança. Isso facilita mais as nossas operações dentro destes mesmos locais.
8: Em Cabo Delgado, a semana comemorativa da Força Naval da Marinha de Guerra de Moçambique compreende a realização de diversas atividades desportivas e sociais, com destaque para um torneio de futebol 11, feira de saúde e uma meia maratona de natação. Amuti, Ninyawe Masi Nisabaun Auleitura, Wachira Nikikitire Kolera Nireta Chikinaku, Sumali Gilberto Mpemba, bom dia.
5: Bom dia, bom trabalho, Sumali Gilberto. A informação segundo a qual membros das Forças Armadas de Defesa de Moçambique afirmam que a modernização tecnológica do setor é irreversível para o combate às ameaças à integridade territorial, incluindo o terrorismo em Cabo Delgado. Autoridades do distrito de Marávia, em Tete, perspectivam a criação de mais postos de emprego sazonais com o arranque das obras de asfaltagem da estrada número 303 que liga os distritos de Chifunda e Marávia. Egídio Pascoal.
10: Bom dia. A via liga o cruzamento de Bene no distrito de Chifunda, a sede distrital de Fingue, e deverá entrar em fase de execução no segundo semestre deste ano, criando oportunidades de trabalho para jovens ao longo do traçado. A empreitada vai privilegiar a contratação de mão de obra local, numa estratégia que visa reduzir o desemprego e gerar rendimento imediato nas comunidades. O administrador do distrito de Marávia disse que, além do impacto no emprego, a estrada N303 é vista como uma infraestrutura estratégica para o escoamento da produção. Domingos Iotamo disse que a melhoria das condições de acesso poderá impulsionar o setor agrário, facilitando a comercialização de excedentes dos campos para os maiores centros de consumo.
11: Estamos bem satisfeitos com a estrada. O nosso distrito vai desenvolver muito. E não só o nosso distrito, vai ter muita gente, porque vão sair dos outros pontos do distrito para cá, porque nós temos terra arável, propícia para a agricultura. Muita gente não vem aqui porque a estrada não está em condições. Com a estrada alcatroada, aqui o nosso distrito de Manaus vai estar muito povoado e vai crescer muito. Haverá muitos empreendimentos econômicos cá, haverá muita gente a movimentar e os agricultores vão ganhar muito, porque aqui que é o celeiro de milho. Capital do milho é aqui na Manavé. Mas muitas das vezes, por causa da estrada, uma parte vai vender na Zâmbia, porque não temos boa estrada para a cidade. Então, com a estrada alcatroada, tudo vai no mercado nacional.
10: Domingos Iotamo, administrador do distrito de Marávia em Tete, e os ganhos que se esperam alcançar com a conclusão das obras de asfaltagem da estrada N303. A Bali, Sambani Manja na Sabau, Pinuna Dota, Kutitichenki Matinda. Egídio Pascoal, cidade de Tete. Bom dia.
5: No Niassa, projeta-se a construção de 12 pontes metálicas a partir deste ano em 6 distritos da província, tal como nos conta Fernando Damas.
12: A província do Niassa vai beneficiar a partir deste ano de mais de 600 metros de estruturas metálicas para montagem de 12 pontes em 6 distritos. Trata-se de pontes que serão montados nas rodovias que registram cortes de trânsito em cada época chuvosa nos distritos de Nipepe, Mekula, Lago, Sanga, Mavago e Majuni. Dos rios beneficiários do investimento, o destaque vai para Mitope, Naulala, Messalo, Matondovela e Menhus, no distrito de Mekula, Nenge e Lusanhando, em Mavaco, entre outros. O delegado da Administração Nacional de Estradas no Niassa, Clitson Macasa, disse que a iniciativa integra-se no projeto Estradas Resilientes ao Clima no Norte de Moçambique, financiado pelo Banco Mundial em mais de 125 milhões de dólares. O dirigente avançou que, com este projeto, pretende-se melhorar a conectividade rodoviária e, consequentemente, reduzir os recorrentes cortes de trânsito nas estradas que atravessam os 12 rios.
13: é um balão de oxigênio para as estruturas hidráulicas, porque boa parte dessas 12 pontes, umas encontram-se no distrito de Sanga, o Lago e também Mekula. Está prevista também a ponte sobre o rio Naurenge, também no distrito de Mekula e Nipepe, e a transabilidade até ao posto administrativo de Gomba. Estão inclusas duas pontes e que fazem parte desse leque de estruturas.
12: Clitson Macasa, delegado da Administração Nacional de Estradas no Nias, e o impacto que se espera com a montagem de pontes metálicas em alguns rios da província. Em fevereiro último, começaram a chegar da China as 12 pontes metálicas, estando neste momento no estaleiro da ANE em Namaita, província de Nampula. Muniwila, Ovariweru, Kompinela, Wahito, Oriwota, Fernando Damas, Enxing.
5: Mais de 20 mil habitantes da província de Sofala passarão a ter acesso este ano à água potável. O fato resulta da entrada em funcionamento de mais 30 de fontes de abastecimento. Leitão Sifão.
14: As infraestruturas foram construídas em Mwanza, Xeringoma, Maringue, Machanga e Xibabava, distritos com taxas mais baixas de acesso à água potável. Os dados foram divulgados pela porta-voz do Conselho Executivo Provincial de Sofala, Graciana Pita, no fim da segunda sessão ordinária, que, entre outros assuntos, passou em revista a situação de abastecimento de água na província. Graciana Pita indicou que a construção das fontes faz parte do programa de alargamento de água em zonas rurais. A dirigente anunciou a abertura de mais furos para, segundo explicou, os habitantes deixarem gradualmente de percorrer longas distâncias em busca de água.
15: O abastecimento de água, que foram construídas 28 fontes de abastecimento de água de um plano de 90 fontes, e também foram construídos 3 sistemas de abastecimento de água de um plano de 7 com uma realização de 28,6% e um crescimento de 50% se compararmos com os sistemas construídos no ano anterior. A taxa de cobertura na zona rural durante este período mantém-se em 71,5%.
14: Porta-voz do Conselho Executivo Provincial de Sofala, Graciana Pita, e a expansão da rede de abastecimento de água. 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Laiton Sifa, na Bairro Muito Bom Dia.

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Estamos na metade da hora 6. Fique com o resumo dos assuntos de destaque no Jornal da Manhã. O Presidente da República, Daniel Chapo, participa hoje na 10ª cerimónia de graduação da Universidade UTIV. Perto de 10 mil fiéis católicos juntam-se este fim de semana em Namahasha, província de Maputo, por ocasião da peregrinação ao Santuário Nossa Senhora de Fátima.

0: Segue a previsão do estado do tempo com a meteorologista Caldina Checo.
1: Bom dia, estimados ouvintes da Rádio Moçambique. Previsão do tempo válida para o dia de hoje, 15 de maio de 2026. Para as províncias de Cabo Delgado, Nampula e Niassa, prevê-se céu pouco nublado, localmente nublado. Possibilidade de ocorrência de chuvas fracas em Cabo Delgado e Nampula. Vento de sudoeste a sueste fraco a moderado. Para as províncias de Tete, Zambézia, Manica e Sofala, prevê-se céu pouco nublado a limpo. Vento de sueste fraco. Para as províncias de Inhambane, Gaza e Maputo, prevê-se céu pouco nublado, com períodos de muito nublado. Possibilidade de ocorrência de chuvas fracas locais ao longo da faixa costeira. Vento de sudoeste a sueste fraco a moderado. Temperaturas máximas previstas em graus Celsius. Tete e Nampula, 33. Inhambane e Quilimane, 30. Vilanculo, Beira e Pemba, 28. Maputo, 27. Chimoio e Lixinga, 26. Xai-Xai, com 25 graus.
0: No café de manhã, hoje, vamos falar da campanha de licenciamento massivo e gratuito dos transportadores, bem como a formação para a obtenção de cargos de condução de serviço público a acontecer na cidade de Maputo. Nosso convidado é o vereador de Mobilidade, Transporte e Trânsito no Conselho Municipal da cidade de Maputo, Juvencio Bulli. O ouvinte também pode participar pelos números 2131-7777 ou 8234-77 ou ainda a nossa página do Facebook Jornal da Manhã RGM. Às 6 horas e 33 minutos, viagem matinal continua e vamos fazer escala em Manica, a indicação que a província prevê colocar no mercado mais de 1 milhão e 500 mil toneladas de culturas diversas na campanha de comercialização agrícola 2026, que arranca este sábado. Jornalista Nelson Mainato.
2: A ser alcançada a quantidade irá representar um aumento em 1,31% comparativamente à campanha anterior em que a província comercializou 1 milhão e 490 mil toneladas de culturas diversas. A diretora provincial de Indústria e Comércio de Manica, Maria de Assunção Fernandes, explicou que das culturas a serem comercializadas, o destaque vai para cereais, leguminosas, tubérculos e hortícolas. Maria de Assunção Fernandes disse que neste momento o setor está empenhado na sensibilização dos produtores para evitar a venda desenfreada dos produtos, por forma a garantir a segurança alimentar.
3: Há sempre aquela emoção de vender pouco, conseguiu o valor, aplicou para uma determinada despesa, tira um pouco mais, vai vender e acaba não acatando a esta orientação. Mas temos vivido muitos cenários que alguns produtores acabam vendendo quase tudo. Vamos continuar a

0: posto administrativo de Amatongas, distrito de Gondola, será palco este sábado da cerimônia de lançamento da campanha de comercialização agrícola 2026 a nível da província de Manica. Sambani Manja, angoiaense, Cucherera, Utenda Wakulusa, Nakusolola. Da cidade de Chimoio, Nelson Mainato.
1: A província de Manica prevê colocar no mercado mais de 1 milhão e 500 mil toneladas de culturas diversas na campanha de comercialização agrícola 2026, que arranca este sábado. E a província de Nampula aguarda a recepção de cerca de 200 mil doses de vacina para intensificar a campanha de imunização do gado bovino em todos os distritos. Olívio Mateus.
2: Neste momento, a campanha de vacinação do gado decorre apenas no distrito de Murupula, onde já foram vacinados cerca de 1.300 gados contra carbúnculo hemático e sintomático desde o lançamento oficial da Campanha Nacional de Vacinação de Animais em finais de abril último. O chefe do Departamento de Pecuária na Direção Provincial de Agricultura e Pescas de Nampula, Ketendro Ração, disse à Rádio Moçambique que a quantidade de vacina recebida na primeira fase não permitiu a expansão da campanha para outros distritos. Ração assegurou que próxima semana as vacinas em falta chegarão na província e neste momento o setor está a sensibilizar os cidadãos para a adesão massiva à campanha que consiste na promoção do desenvolvimento saudável do gado.
3: Este trabalho está sendo feito, estão envolvidos líderes comunitários, estão envolvidos técnicos de pecuária e extensionistas agrários, uma vez que são eles que estão diretamente no campo, têm um nível de aceitação, um nível da comunidade muito alta. Mas está tudo a posto para, assim que recebermos a vacina, na outra semana as equipes entram no terreno, formamos 4 equipes, em que na mesma semana iremos atacar 4 distritos de uma só vez, que é para evitar gastarmos muito tempo num único distrito. O que vamos fazer é atacar primeiro os distritos com maiores objetivos, que é para podermos ter maior cobertura possível.
2: Chefe do Departamento de Pecuária na Direção Provincial de Agricultura e Pescas de Nampula, é que Teandro Ração e o decurso da campanha de vacinação de gado bovino na província. Munhaueca, Nimassini Sabão, Uira, Museque, Cólera, Olívio Mateus, Nampula. Bom dia.
1: Província de Nampula aguarda a recepção de cerca de 200 mil doses de vacinas para intensificar a campanha de imunização de gado bovino em todos os distritos. Vamos a Inhambane, onde 60 salas de aula estão em construção na província, no âmbito dos esforços visando melhorar as condições de ensino e aprendizagem. Manuel Chimel.
4: Estas infraestruturas estão a ser erguidas nos distritos de Inhassuru, Murrumbeni e Zavala. Estima-se em mais de 6 mil o número de alunos que passarão a estudar em salas condignas com a conclusão das obras de edificação destas infraestruturas. Neste momento, estes alunos estudam ao ar livre e em condições precárias, sobretudo em dias de chuva. O diretor provincial de educação em Inhambane, Manuel Moreira Liquilic, afirma que o projeto de salas de aula inclui a construção de blocos administrativos. Liquilic congratula o envolvimento dos parceiros, pais ou encarregados de educação na construção de infraestruturas escolares, destacando que a participação destes tem sido fundamental para o avanço das obras.
5: Para a construção das nossas escolas, nós contamos com o apoio incondicional dos pais encarregados de educação, de alguns parceiros que nós temos, tanto dentro assim como fora da província, no sentido de revertermos essa situação que é bastante preocupante para nós como setor de educação ao nível da província de Inhambane. Acreditamos que as 60 salas de aulas vão ser substituídas aquelas de material precário e também vão abarcar também essas crianças que estão a estudar ao relento e vamos ter até o ano 2027 nenhuma criança ao nível da nossa província de Inhambane a estudar ao relento.
4: Diretor Provincial de Educação em Inhambane, Manuel Moreira Liquilic, destacando a contribuição dos pais ou encarregados de educação na construção de infraestruturas escolares. Mwingisete, Simama Utifikela Kamabad Yohambana Hambana. Manuel Chimele, Inhambane.
1: Vamos a Quelimane, onde munícipes estão preocupados com a poluição sonora. Caetano Alberto. Dizíamos que vamos a Quelimane, a indicação que temos é que a poluição sonora está a preocupar munícipes. E na cidade de Quelimane, na Zambésia, jornalista Caetano Alberto.
6: De facto, Ernesto Chauque, munícipes alegam que restaurantes e bares, quiosques, locais,

0: localizados em áreas residenciais são os principais promotores da poluição sonora. Explicam que o barulho agrava-se aos fins de semana. Kido Vieira e Amina Evaristo dizem que o som alto chega a perturbar sobretudo doentes e crianças que são obrigados a passar as noites em branco.
1: Barulho aqui nas noites mesmo, a gente não consegue mesmo dormir. É barulho daqui para ali, daqui para aqui. Nós temos que fazer o quê? Temos que suportar assim. Até de manhã, não é brincadeira mesmo. Música aqui não para. Você na cama a dormir, você vem a cama a gemer mesmo. Como é negócio, não temos que fazer nada.
2: A situação de barulho aqui é muito preocupante. Tem vezes que criança está doente ou tem uma velha aqui dentro. Então a música é muito alta mesmo. Normalmente não é todos os dias. Por exemplo, sexta, sábado, domingo, nós não dormimos. A situação piora mesmo. A música não para mesmo até 4 horas.
0: O porta-voz do Conselho Municipal de Quelimane, Melo Henriques, disse que a Edilidade está a trabalhar com agentes económicos para reverter o problema.
3: Nas barracas também está-se a fazer esse trabalho em cada posto. E muitas vezes trabalhamos com o INAI e a esquadra mais próxima de cada área em que nós identificamos. Estamos a falar, já trabalhamos na área do Sangarveira, que pertence à terceira esquadra. Já trabalhamos na área do Lixo, que pertence à segunda esquadra. Já há 2, 3 dias notificamos na Avenida Herói de Libertação Nacional a um cidadão que faz a poluição sonora acima da média. E para além disso, há a poluição do ambiente. E digo garrafas no chão, fecalismo a céu aberto e outros dejetos que ficam sobre a vala de drenagem. Então notificamos, demos o prazo de 7 dias, no sentido de, se ele não melhorar a situação, para além da multa que aplicamos, devemos de fechar a atividade, porque está-nos a trazer transtorno, não só como município, mas também aos residentes daquela zona, e já tivemos denúncia por muitas vezes.
0: Melo Henriques, porta-voz do Conselho Municipal de Quelimane. Sambani Manja Nassabau. Quelimane, Caetano Alberto.
4: Poluição sonora preocupa munícipes da cidade de Quelimane, na Zambésia. Primeiro-ministro defende instituições fortes, modernas e que respondam de forma eficiente e transparente aos programas de desenvolvimento em curso no país. Leopoldo Agapito.
5: Bem-vindo a Levi. Falava esta quinta-feira em Maputo durante a tomada de posse dos presidentes dos conselhos de administração do Instituto de Gestão de Participações do Estado, da Empresa Nacional de Hidrocarbonetos e do Fundo para o Fomento da Habitação. A governante referiu que o Executivo quer, com a nomeação dos 3 dirigentes, tornar os setores estratégicos da economia nacional mais competitivos e com o objetivo último de lançar as bases para a soberania econômica.
6: Em relação ao Instituto de Gestão de Participações do Estado, IGEPA, que tem como principal missão a coordenação do setor empresarial do Estado, orientamos o novo PCA, Danilo Nalá, a aprimorar os mecanismos que garantam a consolidação do processo de reestruturação, viabilização económica e rentabilização das empresas públicas e participadas pelo Estado, sobretudo no que concerne ao controle do risco fiscal, sustentabilidade financeira e prevenção do sobreendividamento.
5: Bem-vinda, Levi. Observou que a nomeação do presidente do Conselho de Administração da Empresa Nacional de Hidrocarbonetos, Prudêncio Moraes, ocorre numa fase decisiva, sobretudo pela necessidade urgente de transformar recursos naturais em benefício dos moçambicanos.
6: Nesta fase peculiar da nossa história, o processo de exploração de hidrocarbonetos, em particular o gás natural, requer um reposicionamento institucional para salvaguardar o interesse estratégico, económico e energético nacional, assim como para maximizar os benefícios destes recursos para o desenvolvimento do nosso país.
5: A Primeira-Ministra recomendou ao Presidente do Conselho de Administração do Fundo para o Fomento da Habitação, Amor Imperi, maior dinamismo na implementação de programas de urbanização e reforço da articulação institucional com jovens e famílias que procuram habitação e terra infraestruturada.
6: Recomendamos ainda o aprimoramento de mecanismos e ações que assegure a criação em todo o território nacional de novas centralidades urbanas com água, energia, saneamento, vias de acesso e demais serviços essenciais, contribuindo assim para o ordenamento territorial e construção de cidades mais resilientes inclusivas e sustentáveis. A par disso, esperamos de si que reforce o estabelecimento de mais parcerias estratégicas para o desenvolvimento acelerado de projetos de habitação e de urbanização em todo o país.
5: Primeira-ministra, bem-vinda a Levi, falando esta quinta-feira em Maputo, na tomada de posse dos presidentes do Conselho de Administração do Instituto de Gestão de Participações do Estado, da Empresa Nacional de Hidrocarbonetos e do Fundo para o Fomento da Habitação. Trata-se de Danilo Nalá, Prudêncio Moraes e Amorim Peri, respectivamente.
4: No café da manhã hoje vamos olhar para a campanha de licenciamento massivo gratuito dos transportadores e a formação para a obtenção de cartas de condução de serviço público na cidade de Maputo. Nosso convidado é o vereador de Mobilidade, Transporte e Trânsito, Juvencio Bulli, no Conselho Municipal de Maputo. Participe, amigo ouvinte, pelos números 21 31 77 77 82 34 77 e também pela nossa página de Facebook, Jornal da Manhã, RGM.

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0: Desportivo no Jornal da Manhã é agora. Destaque: desconcentração, medo e apatia ditam derrota pesada da Seleção Nacional de Futebol Sub-17 na sua estreia na Taça Africana das Nações da categoria. Vamos ao jogo com Castro Jorge. Bom dia.
1: Bom dia, Chau, que foi uma entrada em falso do combinado nacional, que culminou com uma pesada derrota numa partida em que os mambinhas não tiveram reação ao poderio ofensivo dos tanzanianos. 3-0 foi o desfecho final de um jogo em que a equipa de todos nós cometeu erros básicos e fatais que foram devidamente aproveitados pelos adversários. Agora, resta corrigir os tais erros e pensar no Mali. O próximo adversário é em jogo da segunda jornada da competição. Merci, João.
2: A Seleção Nacional de Futebol Sub-17 perdeu esta quinta-feira diante da sua similar da Tanzânia por 3-0 na jornada inaugural e atrasou-se na corrida aos lugares cimeiros do Grupo C do Campeonato Africano das Nações, que decorre em Rabat, no Marrocos. O combinado nacional entrou apático e sem linhas de ataque consistentes, o que dificultou a estabilidade e a materialização do modelo de jogo ensaiado durante a semana de treinos. Falando após o jogo da noite desta quinta-feira, Chalson, jogador da Seleção Nacional, admitiu fraca concentração da turma moçambicana ante a agressividade ofensiva do adversário.
3: Foi um jogo que nós podíamos dar mais, mas tivemos receio de fazer algumas coisas. Mas vamos tentar melhorar no próximo jogo e não baixar a cabeça. Ainda temos esperança de fazer melhor no próximo jogo.
2: Chalson, jogador da Seleção Nacional de Futebol Sub-17, treinada por Luís Guerreiro, que fez a seguinte análise da pesada derrota de 3-0 diante da Tanzânia.
4: Os jogadores tornaram muito nervosos, jogadores que irreconhecíveis. Mas pronto, pensamos que são jovens e isto é o processo, e pensamos que no próximo jogo as coisas irão melhorar.
2: Após a noite de descanso, o combinado nacional vai na tarde desta sexta-feira no treino de recuperação e correção de erros detectados no jogo da primeira jornada. A próxima partida dos Mambinhas está prevista para domingo 17 de maio corrente, pelas 21 horas, diante do Mali, no campo número 8 do complexo Mohamed VI, aqui em Rabat, onde acontecem os jogos do CAN. A contar para o Grupo C, onde estão inseridos os Mambinhas, as seleções de Angola e Mali empataram esta quinta-feira sem abertura de contagem. À saída desta jornada, Tanzânia lidera o grupo com 3 pontos, Mali e Angola com 1 ponto cada, e Moçambique está na última posição com 0 ponto. RM Desporto, Mércio João, a partir de Rabat, Marrocos, na cobertura do CAN Sub-17 de futebol.
1: Mambinhas perdem para a Tanzânia por 0-3 na estreia da fase final da Taça de África de Nações da categoria, num dia em que a África do Sul bateu o Senegal por 2-1 e a Argélia e Gana empataram a 2 golos em jogos válidos para o Grupo D. Hoje a competição conhece o seu primeiro dia de descanso antes do início da segunda ronda. Internamente terminou ontem a disputa da terceira jornada do Campeonato Nacional de Futebol o Moçambola, que viu o Ferro Vadinacala isolar-se no topo da tabela geral de classificação após vitória sobre a Bahia de Pemba por 1-0. Ainda ontem, o Ferro Vardabeira derrotou o Xingal de Tete por 2-1, resultado que anima os comandados de Aquilo Marcelino, Daniel Oliveira.
5: No final do encontro, o técnico do Ferroviário da Beira, Aquilo Marcelino, mostrou-se satisfeito com a vitória, porém não escondeu a sua preocupação com a atuação da sua equipa, considerando que há aspectos a melhorar, apesar do resultado positivo.
6: Foi um jogo bastante difícil para nós, já contávamos com essa situação. No campo geral foi uma vitória justa pelas oportunidades que nós criamos. As oportunidades claras não conseguimos concretizar e podia ter-nos custado caro com este golo sofrido. Mas depois, após sofrer o golo, conseguimos reagir, conseguimos fazer o forcing final, batemos uma bola ao poste antes do golo. Portanto, já era um aviso que nós estávamos a tentar forçar as coisas. E, portanto, tanto parabéns aos jogadores pelo forcing final, em cima deste cansaço todo, em cima desta pressão toda. É bom ganhar assim e vai acontecer sempre. Algumas vezes vamos jogar bem e ganhar, algumas vezes vamos jogar muito e não vamos ganhar. E algumas vezes vamos ganhar assim como ganhamos hoje, sem jogar muito, mas ganhamos o jogo. E valeu pela atitude, pela entrega.
5: Por sua vez, o técnico adjunto do Xingal de Tete, Bento António, reagiu à derrota.
7: Foi um bom jogo de futebol. Boa primeira parte. Sofremos um golo, infelizmente nossa. Mas na segunda parte, fomos atrás do francês, conseguimos empatar. Mas, infelizmente, o Ward nessa segunda parte, nos últimos 7 minutos, inclinou para o lado do Ferroviário. Puxou o Ferroviário para o ataque. Um fora de jogo já não assinalava, apitou uma falta que nem existe ali. Isso não pode ser no futebol, isso não pode. Não pode. As equipas têm que ter mérito para ganhar jogos. Mesmo jogando tem que ter mérito. Não é assim uma vergonha de futebol, pá. Não pode ser a arbitragem andar a puxar o adversário para frente.
5: Bento António, técnico adjunto do Xingal de Tete.
1: Também por 2-1 venceu o Ferro Verde e Nampula, a Associação Desportiva de Pemba. Um triunfo que veio afastar o mau início da locomotiva da chamada Capital do Norte. Nelson Tetenha.
8: O Ferroviário de Nampula sobe 4 degraus na tabela classificativa do Moçambola 2026 ao derrotar esta quinta-feira na recepção à Associação Desportiva de Pemba por 2-1. É a segunda vitória consecutiva dos locomotivas e da chamada Capital do Norte na competição depois de entrada em falso na jornada inaugural frente aos locomotivas da Maiaia, formação que ainda esta quinta-feira fez o pleno de resultados positivos ao bater aos baianos por 1. No Santuário 25 de Junho, os golos dos Achinene foram marcados por Alex e Gulamo, respectivamente, aos 18 e 55 minutos, e o golo do Pembinha foi apontado por Rubinho. O treinador do Ferroviário de Nampula, Nassir Armando, referiu no final da partida que a vitória galvaniza as aspirações do conjunto para os próximos compromissos.
9: Era importante ganharmos. Eu tenho que dar parabéns, fundamentalmente, pela nossa primeira parte. A segunda parte realmente nos jogou muito bem. Criamos muito espaço para o adversário explorar.
8: Bom jogo, disse o técnico dos Pembinhas no fim da partida e acrescenta que a derrota em parte deveu-se ao desgaste físico face às viagens sucessivas da sua equipa.
10: Na primeira parte a equipe acusou um ligeiro desgaste, mas depois a segunda parte refrescamos os jovens e houve mais atitude, mais disponibilidade por parte dos jogadores.
8: Técnico da Associação Desportiva de Pemba, Vitor Mayamba, e a segunda derrota consecutiva do seu conjunto desta feita diante do Ferroviário de Nampula por 1 esta quinta-feira no Santuário 25 de Junho em partida pontuável para a terceira ronda do Moçambola 2026.
1: Com os desfechos da jornada 3, o Moçambola tem agora um líder destacado. Ferro Verde Nacala, o único emblema que fez em pleno as partidas já realizadas e totaliza, por isso, 9 pontos contra 7 do Costa do Sol, o segundo classificado. Em Gaza, as enxurradas do início do ano podem trazer um cenário catastrófico para o desporto de alto rendimento na província. Francisco Nelson.
11: O diretor desportivo do Ferroviário de Gaza, Moussa Neves, diz que a atual situação da província, depois das choradas, pode propiciar o desaparecimento do desporto federado nesta região do país. Moussa Neves entende que o interesse pelo desporto na província de Gaza está aquém das expectativas, pois deixou de ser uma das prioridades de várias entidades e com poucos atores envolvidos. Neves diz estar a acompanhar com enorme preocupação a fragmentação e falta de movimentação do desporto federado nas diversas modalidades, com maior enfoque no futebol, que de ano a ano vai ficando com número reduzido de equipas participantes.
12: Estamos no risco iminente de desabar. Não gosto de usar essa expressão, mas nossa província parou no tempo, porque, na verdade, nós, praticantes do futebol federado, fizemos de forma isolada. Os clubes trabalham por si só, não há nenhum suporte, não há nenhum apoio. As entidades governamentais ficam diferentes, que fazem ínfimo. As entidades governamentais, então isso compromete, de certa forma, aquilo que é o movimento de futebol federado aqui em Gaza.
11: Diretor desportivo do Ferroviário de Gaza, Moussa Neves, preocupado com o desaparecimento aos poucos do desporto federado na província, sobretudo o futebol.
1: Foi o desportivo, bom dia.
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15: A 7 horas no país. Gerson Jamil se atualiza as notícias.
14: O Presidente da República, Daniel Chapo, participa hoje no distrito de Boa, na província de Maputo, na décima cerimónia de graduação da Universidade UTV. A participação do chefe de Estado na cerimónia insere-se no reconhecimento do papel estratégico do ensino superior na formação de capital humano e no fortalecimento das capacidades nacionais para responder aos desafios do desenvolvimento económico e social de Moçambique, indica um comunicado da Presidência da República. E ontem, o Presidente da República indicou que Moçambique quer apostar na modernização dos seus serviços financeiros, visando incrementar a arrecadação de receitas para o Estado provenientes de fora do país. A intenção foi manifestada por Daniel Chapo em Kigali, capital de Ruanda, no balanço da sua participação da 13ª edição do Fórum Africano de Diretores Executivos. O detalhe com a enviada especial da Rádio Moçambique, Kigali, Florinda Fernando.
16: O chefe do Estado explicou ainda que uma das propostas apresentadas pela Visa poderá permitir que receitas e impostos pagos no exterior sejam canalizados diretamente para Moçambique através de sistemas digitais integrados.
17: Temos turistas que vêm usufruir, mas pagamentos às vezes são feitos no estrangeiro. E nós achamos que, com a Visa, eles trouxeram soluções concretas, que a semelhança dos outros países é possível, sim senhora, captar as receitas, captar os impostos, mesmo que a pessoa pague num outro ponto, desde que saiba que vai para Moçambique.
16: Outro tema abordado foi a tributação eletrónica, medida que, segundo Daniel Chapo, poderá aumentar a capacidade de arrecadação de receitas do Estado. De Kigali, para a Rádio Moçambique, Florinda Fernando, bom dia.
14: A Presidente da Assembleia da República é esperada esta sexta-feira na Argélia para uma visita oficial de 4 dias a convite do seu homólogo argelino Ibrahim Bougali. De acordo com um comunicado da Assembleia da República, a visita de Margarida Talapa tem em vista o aprofundamento da cooperação entre os parlamentos moçambicano e argelino. Na capital argelina, Argel, Margarida Talapa e Ibrahim Bougali irão manter conversações oficiais que culminarão com a assinatura do protocolo de cooperação parlamentar para o biênio 2026-2027. Perto de 10 mil fiéis da Igreja Católica juntam-se este fim de semana no Santuário de Nossa Senhora de Fátima, na vila de Namaacha, província de Maputo, para orações pela passagem dos 109 anos da aparição de Nossa Senhora de Fátima. Fernando Sidu.
18: O diretor do secretariado do coordenador pastoral na Arquidiocese de Maputo, Rogério Chuhau, defende que todos os cristãos são chamados a darem devida atenção e centralidade aos ensinamentos bíblicos nas suas atividades cotidianas e na vida.
19: A peregrinação deste ano acontece num contexto desafiador, marcado por guerras no mundo e também por vários desafios socioeconômicos. A Igreja é chamada, neste momento, a estar ao lado da sociedade.
18: Segundo ainda Rogério Chuhau, a Igreja pretende, acima de tudo, levar a mensagem de paz, de esperança e fé para as sociedades. Fernando Sidumo, Rádio Moçambique, Matola.
14: Membros das Forças Armadas de Defesa de Moçambique afirmam que a modernização tecnológica do setor é irreversível para o combate às ameaças à integridade territorial, incluindo o terrorismo, em Cabo Delgado. Sumali Gilberto.
20: Em entrevista à Rádio Moçambique, em Pemba, o primeiro-tenente fuzileiro naval, Razak Salimo, disse que no contexto atual, marcado pelo avanço tecnológico em todos os setores, incluindo o de defesa e segurança, é crucial apostar na modernização tecnológica humana e em meios operacionais.
21: A guerra hoje é feita de maneira diferente. Antes não se usava drone, hoje se usa drones. Então há necessidade de sofisticação dos nossos meios para atingir o objetivo de forma flexível e eficaz.
20: O oficial das FDS falava esta quinta-feira, no âmbito da semana comemorativa do 32º aniversário dos fuzileiros navais e o 5º da base de fuzileiros navais de Pemba, em Cabo Delgado. Sumali Gilberto, em Pemba, bom dia.
14: Muito bom dia. Na atualidade internacional, o presidente dos Estados Unidos da América insistiu hoje que as relações com a China são boas e estão a melhorar, apesar das profundas divergências sobre Irã e Taiwan. No encontro desta quinta-feira, o líder da China, Xi Jinping, deu-me os parabéns por tantos sucessos tremendos, garantiu Donald Trump numa publicação nas redes sociais. Os líderes das duas maiores potências mundiais voltarão a reunir-se hoje, antes de Trump deixar Pequim à tarde para regressar aos Estados Unidos. Próximas notícias às 8 horas.
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15: Temperaturas máximas para hoje com a meteorologista Caldina Checo.
0: Tete, Inambula, 33. Inhambane, Quilimane, 30. Vilanculo, Beira, Pemba, 28. Maputo, 27. Chimoio e Lixinga, 26. Xai-Xai, com 25 graus.

0: No café da manhã vamos olhar para o licenciamento massivo gratuito dos transportadores e a formação para a obtenção de cartas de condução do serviço público na cidade de Maputo. O vereador de Mobilidade, Transporte e Trânsito, Juvencio Bulli, é o nosso convidado. O ouvinte também pode participar pelos números 21 31 77 77 ou 82 34 77 e também pela nossa página do Facebook Jornal da Manhã, RGM. Janela do Repórter e agora Pinto Catawa em direto para Janela do Repórter no Jornal da Manhã para falar do impacto da introdução do transporte público na cidade de Lixinga. Bom dia.
1: Bom dia, Ernesto Schonke e ouvintes. 4 de maio de 2026 é um dia memorável para os municípios de Lixinga, com o início de serviços de transporte público urbano de passageiros. O sonho tornou-se uma realidade. Após várias tentativas, pública e privada falhadas, a mobilidade de pessoas para vários destinos era assegurada pelos mototáxis a custos elevados nesta urbe, com uma despesa média diária de 100 meticais numa viagem de ida e volta antes da crise dos combustíveis. Em resposta à crise de mobilidade urbana, o município de Lixinga recebeu 5 autocarros no passado mês de abril, através da iniciativa presencial que abrangeu 15 municípios das zonas norte e centro do país. Ao contrário de outras zonas urbanas, que estes meios de transporte serviam de reforço, para a autarquia de Lixinga foi o início de uma nova era, o acesso ao transporte público de passageiros. Assim, vamos ouvir o testemunho de alguns beneficiários destes serviços, agora em plena viagem, numa das 3 rotas definidas nesta urbe. Bom dia, senhora. Seu nome, estamos em direito com a Rádio Moçambique.
2: Eu chamo-me Belito Papseco, estou a usufruir do transporte público, principalmente desde o primeiro dia.
1: E como é que esse transporte público tem ajudado no dia a dia, tendo em conta aquilo que é a tarifa e a realidade da nossa cidade, em que antes o mototáxi que era o principal transporte para a mobilidade das pessoas?
2: De facto, é de agradecer a iniciativa e precisamos muito do transporte, estamos a usufruir. Desde o primeiro dia, há enchente nos transportes e a tarifa é subornada.
1: Significa que poupa-se alguma coisa usando o transporte público?
2: Muito, muito, muito. Poupa-se mesmo.
1: Muito obrigado. Estas são palavras de um dos passageiros e ainda temos a oportunidade de conversar com uma das passageiras, em que vamos ouvir o sentimento dela. Bom dia, senhora, estamos em direito com a Rádio Moçambique. Seu nome?
3: Bom dia, chamo-me Inocência da Graça José. Estou a usufruir do transporte público a partir do primeiro dia e agradeço muito, estamos a ajudar muito. Antes gastávamos por dia 140 de cash para deslocar para o trabalho e ao regresso. Então, muito obrigado.
1: Obrigado, sentimento de agradecimento. É o que podemos aqui ouvir com uma das passageiras. Ainda ao longo desta viagem, temos a oportunidade de conversar com o chefe dos serviços municipais de transporte e comunicações na cidade de Lixinga, Sr. Vilela Amades, que a seguir nos fala do nível de aceitação ou a procura deste transporte. Bom dia, chefe Vilela.
4: Bom dia, Rádio Moçambique. Dizer que estamos aqui em Beja a fazermos o nosso dia após dia. Dizer que desde o início em que foi introduzido o processo de mobilidade urbana com recursos necessários, até então a procura é maior. E nós estamos praticamente em todas as rotas a cumprirmos com aquilo que é a demanda dos munícipes, além de que tem rotas que até então ainda não conseguimos cumprir pelo número de municípios autocarros que nós neste exato momento temos. Para dizer que ainda precisamos mais de autocarros para poder cumprirmos todas as rotas que nós temos.
1: E quantos passageiros é que transportam por dia?
4: Bom, em média nós temos tido 1.500, 1.600 passageiros em todas as rotas, das 5 rotas que nós temos.
1: Para dizer que é satisfatório o nível de adesão dos munícipes a estes serviços?
4: É satisfatório, é satisfatório. Os munícipes estão a aderir em massa e sem problemas.
1: Fala ainda de algumas rotas por cobrir. Quais são essas rotas que ainda temos necessidade de cobertura ainda na cidade de Xinga?
4: Bom, nesse exato momento estamos a falar, por exemplo, partindo da Casa Brown, tem que existir um autocarro que vai até a zona de Nomba. E tem que existir um autocarro partindo mesmo da Casa Brown que vai até a zona de Toto e da zona de expansão de Sanjala, ele deve contornar fazendo o seu percurso até na antiga instalação da IAM.
1: Ouvinte Ernesto Luxão, que é isto que podemos aqui colher como sentimento de passageiros ao nível da cidade de Xinga. A cidade de Xinga que numa primeira fase definiu 5 rotas. Essas rotas que cobrem aquilo que é a prestação de serviço de transporte público nesta cidade. Neste preciso momento que vos falo, estamos na rota Xulugo, antiga Universidade Pedagógica, ou simplesmente UP, com uma taxa unitária de 20 meticais, a partir da cidade de Xinga, Pinto Catala.
0: Bom trabalho, Pinto Catão, 7 horas e 13 minutos. E agora vamos à nossa rede de correspondentes pela África Austral com Sérgio Sixpence, diretamente do Malawi, Eduardo Figurão, na África do Sul, e Monteiro Bonifácio, trazendo informações da Tanzânia. Iniciamos no Malawi, onde o Banco Central daquele país admite estar com reservas reduzidas de divisas para gerir os setores críticos do país, com maior destaque para a aquisição de combustíveis e medicamentos. Sérgio Sixpence, é contigo.
5: A admissão foi feita pelo economista-chefe do Banco de Reserva do Malawi, Winston Jombo, durante o Fórum do Comitê Técnico de Política Monetária realizado na cidade de Nzuzu. Jombo pintou um quadro sombrio de uma economia presa em uma crise cambial cada vez mais profunda, onde as autoridades são forçadas a equilibrar a escassez de dólares com a enorme demanda nacional. As declarações representam um dos reconhecimentos mais claros até ao momento de que a escassez de divisas no Malawi atingiu níveis alarmantes, aumentando os temores sobre a capacidade do país de manter as importações de produtos essenciais. A meta recomendada para as reservas cambiais do Malawi é de pelo menos 3 meses de cobertura de importações, estimada em cerca de 750 milhões de dólares. No entanto, os dados disponíveis indicam que o país permanece muito abaixo desse patamar. A situação é preocupante ao ponto de o governo ter vendido recentemente reservas de ouro através do Banco Central para arrecadar dinheiro para a importação de combustível. No mês passado, o ministro da Tecnologia da Informação e Comunicações, Chadrick Nambalomba, confirmou que o executivo usou a receita da venda de ouro para pagar 30 milhões de dólares a fornecedores de combustível numa tentativa de evitar o agravamento da crise de produtos petrolíferos. Mas o economista-chefe do Banco de Reserva do Malawi, Winston Jombo, afirmou que o ouro vendido foi por meio de sua subsidiária Export Development Fund, que vem comprando de mineradores locais. O relatório do Comitê de Política Monetária referente a maio de 2026 indicou que a oferta de moeda estrangeira permaneceu baixa em relação à demanda durante o primeiro trimestre do ano. Na semana passada, o Banco de Reserva do Malawi manteve a taxa básica de juros em 24% para apoiar os esforços contínuos de estabilização de preços e salvaguarda da estabilidade macroeconômica. Sérgio Sixpence, em Blantyre.
0: Seguimos agora para a África do Sul, com a indicação de que Moçambique está a preparar-se para acolher em novembro próximo a terceira edição, ou a terceira e última etapa do Triland, uma iniciativa regional de promoção turística que une Moçambique, Eswatini, a província sul-africana de Mpumalanga. Eduardo Figurão.
6: O Triland visa criar um corredor turístico integrado para transformar a região num destino de férias de topo, aumentando o fluxo de visitantes e facilitando o turismo transfronteiriço. O diretor-geral do Instituto Nacional do Turismo, Richard Baulene, disse que a primeira etapa do Triland já aconteceu no Reino Suazi. A segunda será entre junho e julho em Mpumalanga, sendo que a derradeira etapa está projetada para o distrito de Vilanculo, na província de Nhambane. Inhambane.
7: E sendo Inhambane a capital do turismo, é para lá que devemos levar a maioria parte dos nossos grandes eventos. Inhambane é um destino também que os nossos parceiros de Swatini Mpumalanga já há muito tempo vinham pedindo pudesse escalar, porque as edições anteriores normalmente exploraram a cidade de Maputo, província de Maputo, mas gradualmente estamos a expandir de Maputo para Gaza, Gaza e Inhambane e um pouco pelo resto do país à medida em que esta iniciativa se tornando cada vez mais robusta. Portanto, há mais do que razões e neste momento o melhor que podemos oferecer aos nossos vizinhos de Inhambane é Sol e Praia e Vilanculo, mais o Tourism Summit são a melhor plataforma para que em 2026 tenhamos uma edição do Triland inesquecível para os nossos parceiros.
6: Baulene revelou ainda que a margem da Feira Africana de Turismo em Durban foi discutida a possibilidade de integrar a província sul-africana de Limpopo nesta iniciativa.
7: Nesta presente edição tivemos a oportunidade de reunir e discutir com a região do Limpopo na África do Sul, que pretende também integrar-se nesta parceria do Triland e passaremos a ter mais destinos ao nível tanto da África do Sul que serão cobertos pela iniciativa Triland.
6: O primeiro memorado de entendimento sobre o Triland foi assinado em 2009. Rádio Moçambique, Eduardo Figurão, em Durban.
8: E fechamos na Tanzânia com a informação segundo a qual termina hoje a reunião de especialistas de fronteiras de Moçambique e da Tanzânia sobre a reafirmação da fronteira comum que decorre na cidade de Dar es Salaam, Monteiro Bonifácio.
9: Durante 4 dias, os especialistas discutiram sobre os critérios a serem usados para a reafirmação dos 51 quilômetros de fronteira terrestre como parte dos marcos fronteiriços implantados no período colonial, parcialmente destruídos, e 620 quilômetros de fronteira através do rio Ruvuma, sem marcos fronteiriços. Espera-se que hoje as duas partes assinem um quadro normativo que poderá guiar os trabalhos da reafirmação, bem como o orçamento. O diretor do Instituto Nacional de Mar e Fronteiras, Armando Chavane, disse esperar que o trabalho decorra num ambiente de irmandade que sempre caracterizou as relações entre Moçambique e a Tanzânia.
10: Moçambique e a Tanzânia partilham não apenas fronteira comum, mas também uma longa história de humanidade, cooperação, compromisso com a paz, estabilidade e desenvolvimento da região. Digo, o espírito de amizade, respeito mútuo e cooperação que caracteriza as relações entre Moçambique e Tanzânia continuará a orientar as nossas discussões e permitirá alcançar resultados positivos para ambas as partes.
9: Armando Chavane sublinhou que a União Africana definiu 2027 como o prazo da reafirmação de todas as fronteiras, mas situações de ordem financeira podem comprometer o cumprimento das metas.
11: Não, eu ia prosseguir não com os outros países. Fui para o Malawi, fui com a África do Sul, iniciamos. Zimbábue também estamos a trabalhar, mas não aos passos que a gente gostaria. São ligeiramente lentos. Estamos a trabalhar no sentido de finalizar a reafirmação. O problema são as questões financeiras.
9: Diretor do Instituto Nacional de Mar e Fronteiras, Armando Chavane, falando em Dar es Salaam, Tanzânia, à margem da reunião de peritos em fronteiras, que discutem a reafirmação da fronteira entre Moçambique e a Tanzânia. De Dar es Salaam para a Rádio Moçambique, Monteiro Bonifácio.
8: E quando são 7:20, fique por dentro dos mercados no noticiário econômico com Érica Mungwambe.

Saudações ao ouvinte. O Instituto Nacional de Turismo e Natura afirma que está a atrair novos investimentos com vista ao fortalecimento e desenvolvimento do setor turístico no país. É neste contexto que o Inatur considera positiva a participação de Moçambique na Feira Africana de Turismo, que encerrou esta quinta-feira na cidade sul-africana de Durban. O diretor-geral do Inatur, Richard Baulene, afirma que o evento serviu para reforçar parcerias estratégicas e atrair mais investimentos através de encontros ministeriais mantidos com diferentes parceiros e investidores internacionais ligados ao setor do turismo. A produção de petróleo pelos países exportadores de petróleo continua a reduzir, tendo-se alcançado em abril último uma média de 18,98 milhões de barris por dia. A redução resulta do bloqueio no Estreito de Hormuz, na sequência da guerra no Médio Oriente, envolvendo os Estados Unidos da América, Israel e Irão. De acordo com o relatório mensal da Organização dos Países Exportadores de Petróleo, o nível de produção atingiu um colapso recorde da extração conjunta quando comparado aos danos causados há 6 anos pela crise da pandemia da Covid-19. Esta sexta-feira, o Rand custa 3 meticais de 35 centavos à compra e 3 meticais de 60 centavos à venda. O dólar pode ser adquirido a 63 meticais de 90 centavos e vendido a 65 meticais de 18 centavos. Por fim, o euro custa hoje 71 meticais de 40 centavos à compra e 72 meticais de 83 centavos à venda. E assim termina a última edição do Noticiário Econômico referente a esta semana.

0: A 7 horas e 22 minutos segue no espaço cultural o melhor das artes e da criatividade com o seguinte destaque: Noite no Museu, em nome de um evento cultural que acontece hoje no Museu Regional de Inhambane. A apresentação é de Fidalgo Júnior. Bom dia.
1: Bom dia. A ideia do Noite no Museu é de fazer conhecer este espaço sob diferentes perspectivas. Jornalista Albino Saidi.
2: O diretor do Museu Regional de Inhambane, Artiel Alberto, disse que os participantes do evento terão acesso a visitas guiadas, degustar pratos típicos de Inhambane, entre outras atividades. Alberto disse que o museu pretende combinar a aprendizagem com o entretenimento através da socialização e interação cultural como forma de demonstrar que o local não é apenas um espaço de preservação da história, mas também agente ativo na formação da comunidade sustentável e inclusiva.
3: Nós trouxemos aqui a nossa cultura tradicional, onde vamos preparar chiguinha de cacana na panela de barro, à moda antiga. Vamos preparar matapa com zitogoma, o caranguejo, também na panela de barro. Vamos trazer aqui zitzota. São práticas que ultimamente estão em desuso. Então nós queremos... Como se sabe, o museu é uma instituição vocacionada para a conservação e transmissão de valores culturais e históricos da província de Inhambane, de geração a geração.
2: Diretor do Museu Regional de Inhambane, Artiel Alberto, e a realização esta sexta-feira do evento designado Noite no Museu.
1: Em Nampula foi inaugurada esta quinta-feira a incubadora de economia criativa e do estúdio de gravação musical. O ato foi orientado pelo governador da província, Eduardo Abdullah, que destacou a importância da implantação da plataforma. Ainda em Nampula, as casas de diversão já se preparam para acolher os mais de 750 participantes do Fórum Nacional do Turismo e de Investimento e da Gala Nacional do Turismo, que está previsto para sua realização de 3 a 6 de junho do corrente ano. Otávio Fonseca, o que é que está a acontecer na cidade de Nacala?
4: A Casa de Festas Baia Azul, situada na portuária cidade de Nacala, projeta para os próximos dias deste mês melhorar a sua grelha de programação. Nesta sequência, nas tardes de domingo, haverá tardes dançantes como forma de dar continuidade às diversões após idas à praia. Gabriel Matos, do Espaço Baia Azul, falou das restantes melhorias na programação do seu estabelecimento.
5: Com um tarde dançante, por exemplo, as pessoas vão à praia, divertem-se um bocadinho, depois voltam da praia para cá, para a cidade. Algumas vezes precisam divertir-se um pouquinho mais, exatamente, dar uma continuidade após da praia. Então, com uma casa de pasto, temos essa obrigatoriedade de satisfazer a essas poucas pessoas.
4: O Baia Azul é um dos reputados espaços de diversão noturna da segunda cidade da província de Nampula. A esta categoria exige responder com a demanda que procura pelos serviços artísticos e culturais desta cidade. Para o efeito, a nova grelha de programação à vista.
5: Estamos agora a negociar com Irmãos Verdade para maio. É um evento com banda, então estamos em negociação para trazer a eles em maio. Depois temos mais muitas outras surpresas, tanto nacional como internacional.
4: Refira-se que a nova grelha de conteúdos desta casa de festa vem responder com os desafios de programação do turismo e da cultura na província. Aliás, esta província recebe dentro de dias o Fórum Nacional do Turismo e de Investimento e a Gala Nacional do Turismo.
1: O Centro Cultural Português em Maputo, a Embaixada de Portugal e o Musearte recebem no próximo domingo a transmissão em direto de um concerto de orquestra Gulbenkian, sob direção do maestro Anton Holmer. A transmissão do concerto realizar-se-á a partir de Lisboa, Portugal, na Fundação Musearte, e a participação do público moçambicano em Maputo será gratuita. Este foi o Cultural preparado para hoje. Até segunda-feira.

0: No Haiti, violência de grupos armados e ação policial causam mais de 1.000 mortes só no primeiro trimestre deste ano, tal como nos conta Mônica Grilli, dos serviços especiais da ONU News.
1: O Haiti segue vivendo uma onda de instabilidade política e violência urbana, com registros de mais de 1.000 mortes e 745 feridos somente no primeiro trimestre desse ano. O alerta é do Escritório Integrado das Nações Unidas no Haiti, BINU. Apesar de alguns avanços na segurança em áreas da capital Porto Príncipe, a população segue com forte sensação de insegurança, como declarou o representante da ONU no país caribenho, Carlos Ruiz Massieu. Segundo ele, a violência continua se expandindo, especialmente nas regiões centrais do país. O informe aponta que as operações das forças de segurança conseguiram limitar a expansão territorial das gangues em áreas de Porto Príncipe. Mas nos territórios controlados pelos criminosos, violações de direitos humanos seguem sendo cometidas, como assassinatos, sequestros, extorsões e destruição de propriedades. Em Artibonite, na região central do Haiti, a violência alcançou novos patamares. No final de março, houve ataques coordenados em diferentes pontos do país, direcionados especialmente a guardas comunitários. De acordo com o comunicado, 27% dos mortos e feridos registrados durante os primeiros meses deste ano foram resultado de ações de gangues, que também estão envolvidas em casos de violência sexual, principalmente contra mulheres e adolescentes entre 12 e 17 anos. O BINU reforça que a violência e exploração sexual têm sido utilizadas como instrumentos de controle dos moradores que vivem sob o domínio das gangues. As operações das forças de segurança do Haiti, realizadas com apoio de empresas militares, privadas e drones, foram responsáveis por mais de 69% das vítimas registradas. Denúncias de execuções sumárias foram também notificadas com o envolvimento de agentes da polícia. Diante dessa crise, a ONU pediu às autoridades haitianas e à comunidade internacional que reforcem a luta contra o tráfico de armas, acelerem as reformas judiciais e garantam que as operações de segurança respeitem os direitos humanos. Da ONU News em Nova York, Mônica Grady.
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0: café da manhã e agora, tal como fizemos referência, hoje queremos olhar para o licenciamento massivo gratuito dos transportadores e também a questão da formação para a obtenção de cartas de condução de serviço público na cidade de Maputo. Nosso convidado é o vereador de Mobilidade, Transporte e Trânsito, Juvencio Bulle. Senhor vereador, bom dia e bem-vindo ao café da manhã.
1: Bom dia, Sr. Ernesto Chabuque, e muito obrigado.
0: Muito bem. Vamos começar mesmo pelo licenciamento massivo. Como é que este mecanismo vai funcionar e quais são os objetivos principais deste programa?
1: Muito obrigado. O município percebeu que há muitos que estão a exercer a atividade de transporte de passageiros de forma informal, ou seja, que não estão legais. Então, o município tomou uma medida para massificar o licenciamento e decidiu que o licenciamento seja gratuito, por forma a que abranja maior número de munícipes, não haja exclusão por razões de taxas. Como deve saber, Sr. Ernesto, a taxa para o licenciamento são 4 mil meticais. Então, podia ser um entrave para o efeito. Então, para garantir a massificação, foi instituída a gratuidade deste processo. Como é que vai funcionar? Por forma a abranger e evitar que as pessoas se concentrem nas instituições, nas repartições do Estado, foram criadas três brigadas móveis a destacar. A primeira, na Baixa da cidade, onde funciona a Direção Municipal de Transporte e Trânsito, no antigo Terminal Internacional, e a segunda no Terminal Rodoviário do Zimpeto, a terceira e última no Terminal Rodoviário da Praça dos Combatentes, vulgo Esquelé. A ideia é que os interessados tenham próximo os serviços. Podia aproveitar aqui a rolar os requisitos para o licenciamento. Para o licenciamento é preciso juntar os seguintes documentos. O modelo 3 é um documento que é adquirido no local e é carimbado, por isso não precisa ser conhecido, autenticado. É a fotocópia do BI, do proprietário da viatura, a ser licenciada. É a fotocópia do livrete e título de propriedade. É a fotocópia da ficha de expensão. A fotocópia do apólice de seguro. A fotocópia da carta de condução com serviços públicos e o imposto pessoal autárquico, fotocópia, e uma credencial emitida pela associação, também é gratuita e justamente para facilitar, é adquirida no local, não precisa ir num outro, se no local está lá uma equipa para facilitar o processo.
0: Uhum.
1: Devo clarificar que, com exceção do modelo 3 e da credencial, todos os documentos que são fotocópias devem ser autenticados para dar a validade jurídica dos documentos.
0: Isso é uma curiosidade. Todos esses chapeiros, ou a maioria deles, funcionavam sem licenças? Como é que isto funciona?
1: Bem, assumir que todos não estaria a ser, não é o mais correto. Há viaturas licenciadas, mas reconhecemos que existem tantas outras não licenciadas. Só para dar um exemplo, no ano passado o município licenciou 461 viaturas, todo o ano passado, e este ano, até antes do anúncio desta campanha massiva, já tinham sido licenciadas 109 viaturas. Quer dizer, existem viaturas que...

0: E também acreditamos que esta falta de valores pode ser causa para alguns deles, mas para outros é difícil saber. Mas também não é menos verdade que a legislação que foi revogada, no caso o RTVAR, que é o Regulamento de Transporte em Veículos de Automóvel e Reboque, não previa sanção. Ainda que introduzia a obrigatoriedade do licenciamento, tinha esta lacuna de não ter uma sanção por falta. Então era facultativo. Mas este aspecto já foi ultrapassado, porque o novo decreto prevê sanção para quem ser encontrado a exercer. Daí que estamos a massificar este licenciamento, estamos a difundir a informação da necessidade de licenciamento, primeiro para de fato formalizar a atividade. Muitos estão a exercê-la de forma informal. Então a ideia é formalizar a atividade. Segundo, nos termos das medidas tomadas pelo Governo Central, uma das condições para se beneficiar da compensação decretada é ter licença. Então, uma das ideias aqui é que os que estão na situação de informal se formalize e, por consequência, tenham esse benefício que foi instituído, que é para reduzir o impacto dos aumentos dos combustíveis.
1: E muito bem, é uma iniciativa interessante. E qual é o período definido pelo município de Maputo para a realização deste licenciamento massivo?
0: Numa primeira fase foi definido o período de 30 dias e a campanha iniciou no dia 13 e termina no dia 13 de junho. Sim.
1: E que vantagens os transportadores obtêm ao formalizar a atividade através deste licenciamento gratuito que é disponibilizado neste momento?
0: Como referi no ponto anterior, a primeira vantagem é formalizar, é estar a exercer a atividade de forma formal, reunir os requisitos exigíveis e trabalhar de forma formal, a atividade seja formalizada. O segundo é que passarão a se beneficiar desta compensação que foi decretada pelo governo. E a terceira e última, que não é o mais, é que evitam eventuais sanções. Terminadas essas campanhas, haverá rigor no sentido de verificar qual é a situação de cada viatura. Então, penso que é muito importante para não esperar por isso. É verdade que o interesse do município não são as sanções, é mesmo legalizar a atividade e criar condições de transportar os passageiros em condições seguras e cómodas.
1: Muito bem, se o vereador falou de sanções previstas, não é? Para quem não cumprir, mas queremos conhecer, é importante que o transportador saiba quais são essas sanções, quais são as penalizações para os transportadores que não aderiram ao processo dentro do prazo estabelecido.
0: A penalização é de 3 salários mínimos da função pública. Estamos a falar de cerca de 27 mil, qualquer coisa. Sim.
1: E com este licenciamento como é que ele poderá contribuir para a melhoria da mobilidade urbana e segurança no transporte público em Maputo?
0: O licenciamento vai contribuir, sim, sobremaneira para a segurança rodoviária. Porque, como referi nos itens solicitados, há aspectos essenciais que são observados para o efeito. Temos agora viaturas que estão a exercer atividade sem apólice de seguro. Algumas que têm é um apólice normal contra terceiros, mas é preciso um apólice de seguro da atividade. É preciso assegurar os transportados em caso de um sinistro que haja responsabilidade sobre eles. Isto vai evitar aquilo que não poucas vezes temos visto, quando um motorista se envolve em acidente e deixa as vítimas no local, põe-se a correr, porque tem consciência de que, primeiro, não tem a carta compatível, ainda que tenha o apólice de responsabilidade, mas porque a carta não é compatível, a seguradora não assume, porque para esta atividade estão claramente definidas as condições para o efeito. Então, isto vai melhorar. Também pensamos que as condições, verificar as condições da viatura, isto vai ser importante. Naturalmente, estamos cientes das condições das nossas vias, mas há aspectos essenciais que são indispensáveis para que uma viatura se estenda.

0: seja colocada na estrada e exerça atividade de transporte semicoletivo. Associado a isso, como dissemos, há este processo de formação para a carta de profissional de serviços públicos para esses que forem cadastrados. Isto também vai contribuir, porque aqui na formação de serviços públicos não se aborda apenas aspectos de condução, mas aspectos comportamentais. Temos consciência todos que alguns da forma que conduzem não se difere quando transporta inertes de construção e quando transporta passageiros. Há que discriminar isso e ficar claro que existem condições, existem comportamentos estabelecidos para quem esteja a transportar passageiros. Pensamos que este processo vai contribuir sobremaneira nesse aspecto.
1: E a questão do licenciamento já está em curso. Como é que avalia a adesão?
0: Sim, como disse, o licenciamento iniciou no dia 13, estamos a falar de antes de ontem. Notamos uma adesão. Naturalmente, o primeiro dia tivemos afluência dos munícipes a procurarem se informar sobre os requisitos exigíveis para o efeito. Tivemos no primeiro dia 19 processos, que foram 7 na Brigada da Baixa, 7 na Brigada da Praça dos Combatentes e 5 no Terminal do Desempenho. Já o dia de ontem, os números subiram. Tivemos na Brigada da Baixa 27 processos, na Brigada da Praça dos Combatentes 15 processos e no Terminal do Desempenho 3 processos, totalizando 45. Como deve perceber, Sr. Chaúco, os números estão a subir. Estamos expectantes que os dias seguintes tenhamos ainda uma influência significativa. Há um aspecto que devo clarificar, porque estamos a notar que vêm munícipes de outros municípios porque entenderam que é gratuito, querem vir licenciar. Devemos deixar claro que o licenciamento massivo e gratuito é para rotas do município de Maputo. Temos estado a receber munícipes de rotas dos municípios vizinhos, falo concretamente de Maracuene e Matola, sobretudo, a quererem renovar, quererem licenciar rotas daqueles municípios. Infelizmente, não estão abrangidos neste processo.
1: Muito bem, falamos do licenciamento e eu gostaria de colocar questões agora sobre esta questão de carta de condução. Adiantou aqui algumas notas, mas quais são os requisitos necessários para se candidatar à formação de motoristas de serviço público no município de Maputo?
0: Muito obrigado. O primeiro aspecto, também neste capítulo, importa aclarar que a condição número 1 é que tenha sido cadastrado no processo de licenciamento. Como nos referimos, para o licenciamento é preciso ter carta de serviços públicos. O município percebeu que muitos deles ficam inibidos por falta desta carta com serviços públicos. Abriu esta exceção para que estes que são cadastrados para licenciamento sejam capacitados. Então, a condição número 1 é que esteja cadastrado. Ou seja, as listas para inscrição, para formação, sairão do processo de licenciamento. Não é qualquer munícipe interessado que deve correr para a escola especial da MTPM para se licenciar. Não. Serão aqueles que estão sendo cadastrados. Esta é a condição número 1. E depois seguem-se os requisitos, depois no ato da inscrição. Estamos a falar dos seguintes documentos: fotocópia do BI, fotocópia da carta de condução, NUIT, duas fotos de tipo passe e aclarar que a idade mínima são 21 anos. São esses que são requisitos para a inscrição.
1: E quais são as cartas de condução, digamos, aceites? De certeza que a formação é para ter serviços públicos.
0: Sim. Por via de regra, para averbar serviços públicos é preciso que tenha a carta de profissional. No entanto, de forma excepcional, a escola especial da MTPM está articulada com o Inatur por forma a que os munícipes consigam ter essas duas categorias em simultâneo. porque percebemos que algum número significativo tem carta de pesado. E a exigir que todos tenham um só profissional, estaríamos a excluir este grupo. Há um esforço, há um interesse do município para, como dissemos no início, formalizar esta atividade. As vantagens são aquelas que referimos, as pessoas são capacitadas a saber como se comportar para transportar passageiros.
1: Uhum. E como é que será feita a seleção dos candidatos?
0: A seleção é feita no processo de cadastramento para licenciamento. Aqueles que apresentam cartas não compatíveis são alistados, e assim que completarmos a lista de 35, que é a composição da turma, a lista é enviada à escola especial, e os candidatos são informados que já podem se dirigir à escola, e são registrados os contatos, são anunciados que podem aproximar a escola para se inscrever e iniciar com o processo de formação.
1: Daqui a pouco falaremos das medidas, outras medidas em curso para minimizar o impacto da crise dos transportes. Mas agora vamos abrir as linhas para atender os nossos ouvintes, Gerson Jamis.
2: Uma vez mais, muito bom dia, Ernesto Chau, que saúdo também ao nosso convidado. Recordamos ao ouvinte que pode participar aqui no Café da Manhã e deixar as suas questões ou contribuições através do nosso terminal de chamadas pelo número 21 31 77 77 e pelo telemóvel 82 34 77. Nelson Vasco, em Chinonanquila, já está em linha. Bom dia e já está a participar.
3: Oh, bom dia, muito bom dia aqui, o Nelson Vasco, nosso convidado ali. Parabéns ao município de Maputo. Eu, neste exato momento, entrei para apelar o nosso motorista dos transportes do contigo de passageiro a aderir a essa oportunidade. É massa, porque o que eu ouvi, a explicação, a comunicação já chegou, nós que somos passageiros, sações, a comunicação já chegou, a oportunidade já está aqui. Muito obrigado, Nelson Vasco, Batistino Nanquila, e também grande ouvinte Constantino Manique, que está sempre no Café da Manhã. Obrigado.
2: Muito obrigado e obrigado pela sua participação. Espreitamos momentaneamente a nossa caixa de mensagens aqui no Facebook. Temos a mensagem do ouvinte Zacarias Biem, que pergunta quantos semicoletivos de passageiros o município prevê licenciar e quantos motoristas serão formados. Dixon Gulamanda está em linha. Muito bom dia, já está a participar.
4: Muito bom dia, o nosso jornalista. Bom dia, o nosso convidado. Que está que eu tenho é por seguinte. Quero saber, assim, quantos tipos de cartaz de conduções existem? Quantos tipos de cartaz de condução existem? Obrigado, Dixon Gulamanda Kubula Dera, província da Zambésia.
2: Muito obrigado pela sua participação. Continuamos, portanto, a espreitar as nossas mensagens aqui na nossa caixa do Facebook. Temos indicação que temos o ouvinte Félix Parruc em linha. Muito bom dia, já está a participar.
5: Bom dia, caro colega jornalista. Bom dia, Ernesto Chaúb. Bom dia, senhor vereador. Bom, eu penso que a crise de transporte tem estado a espoletar outras situações a nível das nossas instituições. A campanha de licenciamento, campanha massiva, no caso, não é? É bem-vinda, sim, mas eu penso que em algum momento o Estado ou os governos municipais têm estado a facilitar o processo da legalização como tal. Porque em condições normais nem havia necessidade, na minha opinião, de haver licenciamento massivo, porque quem se faz a atividade de transporte ou de transportador em condições normais tem que se licenciar. Mas estamos aqui a falar de licenciamento massivo, dado que há transportadores que de facto estão a operar de forma ilegal. Então, eu penso que é preciso que o Estado ou os governos municipais assumam o seu papel de fiscalizadores, de legalizadores como tal, e não permitir que os transportadores possam fazer e desfazer. Essa é a minha opinião. Um abraço, Félix Parruc, e nas mais de
2: Muito bom dia e obrigado. Vamos ler uma mensagem momentaneamente aqui do nosso Facebook, do ouvinte Nunes Mazivila, que diz qual é o racional de licenciar os carros em precárias condições para este serviço. Pergunta também qual é o mecanismo de fiscalizar e garantir que uma certa licença não passe de um veículo para o outro. Quer saber igualmente qual é o contributo na balança económica municipal enquanto uma atividade que gera receitas. Vamos ao encontro de mais um ouvinte, ouvinte Elísio. Já está em linha. Muito bom dia e já está a participar.
6: Bom dia. Está falando com o Elísio a partir daqui da cidade de Nampula. É, a minha contribuição, eu quero saber, será que esta oportunidade só vai servir à cidade de Maputo?
2: Perdemos o contato, mas ficou o essencial. Portanto, temos outras mensagens aqui na nossa terminal do Facebook. Mensagem de Lencastre Pacua, que diz cordiais saudações ao convidado e aos profissionais da Rádio Moçambique. Gostaria de saber, junto do nosso convidado, quais são os critérios que serão usados na seleção dos participantes e será que estará condicionado aos que estão filiados em cooperativas. António Castigo fala-nos de Gorongosa. Muito bom dia e bem-vindo, está a participar.
7: Bom dia. Bom dia ao convidado, bom dia ao Rádio 20. Eu queria saber com o nosso convidado quanto tempo vai durar para recensear, visto que existem muitos chapéus na cidade de Maputo. Quantos dias mais ou menos vai levar esse registro? A partir de Gorongosa, António Castigo, um abraço para todos.
2: Muito obrigado. Vamos continuar então a ler as mensagens que nos chegam no Facebook. Nando Orlando, a partir de Mucuba, pergunta se a formação irá abranger aos mototaxistas, tendo em conta, portanto, que na Zambésia, de onde nos fala, tem maior número destes profissionais. Mateus Langa, em Xai-Xai, muito bom dia, já está a participar.
8: Bom dia, obrigado, café da manhã. Simplesmente para parabenizar o município da cidade de Maputo e por via da Associação dos Municípios do país, que possa transmitir essa experiência aos outros municípios. Muito obrigado, Mateus Langa, cidade de Xai-Xai.
2: E esta foi a nossa interação com os ouvintes, Ernesto Show.
1: Muito bem, vamos passar a palavra para o nosso convidado para que possa comentar e responder os nossos ouvintes.
0: Bom, muito obrigado. Primeiro, agradecer todas as contribuições e, sobretudo, aos ouvintes que nos encorajaram. Queremos agradecer e dizer que contamos com a colaboração de todos. Como percebemos, nem todos são munícipes da cidade de Maputo, mas estão connosco, estão nos apoiar, estão nos aconselhar. De forma rápida, vou tentar responder algumas questões que foram colocadas. O senhor Zacarias pergunta quantos semicoletivos e motoristas serão abrangidos. Não podemos precisar o número, porque, como dissemos, temos o registro dos que estão licenciados, mas estimamos que cerca de 2.500 viaturas estejam na situação de ilegal em diversas rotas e pensamos que perto disso, vai depender da adesão, no fundo. Nós não podemos definir o número. Quantos tipos de cartas? São várias, mas aqui interessa, para a atividade de transporte, interessa-nos falar da carta de serviços públicos. O que estamos a dizer é que temos motoristas que só têm profissional e alguns têm ligeiro e pesado. Então, o que é exigível para a atividade de transporte de passageiro é a carta com serviços públicos. Daí que o município está a formar as pessoas para que estejam de acordo com as exigências desta atividade. O senhor Paruque comentou, bom, aliás, questiona o papel do Estado. É papel do Estado, sobretudo como município, cabe ao município licenciar e fiscalizar. Mas porque referimos na nossa interação inicial, o objetivo do município não é sancionar, não é correr para as multas, é educar, consciencializar e chamar a responsabilidade, formalizar a atividade. E pensamos que depois disso o município vai se posicionar para efetivamente desencorajar, porque condições já foram criadas. Qualquer nacional pode...
1: Já
0: por, por, ah, se não há possibilidade de trocar a licença, questionam o senhor Nunes.
1: Ah,
0: não,
1: é por isso. Transmissibilidade.
0: É por isso que as licenças têm matrícula e penso que, tal como acontece com o livreto ou outros documentos de. A fiscalização, um dos aspectos que observa é ver primeiro a matrícula se corresponde com aquela viatura. Pensamos que é pouco provável essa hipótese porque tem esta identificação específica.
1: Mas também o Nunes Masvila colocava uma questão, que o transporte público de passageiros é um serviço no qual o cliente paga por ele e não há riscos, ou qual é o risco de se licenciar carros em precárias condições para este serviço?
0: Se ele tivesse, se o senhor Nunes tiver percebido, um dos itens exigíveis é a ficha de expensão. A ideia é, há condições, referimos na nossa entrada, há condições mínimas, básicas. Ainda que estejamos cientes da situação das nossas estradas, mas há aspectos de segurança que são observados. Aliás, devo referir que no processo de licenciamento, para além de juntar os documentos, a viatura em causa deve estar lá. E apesar de ter a ficha, há que fazer uma observação. Porque sabemos que, por causa da situação, uma viatura que já pode ter ido à suspensão e depois de um tempo já está em condições que não oferecem segurança. Então, esta é uma das formas.
1: Se calhar, como últimas considerações, podemos rapidamente olhar para o impacto da crise de transportes devido ao aumento do preço do combustível. Que alternativas de transporte público podem ser desenvolvidas no município para reduzir esta dependência de combustível caro?
0: Bom, uma delas, o Estado importou viaturas que funcionam a gás. É um esforço tendente a minimizar este impacto, que estamos conscientes que é maior. E esta compensação que foi definida justamente para a reduzir o impacto, pensamos que são medidas que, de certa forma, vão contribuir para a redução. Podem não ser suficientes, mas é um esforço. E estamos todos claros que isto deve ser uma conjuntura internacional, não tem nada a ver com o município ou com o governo central.
1: E quais são os principais critérios utilizados para a alocação de autocarros nas diferentes rotas da cidade de Maputo, estes novos?
0: Devo dizer que estão a circular 28 autocarros novos. E foi estudada a possibilidade, ou seja, foi avaliada a reintrodução de autocarros em rotas já que existiam. Falo, por exemplo, Praça dos Combatentes em Pedro via Linha, Museu Albazine via Ulene, falo de Museu Maotas, Museu Zimpeto, falo da Baixa Laulane, Baixa Spamanini, Baixa Museu. Não tínhamos autocarros, foram reintroduzidos. E as outras rotas também que já existem foram colocados autocarros. Há um esforço de abranger o máximo possível. E os outros ainda não entraram porque estão a ser observados aspectos logísticos operacionais indispensáveis. Falo da chapa de matrícula, o licenciamento seguro e verificação dos aspectos mecânicos. Muito obrigado.
1: Muito obrigado, senhor vereador de Mobilidade, Transporte e Trânsito, Juvencio Bulle, e as breves notas sobre o licenciamento massivo gratuito dos transportadores e a formação para a obtenção de cartas de condução de serviço público na cidade de Maputo. E assim foi o Café da Manhã.
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1: São, neste momento, 8 horas no país.
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1: De volta, Gerson Jamice, para a atualização das notícias.
2: O presidente da República, Daniel Chapo, participa hoje no distrito de Boa, na província de Maputo, na 10ª cerimónia de graduação da Universidade UTIV. A participação do chefe de Estado na cerimónia insere-se no reconhecimento do papel estratégico do ensino superior na formação do capital humano e fortalecimento das capacidades nacionais para responder aos desafios do desenvolvimento económico e social de Moçambique, indica um comunicado da Presidência da República. E ontem, o presidente da República indicou que Moçambique quer apostar na modernização dos seus serviços financeiros, visando incrementar a arrecadação de receitas para o Estado provenientes de fora do país. A intenção foi manifestada por Daniel Chapo em Kigali, na capital do Ruanda, no balanço da sua participação da 13ª edição do Fórum Africano de Diretores Executivos. O detalhe é com a enviada especial da Rádio Moçambique a Kigali, Florinda Fernando.
11: O chefe do Estado explicou ainda que uma das propostas apresentadas pela Visa poderá permitir que receitas e impostos pagos no exterior sejam canalizados diretamente para Moçambique através de sistemas digitais integrados.
13: Temos turistas que vêm usufruir, mas pagamentos às vezes são feitos no estrangeiro. E nós achamos que, com a Visa, eles trouxeram soluções concretas, que à semelhança dos outros países é possível, sim senhora, captar as receitas, captar os impostos, mesmo que a pessoa pague num outro ponto, desde que saiba que vai para Moçambique.
11: Outro tema abordado foi a tributação eletrónica, medida que, segundo Daniel Chapo, poderá aumentar a capacidade de arrecadação de receitas do Estado. De Kigali, para a Rádio Moçambique, Florinda Fernando, bom dia.
2: Bom dia. A Presidente da Assembleia da República é esperada esta sexta-feira na Argélia para uma visita oficial de 4 dias a convite do seu homólogo, melhor dizendo, argelino Ibrahim Bougali. De acordo com o comunicado da Assembleia da República, a visita de Margarida Talapa tem em vista o aprofundamento e cooperação entre os parlamentos moçambicano e argelino. Na capital argelina, Argel, Margarida Talapa e Ibrahim Bougali irão manter conversações oficiais que culminarão com a assinatura do protocolo de cooperação parlamentar para o biênio 2026-2027. Perto de 10 mil fiéis da Igreja Católica juntam-se este fim de semana no Santuário de Nossa Senhora de Fátima, na Vila de Namaacha, província de Maputo, para orações pela passagem dos 109 anos da aparição de Nossa Senhora de Fátima. Fernando Sidomo.
14: O diretor do secretariado do coordenador pastoral na Arquidiocese de Maputo, Rogério Churrau, defende que todos os cristãos são chamados a darem devida atenção e centralidade aos ensinamentos bíblicos nas suas atividades cotidianas e na vida.
15: A peregrinação deste ano acontece num contexto desafiador, marcado por guerras no mundo e também por vários desafios socioeconômicos. A Igreja é chamada, neste momento, a estar ao lado da sociedade.
14: Segundo ainda Rogério João, a Igreja pretende, acima de tudo, levar a mensagem de paz, de esperança e fé para as sociedades. Fernando Sidumo, Rede Moçambique, Matola.
2: Membros das Forças Armadas de Defesa de Moçambique afirmam que a modernização tecnológica do setor é irreversível para o combate às ameaças à integridade territorial, incluindo o terrorismo em Cabo Delgado. Sumali Gilberto.
16: Em entrevista à Rádio Moçambique, em Pemba, o primeiro-tenente fuzileiro naval, Razak Salimo, disse que no contexto atual, marcado pelo avanço tecnológico em todos os setores, incluindo o de defesa e segurança, é crucial apostar na modernização tecnológica humana e em meios operacionais.
17: A guerra hoje é feita de maneira diferente. Antes não se usava drone, hoje se usa drones. Então, há necessidade de sofisticação dos nossos meios para atingir o objetivo de forma flexível e eficaz.
16: O oficial das FDS falava esta quinta-feira, no âmbito da semana comemorativa do 32º aniversário dos fuzileiros navais e o 5º da base de fuzileiros navais de Pemba, em Cabo Delgado. Sumali Gilberto, em Pemba, bom dia.
2: Olhamos agora para o desporto. Moçambique está a despertar crescente atenção internacional no universo do golfe, turismo e negócios. Com efeito, duas das maiores figuras da história do golfe mundial, nomeadamente Ernie Els e Gary Player, manifestaram-se recentemente prontos para dar o seu contributo nesta perspectiva, apoiando a visão de Danilo Nhantumbo, que é presidente da Associação Moçambicana para o Desenvolvimento da Indústria do Golfe, AmoGolf. Ernie Els, conhecido mundialmente conhecendo como Big Easy, diz estar totalmente disponível para trabalhar com Nyantumbu, acrescentando que Moçambique pode tornar-se num dos destinos de golfe mais empolgantes e respeitados de África. Por sua vez, Mark Player, da Prayer Group, afirmou que trabalhar com Danilo Nyantumbu tem sido um enorme prazer e manifestou-se entusiasmado em assumir o compromisso da causa de desenvolvimento do golfe em Moçambique. Na atualidade internacional, o presidente dos Estados Unidos da América insistiu hoje que as relações com a China são boas e estão a melhorar, apesar das profundas divergências sobre o Irã e Taiwan. No encontro desta quinta-feira, o líder da China, Xi Jinping, deu-me os parabéns por tantos sucessos tremendos, garantiu Donald Trump numa publicação nas redes sociais. Os líderes das duas maiores potências mundiais voltarão a reunir-se hoje, antes de Trump deixar Pequim à tarde, para regressar aos Estados Unidos da América. Foram as notícias das 8, as próximas às 9 horas.

0: o ponto final desta edição, que é a quinta e última desta semana do Jornal da Manhã. Agradecemos que o Presidente da República, Daniel Chapo, participa hoje na 10ª cerimónia de graduação da Universidade do Tibi. Perto de 10 mil fiéis católicos juntam-se este fim de semana na Marracha, província de Maputo, por ocasião da peregrinação ao Santuário Nossa Senhora de Fátima. No Café da Manhã falamos do licenciamento massivo gratuito dos transportadores e informação para a obtenção de cartas de condução de serviço público na cidade de Maputo. O vereador de Mobilidade, Transporte e Trânsito, Juvencio Bulli, foi o nosso convidado. Em nome de uma vasta equipa que tornou possível esta transmissão, despedem-se Sidónio Pires, que esteve na sonorização, Gerson Jamice nas notícias, Ernesto Chaúque na edição e apresentação. Obrigado pela preferência, bom dia e um abraço de tamanho de Moçambique.
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0: Renovados votos de ótima escuta à nossa emissão, que vai prosseguir com a transmissão às 8 horas e 10 minutos do programa O Nosso Português, este espaço de antena que traz sempre uma lição do nosso português. INSS é o programa que transmitiremos às 8 e 15 minutos. 8 e 20, o espaço infantil Pim Pampu. Num dia em que o Presidente da República, Daniel Chapo, participa no distrito de Boane, província de Maputo, na 10ª cerimónia de graduação da Universidade UTIB. A participação do chefe do Estado na cerimónia insere-se no reconhecimento do papel estratégico do ensino superior na formação do capital humano e fortalecimento das capacidades nacionais para responder aos desafios do desenvolvimento económico e social de Moçambique. No terreno estão os nossos colegas Stélio Manhissa e Nelson Mulau. No devido momento, iremos estabelecer o contacto com os nossos colegas para nos inteirarmos dos acontecimentos que norteiam ou nortearão, portanto, este momento. 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São neste momento 8 horas e 10 minutos.
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2: Ao passarmos para o plural os nomes compostos em que figura a palavra guarda, como devemos proceder?
3: Sim, comumente nós pegamos na palavra guarda.
4: Exato.
3: E verificamos a concordância artigo e, neste caso, substantivo, né? A gente diz logo os guardas. Mas, com o decorrer do tempo, né, vimos que podemos sair um pouco e em vez de dizermos guardas, como tem outro sentido, portanto, colateral, que é, portanto, como verbo, a gente pode dizer os guardas.
5: Guarda!
4: Exato.
5: Guarda!
4: No plural.
5: Guarda!
4: Seja guarda.
5: Sim, porque guarda, leva uma coisa, guarda.
6: Praticamente essa palavra, simplesmente guarda, né? não há nenhuma transformação. Né?
4: Não há nenhuma transformação?
6: Não, não há plural.
4: Não há plural?
6: Mantém-se guarda.
4: Por que não há plural?
6: Digamos, a formação da própria palavra, né? Ter uma explicação mais causal, né? É um bocado difícil de responder, mas não existe guardas. Simplesmente guarda.
2: Se a palavra for usada como nome, vai para o plural. O guarda fiscal, os guardas fiscais. Se for usada como verbo, mantém-se invariável. O guarda-redes. Os guarda-redes.
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11: São neste momento 8 horas e 15 minutos.
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0: Saudações! Seja bem-vindo ao programa O Meu Direito à Segurança Social, um programa do Instituto Nacional de Segurança Social em parceria com a Rádio Moçambique. Eu sou a Albertina Zandamela, a sonorização é de Estevão Mucavel e Idriss Mujahid está na produção. Boa escuta! Prova Anual de Vida Domiciliar é o tema para o presente encontro. A Prova Anual de Vida é a confirmação anual obrigatória da existência física de todos os pensionistas do Sistema de Segurança Social. A prova de vida é feita presencialmente. Caso o pensionista não consiga se deslocar ao INSS por questões de saúde, o Instituto tem brigadas móveis que se deslocam ao encontro dos pensionistas para que sejam feitas as provas anuais de vida. Neste encontro, vamos conhecer as histórias de vida de dois pensionistas. Rosário Amaral é da cidade de Nampula e Regina Lar é da cidade da Beira. E começamos justamente por ouvir o Rosário Amaral. Atualmente recebe a pensão por invalidez. Fala de como se sente ao receber a brigada móvel para a realização da prova anual de vida domiciliar.
1: Eu sou Rosário Ali Amaral, aqui em Maivira, bairro de Maivira. Tenho 50 anos. Eu caí doente, mantinha o serviço, depois, em vez de estar lá no serviço, pegaram-me no hospital, onde iniciou essa doença. A partir de agora, sou pensionista de INSS. Não tenho invalidez, porque sou doente. Costumo vir aqui pessoas para fazer prova de vida. Aqui em casa, graças a Deus, a mim, vejo como boa coisa, né? Não, eu aconselho, embora que não ando, aconselho para pelo menos eles pagarem INSS. Quando lhe acontecer uma coisa qualquer, ser considerados, né?
2: Meu nome é Regina Gemusilar. Eu sou pensionista de INSS. Estou a receber pensão por invalidez. Comecei por sentir uma dor de cabeça no serviço mesmo. Depois, quando voltei em casa, piorou, fui internada. Logo parou todo o corpo. Tenho feito prova de vida anualmente. Minha prova de vida é feita, o funcionário do INSS vem para aqui mesmo, porque eu não consigo caminhar. Faz perguntas, não sei o quê. Estira-me foto, aquela coisa toda. Se ele não viesse até aqui, seria muito complicado para mim, seria muito difícil. Devido à deslocação, né? Transporte para lá, não ia conseguir mesmo. É uma facilidade que eles façam muito mesmo, uma ajuda muito grande. Queria agradecer pelo serviço do INSS, tem vindo até aqui deslocamento. Se não fosse por isso, eu não ia conseguir até lá e fazer.
0: O INSS é pelo princípio de solidariedade. Quem não consegue ir até a delegação do Instituto por questões de saúde para a realização da prova anual de vida, pode receber a brigada móvel na sua residência para que a prova de vida seja feita. Regina Lar e Rosário Amaral, muito obrigado por fazerem parte do nosso programa. Até à próxima. O ouvinte é convidado a aceder às plataformas digitais do INSS, tais como o portal, o Facebook, o Instagram, assim como o WhatsApp, para obter mais informações sobre o Sistema de Segurança Social. Despedimo-nos, Albertina Zandamela, Estevão Mucavel e Idriss Mujahid. Até uma próxima oportunidade.
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Olá, meu amiguinho! É bom ter-te desse lado! Hoje vamos falar de um assunto importante que exige atenção e cuidado. Vamos falar da chuva, mas especialmente das chuvas fortes e das cheias. Estás no espaço Pim-Pam-Pum! Eu sou a Kiara Manjate e vou acompanhar-te nesta conversa. Quando chove com muita intensidade durante muito tempo, a água pode acumular-se e começar a invadir espaços como ruas, casas e escolas. É aí que temos uma situação de inundação. São as cheias. Estas situações podem causar vários perigos, por isso é importante saber como agir. Não devemos brincar na água acumulada. Pode parecer inofensiva, mas pode esconder buracos, objetos perigosos ou correntes fortes. O mais seguro é manter distância e procurar um local protegido. Devemos evitar atravessar zonas inundadas. Mesmo que a água pareça baixa, pequenos descuidos podem tornar-se em situações perigosas. Seguir as orientações dos adultos é sempre a melhor decisão. Em caso de chuvas fortes, é aconselhável permanecer em casa ou em locais seguros, afastar-se de rios, valas e zonas de risco. Se estivermos na escola, temos de prestar atenção às instruções dos professores. Estar preparado também é importante. Saber para onde ir, manter a calma e ter alguns recursos básicos pode ajudar muito numa situação destas. Chegamos ao fim de mais um espaço Pim Pam Pum. Hoje aprendeste que, perante as chuvas fortes e cheias, o mais importante é agir com cuidado, atenção e responsabilidade. Eu sou a tua amiga Kiara Manjate e agradeço por ter estado comigo neste momento. Até à próxima!

São 8h23 minutos, está na companhia da Antena Nacional da Rádio Moçambique. Esperamos que por esta altura já esteja aí a apostar naquilo que será a sua atividade hoje, encerrando a semana, sem dúvida, com sucesso. Vamos ouvir música, vamos ouvir cantar Madala, saudoso Madala.

Ao que tudo indica, não temos condições de prosseguir com esta música do saudoso Madala. São 8h26, voltamos à divulgação da nossa montra sonora.

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0: E vamos partilhando música que esperamos seja também o seu desejo, voz bastante adorada no nosso seio, a Luque, que nos trouxe aqui Quenera. Essencialmente, a Luque canta o amor e canta também um pouco daquilo que são as nossas vivências. Cantora oriunda da província de Nampula. São 8h34.
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1: 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Xanana foi um dos músicos que participou no Ngoma nos primórdios dos anos 90.

0: Xanana, acompanhado nesta música pelo conjunto Soyuz, a caminho das 9 horas, não perca nessa altura mais um serviço de notícias. São neste momento 8h49.
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4: 17 de maio é o Dia Mundial da Reciclagem. E enquanto apreciamos as várias obras que vão sendo recriadas, olhemos também para aquilo que temos em casa e que pode ser reciclado. Obra de Pano em Fumo, muito bem aproveitada pela guitarra de Nanando, a guitarra que fará a primeira parte, como a do Lee Ritenour para a obra de Wes Montgomery. Dos irmãos Gershwin, Rukia Traoré trará a sua voz.

O saxofone em destaque na segunda parte terá a execução de Eric Marienthal para a obra de Bach. E sobre esses grandes clássicos, o piano irá fazer a parte final, contando também com Mário Lajinha interpretando Chopin.

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0: Notícias apresentadas por Simon Cabue. Bom dia.
1: Albertina Pascoal e ouvinte, muito bom dia. O Presidente da República, Daniel Chapo, participa esta manhã no distrito de Boane, província de Maputo, na décima cerimónia de graduação da Universidade UTV. Em direto, junta-se a este serviço de notícias, o jornalista Stélio Manhissa para o detalhe. Bom dia. Não temos ainda Stélio Manhissa a partir da Universidade de UTIV, no distrito de Boane, província de Maputo. Daqui a mais um pouco voltaremos ao contacto do repórter escalado para esta cerimónia de graduação da UTIV. Para já a indicação de que a Presidente da Assembleia da República é esperada hoje na Argélia para uma visita oficial de 4 dias a convite do seu homólogo argelino Ibrahim Bougali. De acordo com um comunicado da Assembleia da República, a visita de Margarida Talapa visa o aprofundamento da cooperação entre os parlamentares moçambicano e argelino. Na capital argelina, Argel, Margarida Talapa e Ibrahim Bougali irão manter conversações oficiais que vão culminar com a assinatura do protocolo de cooperação parlamentar para o biênio 2026-2027. A Administração Nacional de Estradas de Uniassa projeta a construção a partir deste ano de 12 pontes metálicas em 6 distritos da província. As pontes serão montadas nas rodovias que habitualmente registram cortes na época chuvosa, nos distritos de Nipepe, Mekula, Lago, Sanga, Mavago e Majuni. São informações prestadas pelo delegado da Administração Nacional de Estradas de Uniassa, Clidson Macaza.
2: É um balão de oxigênio para as estruturas hidráulicas, porque boa parte dessas 12 pontes, umas encontram-se no distrito de Sanga, Lago e também Mekula. Está prevista também a ponte sobre o rio Naurenge, também no distrito de Mekula e Nipepe, e a traçabilidade até ao posto administrativo de Gomba. Estão inclusas duas pontes e que fazem parte desse leque de estruturas.
1: Delegado da Administração Nacional de Estradas no Uniassa, Clidson Macaza. O académico e político António Niquis lançou hoje em Maputo o livro intitulado Economia do Caju em Moçambique, o contexto das políticas de Bretton Woods e os pressupostos da engenharia e reindustrialização. O ato, que vai reunir académicos, membros do governo e empresários, contará igualmente com a participação do Presidente da República. Um comunicado da presidência refere que a participação de Daniel Chapo na apresentação oficial da obra reflete o compromisso do governo com a valorização da investigação científica, industrialização e desenvolvimento económico do país. No entanto, esta manhã, o Presidente da República, Daniel Chapo, participa no distrito de Boane, província de Maputo, na décima cerimónia de graduação da Universidade UTIV. Juntamos o jornalista Stélio Manhissa em direto para o detalhe. Stélio, bom dia. A cerimónia já começou?
3: Muito bom dia, Simon Cabo. O Presidente da República é aguardado a qualquer instante aqui nas instalações da Universidade UTIV, no bairro Belo Horizonte. São pouco mais de 200 estudantes que vão graduar hoje neste estabelecimento de ensino superior privado. E a participação do chefe de Estado nesta cerimónia insere-se no reconhecimento do papel estratégico do ensino superior na formação do capital humano e no fortalecimento das capacidades nacionais para responder aos desafios do desenvolvimento económico social de Moçambique. E tal como disse Simon, Presidente da República é aguardado a qualquer instante aqui nesta sala, que cada vez mais fica mais composta pelos pais encarregados de educação e dos graduandos. E nós continuamos aqui aguardado a qualquer instante. Voltamos a transmitir esta cerimónia de graduação. Bom dia.
1: Muito bom dia. Cerimónia de graduação na Universidade UTIV, em Boane, província de Maputo. Moçambique está a despertar crescente atenção internacional no universo do Golfo, turismo e negócios. Com efeito, duas das maiores figuras da história do Golfo Mundial, nomeadamente Ernie Harrells e Gary Player, manifestaram recentemente prontos para dar o seu contributo nesta perspectiva, apoiando a visão de Danilo Nhantumbo, presidente da Associação Moçambicana para o Desenvolvimento da Indústria do Golfo, AmoGolf. Ernie Harrells, conhecido mundialmente como Big Easy, diz estar totalmente disponível para trabalhar com Nhantumbo, acrescentando que Moçambique que pode tornar-se num dos destinos de golfe mais empolgantes e respeitados de África. Por sua vez, Mark Player, da Player Group, afirmou que trabalhar com Dalin Nhantumbo tem sido um enorme prazer e manifestou-se entusiasmado em assumir o compromisso da causa de desenvolvimento do golfe em Moçambique. No estrangeiro, 7 pessoas morreram hoje e outras 3 ficaram gravemente feridas num acidente de viação ocorrido no distrito de Shirazulu, no sul do Malawi. Correspondente Sérgio Sixpence.
4: O sinistro envolveu um caminhão de 5 toneladas que transportava 12 pessoas. Ao longo da viagem, o motorista perdeu o controle do veículo, tendo embatido num pilar de sinalização antes de sair da estrada e embater num buraco. Humberto Mangoka, porta-voz da polícia de Xirazulu, disse que o condutor e mais 3 passageiros sofreram ferimentos ligeiros e estão a receber tratamento no Hospital Distrital de Xirazulu. Mangoka descreveu a situação como preocupante numa altura em que casos de acidente de aviação estão a aumentar no país. Isto acontece quando 15 dos 17 corpos de malawianos falecidos no acidente de aviação ocorrido na semana passada no Zimbábue chegaram e foram enterrados esta quinta-feira em diversas partes do país. Sérgio Sixpence, em Blantyre.
1: Fechamos com o tempo. Hoje as cidades de Tete e Nampula podem registar 33 graus centígrados de temperatura máxima. Para Inhambane e Climane prevê-se 30 graus. Vilanculo, Beira e Pemba, 28. Maputo, 27. Chimoio e Lixinga, 26. Por último, Xai-Xai deverá chegar esta sexta-feira aos 25 graus centígrados de temperatura máxima. Próximas notícias, pontualmente às 10 horas.

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5: São 9 horas e 10 minutos, amigo ouvinte, renovamos os votos de que tenha uma ótima escuta na nossa companhia e convidamo-lo a acompanhar Tribuna Parlamentar.

0: Estimado ouvinte, bom dia. Hoje, no Tribuna Parlamentar, vamos debater o desempenho da Assembleia Provincial da Zambésia e é por isso que o programa é conduzido a partir dos estúdios da Rádio Moçambique em Quelimane. Temos como convidados o representante da bancada da Frelimo, Simão Fernando, e na Renamo temos o Sr. Erfério Ossifo, que é chefe da, que é segundo vice-presidente da Assembleia Provincial, e temos o Sr. Abraão Macete, chefe da bancada do Podemos. Infelizmente, até aqui não temos representação do Movimento Democrático de Moçambique. Caetano Alberto está na moderação, com apoio técnico de Jaime Alferes e Júlio Poço. Aos convidados, muito obrigado pela presença. Fazer referência que daqui a 30 minutos iremos convidar o estimado ouvinte para poder tomar parte deste programa através de contacto telefónico. Ouvinte, também note que a Assembleia Provincial da Zambésia tem 99 membros, dos quais 63 da Frelimo, 13 do Podemos, 19 da Renamo e 4 do Movimento Democrático de Moçambique. A principal atribuição deste órgão é fiscalizar a ação governativa do Conselho Executivo Provincial e começo mesmo pelo representante da bancada da Frelimo. Como é que estão a fiscalizar as atividades do Executivo? Muito bem-vindo uma vez mais ao representante da bancada da Frelimo.
1: Muito obrigado. Bom dia, senhores ouvintes. Renovar o agradecimento à Rádio Moçambique por este convite. Na verdade, os trabalhos de fiscalização às atividades do Conselho Executivo Provincial na Zambésia têm acontecido dentro daquilo que é possível, tendo em conta algumas dificuldades financeiras que a Assembleia Provincial, portanto, vive. Mas como tem sido a lei, antes de qualquer sessão, é realizada uma fiscalização para posterior discussão dos pontos de agenda, sobretudo no que tange as atividades, a execução orçamental, tanto da Assembleia Provincial como, portanto, do Conselho Executivo Provincial.
0: Faço a mesma pergunta ao segundo vice-presidente da Assembleia Provincial, por sinal representa a Renamo. Como é que tem sido a atuação da vossa bancada na fiscalização do Executivo?
2: Muito bom dia a todos os ouvintes. Bom dia, povo da Zambésia, em particular, bom dia, povo moçambicano. Meus agradecimentos por este honrado momento em que a Rádio Moçambique nos convida para este debate. Dizer que a nossa fiscalização na Assembleia Provincial, ela ainda não começou a produzir eficácia. Por conta de déficit orçamental que temos vivido. Ou por dizer que ainda a Assembleia Provincial não tem a sua autonomia financeira. Este é um debate que temos feito a nível do órgão, porque nós dependemos mais do Executivo do que de nós próprios. Olha, somos o primeiro órgão descentralizado, mas a nossa autonomia financeira ainda não temos. Então, significa que o orçamento para a fiscalização é o próprio fiscalizado que tem que nos atribuir. E isso também é um problema. Aquilo que é a lei não tem sido muitas vezes cumprida. Por exemplo, eu vou dar um exemplo que... Veja que a lei diz que a Assembleia Provincial realiza para o ano 4 sessões ordinárias. Nós passamos o ano passado apenas com 2 sessões. E este ano, felizmente, já realizamos a primeira, não temos muita certeza se vamos ter a segunda, a terceira, a quarta. Mas o maior problema, o grande entrave, é este problema orçamental. Muito obrigado.
0: Abraão Macete, também sente estas dificuldades, estas limitações que aqui são avançadas pelo representante da RNAM? Bom dia mais uma vez.
3: Bom dia, Moçambique. Bom dia, Zambésia em particular. Tem sido com enorme prazer que a gente vem aqui interagir com o público, não só da Zambésia, como também de Moçambique em geral. Como os meus colegas que me antecederam referiram-se, na verdade, o processo de fiscalização por parte da Assembleia Provincial não está a decorrer de forma satisfatória. E porque e está tudo amarrado às questões financeiras da própria Assembleia Provincial, que até certo ponto também depende da direção, do Executivo Provincial. E temos tido explicação da parte do Executivo que o dinheiro que o Governo Central canaliza para a província da Zambésia não cobre as despesas na totalidade. E isto mexe com as despesas da Assembleia Provincial. E esta dependência, primeiro, dependência do governo provincial, depois dependência, o governo provincial que tem que depender do governo central, coloca em situação que a própria Assembleia não tem pernas para andar. Portanto, a Assembleia anda quando o governo central entender, quando o governo provincial entender. E como dizia o colega que me antecede, a pergunta é: onde é que está a tal autonomia administrativa, patrimonial e financeira que a lei se refere? E ficamos aqui sem a resposta. Nós não podemos aqui dizer que são poucas fiscalizações e isto não enche o suficiente a nossa capacidade. A gente aproveita as poucas oportunidades existentes para fazer o possível. Portanto, não ficamos amarrados ou não ficamos naquilo de que esta é uma fiscalização que está a acontecer, por exemplo, em abril, que no lugar de acontecer em janeiro ou fevereiro, só temos que falar coisas de forma mais... Então, a gente aproveita o pouco tempo que tem, os poucos recursos que tem, para fazer o máximo, de maneiras que a ação fiscalizadora seja eficaz, apesar das dificuldades. Mesmo acontece para as reuniões, as sessões, como dizia também o meu colega, no lugar de quatro se realizam duas, por causa da referida deficiência orçamental. Nós aproveitamos esta oportunidade para explorarmos na máxima o que é necessário durante o período que separa a última sessão até o momento em que decorre a sessão. Às vezes o tempo tem sido curto, porque é um conjunto de coisas que ficam armazenadas, acumuladas, que nos tem levado muito tempo para debate.
0: Para fiscalizar é preciso estar no terreno. E queria questionar ao Simão Fernandes se sente também esta limitação orçamental, esta aparente falta de autonomia financeira nas vossas atividades, sobretudo deslocação aos distritos. Como é que tem sentido esta questão?
1: Bom, essa questão da exiguidade de recursos não é segredo. É uma realidade que se vive não só na província da Zambésia, mas também noutras províncias do país. É algo conjuntural. Não é só a província da Zambésia, por exemplo, que não cumpriu com as quatro sessões ordinárias anual. Tem várias outras províncias também que têm esta mesma realidade. E nós ficamos sempre consciencializados que haverá dificuldades no cumprimento de realização das sessões a partir do momento que aprovamos o nosso plano de funcionamento. Ficamos a saber que estamos a aprovar um plano com algum déficit. Mas compreendemos, porque, na verdade, o orçamento que nos é disponibilizado não é suficiente, como também é insuficiente para vários outros setores. Mas tiramos ganhos mesmo assim, porque, na verdade, quando acontece a fiscalização, como muito bem disseram os meus colegas, potenciamos o máximo e conseguimos, numa só leva, visitar uma média de 12 distritos, uma média de 50% daquilo que é a divisão administrativa distrital da província. Isso nos consola até certo ponto, mas a nossa vontade é fazer mais, mas esse fazer mais é cumprir aquilo que a lei diz, porque a lei é para se cumprir. E quero acreditar que aos poucos iremos até lá. Há um esforço nesse sentido, há uma concertação que se está se fazendo com o próprio Conselho Executivo Provincial, no sentido de cumprir-se com aquilo que a própria lei diz.
0: Okay. E disse muito bem que nas locações que têm feito aos distritos aproveitam, desdobraram-se. E qual tem sido a constatação das ações de fiscalização? Exiguidade financeira à parte, já estão no terreno. O que tem constatado? Vamos pela Renan.
2: Mais uma vez, muito obrigado. Sim, as comissões especializadas, de facto, vão para os distritos. Repare que não é na coerência da lei, como as comissões. Sim, nós temos 4 comissões especializadas no distrito, e muitas vezes, por conta dessa deficiência orçamental, as comissões são subdivididas. Quer dizer, uma comissão é repartida em duas partes e eles vão para os distritos. Como diz o meu colega, podem trabalhar de uma única vez em 12 distritos. Mas se fosse uma comissão inteira ir para um distrito, diríamos que vão trabalhar em 6 distritos. Esta é uma ginástica que se encontrou para que colmatar essa situação financeira. Agora, é verdade, há muitas constatações que são dadas. Vimos que eles reportam lá a situação agrícola, reportam lá a situação das escolas precárias, reportam lá a situação das estradas. As comissões trazem isso em plenária, trazem essa discussão. É uma matéria que depois é consertada e é documentada, que é para um debate sério na sessão ou na reunião de mesa. É assim como eles trabalham, as comissões.
3: Subsidiando também, acrescentando o que o meu colega acabou de frisar, na verdade, as nossas comissões trazem consigo uma série de preocupações que apoquentam os distritos. E todas essas preocupações estão como consequência do orçamento deficitário que os distritos também recebem. Algumas vezes não chegam a receber.
0: Constataram isso no terreno?
3: Constataram no terreno. Os relatores ainda afirmam que há distritos que a máquina administrativa do distrito, o governo distrital, tem dificuldades de ter, por exemplo, o papel A4. Dificuldades para pôr a funcionar o computador para compilar documentos. Dificuldades para imprimir textos institucionais, resultante do déficit orçamental. E às vezes nós perguntamos, e qual é a resposta local? Diz-se também que localmente não existem, porque os mercados, aquelas taxas locais, não cobrem o suficiente. E há distritos da província, como é o caso, o distrito do Mucubela, no posto administrativo de Bajone, que o pessoal do mercado não quer, desde do ano passado, não está a pagar as taxas nos mercados. E isto faz com que o governo distrital não tenha recursos para poder sustentar algumas despesas que até certo ponto não poderiam ser sustentadas por receitas próprias. Portanto, a produção dos distritos em si não satisfaz a cobertura das necessidades locais. Não porque o governo provincial não manda dinheiro para lá. Temos também, a lei não define que o governo provincial canalize fundos ou mande dinheiro para cada distrito. Portanto, no quadro do ordenamento territorial e da administração estatal, o governo central é que se responsabiliza para sustentar as despesas dos distritos. Portanto, estamos nesta situação de deficiência. E como também dizia aqui o meu homólogo, é que os distritos localmente não têm capacidade de poderem, por exemplo, para a área das estradas, poderem levar a cabo ações que eles consigam, por exemplo, entulhar uma estrada, porque não tem equipamento para isso e não vai levar alguém do bairro, dizer vamos lá colocar a estrada, e alguém que depois tem que deixar a sua machamba e tal. E isto para ir fazer esse trabalho de entulhar a estrada. E vemos também que existe um pouco de uma deficiência no engajamento da população. Hoje em dia, a população não quer fazer trabalho sem recompensa. Se você lhe convida como autoridade distrital, vamos fazer esse trabalho, ele quer saber quanto é que vai receber em troca disso. Portanto, também há um trabalho que tem que ser feito para que a população consiga entrar nos processos de construção da própria sociedade. Portanto, é um trabalho que não só cabe aos governos locais, como também a todos nós em Moçambique precisamos de cultivar o hábito de engajamento da população.
0: Qual é a visão ou constatação também do lado da Frelimo durante essas ações de fiscalização no terreno? As comissões especializadas estão lá, e qual é a vossa constatação?
1: Na verdade, no âmbito da fiscalização, as comissões de trabalho não só reúnem com o executivo distrital, não só reúne com a autoridade comunitária local, não só reúne com vários outros segmentos da sociedade civil, isso tudo em função do pacote a fiscalizar, do rol de atividades a fiscalizar, que são aquelas atividades constantes no plano do CEP. O que temos colhido primeiro dos vários encontros é uma satisfação daqueles intervenientes, que resultam sobretudo no aumento da produção e grande venda da mesma, sem, portanto, a perca do excedente. Constata-se também que a água potável está cada vez mais próxima das comunidades. Constata-se também que os produtores pecuários têm tido acesso à vacinação animal. Constata-se também que os centros de saúde estão cada vez mais próximos das comunidades, mas há um grande desafio, que é a alocação constante e permanente, portanto, da medicação. Constata-se também que o governo do distrito, o próprio governo provincial, tem feito visitas de interação com as comunidades, com as pessoas, com os empresários, na busca de soluções, ouvindo a estes o que é que devem fazer. Portanto, há uma certa satisfação da população com relação à avaliação que se faz do trabalho do CEP. Não é mentira nenhuma, na verdade, reconhecer que a área viária, portanto, que vai ao interior dos distritos, dos postos administrativos e localidades, esta precisa de grande atenção, tem sido um grande clamor da população. Temos levado esta preocupação ao Conselho Executivo Provincial, eles também estão conscientes desta realidade. Verificamos também que, numa média geral, o nível de execução do Plano Económico Social do CEP, por exemplo, relativo ao ano 2025, foi executado numa média de 70%, 80%. Isto já é positivo, tendo em conta aquilo que o próprio ano em si, portanto, foi um ano atípico, um ano de grandes desafios, em que Moçambique praticamente acabava de acordar de grandes convulsões sociais. É uma avaliação positiva que estamos a encontrar e encorajamos sempre o Conselho Executivo Provincial para fazer mais, mais e mais, e temos acolhido aquilo que tem sido as preocupações, conselhos, da sociedade civil, da população, das outras bancadas mesmo da que existem na Assembleia Provincial.
0: Daqui a pouco vamos interagir com o estimado ouvinte, também para termos a contribuição, mas antes também gostaria de ouvir qual tem sido a recomendação das comissões especializadas em relação à componente da indústria extrativa. Sei que tem estado também em alguns distritos onde há ocorrência de recursos minerais, estamos a falar de Pebani, Mucubela, Maganja, enfim, Mulevala. Como é que tem-se lidado com essa questão, com os governos distritais e as empresas? Arnam.
2: Ok, mais uma vez, obrigado. Mas antes de responder esta sua questão, eu queria voltar a falarmos do nível da satisfação depois de uma fiscalização.
0: Sim, sim.
2: Nós temos, as comissões que nos reportam uma coisa mais grave é sobre as estradas. Na sessão que tivemos no ano passado, o diretor provincial das obras públicas veio anunciar a reparação de muitas estradas terciárias que iriam ser reparadas. E eu vi in loco na estrada Mocubela Bajor, tinha sido alocado um empreiteiro, mas era um empreiteiro que era incrível ver o empreiteiro, que não tinha máquinas. Usava pessoas com enxadas, não tinha nenhuma máquina. E eu até parei, perguntei a alguns trabalhadores, mas que reparação de estrada é esta? Não se reparou a acontecer. Este é um exemplo apenas. Mas passa lá hoje, estrada reparada no ano passado, essa estrada hoje não se transita. Estrada reparada no ano, que anunciou oficialmente num órgão o diretor provincial. Este é um exemplo de umas. Agora, perguntou-me da situação de indústria extrativa. É complexo. E nós notamos que até o próprio governo de um distrito onde se extrai areia pesada, muitas vezes não tem conhecimento do que está a acontecer. Eu vi, fui para casa, como o Cubelo diz, em Bajor, ela também se extrai, mas vi o processo de, vamos chamar aquilo de exportação, parece que é isso. Porque o que eu vi que não há quantificação do que sai daquele terreno para os navios. Não vi um sinal disso. Esse é um problema de quantificação. Parece que o governo não sabe o que ganha, o que perde com aquela extração de minerais. Sim. Isso também ouvimos, a polêmica que aconteceu nessa zona, até acontecido, que é a responsabilidade social daquelas empresas. As comunidades não sabem, ninguém sabe que responsabilidade social elas têm. Então tem sido esta polêmica que...
0: Quero ouvir o Podemos em relação a isso.
3: A nossa legislação em relação a indústria extrativa não coloca a Assembleia Provincial em grande peso para fiscalizar o decurso nas atividades daquele setor. Portanto, mas abre espaço para, durante a interação com a população, com o governo do distrito, com as autoridades locais de cada distrito, a gente se informe sobre o compromisso social daquelas organizações, sobre o impacto ambiental daquela empresa naquela região. E me lembro que no ano passado uma organização não governamental convidou ou propôs para que a Assembleia visitasse uma entidade extrativa em Pebane, a Tazeta. Os nossos membros foram lá, visitaram e trouxeram algumas constatações, para além de conflitos laborais que também reportaram, mas o que mais conta é o impacto social da indústria extrativa, neste caso de Pebane, em relação à população de Pebane.

0: futebol para a população do Pebane, que tanto precisa de vias de acesso para ir a Nabur. Portanto, é disso que se consegue ver da nossa indústria extrativa. E me recordo que numa das apresentações que tivemos, disseram que a indústria extrativa é o pilar para o desenvolvimento de Moçambique. Desde que começaram a extrair minerais, o que é que de melhor foi feito antes desta exploração desenfreada dos minerais? Portanto, essa é a questão que sempre fica a circular nas cabeças dos membros da Assembleia Provincial ao nível da Zambésia.
1: 9 horas e 38 minutos no país. As linhas telefónicas da Rádio Moçambique estão para participar do programa Tribuna Parlamentar, hoje transmitido dos estúdios da Rádio Moçambique em Quelimane. Estamos a analisar o desempenho da Assembleia Provincial da Zambésia e nos nossos estúdios temos convidados o representante da bancada da Frelimo, também da Renamo e do Podemos. 24, 21, 27, 14, este é o fixo, 24, 21, 27, 14, ou ligue para 87, 91, 12, 65, 7, 87, 91, 12, 65, 7, Estes dois números estão disponíveis a partir de agora para interação com o estimado ouvinte no programa Tribuna Parlamentar. Simão Fernando, quer contrapor algum aspecto avançado aqui pelo representante do Podemos e também da Renamo em relação à vossa constatação no setor da indústria extrativa na província?
2: Contrapor não tanto.
1: Isso... Tenho indicação de ter já o primeiro número. Muito bom dia, ouvinte.
2: Que, na verdade, a questão da indústria extrativa, não só na província da Zambésia, a nível nacional, mas neste caso concreto na província da Zambésia, ainda constitui um desafio. Um desafio na medida em que há necessidade de se rever em algum momento, e os órgãos competentes estão assim a fazer, no âmbito da descentralização, daquilo que devem ser as competências das assembleias provinciais fiscalizarem este ramo. Mas a população, de uma forma geral, naquilo que dizem os líderes comunitários e alguns segmentos da sociedade civil, essas empresas procuram fazer o seu máximo no sentido de responder àquilo que a própria população pediu como ganhos. Ouvimos a questão de campos de futebol, temos empresas que construíram centros de saúde, temos empresas que construíram, inclusive, casas melhoradas, temos empresas que se propõem a reabilitar algumas vias de acesso. A verdade é que isso ainda é insignificante para as pessoas dizerem sim, aqui há resultados. Não só, ainda estamos por sentir, na verdade, os ganhos financeiros desta exportação deste material. E sabemos que tudo tem a sua legislação, tem a sua maneira de ser e de acontecer, financiamento do orçamento do Estado, e esta solução dos problemas básicos da população. É um desafio que o governo está atento, a Assembleia Provincial está atenta também.
1: Peço para manter o fio pensamento. Tenho a intenção de ter o 20 em linha. Bom dia. Está a participar do programa. Bom dia. Bom, não ainda estou.
2: É um desafio que todos os órgãos descentralizados na província estão empenhados, têm levado essa preocupação aos órgãos centrais, como maneira, de fato, de poder-se notar ganhos. Olha, a população quer ganho imediato. Hoje a vida...

0: imediatista. Vê uma instalação hoje acontecer, amanhã já quer ver resultados. Não tem nada a ver de que, olha, há 6 meses de extração do equipamento, há 6 meses para ver retorno desta parte que vai para colar. A lei não está aí para com eles. O que eles querem é que hoje instalou-se, amanhã haja resultados. E isto passa de uma sensibilização. O tempo de hoje é tempo de velocidade. E nem sempre estamos à altura de podermos satisfazer esse tipo de preocupações. Mas, como digo, o governo está muito atento, é uma atividade sensível, nós estamos acompanhando e, dentro daquilo que for possível, a Assembleia Provincial faz e canaliza quem de direito para dar prosseguição na solução dos vários problemas que temos encontrado. Obrigado.
1: Vamos já às incidências da primeira sessão da Assembleia Provincial de Zambeza, que decorou já a semana passada, que é a terceira, neste caso. Um dos vários instrumentos já aprovados é a revisão do plano e orçamento do Conselho Executivo Provincial para 2026. Portanto, é um plano que, entre vários objetivos, prevê que se atinja uma produção global de 109 mil milhões de meticais, depois também a taxa de cobertura de saneamento rural subir para 43% e beneficiar perto de 2 milhões e 132 mil, mil habitantes da província. A questão que eu coloco é qual foi o argumento que se encontrou para Podemos, por exemplo, e a Frelimo aprovar este documento, e a Renamo sei que não alinhou para aprovação. Talvez vamos começar com um argumento contra. Por que a Renamo não aprovou a revisão?
2: Sim. A Renamo não aprovou não só este instrumento, como não aprovou tantos outros que estavam em debate naquela sessão. Não, mas não com uma completa negação da atividade do Executivo, mas como uma forma de pressionar o próprio Executivo para ele ser coerente em si próprio, ele saber assumir a responsabilidade que tem para com o povo.
1: Vamos insistir para termos um ouvinte. Ouvindo. Bom dia, ouvinte.
2: Assumindo o seu papel de fiscalizador, toma essa atitude como uma forma de pressionar o governo a tomar uma responsabilidade para com o povo. Nós, se voltarmos a essa questão de, por exemplo, indústria extrativa, como exemplo, nós cá na Zambésia há anos não tínhamos indústria extrativa, mas sabíamos da indústria extrativa em Tete, que se explorava o carvão mineral há milhares de anos, posso dizer, logo após a independência. Mas repare, olhe agora o que é Tete. Há quantos anos o carvão mineral está a ser explorado na província de Tete? Mas olha a situação de Tete, se não poeira, se não poluição do ambiente. Então, essa situação também temos na província da Zambésia, agora com o surgimento de extrações de recursos minerais ou recursos naturais. Nós não aprovamos algum instrumento do Estado, do Governo, de forma a dizer que o Governo tem que ter responsabilidade com o nosso povo. O Governo tem que ter uma perspectiva futurista com o nosso povo. Estamos a essa pressão. O que é que digo isso? Perspectiva futurista. O governo tem que ser aquele que tem que permitir a exploração dos recursos olhando pela geração vindoura. Nós não temos essa cultura. O governo tem que ser aquele que tem que saber melhorar a educação no país. Porque você, para ter bom dirigente, tem que ter melhor educação. E melhor educação começa na edificação das escolas, a reposição de carteira nas escolas, os professores melhorados, com a situação dos professores melhorados, enfim, uma série de coisas. Então, esse tem sido o motivo que nós encontramos como pressão para o governo assumir essa responsabilidade com o seu povo. Muito obrigado.
1: Renamo diz que não aprovou a revisão do plano e orçamento para o executivo, para o Conselho Executivo da Zambésia, como forma de chamar a atenção para mais responsabilidades. E a Frelimo, que diz, aprovou a favor, até porque tem a maioria na Assembleia Provincial. Qual é o argumento que encontrou para dar luz verde a este documento?
0: Primeiro dizer que não aprovamos só e só porque somos a maioria. Aprovamos porque avaliamos os vários pressupostos que o próprio Conselho Executivo Provincial nos apresentou. Primeiro, quando no ano passado discutimos a proposta deste orçamento para o presente ano, também aí deixamos as devidas recomendações que o CEP deveria observar para que este ano, na verdade, o plano pudesse responder em grande medida àquilo que são as preocupações da população, aquilo que são as recomendações das comissões de trabalho, aquilo que são os grandes desafios estruturais da província. E não só, porque também a província acabou recebendo um pacote que é resultado da percentagem que tem direito a receber, portanto, como cota-parte dos ganhos pela exportação ou exploração da indústria extrativa, houve necessidade de se atualizar este orçamento, este plano, incorporando o que este valor vai cobrir e não só respondendo àquilo que foram as recomendações que haviam sido feitas no ano passado, a quando da apresentação da proposta do plano de atividades. E a bancada da Frelimo verificou que, na verdade, há uma grande coerência, há uma grande preocupação em responder àquilo que são as grandes preocupações da população, a esta questão de produção, de aumento da produção, esta questão da reparação de estradas, esta questão de alocação de medicamentos nos hospitais, esta questão de melhoramento de vias de acesso, é a questão de colocação de mais carteiras nas escolas, distribuição de livro escolar, é a questão social que está em prioridade para o governo, do Conselho Executivo Provincial. Por este motivo e vários outros, nós optamos por aprovar, porque temos a certeza de que o GUSEP está pronto para resolver os problemas, está em grandes condições de ultrapassar, portanto, aquilo que são as grandes intempéries que têm abalado a nossa província. Essas acabam sendo anuladas por causa do desempenho do Conselho Executivo Provincial, acabam deixando um impacto menor e a vida na população vai continuando. Há desafios, sim, que é a criação de mais postos de trabalho, isso é coisa sabida por todos nós, mas a proposta apresentada, revista e aprovamos, porque vai, em grande medida, resolver os problemas da população da Zambésia.
1: E o Podemos, o que é que diz?
3: Bem, o Podemos, primeiro, votou a favor.
1: Sim, sim.
3: Por entender que o processo do reajuste orçamental cumpre uma das recomendações de gestão pública. Sempre que há necessidade de reajustar as suas despesas em relação à receita que você tem, você precisa de fazer o reajuste de orçamento. E faz parte daquilo que nós chamamos de boa governação. Portanto, ao nível da Assembleia da República, acontece, ao nível das assembleias municipais, acontece. E o governo trouxe isto, o plano reajustado à realidade do momento. Nós acolhemos. E mais, me lembro muito bem que ao aprovarmos o plano para este ano, tínhamos dificuldades.
1: Decisões do ano passado, neste caso.
3: Sim, sim. Tínhamos dificuldades de aprovar porque o orçamento que estava lá previsto não cobria as despesas até dezembro. E deixamos essa recomendação, que a primeira reunião que tivesse que acontecer no ano seguinte tinha que ter a ver também com a componente do reajuste do orçamento. E aconteceu. O executivo nos trouxe um instrumento que coloca, que cobre as despesas que outrora no plano anterior não estavam cobertas, e nos disse que o que faz com que se estenda este valor é porque nós recebemos, temos garantia de receber da indústria extrativa, o governo central nos disponibiliza este valor. Portanto, o fato de o executivo nos comunicar, o fato de o executivo acolher a nossa orientação, o fato de o executivo cumprir aquilo que são, cumprir com a lei, o Podemos aprovou. Agora, se não fez o que tinha que fazer, se você não aprova, imagine, vai dizer que eu não fiz porque você não aprovou o que tinha que por fazer. Tem-se dito que o macaco que não sabe dançar às vezes diz que o chão está torto. Então, torna lá o chão plano para ver, na verdade, se o macaco vai poder dançar. Portanto, o que nós fizemos é de criar condições para que o executivo resolva ou faça aquilo que se compromete no plano. E aí, a partir do momento que aprovamos, o nosso olho está por lá. Portanto, a nossa pressão não vai existir, não fizemos em não aprovar o instrumento. A nossa pressão será durante o exercício, durante a execução deste plano, nós vamos por cima do executivo. E depois teremos momentos a posterior para podermos fazer a avaliação final do trabalho que se propôs fazer e que no MEI também pediu para reajustar. Portanto, foi este o nosso posicionamento.
1: Também um dos aspectos importantes que se discutiu nesta sessão tem a ver com a proposta de criação de duas empresas, a Carpintaria Provincial, portanto, para o setor de educação, e também um anteprojeto de criação de empresa provincial de estradas e pontes. Qual é o argumento que a Renamo tem? Ainda há instantes esteve aqui a fazer referência da qualidade das obras no troço Mucubela-Bajone.
2: De facto, estes dois instrumentos vieram ainda para o órgão e trouxeram problemas. Problemas de procedimento, primeiro. Porque o governo trouxe esses instrumentos fora dos períodos. O governo sabe que tem que entregar qualquer instrumento para sua aprovação na Assembleia Provincial 15 dias antes. Mas o governo trouxe esse instrumento para esses dois dias antes da sessão. A sessão estava anunciada. Então, um documento para ser aprovado tem procedimentos. Um deles é qual? É o documento passar pela comissão especializada e ter produzir um parecer. A comissão produzir um parecer sobre esse documento.

0: Acompanhe as notícias a esta hora, apresentadas por Vítor Reis. Bom dia.
1: Muito bom dia, Albertina Zandamela. Bom dia, amigo ouvinte. O Presidente da República, Daniel Chapo, participa esta manhã no distrito de Boana, província de Maputo, na 10ª cerimónia de graduação da Universidade UTIVI. Em direto, o jornalista Stélio Manissa para... Stélio Manissa, a partir do distrito de Boane, na província de Maputo, onde o presidente Daniel Chapo participa na 10ª cerimónia de graduação da Universidade UTIVI. O Ministério da Economia realiza amanhã no distrito de Ribaue, na província de Nampula, o lançamento oficial da campanha de comercialização agrícola 2026, sob o lema Comercialização Agrícola, Dinamizando Negócios e Cadeias de Valor. Na província de Manica, a Direção Provincial da Indústria e Comércio perspectiva comercializar mais de 1 milhão e 500 mil toneladas de culturas diversas. Nelson Mainato.
2: A ser alcançada a quantidade irá representar um aumento em 1,31% comparativamente à campanha anterior em que a província comercializou 1 milhão e 490 mil toneladas de culturas diversas. A diretora provincial de Indústria e Comércio de Manica, Maria de Assunção Fernandes, explicou que das culturas a serem comercializadas, o destaque vai para cereais, leguminosas, tubérculos e hortícolas. Maria de Assunção Fernandes... A segurança alimentar da cidade de Chimoio, Nelson Mainato.
1: A Administração Nacional de Estradas Nuniassa projeta a construção a partir deste ano de 12 pontes metálicas em 6 distritos da província. As pontes serão montadas nas rodovias que habitualmente registram cortes na época chuvosa nos distritos de Nipepe, Mekula, Lago, Sanga, Mavago e Majuna. São informações prestadas pelo delegado da Administração Nacional de Estradas Nuniassa, Clidson Macasa.
3: É um balão de oxigênio para as estruturas hidráulicas, porque boa parte dessas 12 pontes, umas encontram-se no distrito de Sanga, Lago e também Mekula. Está prevista também a ponte sobre o rio Naurenge, também no distrito de Mekula e Nipepe, e a traçabilidade até ao posto administrativo de Gomba estão inclusas duas pontes e que fazem parte desse leque de estruturas.
1: Delegado da Administração Nacional de Estradas Nuniassa, Clidson Macadza. O académico e político António Niquisse lança hoje em Maputo o livro intitulado Economia do Caju em Moçambique. O contexto das políticas de Bretton Woods e os pressupostos da engenharia de reindustrialização. O ato vai reunir académicos, membros do governo e empresários e contará igualmente com a participação do Presidente da República. Um comunicado da Presidência refere que a participação de Daniel Chapo na apresentação oficial da obra reflete o compromisso do Governo com a valorização da investigação científica, industrialização e desenvolvimento económico do país. E voltamos então para a notícia de abertura, onde dizemos que o Presidente da República, Daniel Chapo, participa esta manhã no distrito de Boane, província de Maputo, na 10ª cerimónia de graduação da Universidade UTIVI. Em direto, o jornalista Stélio Manissa com este detalhe. Stélio, muito bom dia.
4: Bom dia. Ao todo são 348 graduandos que hoje encerram a sua caminhada de formação académica do ensino superior aqui na Universidade UTIVI, no distrito de Boane, província de Maputo. Há instantes o Presidente da República foi convidado a entregar os diplomas aos melhores estudantes dos cursos de licenciatura e mestrado. Importa sublinhar que a participação de Daniel Chapo nesta cerimónia em série no reconhecimento do papel estratégico do ensino superior na formação do capital humano e no fortalecimento das capacidades nacionais para responder aos desafios do desenvolvimento económico e social de Moçambique. O Presidente da República continua a acompanhar esta entrega de diplomas dos 348 graduandos. Daqui a pouco, Daniel Chapo vai discursar. E até já.
1: Muito obrigado, Stélio Manissa, e até já, continuação de um bom trabalho. Já circulam os 5 novos autocarros alocados pelo governo na cidade de Moatize, em Tete. Adriano Biquiwane.
5: Além da rota Moatize-Casmejo, vão circular dentro da cidade de Moatize e na rota cidade de Moatize-Cateme. Na cerimônia da inauguração daqueles autocarros, o presidente do Conselho Municipal da cidade de Moatize disse que para a gestão dos meios existe uma instituição municipal e vai trabalhar com alguns parceiros. Carlos Portimão fez saber que tudo será feito por aqui através da gestão desses meios, mas outros sejam adquiridos para o bem dos munícipes da cidade de Tete. Adriano Biquiwane.
1: Foram as notícias a esta hora, as próximas às 11 horas. 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
7: Às horas e 5 minutos, estamos a transmitir em cadeia nacional o serviço de notícias. Esta é a Rádio Moçambique a transmitir diretamente dos seus estúdios em Nampula, a sua emissão em língua oficial, na frequência de 765 kilociclos por segundo, banda de 392 metros de onda média e FM 90.0 MHz para a cidade e arredores. Novamente, muito bom dia e seja bem-vindo a este período de emissão em língua portuguesa aqui na Rádio Moçambique. Emissão provincial de Nampula, hoje dia 15 de maio do ano 2026. Pablo Malico está na condução desta emissão. Com assistência técnica de João Ração. Juntos até muito perto das 15 horas. Desejamos-lhe ouvinte votos de uma ótima escuta à nossa emissão aqui na Rádio Moçambique. Iremos então, dentro de poucos instantes, avançar com o espaço musical em forma de saudar o nosso estimado ouvinte nesta manhã de sexta-feira aqui neste encontro de amizade. A nossa Rádio Moçambique. Reiteramos, ouvinte, votos de uma ótima escuta à nossa emissão. Bom dia, estamos juntos.

10 horas e 13 minutos. A Santa Mama chama-se Carlos de Lina. Agradeço a sua mãe pelo fato de lhe ter trazido ao mundo. Muito obrigado, mamã, por me ter trazido aqui ao mundo. Então, o agradecimento do Carlos de Lina. Vamos ouvir então na íntegra esta música nesta manhã de sexta-feira aqui na Rádio.

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0: São 11 horas em toda a República de Moçambique.
1: As notícias a esta hora, apresentadas por Vítor Reis. Mais uma vez, bom dia.
2: Muito bom dia, Albertina Zandamela. Bom dia, amigo ouvinte. O Presidente da República, Daniel Chapo, participa neste momento no distrito de Boan, província de Maputo, na 10ª cerimónia de graduação da Universidade UTV. Em direto, o jornalista Stélio Manhissa para mais detalhes. Stélio, muito bom dia.
3: Bom dia, o Presidente da República continua atento a esta fase, já na reta final, antes do seu discurso, da entrega de diplomas de honra aos estudantes que se destacaram ao longo destes 4, alguns 5 anos de formação em vários cursos, nomeadamente Marketing, Gestão Pública, Direito, Engenharia de Minas, Sistemas de Redes Computacionais, Ciências Sociais e Humanas, Gestão de Recursos Humanos, entre outros cursos, dos quais concluem a formação em licenciatura e mestrado aqui na Universidade UTV. O Presidente da República, dentro de instantes, poderá ser convidado para o discurso que marcará o encerramento desta 10ª cerimónia de graduação na UTV aqui no Belo Horizonte, distrito de Boan, província de Maputo. E nós voltamos daqui a pouco com os discursos do chefe de Estado.
2: Muito obrigado, Stélio Manhissa, e continuação de um bom trabalho. O diretor do Serviço Provincial de Infraestruturas na Zambésia afirma que a empresa mineradora de capitais chineses, que faz a prospeção de areias pesadas na orla marítima do distrito de Quelimane, está devidamente autorizada. O detalhe por Salim Utepa.
4: João Sembane confirmou o fato à Rádio Moçambique esta quinta-feira, à margem da visita de trabalho do secretário do Estado na província da Zambésia ao distrito de Pebani. A fonte diz que em breve vai ser partilhado o relatório da prospeção de areias pesadas na orla marítima, no posto administrativo de Maquival, distrito de Quelimane.
5: A empresa existe, tem licença de produção e pesquisa. Do que nós sabemos, não está a operar, apenas a fazer pesquisa.
4: Entretanto, o governador da Zambésia, Pio Matos, distancia-se do projeto de pesquisa e prospeção de areias pesadas na orla marítima do distrito de Quelimane.
2: O Ministério da Economia realiza amanhã no distrito de Ribaue, na província de Nampula, o lançamento oficial da campanha de comercialização agrícola 2026, sob o lema Comercialização Agrícola, Dinamizando Negócios e Cadeias de Valor. Na província de Manica, a Direção Provincial da Indústria e Comércio perspectiva comercializar mais de 1 milhão e 500 mil toneladas de culturas diversas. Nelson Mainato.
6: A ser alcançada a quantidade irá representar um aumento em 1,31% comparativamente à campanha anterior em que a província comercializou 1 milhão e 490 mil toneladas de culturas diversas. A diretora provincial de Indústria e Comércio de Manica, Maria de Assunção Fernandes, explicou que das culturas a serem comercializadas, o destaque vai para cereais, leguminosas, tubérculos e hortícolas. Maria de Assunção Fernandes disse que neste momento o setor está empenhado na sensibilização dos produtores para evitar a venda desenfreada dos produtos, por forma a garantir a segurança alimentar. Da cidade de Chimoio, Nelson Mainato.
2: Já circulam os 5 novos autocarros alocados pelo governo da cidade de Moatize, em Tete. Adriano Biquiwana.
7: Além da rota Moatize-Casmeios, vão circular dentro da cidade de Moatize e na rota cidade de Moatize-Cateme. Na cerimônia da inauguração daqueles autocarros, o presidente do Conselho Municipal da cidade de Moatize disse que para a gestão dos meios existe uma instituição municipal e vai trabalhar com alguns parceiros. Carlos Portimão fez saber que tudo será feito por aqui através da gestão desses meios, mas outros sejam adquiridos para o bem dos munícipes da cidade de Tete. Adriano Biquiwani.
2: O académico e político António Niquis lançou hoje em Maputo o livro intitulado Economia do Caju em Moçambique. O contexto das políticas de Bretton Woods e os pressupostos da engenharia de reindustrialização. O ato, que vai reunir académicos, membros do governo e empresários, contará igualmente com a participação do Presidente da República. Um comunicado da Presidência refere que a participação de Daniel Chapo na apresentação oficial da obra reflete o compromisso do governo com a valorização da investigação científica, industrialização e desenvolvimento económico do país. Na atualidade internacional, as Nações Unidas alertam que os cortes da resposta global ao HIV estão a comprometer a prevenção e tratamento da doença, colocando em risco a meta de 2030. Intervindo durante o encontro de preparação da reunião de alto nível sobre o HIV 2026, a diretora executiva da UNAIDS disse que os cortes financeiros e ataques aos direitos humanos colocam em risco o trabalho de cientistas na busca pela cura da doença. Winnie Byanyima acrescenta que os doadores estão a desviar investimentos para financiar guerras e que, sem apoio internacional, não será possível sustentar os programas de prevenção e tratamento do HIV. Foram as notícias a esta hora. As próximas, inseridas no Jornal da Tarde, a partir das 12 horas e 30 minutos.

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1: Estivemos a transmitir em cadeia nacional o serviço de notícias. São 11 horas e 6 minutos. O ouvinte continua, portanto, a acompanhar a Rádio Moçambique, que transmite diretamente dos céus estúdios em Nampula, a sua emissão em língua oficial, na frequência de 765 kilociclos por segundo, banda de 392 metros em onda média, e FM em 90.0 MHz para a cidade e arredores. Manhã de sexta-feira, 15 de maio do ano 2026. Vamos ouvir então a Unidade Nacional, presença dos Jackass. Nesta hora 11 aqui na Rádio Moçambique.

A caminho das 12 horas, momento em que iremos transmitir o noticiário provincial. Logo a seguir, então, o programa Uma Data na História. Estamos ouvindo, então, Jogoro, Jogoro. Música nacional. Passar, então, na sua Rádio Moçambique. Neste encontro de amizade.

11 horas e 50 minutos. Às 12 horas transmitiremos o noticiário provincial. Vamos ouvir então este Tiri Namatiriri, Banda Marrof, Capata Meto. Fazer coisa como levantar a perna. Isso é a Rádio Moçambique, a missão provincial de Nampula. Amanhã de sexta-feira. Bom fim de semana, estimado ouvinte.

0: Chama-se Alex Júnior, então nós devíamos acompanhar essa música intitulada A Chinene, Os Donos. Portanto, ouvinte, acerte connosco o seu relógio, são 12 horas em toda a República de Moçambique.
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0: As notícias a esta hora são apresentadas por Otávio Fonseca. Otávio, muito boa tarde.
1: Estimado ouvinte, muito boa tarde, Pablo Malico. O distrito de Munapo, na província de Nampula, já está a colher cerca de 583.800 toneladas de produtos diversos da primeira época da presente campanha agrária 2025-2026. Trata-se de produtos de várias culturas, com destaque para as de bandeira, nomeadamente a mandioca, milho, os feijões e a castanha de caju. O diretor distrital das atividades econômicas de Munapo disse que o volume de produção desta safra foi conseguido à mercê da caída regular da chuva e do empenho dos produtores na expansão das suas áreas de cultivo. Para a presente safra, Munapo lavrou e semeou cerca de 171.800 hectares contra 165.170 da campanha agrária anterior, onde a produção situou-se em 555 mil toneladas. A província de Nampula aguarda a recepção de mais doses da vacina contra carbúnculo hemático e sintomático para intensificar a vacina de gado bovino em todos os distritos. Neste momento, a campanha de vacinação do gado decorre apenas no distrito de Murupula, onde já foram vacinados cerca de 1.300 gados contra carbúnculo hemático e sintomático desde o lançamento oficial da campanha nacional da vacina de animais em finais de abril último. O chefe do Departamento de Pecária, na Direção Provincial da Agricultura e Pescas de Nampula, Equitiandro Ração, disse à nossa reportagem que a quantidade da vacina recebida na primeira fase não permitiu a expansão da campanha para outros distritos. Equitiandro Ração assegurou que na próxima semana as vacinas em falta chegarão na província e neste momento o setor está a sensibilizar os criadores de gado para adesão massiva à campanha que consiste na promoção e desenvolvimento saudável do gado. A Direção Provincial dos Transportes e Comunicações de Nampula assegura que vai atribuir este ano o subsídio de transporte a todos os transportadores públicos urbanos de passageiros licenciados nesta parcela do país. A informação foi avançada nesta quinta-feira pela chefe do Departamento de Transportes na Direção Provincial dos Transportes e Comunicações de Nampula, Márcia Samuel, durante o programa Painel do emissor provincial da Rádio Moçambique. Márcia Samuel indicou que o subsídio será atribuído mediante a base de dados do Conselho Municipal, onde constará informações básicas do transportador público urbano de passageiro. Enquanto isso, o Conselho Municipal da cidade de Nampula promete mão dura contra todos os transportadores públicos urbanos de passageiros que pautarem pela prática de encurtamento de rotas durante a vigência das novas tarifas dos transportes. Segundo o chefe do gabinete do presidente do Conselho Municipal da cidade de Nampula, Orlando Munhaki, não será permitido que os transportadores públicos urbanos de passageiros terminem suas rotas nos pontos intermédios definidos. Orlando Munhaki, que falava nesta quinta-feira no programa Painel da Rádio Moçambique em Nampula, avançou que estão espalhados fiscais em diferentes rotas para permitir que os transportadores não enveredem por más práticas no exercício das suas atividades. Vamos fechar com o desporto. O ferroviário de Nampula, sob o quarto grau na tabela classificativa do Moçambola 2026, ao derrotar ontem, quinta-feira, na recepção à Associação Desportiva de Pemba por 2-1. É a segunda vitória consecutiva dos locomotivas da chamada capital do Norte na competição, depois da entrada em falso na jornada inaugural. Frente aos locomotivas de Maiaia, formação que ainda esta quinta-feira fez o pleno de resultado positivo ao bater os baianos por 1-1. No Santuário 25 de junho, os locomotivas, ou digamos os achinenes, foram marcadores por Alex. Dizia, no Santuário 25 de junho, os golos dos achinenes foram marcados por Alex e Gulamo, respectivamente, aos minutos 18 e 55, e o golo dos Pembinhas foi apontado por Rubinho. O treinador do Ferroviário de Nampula, Nasir Armando, referiu no final da partida que a vitória calvaniza as inspirações do conjunto para os próximos compromissos. Na próxima partida, o Ferroviário de Nampula visita a Associação Desportiva de Vilanculo e os Pembinhas vão à terra dos Matacas defrontar o Ferroviário de Lixinga. Fechemos com a notícia segundo a qual 5 distritos de Nampula continuam ainda sem campos condignos para acolher jogos oficiais da província. Trata-se dos distritos de Erati, Moma, Murupula, Ilha de Moçambique e Mujincoal. Alguns destes distritos estavam no Nampulense, mas este ano não foram se filiar devido às condições, sobretudo, de vedação, o que coloca em causa a promoção do desporto e fomento do associativismo. O coordenador provincial da Associação de Futebol de Nampula retirou, por isso, o pedido aos governos distritais na requalificação e ou construção de novos campos com mínimas exigências para receber jogos deste nível. Momad Mufaleme destaca ainda que a construção e requalificação de alguns recintos desportivos nestas divisões administrativas de Nampula vai impulsionar o desporto e receber eventos culturais. Nesta senda, o governo deve priorizar o investimento das infraestruturas desportivas para o desenvolvimento do futebol. Estimado ouvinte, esta foi a síntese informativa da Hora 12. Acompanhe o desenvolvimento delas quando estiverem inseridas pontualmente na primeira edição do Jornal de Nampula. Pontualmente às 13 horas. Eu volto. Boa tarde.

0: 12 horas e 7 minutos. 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
2: 15 de maio de 1991. Morria em Abidjan o escritor maliano Amadou Ampatiba, aos 90 anos de idade.

0: que morre é uma biblioteca que arde.
1: Com esta célebre frase, Amadou Ampateba definiu a grandeza da literatura oral africana. Amadou Ampateba foi um dos maiores pensadores do continente africano no século XX. Foi ele quem recolheu e dinamizou a divulgação de inúmeras histórias dos nossos antepassados. Filho de Ampateba e Khadija Diallo, Amadou Ampateba, o mestre da tradição oral africana, nasceu no Mali em 1900, numa família aristocrata da tribo Fula. Escritor, etnólogo, filósofo, poeta e contador de histórias, Amadou Ampateba foi da primeira geração local que recebeu a educação ocidental francesa. Procurou o reconhecimento da oralidade como fonte legítima do conhecimento histórico. Para isso, recolheu, transcreveu e explicou os tesouros da literatura oral do Oeste da África para o resto do mundo. No seu livro de memórias intitulado Ankolel, o menino Fula Ampateba descreve o seu cotidiano repleto de ensinamentos através das histórias contadas e vividas, além das crenças e tradições ancestrais que se misturavam com os preceitos islâmicos. Ampateba fez um excelente trabalho no campo, que resultou em meio século de pesquisas sobre a tradição oral africana. Considerado por muitos críticos como sendo o mestre da tradição oral africana, Amadou Ampateba formou-se nas escolas corânica e francesa. Destacou-se nos estudos muito jovem no Senegal. A partir de 1922, ocupou vários cargos na administração pública colonial e, em 1942, começou a trabalhar como etnólogo no Instituto Fundamental da África Negra. Com a independência do seu país, em 1960, chegou a ocupar vários cargos de responsabilidade na Organização das Nações Unidas para a Educação, Ciência e Cultura, UNESCO, instituição a partir da qual procurou preservar a cultura oral africana. Publicou várias obras sobre a literatura oral e a história intitulada El Estranho Destino de Vangri. Valeu-lhe o Grande Prémio Literário da África Negra em 1974. É autor de numerosas obras, entre as quais se destacam Tierno Bocar, Lesage de Bandiagara, de 1957, Comen, de 1961, Caidara, de 1969 e Jesus, visto por um muçulmano, de 1976. Também escreveu as suas memórias que viriam a ser publicadas postumamente. Nos últimos anos de vida, fez repousar sobre as páginas da sua autobiografia as histórias vividas desde a infância até a juventude. Ampateba sempre defendeu que
0: a escrita é a fotografia do saber, mas não o saber em si.
1: Nascido em 1900 em Bandiagara, no atual Mali, Amadou Ampateba perdeu a vida a 15 de maio de 1991 em Abidjan, na Costa de Marfim. De maio, Dia Internacional da Família.

Em 1993, a Assembleia Geral das Nações Unidas proclamou o dia 15 de maio como Dia Internacional da Família. Desde esse ano, a ONU tem celebrado a data chamando a atenção para determinadas questões que influenciam o dia a dia das famílias. O objetivo da celebração é chamar a atenção da população para a importância da família como núcleo vital da sociedade e para os seus direitos e responsabilidades. É ainda uma oportunidade para responsabilizar e promover o conhecimento das questões sociais, económicas e demográficas que afetam a família a nível do planeta.

0: Em uma data na história, recordamos hoje a morte do escritor maliano Amadou Ampateba, a 15 de maio de 1991, e o Dia Internacional da Família, que hoje se assinala. A redação do texto foi de Alberto Mazanga, teve a sonorização de Moussaji Galib e a locução de Rosa Freitas.
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2: Manedum? Vovó? Eu deveria ter vindo para a cozinha da vovó há muito tempo. Este peixe está tão delicioso. 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
3: Natal, aniversários. 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
3: 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Fecha a panela e deixa cozinhar por cerca de 10 minutos até a mandioca estar quase pronta. 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
4: Sim.
3: Depois de 7 minutos, o prato já está pronto.
4: Dá para acompanhar com chima. Fica muito bom.
2: Sem fritar ou grelhar?
3: Sim.
2: E cozinhou o peixe cru no molho. Isto é diferente.
3: E também troquei batatas por mandioca. Ficou bom, não é?
2: Sim. Isso não parece ser muito difícil de fazer.
4: E para tornar este um verdadeiro favorito do dia a dia, podes fazer esta receita com ovos cozidos ou com pedaços de galinha em vez de peixe. Funciona com o que tiver disponível, Maria.
2: Ok. Então não é prato especial de festa. É prato especial do dia a dia.
3: Então vamos mudar o nome para Caldeirada Especial de Todos os Dias.
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7: São 12 horas e 27 minutos. Faz-se saber que encontra-se no bairro de Natiquiri, zona do Malhaco, perto da farmácia, um médico tradicional chamado Dr. Kaneriwana, proveniente de Milange, na província da Zambésia. Ele cura várias doenças e recupera bens roubados. Para mais informações, entre em contato através do seguinte número: 86-2706-728. Dr. Kaneriwana. Quando forem 12 horas e 30 minutos, transmitiremos em cadeia nacional o Jornal da Tarde.
8: 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Eu preciso falar algo muito importante contigo.
9: Vanívoa, não diga que é por causa dos nossos vizinhos de novo.
8: Sim, é sobre eles.
9: Nifajó.
8: Eu já sei por que o filho deles nunca fica doente. Cresce mais rápido e é mais inteligente do que o nosso filho, mesmo sendo mais novo.
9: Mas, Anifa, nós não tínhamos combinado de que tu ias parar de espiar.
8: Sabes, eu não sou fofoqueira. É que estou preocupada com o nosso filho. Ele não está a crescer bem. Mas eu descobri o segredo dos nossos vizinhos.
9: Ah, é? E qual é?
8: Agora que o filho deles completou 6 meses, eles estão a dar outras comidas para além do leite materno.
9: outras comidas? Explica lá bem isso.
8: Sim, eles costumam dar outros alimentos nutritivos, como por exemplo, peixe, ovos, vegetais, feijão e amendoim, no mínimo 2 vezes por dia. E ainda dão frutas disponíveis aqui na nossa comunidade.
9: E essa é a única diferença?
8: Não, marido. Eu ainda ouvi a vizinha dizer que o número de vezes que se dá esses alimentos vai aumentando na medida que as crianças vão crescendo. E não se pode parar de amamentar.
9: Mas o meu chefe já me tinha falado sobre isso.
8: Ah.
9: Eu pensei que não era verdade. Afinal, funciona. Então vamos fazer o mesmo.
8: Sim, meu marido.
7: Em Moçambique são 12 horas e 30 minutos. A RM passa a transmitir em cadeia nacional o Jornal da Tarde, para o qual chamo a sua especial atenção. Ótima escuta.

0: Boa tarde, arrancam em setembro próximo as obras de construção do maior centro cirúrgico de Moçambique. O anúncio é do presidente da República, Daniel Chapo, que falava momentos na cerimônia de graduação da Universidade Unitive, no distrito de Boane, província de Maputo. Morreu esta manhã no estabelecimento penitenciário de máxima segurança, vulgo BO, Humberto Sartoni, proprietário de estabelecimento hoteleiro Caiacuanga, esteve detido desde o mês passado sob acusação de tráfico, falsificação de drogas, branqueamento de capitais, entre outros. As causas desta morte estão a ser apuradas. 80 pessoas morrem e 100 ficam feridas em 5 dias durante confrontos entre grupos armados em Cité Soleil, no Haiti. São estes os destaques do Jornal da Tarde. É um jornal referente à sexta-feira, 15 de maio de 2026, num dia em que o académico e político António Niquisse lança em Maputo o livro intitulado Economia do Caju em Moçambique, o contexto das políticas de Bretton Woods e os pressupostos da engenharia de reindustrialização. O ato contará com a presença do presidente da República, Daniel Chapo. Hermínio Abel está na sonorização e Simon Cabue na edição e apresentação. O académico e político António Niquisse lança hoje em Maputo o livro intitulado Economia do Caju em Moçambique, o contexto das políticas de Bretton Woods e os pressupostos da engenharia de reindustrialização. O ato, que vai reunir académicos, membros do governo e empresários, contará igualmente com a participação do presidente da República. Um comunicado da presidência refere que a participação de Daniel Chapo na apresentação oficial da obra reflete o compromisso do governo com a valorização da investigação científica, industrialização e desenvolvimento económico do país. No entanto, na manhã de hoje, o chefe de Estado moçambicano participou na décima cerimônia de graduação da Unitiva, Universidade Utiva, no distrito de Boane, província de Maputo. No seu discurso de ocasião, o chefe de Estado fez um anúncio. Jornalista Alberto Paulo, boa tarde.
1: Boa tarde, Simon Cabue. Arrancam em setembro próximo as obras de construção do Centro Cirúrgico de Moçambique, uma infraestrutura que deverá contar com mais de 400 camas. O Centro Cirúrgico, o maior da África Austral, será erguido na cidade de Maputo e as bases para o arranque das obras já estão colocadas. O anúncio foi feito há momentos pelo presidente da República, Daniel Chapo, falando em Boane, província de Maputo, na cerimônia de graduação de mais de 350 estudantes da Universidade UTV.
2: O maior centro cirúrgico da região da África Austral, quiçá de África, vai arrancar as obras em setembro próximo deste ano 2026. Portanto, anunciamos durante a nossa vinda, portanto, da China, mas o processo está completamente fechado, o empreiteiro já está disponível, a obra já foi adjudicada e em setembro deste 2026 vamos arrancar com a obra, por forma que possamos acrescentar cada vez mais instituições na área de saúde para servir um povo, mas sobretudo para que estes nossos estudantes que aqui se encontram, principalmente os que estão a fazer medicina nesta universidade, possam ter locais para estágios, mas também para poderem trabalhar como moçambicanos.
1: Numa altura em que volta à normalidade a circulação de transporte de passageiros na zona metropolitana de Maputo, Daniel Chapo diz que o governo está ciente das dificuldades no setor, estando por isso em curso mecanismos para a solução das dificuldades na mobilidade urbana.
2: Ainda continuam grandes desafios da mobilidade urbana na cidade de Maputo. Por isso, no programa integrado da resolução da mobilidade urbana da cidade de Maputo, inclui o BRT, de forma integrada com os machimbombos que entregamos e vamos continuar a entregar, mas também estamos a trabalhar a todo o gás para que a qualquer altura arranquem as obras do metro de superfície. Porque nós temos consciência que os machimbombos, BRT, incluindo, portanto, o metro de superfície, os três sistemas a trabalharem juntos, aí sim, senhora, podemos considerar a mobilidade urbana da cidade de Maputo resolvida. Quando falo da cidade de Maputo, falo da zona metropolitana de Maputo. Estou a falar da cidade de Maputo, Matola e até Boana.
1: Presidente da República, Daniel Chapo, falando há momentos em Boane, aqui na província de Maputo, o chefe de Estado presidiu a cerimónia de graduação de mais de 350 estudantes da Universidade UTV. Simon Cabo, são estas as notas que marcaram esta cerimónia esta manhã. Boa tarde.
0: Boa tarde, Alberto Paulo. Notas que marcaram esta cerimónia a partir dos estúdios da Rádio Moçambique na cidade de Matola. E agora ainda sobre as notas relativas a esta cerimónia, juntamos também em direto neste jornal o jornalista Stélio Manhissa. Neste momento, a partir do ponto então, onde teve lugar esta cerimónia, nomeadamente na Universidade de UTIV. Stélio, boa tarde. Stélio Manhissa está então neste ponto onde teve lugar na manhã de hoje a 10ª cerimónia de graduação da Universidade UTIV. A cerimónia foi presidida pelo chefe de Estado moçambicano, Daniel Chapo. Partimos para as últimas notas relativas a esta cerimónia, Stélio. Não é desta, dissemos que o presidente da República fez hoje um anúncio na cerimónia de graduação de estudantes da Universidade de UTIV. O chefe de Estado moçambicano disse que arrancam em setembro as obras de construção do maior centro cirúrgico de Moçambique e da África Austral. Daniel Chapo fez ainda apelos para que a instituição e outras do ensino superior em Moçambique sejam agentes de promoção do desenvolvimento. As instituições do ensino superior é igualmente dirigido um repto na província de Sofala. Estas, dizem as autoridades da província, devem apresentar soluções para problemas relacionados às mudanças climáticas. Jornalista Layton Sifa.
3: O secretário de Estado em Sofala defende mais proatividade das instituições do ensino superior na promoção de conhecimento científico para solucionar os problemas decorrentes das alterações climáticas. Para Manuel Rodrigues, é necessário o aprimoramento dos conteúdos formativos relacionados com as mudanças climáticas. Falando esta sexta-feira na Beira, na abertura da Conferência Provincial do Ensino Superior, o dirigente recorda que o país, particularmente Sofala, sofre sistematicamente com os desastres naturais, o que exige respostas concretas e eficientes.
4: As mudanças climáticas têm sido, nos últimos tempos, uma prova às nossas instituições superiores para que possam apresentar à sociedade respostas e ações concretas de mitigação.

0: para formas de investimento para a melhoria das infraestruturas das instituições de ensino superior, incluindo laboratórios, salas de aula adequadamente equipadas, meios de transporte, de modo a viabilizar as atividades de ensino, investigação, extensão e inovação.
1: Figuram na agenda da conferência temas como pesquisa científica, expansão e a qualidade do ensino superior, bem como mudanças climáticas.

0: Morreu hoje o gestor da estância hoteleira Caiacuanga, Humberto Sertona, recluso no estabelecimento penitenciário especial de máxima segurança da Machava, na província de Maputo. É uma informação anunciada em comunicado pelo Serviço Nacional Penitenciário, afirmando que o corpo foi encontrado por volta das 8 horas e 30 minutos, estatelado no chão e aparentemente sem sinais vitais, durante a rendição dos agentes da guarda penitenciária. O documento refere que o caso foi imediatamente comunicado ao Serviço Nacional de Investigação Criminal, que realizou diligências no local e confirmou o óbito. Humberto Sertone encontrava-se detido desde 21 de abril último, indiciado por crimes de tráfico, falsificação e uso de documentos falsos, a fraude fiscal, branqueamento de capitais e outras atividades ilícitas. As autoridades penitenciárias afirmam que vão acompanhar as investigações para o esclarecimento das circunstâncias da morte. Insuficiência de fontes de água e dispersão da população, a grave crise do recurso em Chimbonila. Em duas comunidades daquele distrito do Niassa, há pessoas que recorrem a charcos e rios para obter água. Raimundo Matola.
1: Crise de água potável afeta mais de 51 mil habitantes do distrito de Chimbonila, na província do Niassa. A situação deriva da insuficiência de fontes de abastecimento de água, aliada à dispersão da população. O distrito de Chimbonila conta atualmente com cerca de 126 fontes dispersas e três sistemas de água construídos nos povoados de Mapaco, Lumbi e Musa, que não cobram cabalmente os mais de 92 mil habitantes. O administrador do distrito de Chimbonila, Calixto Jemusen, disse que a situação de falta de água é mais crítica nas comunidades de Lipende e Mataja, onde a população recorre aos charcos e rios, correndo riscos à saúde. A fonte disse que, para minimizar a situação, o governo tem em manga um projeto de construção de três pequenos sistemas de água acoplados às unidades sanitárias de Xolwe, Leone e na sede distrital.
2: É um desafio porque ainda queremos furos de água, por exemplo, há uma comunidade em Lipende, temos a comunidade de Mataja por causa do rio Denzins. O que acontece nas nossas comunidades, primeiramente as comunidades vão para lá para poderem fazer umas chamas. Mas já nos depois fixam residências ali e nós também, como governo, temos que aprovisionar a água naquele local.
1: Calixto Jamus, administrador do distrito de Chimbonila, no Niassa, e a situação de insuficiência de fontes de abastecimento de água na região.
0: Crise de água potável afeta mais de 51 mil habitantes do distrito de Chimbonila, no Niassa. Cenário contrário verifica-se na Vila da Macinga, em Inhambane, onde o recurso deve chegar este ano a mais cidadãos. Horácio Romão.
3: Autoridades municipais da Vila de Macinga, em Inhambane, apostam na expansão da rede de abastecimento de água para mais bairros da autarquia. Este ano está previsto o alargamento da rede de fornecimento deste líquido para mais bairros deste município. No bairro de Capicap, por exemplo, será construído um sistema de abastecimento de água que vai beneficiar a mais de 600 famílias. As obras de construção desta infraestrutura vão consumir cerca de 3 milhões e 500 mil meticais a serem desembolsados pela utilidade. O presidente do Conselho Municipal da Vila de Macinga, Roberto Zungus, disse que no ano passado foram construídos em vários bairros da autarquia 7 fontes de abastecimento de água, sendo 2 sistemas e 5 furos de bomba manual. Zungu se referiu que a utilidade está comprometida em garantir serviços sociais básicos aos municípios da vila de Macinga.
4: O bairro de Capicap é um bairro que tem terrenos para jovens que foram distribuídos. E esses terrenos foram ocupados. Neste momento também estávamos para urbanizar aquela área para dar terreno às pessoas. E é um bairro não densamente habitado, por falta de serviços sociais básicos, que um dos serviços sociais básicos é este de fornecimento de energia, é este de fornecimento de água. Então, esses recursos vão atrair naquele bairro a ocupação daqueles terrenos que nós estamos orientando a nossa população. Então, penso que há de ser um passo muito significativo assim de conseguirmos colocar o sistema de água.
3: Roberto Zunguzi, presidente do Conselho

0: Municipal da Vila de Massinga e aposta da idilidade na expansão da rede de abastecimento de água nesta autarquia.
1: Voltamos à Universidade do Tive, que os colocou mais formados no mercado. Últimas e breves notas desta cerimónia, que contou com a presença do Presidente da República, Daniel Chapa, a partir do local em Boana, na província de Maputo, com Stélio Manhissa. Boa tarde. Ainda não temos Stélio Manhissa a partir de Boana, na província de Maputo, onde também hoje o Presidente da República, no discurso de ocasião, durante esta cerimónia de graduação de novos formados, portanto, por esta instituição de ensino, a Universidade de UTIVE. O chefe de Estado moçambicano garantiu que o governo continua empenhado na resolução dos problemas de transporte no país, na sequência da crise de combustíveis. Crise de combustíveis que na cidade de Maputo pode influenciar as obras em curso no setor de infraestruturas, particularmente em estradas e aquedutos. Gerson Jamis.
2: É verdade, Simon Cabo, e o Conselho Municipal da cidade de Maputo afirma que a crise de combustível que o país enfrenta constitui um desafio para a execução das obras de drenagem e saneamento em curso na urbe. A informação foi avançada esta sexta-feira, pelo vereador de Infraestruturas e Salubridade no município de Maputo. João Munguambe indica que as máquinas utilizadas nas obras consomem grandes quantidades de combustível, facto que tem condicionado o ritmo de execução das obras de drenagem.
3: Uma máquina, uma simples máquina destas grandes, pode consumir 300, 400 litros de uma só vez. Com as restrições ou com a falta de combustível, não tínhamos como operar as máquinas. Então, esse é um grande constrangimento neste momento e isso traz desafios adicionais em termos de capacidade que terá de ser imprimida no sentido de recuperar o tempo perdido.
2: O vereador de Infraestruturas e Salubridade no município de Maputo falava em exclusivo à Rádio Moçambique sobre o estágio das obras de drenagem inseridas no projeto de transformação urbana. João Munguam explicou igualmente que a estratégia de reabilitar vários sistemas de drenagem simultaneamente tem em vista evitar o agravamento dos custos da empreitada.
3: E esta coisa de abrir várias frentes ao mesmo tempo era parte da estratégia para recuperar o tempo, porque cada dia de atraso da obra significa muito dinheiro com o pessoal, muito dinheiro com, portanto, em termos de várias outras despesas fixas, mobilização, entre outros, e nós não temos recursos sobrando para esse tipo de situações.
2: Apesar dos desafios, João Munguamba assegurou que a Idilidade vai continuar a trabalhar para a conclusão das obras dentro do prazo contratual.
3: Então, o que nós podemos dizer é que o prazo previsto era de 18 meses e ainda continua 18 meses. O que nós vamos fazer é criar condições para que efetivamente se possa concluir dentro do prazo. E se tivermos que, por algum motivo, estender, por razões de força maior, queremos assegurar e estamos preocupados porque em terminar, se possível, o máximo antes do início da próxima época chuvosa.
2: Vereador de Infraestruturas e Salubridade no Conselho Municipal de Maputo, João Munguambe, falando sobre as obras de saneamento e drenagem em curso na cidade de Maputo, financiados pelo Banco Mundial.
1: Numa entrevista em que, em nome do Conselho Municipal, o vereador assumiu que a crise de combustíveis que o país enfrenta constitui um desafio para a execução das obras de drenagem e saneamento em curso na capital do país. Já em Nampula, está lançado o alerta. Não há mãos a medir ao encurtamento de rotas na cidade. O alerta é do responsável pelo município ao mais alto nível, jornalista Otávio Fonseca.
4: O Conselho Municipal da cidade de Nampula promete mão dura contra todos os transportadores públicos urbanos de passageiros que pautarem pela prática de encurtamento de rotas durante a vigência das novas tarifas dos transportes. Segundo o chefe do gabinete do presidente do Conselho Municipal da cidade de Nampula, Orlando Munhaque, não será permitido que os transportadores públicos urbanos de passageiros terminem suas rotas nos pontos intermédios definidos. Orlando Munhaque, que falava nesta quinta-feira no programa Painel da Rádio Moçambique em Nampula, avançou que estão espalhados fiscais eficaz em diferentes rotas para permitir que os transportadores não enveredem por más práticas no exercício das suas atividades.
5: Com relação aos encurtamentos de reta, eu queria aqui deixar um apelo aos nossos transportadores, também aos nossos utentes, aos nossos munícipes, que não podem perceber, não se deve entender aqui que os pontos intermédios são o local para o encurtamento de rota. Nós, como Conselho Municipal, dizia anteriormente, vamos estar em todo o troço, todo o trajeto das rotas, a fiscalizar. E aqui não queremos que os utentes entendam que é 20 meticais até o ponto intermédio. Até o ponto intermédio são 10 meticais que devem ser pagos por cada utente que optar por um transporte semicoletivo de passageiro. E para quem optar por um transporte público, que é do Conselho Municipal, pagará pelo trajeto todo 15 meticais.
4: Orlando Munhaque, chefe do gabinete do presidente do Conselho Municipal da cidade de Nampula, a falar das medidas que serão tomadas pela edilidade aos transportadores que pautarem pelo encurtamento de rotas durante a sua atividade nesta urbi.
1: Jornal da Tarde, afinal, a prospeção de areias pesadas na Orla Marítima no distrito de Climane está devidamente autorizada. A confirmação é do diretor do Serviço Provincial de Infraestruturas na Zambésia, jornalista Salim Tepa.
6: João Sembane confirmou o fato à Rádio Moçambique esta quinta-feira, à margem da visita de trabalho do secretário do Estado na província da Zambésia ao distrito de Pebani. A fonte diz que em breve vai ser partilhado o relatório da prospeção de areias pesadas na Orla Marítima, no posto administrativo de Maquival, distrito de Climane.
7: A empresa existe, tem licença de produção e pesquisa. Do que nós sabemos, não está a operar, apenas a fazer pesquisa. E não é a Africa Ocean, como se refere, é uma outra empresa. E não é a mesma área onde a Africa Ocean foi aprovada, é uma outra área.
6: Como se chama a empresa de que capital?
7: É chinesa.
6: Então, está legalmente autorizada a empresa?
7: Está. Tem uma licença de profissão de pesquisa. Nós não sabemos, porque não acreditamos também que seja aquela comunidade que vive lá, porque, segundo temos informações, antes de começar a fazer a pesquisa, houve uma reunião com a comunidade para informar do que a empresa ia fazer. Que não está a operar, apenas para pesquisar, para identificar a qualidade do minério, assim como as quantidades.
6: Entretanto, o governador da Zambésia, Pio Matos, distancia-se do projeto de pesquisa e prospeção de areias pesadas na Orla Marítima do distrito de Climane.
8: A população de Maquival, da Parede Zalala, não quer que a areia pesada que está lá seja explorada. E nós, como governo, só estamos como a governar aquilo que a população quer. Se a população não quer, nós não vamos autorizar nada para explorar nada.
9: Não tenho conhecimento da exploração de areias pesadas e acredito que vocês também não, mas já vendo, nós estaremos aqui para... Aliás, nem precisamos ser nós, a população lá vai impedir.
6: Pio Matos diz que não tem conhecimento e defende que se deve respeitar a vontade da população local, que não concorda com a exploração de areias pesadas na Orla Marítima do posto administrativo de Maquival. Em 2024, o Ministério da Terra e Ambiente rejeitou um pedido de exploração de areias pesadas em águas rasas ao longo da costa da Zambésia, justificando que ambiental e socialmente não era viável.
1: Equipas técnicas do Moçambique e Zimbábue debatem questões relacionadas à gestão sustentável das bacias hidrográficas do Pungwa e Buzem, com vista à redução do risco de desastres nas próximas épocas chuvosas. Reunidas no distrito de Manica, na sua plataforma anual de interação, as equipas têm interesse comum de treinar o seu pessoal com vista a lidar com os desafios das mudanças climáticas. Moisés Sayela.
10: O diretor da divisão da bacia do Buzem na área centro, António Melembe, diz que a partilha de informações entre os dois países é crucial para a melhor gestão das calamidades naturais.
11: O mais importante nesta questão, para nós gerirmos aquilo que é a situação de cheias, é receber informação a tempo do país vizinho. Porque os escoamentos do país vizinho, tanto eles entram para o nosso país, e podem aumentar aquilo que é o nível de risco dentro de Moçambique.
10: Alberto Gonhe, diretor de gestão das bacias hidrográficas que desaguam em Moçambique, na província zimbabuiana de Machingo, explicou que o encontro deste ano pretende discutir estratégias para a melhor gestão das inundações que afetaram principalmente a parte moçambicana.
12: For this year, before I mention the challenges, I'll mention É necessário falar do interesse comum que temos, que é de treinar e capacitar o nosso pessoal, de garantir que eles estão preparados para realizar as atividades. O principal desafio para este ano é o nível das águas acrescido, isso provocado por questões de cheias que ocorreram.
10: A Plataforma de Gestão das Bacias Hidrográficas que atravessa Moçambique e Zimbábue conta com financiamento do Reino da Holanda. Representado no encontro por Alfred Miss, especialista em recursos hídricos da Comissão das Bacias do Pungwe e Save.
13: We bring together the Republic of Mozambique.
12: Então, neste contexto, nós temos aqui a República de Moçambique, assim como a República de Zimbábue representada, e a Bupusa entra como a comissão responsável pela mediação da comunicação.
10: Reunião anual da Plataforma de Gestão das Bacias Hidrográficas entre Moçambique e Zimbábue, virada à prevenção de desastres naturais nos dois países.
1: Rádio Moçambique e Agência de Desenvolvimento do Vale do Zambeze abrem novo capítulo na cooperação bilateral. Jornalista Érica Munguambe.
14: A Rádio Moçambique vai contar até 2030 com um centro de operacionalização de conteúdos para a capacitação de quadros em matérias de jornalismo. O empreendimento a ser implantado no distrito de Kaya, na província de Sofala, será financiado pela Agência de Desenvolvimento do Vale do Zambeze. É neste contexto que a Agência de Desenvolvimento do Vale do Zambeze e a Rádio Moçambique vão assinar ainda este ano um acordo de cooperação de vigência nos próximos 4 anos. São anúncios feitos hoje pelo diretor-geral da Agência de Desenvolvimento do Vale do Zambeze, Celso Cunha, depois de visitar as instalações da Rádio Moçambique sede em Maputo.
15: Nós pretendemos, primeiro, no âmbito desse programa de desenvolvimento de competências, a criação dos centros de incubação ou centros de transferência de conhecimento, nós pretendemos operacionalizar um centro de produção de conteúdos, que é um centro de incubação para a formação de quadros em matéria de jornalismo. Se nós queremos hoje que o nosso filho seja formado nas áreas de comunicação, se sais de Maputo para cima, já não tens nenhuma instituição vocacionada, portanto, à formação de quadros nesta matéria.
14: O reforço da cooperação entre as duas instituições abrange igualmente a instalação de repetidoras e o financiamento ao processo de digitalização da Rádio Moçambique.
15: Queremos também, igualmente, fortalecer institucionalmente a Rádio Moçambique, porque temos consciência que há vários desafios, conforme disse, muita coisa boa é feita, mas ainda estamos a trabalhar no analógico, num período em que estamos a falar de transformação digital, portanto, nós vamos apoiar a Rádio Moçambique, vamos entrar nesta batalha, de transformação digital da Rádio Moçambique. Neste momento, indicativamente, já temos duas solicitações, uma da província de Sofala e uma da província de Tete, portanto, para instalação dos repetidores. Estamos a trabalhar no sentido de a materialização ou implantação destes repetidores coincidirem com a celebração do memorando.
14: Diretor-geral da Agência de Desenvolvimento do Vale do Zambeze, Celso Cunha. A parceria entre a Agência de Desenvolvimento do Vale do Zambeze e a Rádio Moçambique resultou nos últimos 4 anos na instalação de repetidoras e o apoio no processo de digitalização desta estação emissora na zona centro do país.
1: Partimos para notícias do estrangeiro. 80 pessoas morreram e 100 ficaram feridas em 5 dias durante confrontos entre grupos armados em Cité Soleil, no Haiti. Os confrontos que ocorrem desde domingo deixaram igualmente muitas habitações incendiadas e centenas de refugiados. O Haiti enfrenta uma crise grave de violência que causou, só no primeiro trimestre deste ano, mais de 1.600 mortes e perto de 800 feridos, de acordo com dados das Nações Unidas. Nações Unidas que alertam que os cortes da resposta global ao HIV estão a comprometer a prevenção e tratamento da doença. A diretora executiva da UNAIDS diz que cortes financeiros e ataques aos direitos humanos os colocam em risco. Atores estão a desviar investimentos para financiar guerras e não será possível sustentar os programas de prevenção e tratamento do HIV. A República Democrática do Congo declarou um novo surto de ébola, que já causou 65 mortes em com 246 casos suspeitos. Os casos foram maioritariamente registados nas zonas de Mongualo e Huampara, na província de Ituri, no leste do país. São dados revelados hoje pelo Centro Africano de Controlo e Prevenção de Doenças da União Africana. A RDC sofreu entre setembro e dezembro do ano passado um surto de ébola que provocou 45 mortes e 64 casos na província de Kasai, no centro do país. É o fim do Jornal da Tarde. Hoje, em destaque, dizemos que arrancam em setembro as obras de construção do maior centro cirúrgico de Moçambique e da África Austral. É um anúncio feito pelo Presidente da República. Morreu esta manhã no estabelecimento penitenciário de máxima segurança, BO, Humberto Sarapone, gestor do Caiaquanga, detido mês passado sob acusação de tráfico, falsificação de drogas, branqueamento de capitais, entre outros. No estrangeiro, 80 pessoas morrem e 100 ficam feridas em 5 dias durante confrontos entre grupos a margem de Cidade Soleil no Haiti. Não resta aqui para o este jornal. Esperem-se a Bino Abel, que esteve na sonorização e sai a cabo na edição e apresentação. Boa tarde.

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1: Estivemos a transmitir em cadeia nacional o Jornal da Tarde. São 13 horas em Moçambique. Acompanhe já a seguir o ouvinte, a primeira edição do Jornal de Nampula. 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
3: Estimado ouvinte, muito boa tarde e seja bem-vindo à primeira edição do Jornal de Nampula desta sexta-feira, 15 de maio de 2026. Cerca de 583 mil toneladas de produtos agrícolas da primeira época estão a ser colhidas no distrito de Munapo. O Conselho Municipal da cidade de Nampula promete mão dura contra todos os transportadores públicos urbanos de passageiros que pautarem pela prática do encurtamento de rotas durante a vigência das novas tarifas dos transportes. No desporto, o ferroviário de Nampula sobe 4 degraus na tabela classificativa do Moçambola 2026 ao derrotar ontem, quinta-feira, na recepção à Associação Desportiva de Pemba por 2-1. Estes e outros assuntos serão desenvolvidos dentro de instantes nesta edição do Jornal de Nampula, que leva assinaturas de Otávio Fonseca e Rosário Ângelo. Tenha uma boa escuta. Bem-vindo. Cerca de 583 mil toneladas de produtos agrícolas da primeira época estão a ser colhidos no distrito de Munapo. Jornalista Vitorino Kumukani.
4: O distrito de Munapo, na província de Nampula, já está a colher cerca de 583.800 toneladas de produtos diversos da primeira época da presente campanha agrária 2025-2026. Trata-se de produtos de várias culturas, com destaque para as de bandeira, nomeadamente a mandioca, milho, os feijões e castanha de caju. O diretor distrital das atividades econômicas de Munapo disse que o volume da produção desta safra foi conseguido à mercê da caída regular da chuva e do empenho dos produtores na expansão das suas áreas de cultivo. Para a presente safra, Munapo lavrou e semeou cerca de 171.800 hectares contra 165.170 hectares da campanha agrária anterior, onde a produção se situou em 555 mil toneladas. O diretor distrital de atividades econômicas de Munapo, Armando Ibrahimo, destacou a cultura do caju como estando a impactar positivamente na vida social das famílias produtoras pela comercialização da castanha.
5: Nesta campanha estamos a prever pulverizar 290.380 cajueiros. Fruto desta produção, os produtores tiveram um valor em termos de comercialização de 337.194.000 meticais. O preço médio foi de 43 meticais por quilograma. Estamos a dizer um total de 7.840 toneladas da castanha comercializada.
4: Armando Ibrahimo, diretor distrital das atividades econômicas de Munapo, e o impacto da última comercialização da castanha de caju neste distrito.
3: Enquanto isso, a província de Nampula aguarda a recepção de mais doses da vacina contra carbúnculo hemático e sintomático para intensificar a vacinação de gado bovino em todos os distritos. Olívio Mateus.
6: Neste momento, a campanha de vacinação do gado decorre apenas no distrito de Murupula, onde já foram vacinados cerca de 1.300 gados contra carbúnculo hemático e sintomático desde o lançamento oficial da Campanha Nacional de Vacinação de Animais em finais de abril último. O chefe do Departamento de Pecuária na Direção Provincial de Agricultura e Pescas de Nampula, Ecateandro Ração, disse à Rádio Moçambique que a quantidade de vacina recebida na primeira fase não permitiu a expansão da campanha para outros distritos. Ração assegurou que próxima semana as vacinas em falta chegarão na província e neste momento o setor está a sensibilizar os cidadãos para a adesão massiva à campanha, que consiste na promoção do desenvolvimento saudável do gado.
7: Este trabalho
2: está sendo feito, estão envolvidos líderes comunitários, estão envolvidos técnicos de pecuária e extensionistas agrários, uma vez que são eles que estão diretamente no campo, têm um nível de aceitação, um nível da comunidade muito alta, mas está tudo a posto para, assim que recebermos a vacina, na outra semana as equipes entram no terreno, formamos 4 equipes, em que na mesma semana iremos atacar 4 distritos de uma só vez, que é para evitar gastarmos muito tempo num único distrito. O que vamos fazer é atacar primeiro os distritos com maiores efetivos, que é para podermos ter maior cobertura possível.
6: Chefe do Departamento de Pecuária na Direção Provincial de Agricultura e Pescas de Nampula, é que Teandro Ração e o decurso da campanha de vacinação de gado bovino na província.
3: O Conselho Municipal da cidade de Nampula promete mão dura contra todos os transportadores públicos urbanos de passageiros que pautarem pela prática de encurtamento de rotas durante a vigência das novas tarifas dos transportes. Segundo o chefe do gabinete do presidente do Conselho Municipal da cidade de Nampula, Orlando Munhaque, não será permitido que os transportadores públicos urbanos de passageiros terminem suas rotas nos pontos intermédios definidos. Orlando Munhaque, que falava nesta quinta-feira no programa Painel da Rádio Moçambique em Nampula, avançou que estão espalhados fiscais em diferentes rotas para permitir que os transportadores não enveredem por más práticas no exercício das suas atividades.
7: Com relação aos encurtamentos de reta, eu queria aqui deixar um apelo aos nossos transportadores, também aos nossos utentes, aos nossos munícipes, que não podem perceber, não se deve entender aqui que os pontos intermédios são o local para o encurtamento de rota. Nós, como Conselho Municipal, dizia anteriormente, vamos estar em todo o troço, todo o trajeto das rotas, a fiscalizar. E aqui não queremos que os utentes entendam que é 20 meticais até o ponto intermédio. Até o ponto intermédio são 10 meticais que deve ser pago por cada utente que optar por um transporte semicoletivo de passageiro. E para quem optar por um transporte público, que é do Conselho Municipal, pagará pelo trajeto todo 15 meticais.
3: Orlando Munhaque, chefe do gabinete do presidente do Conselho Municipal da cidade de Nampula, a falar das medidas que serão tomadas pela edilidade aos transportadores que pautarem pelo encurtamento de rotas durante a sua atividade nesta urbe. Entretanto, a Direção Provincial dos Transportes e Comunicações de Nampula assegura que vai atribuir este ano o subsídio de transporte a todos os transportadores públicos urbanos de passageiros licenciados nesta parcela do país. A informação foi avançada nesta quinta-feira pela chefe do Departamento de Transportes na Direção Provincial dos Transportes e Comunicações de Nampula, Márcia Samuel, durante o programa Painel do emissor provincial da Rádio Moçambique. Márcia Samuel indicou que o subsídio será atribuído mediante a base de dados do Conselho Municipal, onde constará informações básicas do transportador público urbano de passageiros. A fonte fala mais dos procedimentos de atribuição deste subsídio.
8: Por exemplo, para aquele que tiver minibases Toyota Yaris, que vai procurar distância de 150 km, que a sua compensação no final do mês será de 35.460.72,5 meticais. Este é para transporte IAS. Tem também para minibase Toyota Quaster, que por dia vai percorrer também uma distância de 150 km por dia. Ela vai fazer mais ou menos, ou vai gastar 60 litros por dia. E a sua bonificação mensal vai ser de 56.737 meticais. E temos para aqueles autocarros que são de tipo standard, ele vai percorrer uma distância de 150 por dia, quilômetros, vai gastar no mínimo 150 litros, a sua bonificação no final do mês será de 141.843. Esta primeira fase, eles vão receber uma via não digital, porque depois de 3 meses, estes autocarros devem ter um sistema. Todos eles vão ser obrigados a ter um sistema e haverá uma central que vai controlar esse sistema.
3: Chefe do Departamento de Transportes, na Direção Provincial dos Transportes e Comunicações de Nampula, Márcia Samuel, a falar do subsídio para transportes públicos urbanos de passageiros que será atribuído aos fazedores desta atividade nesta parcela do país. Continuamos a apresentar a primeira edição do Jornal de Nampula desta sexta-feira, 15 de maio de 2026. O ferroviário de Nampula sobe 4 degraus na tabela classificativa do Moçambola edição 2026 ao derrotar esta quinta-feira na recepção à Associação Desportiva de Pemba por 2-1. Jornalista Nelson Tatanha.
9: É a segunda vitória consecutiva das locomotivas e da chamada Capital do Norte na competição, depois de entrada em falso na jornada inaugural frente aos locomotivas da Maiaia, formação que ainda esta quinta-feira fez o pleno de resultados positivos ao bater aos baianos por 1-1. No Santuário 25 de junho, os golos dos Achinene foram marcados por Alex e Gulamo, respectivamente aos 18 e 55 minutos, e o golo do Pembinha foi apontado por Rubinho. O treinador do Ferroviário de Nampula, Nassir Armando, referiu no final da partida que a vitória galvaniza as aspirações do conjunto para os próximos compromissos.
10: Há uma vitória que realmente acaba catapultando para os jogos subsequentes. Era importante ganhar, mas eu tenho que dar parabéns fundamentalmente pela nossa primeira parte. A segunda parte realmente nos jogou muito bem, criamos muito espaço para o adversário explorar e conseguimos chegar ao fim, defender bem e conseguir fazer a melhorar. Algumas na primeira parte, entramos na segunda parte, a sensação desportiva de Pemba soltou-se um bocadinho mais e acabou nos encurralando, mas conseguimos realmente defender o resultado.
9: Bom jogo, disse o técnico dos Pembinhas no fim da partida e acrescenta que a derrota em parte deveu-se ao desgaste físico face às viagens sucessivas da sua equipa.
11: Não, eu penso que foi um bom jogo. Primeira parte a equipe acusou um ligeiro desgaste, mas depois a segunda parte refrescamos os jovens e houve mais atitude, mais disponibilidade por parte dos jogadores. Foi notório o desgaste das viagens. Chegamos segunda-feira em Nacala, tivemos que viajar. Pronto, está a ser um início atípico de viagens. Agora é só preparar a próxima viagem, que é para Lixinga. Estamos a fazer um pré, como é que se diz, um roteiro da Zona Norte. E vamos cumprir.
9: Técnico da Associação Desportiva de Pemba, Vítor Mayamba, e a segunda derrota consecutiva do seu conjunto desta feita diante do Ferroviário de Nampula por 1-1 esta quinta-feira no Santuário 25 de junho em partida pontuável para a terceira ronda do Moçambola 2026. Na próxima partida, o Ferroviário de Nampula visita a Associação Desportiva de Vilanculos e os Pembinhas vão à terra dos Matacas defrontar o Ferroviário de Lixinga.
3: Enquanto isso, saiba que 5 distritos de Nampula continuam ainda sem campos condignos para colher jogos oficiais da província. Calixto Pedro, quais são esses distritos?
12: Trata-se dos distritos de Eirate, Moma, Murupula, Ilha de Moçambique e Mozincoal. Alguns destes distritos estavam no Nampulense, mas este ano não foram se filiar devido às condições, sobretudo de vedação, o que coloca em causa a promoção do desporto e fomento do associativismo. O coordenador provincial da Associação de Futebol de Nampula, Momade Mufalume, retirou por isso o pedido aos governos distritais na requalificação e ou construção de novos campos com mínimas exigências para receber jogos deste nível. Momade Mufalume destaca ainda que a construção e requalificação de alguns recintos desportivos nesta divisão administrativa de Nampula vai impulsionar o desporto e receber eventos culturais. Nesta senda, o governo deve priorizar o investimento das infraestruturas desportivas para o desenvolvimento do futebol.
13: Todas as associações que já foram constituídas continuaram a trabalhar. Nós sabemos que há muita dificuldade, nós sabemos que há problemas de fundos. Muitas associações distritais trabalham com muitas dificuldades, enfrentam muitos desafios, mas o governo distritais olha nessas associações, contempla aquilo que pensa e muitos distritos, por exemplo, este ano não conseguiram entrar nos campeonatos provinciais por causa da infraestrutura. Nós já tínhamos habituado Malema não voltou, já tínhamos habituado Na mapa esta época não voltou, já tínhamos nos habituado, o Moma não voltou, Angoja apesar voltou com aquela equipa que é da associação, mas não é de uma forma normal que tínhamos nos habituado, Murupula não voltou, temos muitos distritos que querem, Mussurili, Mujinqual, muitos distritos clamam por causa dessa infraestrutura. Eu gostaria que o governo que olhasse nessa infraestrutura, que ajude essas associações, pelo menos ter um campo vetado. Acredito que com o campo vetado, muita coisa pode mudar em cada distrito.
12: Momade Mufalume, coordenador provincial da Associação de Futebol de Nampula, e o pedido lançado ao governo na construção e melhoria dos recintos esportivos nos distritos de Nampula.
3: Com este apontamento de reportagem sobre o desporto, estimado ouvinte, marcamos o ponto final desta primeira edição do Jornal de Nampula, do dia 15 de maio de 2026. Despedem-se Otávio Fonseca e Rosário Ângelo. Boa tarde.
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0: 13 horas e 16 minutos, tivemos a transmitir a primeira edição do Jornal de Nampula. A segunda irá para o ar às 19 horas.
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15: em 2014. Os comerciantes protestavam especialmente contra as exigências do novo sistema que os obrigam a declarar os valores dos estoques e a cumprir os procedimentos de faturação eletrônica que, segundo eles, são caros e difíceis de implementar. Na semana passada, a Autoridade Tributária do Malawi reiterou que a implementação do sistema digital de recolha de impostos era obrigatória e não seria revertida, argumentando que este visa aprimorar a administração tributária, aumentar a transparência e fortalecer a
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2: São 13 horas e 28 minutos. Faz-se saber que encontra-se no bairro de Natiquiri, zona do Malhaco, perto da farmácia, um médico tradicional chamado Dr. Kaneriwana, proveniente de Milange, na província da Zambésia. Ele cura diversas doenças e recupera bens roubados. Para mais informações, entre em contato através do seguinte número: 86-27-06-728, Dr. Kaneriwana. Quando forem 13 horas e 30 minutos, transmitiremos em repetição o programa Alimentação Segura.

0: 13 horas e 30 minutos, acompanhe já a seguir o programa Saúde Alimentar, e não como erradamente dissemos, alimentação segura, mas é sim Saúde Alimentar. 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

0: Oh, saudações! Bem-vindos ao Saúde Alimentar na sua segunda edição. Lembrar-vos que este programa é do gabinete da esposa do secretário de Estado da província de Nampula e a Rádio Moçambique. O prometido é devido. No programa de hoje vamos falar sobre a alimentação saudável. A alimentação saudável é essencial para o funcionamento do nosso corpo, pois é ela que retiramos os nutrientes de que necessitamos para a nossa sobrevivência. Ter uma alimentação saudável é garantir que o nosso corpo receba todos os nutrientes por ingestão de alimentos de qualidade. Neste segundo programa, recebemos em estúdio duas convidadas, nomeadamente a Clarice Gabriel, estudante universitária e finalista do curso de Ciências Agrárias, e a Irundina Armando, técnica de nutrição no Centro de Saúde da Barragem, Distrito de Nacala Velha.
1: A alimentação saudável é a forma como nós, principalmente, organizamos um prato, né? A forma como nós nos alimentamos no nosso dia a dia. Vamos supor que se num dia normal como este, eu não faço um equilíbrio saudável, eu não estou ali a ter uma boa alimentação. E isso nós procuramos também incutir muito nas crianças, que é consciencializar a criança desde já a ter essas práticas, já saber realmente o que é alimentar-se de uma forma saudável. É, quando nós fazemos umas questões sobre alimentação nas escolas, as crianças dizem que comer bem às vezes é variar os alimentos.
2: Pode.
1: Vai muito ao encontro disso. De manhã nós comemos o pão e tomamos chá, de tarde nós vamos variar, vamos em busca de um outro alimento, né? Para suprir a fome e as necessidades nutritivas que nós temos naquele período. A nossa alimentação tradicional, por exemplo, aqui em Moçambique, Nampula, Exima, Matapa, nós conscientizamos muito as crianças a comerem as verduras. Porque as verduras estão inclusas nos pratos saudáveis, né?
2: Pois.
1: Sim, eu entenderia que uma alimentação saudável é aquela que é equilibrada.
2: Ok.
1: Sim.
2: Está a falar do equilíbrio dos alimentos.
1: Pois.
2: Né? A outra convidada, o que seria uma alimentação saudável?
3: Eu diria que uma alimentação saudável é um processo que consiste, né, em união de todos os grupos dos alimentos, carboidratos e entre os outros.
2: Só para ajudar a Irundina, estava a falar aqui de grupos que tornam a alimentação saudável.
1: Há grupos, né, de alimentos. Nós temos os alimentos protetores, né, construtores. Temos o grupo também de óleos naturais
3: energéticos.
1: Essenciais, energéticos, sim. Mas eu também notei que tocou um ponto sobre... as comunidades, né? Se realmente elas têm consciência. Muitas das vezes as comunidades não têm consciência. Não sabem aquilo que estão a consumir, né? É por isso que é muito importante fazer chegar a informação. Se nós vamos a uma comunidade e dissemos, por exemplo, devem consumir a matapa, mas nós devemos dizer o que é que tem na matapa para tornar tão importante, para nós tentarmos conscientizar essa pessoa a consumir aquilo.
2: Sim.
1: Dizer os benefícios. E muitas das vezes a informação, como não há, eu digo que as pessoas não têm noção daquilo que elas comem. Por exemplo, temos os alimentos, né, que nos dão força no nosso dia a dia, que é o exemplo da shima, da farinha,
3: sim.
1: Assim, lá também tem uns carboidratos essenciais, né? Logo ao ingerir o produto em si, nós já notamos uma certa diferença no nosso organismo. Não só a farinha de celeste, né? Temos aí a mandioca e temos a batata doce.
2: A mandioca
1: que está no grupo dos tubérculos, né?
2: Ok.
1: Sim. E sem deixar de lado, porque é uma fonte muito importante, né? A batata doce, ela tem uma extrema importância, principalmente a da polpa alaranjada, que é a fonte da vitamina B, que é a beta-caroteno, né? Que é muito importante. Principalmente para nossas crianças na fase de desenvolvimento.
2: Porque nós estamos a formar uma geração de indivíduos fortes, inteligentes. E tudo começa pela alimentação, não é?
1: É verdade.
2: A alimentação saudável.
1: É verdade. O que disse é muito importante. O nosso tema em foco, né? Sim. É consciencializar as pessoas para exatamente. Fazer uma boa escolha na hora de comprar os alimentos. Aconselharia, numa parte em que eu não toquei, mas que gosto muito de tocar, é na parte dos óleos.
2: Temos vários tipos de óleos.
1: Sim, temos vários tipos de óleos. Mas enfatizar que o óleo consumido agora, né? Que é, que é retirado a partir da soja, né?
2: Sim.
1: O nosso óleo não refinado, ele é um óleo que acaba nos trazendo problemas. Por falta de recursos, nós não temos como adquirir aqueles óleos que são mais refinados. Por mais que nós tentamos fugir um bocadinho disso, torna-se a ser difícil, porque eu vou aqui comprar o meu peixe, por exemplo, vou fritar com óleo não refinado. De alguma forma eu vou ter algum problema, porque o óleo em si não é tão puro, né? E não é muito...
2: Não é saudável.
1: Não é saudável. Porque ele também passa por uma transformação. Nós vemos ali, né? Quando nós colocamos o óleo na frigideira, tem uma cor. Mas depois de fritarmos, já apresenta ter uma cor mais escura. Aquilo já torna-se um veneno. E tem vários tipos de óleos, né? Temos nossos óleos naturais, que é o óleo retirado a partir do coco, das amêndoas.
2: Exatamente.
1: E temos os nossos óleos refinados, do amendoim. Sim. Esses óleos, sim, é que são de extrema
2: importância. Mais aconselháveis.
1: São os mais aconselháveis. E são esses que deveriam ser mais consumidos. Mas o que nós vimos é totalmente ao contrário. Sim, o mais barato prejudica-nos, mas... Porque não temos para onde fugir.
2: Fala-nos um pouco, não é, da experiência que está a acontecer no seu distrito em relação à demonstração, não é? A demonstração culinária. E falava de manchambas. Fala-nos um pouco sobre isso.
3: A demonstração culinária é a minha atividade diária, né?
2: Sim. O que é que
3: dar
2: fazem?
3: A saber à população, a dar o ensinamento, a fazer as papas enriquecidas. No programa das machambas, abrimos esse plano de machambas por causa de uma dificuldade, né? De adquirir os alimentos.
2: Muito bem. Queria que me falasse um pouco da demonstração culinária. Papas enriquecidas, que produtos é que usam?
3: Papas enriquecidas são misturas alimentícios. Misturas alimentícios, os alimentos que nós ainda temos lá nas nossas comunidades. Demos a saber as mães, a fazer as misturas dos alimentos.
2: Estamos a falar de mistura de quê?
3: De mistura de alimentos.
2: Pode
3: ser farinha de milho e amendoim pilado, dourado pilado, e postulou açúcar, o sal, e temos batata doce. Entra lá o leite de coco, entra lá o açúcar.
2: Fazem essa demonstração nas comunidades? É
3: nas
2: isso?
3: comunidades, nas unidades sanitárias também realizamos as demonstrações culinárias.
2: E as mães como é que se sentem quando vocês fazem essa atividade?
3: As mães sentem-se bem. Tenho lá as crianças que estão lá no programa, né? Aquelas que são das desnutridas. Sim, que são desnutridas, às vezes...
2: Fazem as palestras
3: com
2: as mães?
3: Sim, as palestras depois da
2: demonstração.
3: Estamos num processo das demonstrações culinárias. Depois de fazer a cozinha, nós estamos ali juntas com as mães e realizamos as...
2: Isso acontece nas unidades
3: sanitárias?
2: Nas unidades
3: sanitárias e nas comunidades.
2: Ok.
3: Sim, depois de fazer as cozinhas, elas assistem cada processo, cada mistura. E depois de chegar à finalidade daquelas misturas, vamos dar aquelas palestras, né? Dar a saber às mães o que é que entrou, o que é necessário, qual é a mistura que nós usamos hoje e qual é o seu benefício.
2: Está satisfeita com o trabalho que está a fazer?
3: Estou muito satisfeita, visto que na minha comunidade, com essa estratégia que eu usei de machambas e da demonstração culinária frequente,

0: campo fazer algo diferente.
1: Sim.
0: Que são as palestras e a demonstração culinária para a mudança dos maus hábitos alimentares da população.
1: Uhum.
0: E você, como técnica de nutrição, é obrigada a sair à comunidade sem farinha, sem nenhum alimento. Somos obrigados a ir à comunidade sem nenhum alimento, mas se consoante os produtos locais que lá eles produzem,
1: então,
0: faz a mudança daqueles que são os hábitos, os maus hábitos alimentares. Ensina a fazer aquelas misturas de papas enriquecidas, consoante aqueles que, alimentos que eles lá
1: encontram nas comunidades.
0: Okay. Imagina só, com as comunidades de hoje, às vezes tem sido um pouco difícil.
1: Uhum.
0: Você sai da sua comunidade e vê aqui, nós vamos apanhar onde os alimentos.
1: Uhum.
0: Então foi uma fase que eu passei, mas como, né? Como criei o amor com a população, não era tão difícil.
1: Acabaram acatando.
0: Sim,
1: não,
0: acabaram aceitando. Sim, mas com um pouco de dificuldades. Uhum. Mas com a interação, com o amor ao próximo que eu tenho aí com eles. E entramos no processo. E eu decidi, né, que no ano passado passamos as dificuldades, né, de ter os alimentos. Que tal? Conversei com os APSs.
1: APSs, quem são?
0: São aqueles que trabalham nas comunidades, aquelas mais voluntárias.
1: Que fazem essa mobilização.
0: Com os APSs, conversei com os líderes para ter a facilitação de termos um campo para abrirmos as machambas. Conversei com ele, depois, primeiramente conversei com a APSs, depois conversei com os líderes. O líder forneceu os lugares
1: para
0: fazer atividade. E dali fizemos a colaboração de abrir as machambas. Chegamos a uma fase mesmo de sementeira, de colheita. E conversei com eles que os produtos que nós iremos tirar da machamba, vamos armazenar um sítio da vossa confiança. Sítio, um lugar da vossa confiança.
1: Sim.
0: Para não haver barulho amanhã.
1: Sim.
0: Não irão comigo, não, mas ficarão na comunidade. No período em que nós precisarmos fazer uma demonstração,
1: viemos buscar
0: os produtos para prosseguir com os nossos trabalhos.
1: Então está a ser muito positivo fazer isso lá.
0: Está a ser muito positivo, até que demorei por fazer.
1: Está certo. Sim. Agora vou ouvir, só para terminar, a Clarice. Clarice faz a advocacia em mercados. Fale-nos um pouco dessa experiência.
2: Faço a advocacia nos mercados, não só, também dou palestras nas escolas, né?
1: Ok.
2: Sim. Para chegarmos até a esse ponto, né? Nós constatamos que é muito mais fácil incutir boas maneiras a crianças e aos pré-adolescentes do que em pessoas mais velhas.
1: Adultas, neste caso,
2: sim, né? Porque as crianças, quando ouvem falar daquilo, da variação dos alimentos, do que devem comer, do que não devem, do que devem comer mais e não abusar, as crianças têm aquilo de questionar muito. Por quê? Porque, e tem uma fácil aceitação do que um indivíduo que já definiu o seu padrão alimentício, né? Para mim está a ser uma experiência muito boa. Estou a aprender também com as próprias crianças, através das questões que fazem.
1: Sim.
2: Buscam a ter um raciocínio mais elaborado, e nos mercados também. Está a ser muito, muito positivo, sim.
1: Sendo finalista do seu curso, isso vai ajudá-la como profissional futuramente.
2: De certeza que vai ajudar-me. Estando nesse projeto, né? A minha mente já começa a mudar.
1: Pois.
2: A realidade já começa a vir à tona, né?
1: Sim,
2: porque
1: sim,
2: uma coisa é ter a informação, mas não ter a prática.
1: Pois.
2: Já consolidando a teoria e a prática, a mente já fica mais aberta e espero ajudar após a conclusão e fazer a diferença.
1: Considerações finais. É importante que as famílias saibam alimentarem-se de forma saudável.
2: É verdade.
1: Por quê?
2: Isso muda tudo. Há um ditado que diz que nós somos aquilo que nós comemos.
1: Nós.
2: a desnutrição crônica, ela vem a partir disso, né?
1: Sim.
2: É promovida por essa má gerência de alimentos. Às vezes nós ingerimos algo que o nosso organismo não está muito preparado para receber. Uma das causas da própria desnutrição crônica, eu acho que aqui em Nampula principalmente, é a falta de conhecimento, porque

0: muitas das vezes desprezamos algumas coisas. Ao invés de comer certos alimentos, trocamos por outros. O meu pensamento antes era de que as pessoas que têm condições não têm desnutrição, mas é uma mentira.
1: Não é verdade.
0: É?
1: Não é verdade.
0: Não é verdade. Sim. Constitui uma verdade.
1: Mesmo a terminar, a mesma pergunta. É importante que as pessoas se alimentem de forma saudável e porquê? Tendo em conta o trabalho que está a fazer na sua comunidade. Falávamos aqui da demonstração culinária, das machambas que foram abertas, que de alguma forma vão ajudar as comunidades. É importante que as famílias alimentem-se de forma saudável?
2: É importante sim que as famílias se alimentem de uma forma saudável, porque nós prevenimos várias doenças que afetam a nossa comunidade.
1: Comunidade.
2: Sim.
1: Vamos então terminar aqui o nosso programa. No programa de hoje estivemos a falar da alimentação saudável. Recebemos aqui duas convidadas, que é a Clarice Gabriel, e que está a fazer um trabalho lindíssimo como advogada, não é? Em mercados e escolas. Mas também recebemos a Erundina.
2: Sim, sim, sim.
1: É Erundina, ela chegou-nos do distrito de Nacala Velha e falou-nos aqui da experiência em demonstração, não é? Culinária e abertura de machambas. A chave para ter uma alimentação saudável é o equilíbrio. É comum ouvirmos, por exemplo, que um prato colorido indica uma alimentação saudável. Essa afirmação é feita, pois quanto mais diversa é a sua alimentação, maior quantidade de nutrientes diferentes está a ser oferecida ao seu corpo. A alimentação saudável torna-se importante por proporcionar uma série de benefícios como melhoria do sistema imunológico, maior capacidade de concentração, mais disposição para atividades diárias, a prevenção de doenças, auxilia o sono e, finalmente, combate a depressão e o estresse. Por hoje é tudo. No programa de hoje falamos da alimentação saudável. Delfina Cabral esteve na produção e apresentação, com Rosário Ângelo na sonorização. Até ao próximo programa.
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13 horas e 48 minutos, ficou para trás então o programa Saúde Alimentar. Portanto, lá mais em diante, iremos transmitir uma história de superação, tanto de algumas famílias do distrito, tanto de algumas famílias que se encontram em Namapa, uma história de superação em relação à cólera e outras doenças de origem hídrica. Ouvinte, então, continue sempre na nossa companhia.

tarde de sexta-feira na Rádio Moçambique. Este é um encontro de amizade, a caminho das 14 horas. No momento em que iremos atualizar as notícias em cadeia nacional. 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

0: Estimado ouvinte, a sua especial atenção à atualização das notícias a esta hora, apresentadas pela jornalista Cristina Xavier. Continuação de uma ótima sintonia.
1: Boa tarde. Arrancam em setembro próximas obras de construção do Centro Cirúrgico de Moçambique. A infraestrutura, a maior da África Austral, será erguida na cidade de Maputo e deverá contar com mais de 400 camas.
2: O maior centro cirúrgico da região da África Austral, quiçá de África, vai arrancar as obras em setembro próximo. O processo está completamente fechado, o empreiteiro já está disponível, a obra já foi adjudicada e em setembro deste 2026 vamos arrancar com a obra.
1: Presidente da República, Daniel Chapo, e arranque das obras de construção do Centro Cirúrgico de Moçambique. O chefe de Estado falava na cerimónia de graduação de mais de 350 estudantes da Universidade UTIBE. O académico e político António Niquice lançou hoje em Maputo o livro intitulado Economia do Caju em Moçambique, o contexto das políticas de Bretton Woods e os pressupostos da engenharia de reindustrialização. O ato, que vai reunir académicos, membros do governo e empresários, contará igualmente com a participação do Presidente da República. O Conselho Municipal da cidade de Maputo afirma que a crise de combustível que o país enfrenta constitui um desafio para a execução das obras de drenagem e saneamento em curso na urba. A informação foi avançada esta quinta-feira pelo vereador de Infraestruturas e Salubridade no município de Maputo. João Muambe indica que as máquinas utilizadas nas obras consomem grandes quantidades de combustível, facto que tem condicionado o ritmo de execução das obras de drenagem.
3: Uma máquina, uma simples máquina, destas grandes, pode consumir 300, 400 litros de uma só vez. Com as restrições ou com a falta de combustível, não tínhamos como operar as máquinas. Então, esse é um grande constrangimento neste momento e isso traz desafios adicionais em termos de capacidade que terá de ser imprimida no sentido de recuperar o tempo perdido.
1: O vereador de Infraestruturas e Salubridade no município de Maputo falava à Rádio Moçambique sobre os estágios das obras de drenagem inseridas no projeto de transformação urbana. A Rádio Moçambique vai contar, até 2030, com um centro de operacionalização de conteúdos para a capacitação de quadros em matérias de jornalismo. O empreendimento a ser implantado no distrito de Caia, na província de Sofala, será financiado pela Agência de Desenvolvimento do Vale do Zambeze. É neste contexto que a Agência de Desenvolvimento do Vale do Zambeze e a Rádio Moçambique vão assinar ainda este ano um acordo de cooperação com a agência nos próximos 4 anos. São anúncios feitos hoje pelo diretor-geral da Agência de Desenvolvimento do Vale do Zambeze, Celso Cunha, depois de visitar as instalações da Rádio Moçambique em Maputo.
4: Nós pretendemos, primeiro, no âmbito desse programa de desenvolvimento de competências, a criação dos centros de incubação ou centros de transferência de conhecimento, nós pretendemos operacionalizar um centro de produção de conteúdos, que é um centro de incubação para a formação de quadros em matéria de jornalismo. Se nós queremos hoje que o nosso filho seja formado nas áreas de comunicação, se sais de Maputo para cima, já não tens nenhuma instituição vocacionada, portanto, à formação de quadros nesta matéria.
1: A parceria entre a Agência de Desenvolvimento do Vale do Zambeze e a Rádio Moçambique resultou, nos últimos anos, na instalação de repetidoras e apoio no processo de digitalização desta estação emissora na zona centro do país. apresentamos as notícias das 14. As próximas, às 15 horas.

14:06. Daqui a pouco então iremos transmitir Hora do Rigor, Hora de Rigor neste caso, programa desportivo, quando forem 14:10. Hoje então da transmissão do Hora de Rigor, iremos transmitir uma história de superação de algumas famílias que se encontram em Namapa sobre a cólera e outras doenças de origem hídrica. Ouvinte, então continue na nossa companhia.

0: 14 horas e 10 minutos.
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2: 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O Ferro Verde de Nampula sobe 4 degraus na tabela classificativa de Moçambola 2026 ao derrotar esta quinta-feira na recepção à Associação Desportiva de Pemba por 2-1. 5 distritos de Nampula continuam ainda sem campos condignos para acolher jogos oficiais da província. Formulado o convite, fica desse lado e acompanha o detalhe a Zona de Rigor do emissor provincial da Rádio de Moçambique em Nampula. Rosário Ângelo e Calixto Pedro fazem um voto para que tenha uma ótima audição.

0: O Ferro Verde Nampula sobe 4 degraus na tabela classificativa do Moçambola 2026 ao derrotar esta quinta-feira na recepção à Associação Desportiva de Pemba por 2-1. Nelson Tatanha.
1: É a segunda vitória consecutiva dos Locomotiva e da chamada Capital do Norte na competição, depois de entrada em falso na jornada inaugural frente aos Locomotivas da Maiaia, formação que ainda esta quinta-feira fez o pleno de resultados positivos ao bater aos baianos por 1-1. No Santuário 25 de Junho, os golos dos Achinene foram marcados por Alex e Gulamo, respectivamente, aos 18 e 55 minutos, e o golo do Pembinha foi apontado por Rubinho. O treinador do Ferroviário de Nampula, Nassir Armando, referiu no final da partida que a vitória galvaniza as aspirações do conjunto para os próximos compromissos.
2: Há uma vitória que realmente acaba catapultando para os jogos subsequentes. Era importante ganhar, mas eu tenho que dar parabéns fundamentalmente pela nossa primeira parte. A segunda parte realmente nos jogou muito bem, criamos muito espaço para o adversário explorar e conseguimos chegar ao fim, atender bem e conseguir os três pontos de maneira favorável. Algumas na primeira parte, entramos na segunda parte, a sensação de que o Pemba soltou-se um bocadinho mais e acabou nos encurralando, mas conseguimos realmente defender o resultado.
1: Bom jogo, disse o técnico dos Pembinhas no fim da partida e acrescenta que a derrota em parte deveu-se ao desgaste físico face às viagens sucessivas da sua equipa.
3: Não, eu penso que foi um bom jogo. Primeira parte a equipe acusou um ligeiro desgaste, mas depois a segunda parte refrescamos os jovens e houve mais atitude, mais disponibilidade por parte dos jogadores. Foi notório o desgaste. Das viagens. Chegamos segunda-feira. Está a ser um início atípico de viagens. Agora é só preparar a próxima viagem.
4: Há muito turismo.
1: Pemba, Vitor Mayamba e a segunda derrota consecutiva do seu conjunto desta feita diante do Ferroviário de Nampula por 1-1 esta quinta-feira no Santuário 25 de Junho em partida pontuável para a terceira ronda do Moçambola 2026. Na próxima partida, o Ferroviário de Nampula visita a Associação Desportiva de Vilanculos e os Pembinhas vão à terra dos Matacas defrontar o Ferroviário de Lixinga.
0: Na cidade portuária de Nacala, o Ferroviário local recebeu e derrotou o Baía de Pemba por 1-1 e assalta a liderança do Moçambola com 9 pontos. E Ferroviário da Beira venceu o Xingal de Tete por 2-1. Classificação após terceira jornada. Ferroviário de Nacala lidera a prova com 9 pontos. Costa de Sol e Ferroviário da Beira têm 7 pontos cada na segunda e terceira posições, respectivamente. O Ferroviário de Nampula ocupa o quarto posto com 6 pontos. Xingal de Tete e Baía de Pemba têm 0 pontos na pauta classificativa do Moçambola. A Associação Distrital de Futebol de Mussurira em Nampula garante a disponibilidade de dinheiro para a construção de muros de vedação de 2 campos da modalidade localizado na Vila Sede. O presidente da Associação Distrital de Futebol de Mussurira, Carlos Semedo, disse que o dinheiro provém de receitas locais e pede pessoas de boa vontade a abraçar a causa do desporto, dando seu apoio para o melhoramento dos campos que acolhem os jogos.
5: Nós lá temos vários campos e nós estamos interagindo com os clubes que têm os campos para fazer uma vedação de capim. Mas aquilo não resulta. Logo ao fim da época, os campos vão todos de novo. Tem que se fazer novo investimento. Mas o Conselho Municipal lá de Mussuril cedeu-nos um espaço e nós estamos a trabalhar. Se o município nos ajudar, devemos dizer, nós temos um pequeno valor que conseguimos arrecadar no ano passado, com a receita dos jogos no campeonato, e guardamos alguma parte. Então, o que queremos fazer? Queremos fazer uma vedação, uma fundação numa primeira fase. Então, sabe que pedir, enquanto você não tem, é complicado. Então, a guerra que temos agora é tentar fazer uma fundação. Temos alguns apoios, já fizemos, e algumas pessoas responderam positivamente. Alguém nos prometeu já 2.000 blocos.
0: O pedido de Carlos Semedo é extensivo igualmente às entidades governamentais do Distrito de Mussuril e do Conselho Municipal Local.
5: Talvez quando fizermos a vedação, o município ver, porque em termos do governo, talvez o município, né, mas o governo é complicado. Mas como vamos lá para frente, vai chegar uma altura que as associações vão ter a palavra para dizer, acho que nesta altura vamos ter apoio. Mas há esta situação, é complicado. Nos distritos, os governos distritais não ajudam as associações. Primeiro, para a própria associação ter peso, precisa que o governo também suporte aquela associação. Então, nós como associação sentimos-nos afastados. A gente apresenta um projeto, quando chega aquele momento para mexer aquela questão, o próprio governo também quer fazer a mesma coisa igual. Quer dizer, parece estarmos a competir entre a associação e o governo. Então fica um pouco complicado.
0: Carlos Semedo, presidente da Associação Distrital de Futebol de Mussoril e os projetos de melhoria das infraestruturas desportivas daquela divisão administrativa de Nampula. 5 distritos de Nampula continuam ainda sem campos condignos para acolher jogos oficiais da província. Trata-se dos distritos de Herat, Moma, Murupula, Ilha de Moçambique e Mojincoal. Alguns destes distritos estavam no Nampulense, mas este ano não foram se filiar devido às condições, sobretudo de vedação, o que coloca em causa a promoção do desporto e fomento do associativismo. O coordenador provincial da Associação de Futebol de Nampula, Momad Mufalume, retirou por isso o pedido aos governos distritais na requalificação e ou construção de novos campos com mínimas exigências para receber jogos deste nível. Momad Mufalume destaca ainda que a construção e requalificação de alguns recintos desportivos nesta divisão administrativa de Nampula vai impulsionar o desporto e receber eventos culturais. Nesta senda, o governo deve priorizar o investimento das infraestruturas desportivas para o desenvolvimento do futebol.
4: Todas as associações que já foram constituídas continuar a trabalhar. Nós sabemos que há muita dificuldade, nós sabemos que há problemas de fundos. Muitas associações distritais trabalham com muitas dificuldades, enfrentam muitos desafios, mas o governo distritais olha nessas associações, contempla aquilo que pensa e muito distrito. Por exemplo, este ano não conseguiram entrar nos campeonatos provinciais por causa da infraestrutura. Nós já tínhamos habituado Malema não voltou, já tínhamos habituado na mapa esta época não voltou, já tínhamos nos habituado Moma não voltou, Angoja apesar voltou com aquela equipa que é da associação Menue de uma forma normal que tínhamos nos habituado, Murupula não voltou, temos muitos distritos que querem, Mussoril, Mujinqual, muitos distritos clamam por causa dessa infraestrutura. Eu gostaria que o governo que olhasse nessa infraestrutura, que ajude,

0: Marusse, que pertence a Valdemiro José, ao lado de Luque, juntaram-se estas duas vozes da música jovem moçambicana e trouxeram.
1: Futebol, passar-se torneio, e isso poderá impedir a direção mesmo este ano na prova.
2: Nesta época, por causa do projeto da Puxa, nós praticamente ficamos numa situação em que este projeto criou-nos um pouco de não lançarmos aquilo que é o nosso projeto do campeonato distrital, apesar de não terminar o campeonato do ano passado. Sendo assim, nós estamos à espera deste projeto Chapo Chapo. É praticamente o projeto Chapo Chapo, como não é nosso projeto, tudo aquilo que foi nos pedido, nós enviamos. Agora só estamos à espera do feedback dos organizadores já do projeto Chapo Chapo. Eles praticamente delimitaram. Estamos a falar de 12 equipes. Praticamente nós, em vez de querermos já criar outro projeto, que são essas 12 equipes, isto é a nível do distrito.
1: O coordenador provincial de futebol recreativo Chapo Chapo, Jacunês Malembane, justificou que o torneio Chapo Chapo não interfere em nenhuma e quaisquer outra competição desportiva, esclarecendo que o torneio é apenas uma plataforma de sonhos onde jovens revelam o seu potencial e talento, de modo a construir uma carreira de êxitos.
3: Abracemos esse projeto. É uma iniciativa muito bonita de Sua Excelência Presidente da República, em que reerver a juventude toda ela no tempo livre a se dedicar à prática do desporto. Tem uma grande vantagem, que é a promoção da saúde, que só consigamos tirar por cá talentos que vão representar o nosso país, a nossa seleção, que gostaríamos nós de ver Nampula a produzir talentos que irão representar Moçambique nos próximos tempos. O objetivo já é a descoberta de novos talentos ao nível da província. Acima de tudo é a ocupação dos nossos jovens. Eu realçar aqui que este torneio tem como embaixador o Domingues, o nosso antigo capitão, que saia também um Domingues na nossa província.
1: Jacunês Malembane, coordenador provincial do futebol recreativo Chapo Chapo, afirmando que esta é apenas uma plataforma de sonhos onde jovens revelam o seu potencial e talento, de modo a construir uma carreira de êxitos. O campeonato recreativo Piraú Makota, na cidade de Nampula, vai neste domingo entrar para a sua segunda jornada, com 7 jogos agendados em diferentes campos. Gracinda Caramães.
4: A equipa Macondes defronta a equipa do Condomínio, enquanto que Palmeiras joga com o Estaleiros Futebol Clube. Ainda no domingo, Manicas Clube defronta a Presidência. Cera da Mesa joga com o New Vision Clube. Casas Sufo estará frente a frente com o Centro Hípico. Amigos de Niassa joga com o Namicopo Futebol Clube e, por último, na Pipini Futebol Clube, defronta o Cavalo Branco. O membro do grupo organizador de Imperial Amakota na cidade de Nampula, Albano Fernando, referiu que até então o campeonato decorre num bom ritmo.
5: Sinal de que em todos os campos tudo estava exatamente no lugar e não houve falsificações de idade, não houve reclamações, não houve nada. Cada um soube se posicionar, pelo menos até nessa primeira jornada. Não houve queixa como tinha acontecido anos atrás.
4: Membro do grupo organizador do Piraú Makota na cidade de Nampula, Albano Fernando, e a segunda jornada decorrer este domingo na cidade de Nampula.
1: A Comissão Provincial de Futsal de Nampula realizou na última quinta-feira na cidade de Nampula o sorteio do Campeonato Provincial da Modalidade. De novo em antena, Nelson Tatanha.
6: A prova terá início domingo próximo, 17 de maio, e nela vão participar equipas que têm inscrições de jogadores regularizadas. O vice-presidente da Comissão Provincial de Futsal de Nampula, Gulamo Mustafa, disse esperar um provincial da modalidade muito competitivo, a reparar pela forma como as equipas reforçaram-se junto das equipas técnicas e nos plantéis.
7: Nós vimos que temos equipas melhoradas em relação ao ano passado. Temos equipas que investiram bastante, temos jogadores que vieram de Maputo, temos treinadores que vieram de Maputo, temos jogadores que fazem parte da seleção moçambicana. Então, isso nos traz muito orgulho e vai dar de falar.
6: Gulamo Mustafa referiu que o futsal está a trabalhar em estreita ligação com o governo provincial de Nampula no combate ao tráfico e consumo de drogas.
7: Nós estamos a lidar com o próprio nosso governador, Tio Salim, né? Que ele está a lutar para os jovens afastarem da droga, que é o que está a afetar nossos jovens nesse momento, né? Então, o futsal em si também é uma troca, em que os jovens podem deixar a droga e vir participar no campeonato de futsal e e que isso aqui é muito melhor que a própria droga. Falar com os próprios, aproveitar, dizer que os pais, os encarregados de educação, que conversem com os seus filhos e mandem para nessa família de futsal, que isso aqui vai lhes fazer esquecer a droga.
6: Vice-presidente da Comissão Provincial de Futsal de Nampula, Gulamo Mustafa, e a luta de sua agremiação para tirar a juventude do tráfico e consumo de estupefacientes.
1: A Comissão Provincial de Futsal de Nampula realizou na última quinta-feira na cidade de Nampula o sorteio do campeonato provincial da modalidade. Já não dá para mais, colocamos ponto final à zona de rigor do emissor provincial da Rádio Moçambique em Nampula. Recebam a despedida de Rosário Ângelo e Calixto Pedro. Nós voltamos a cruzar o caminho assim que pudermos. Até lá, bom fim de semana. Para já, bom desporto.
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Estivemos então a ouvir a música de Carlitos Namakoto. Vamos na mapa acompanharmos então a história de superação de algumas famílias em relação à cólera e outras doenças de origem hídrica. Um trabalho da Hermínia Francisco. Ótima escuta.

0: cordia e saudações, amigo ouvinte. Encontramos-nos no distrito de Herat, concretamente no posto administrativo sede de Namapa, na comunidade de Manona, onde pretendemos trazer uma história de superação sobre a cólera. Este é um espaço realizado pela Rádio Moçambique com o patrocínio do Unicef Moçambique. Estamos com uma mãe que apanhou cólera e conseguiu sair desta situação, aprendeu e traz-nos aqui a sua experiência à volta disso. Disse que se chama?
1: Dona Amida.
0: É Amida de quem? Diga o seu nome completo.
1: Amida Nahaya.
0: Estamos com a Amida Nahaya, que é residente aqui do distrito de Herat. Ela que já tem estado a passar por várias situações que dificultam a vida dela, sobretudo no que diz respeito à saúde. Foi operada de um bócio que conviveu, ou com que conviveu durante muitos anos, e felizmente hoje está livre disso. E quando parecia que estava a reerguer-se, apanhou cólera. Conte-nos um pouco essa história do bócio e depois como é que era a sua vida antes de apanhar cólera.
1: Era antes de apanhar cólera, era uma pessoa que corria, é uma pessoa que conseguia levar bagagem, conseguia ir carregar meu dedo. Mas esses dias, quando me entrou cólera, não tenho força, não tenho o quê. Mas se fosse hospedar, são aquelas operações que me operaram, porque são 6 vezes me operaram. Mas estou a contar, quando me operaram, não acontecia isso, quando me atacou cólera, não tenho força.
0: Fale-nos destas operações que certamente debilitaram um pouco o seu organismo. Disse que tinha bócio.
1: Tinha bócio na Caracanda.
0: Durante quantos anos?
1: A partir de 94, me operaram no ano 2014. Dia 16 de junho.
0: Muito bem. De 2014, apanhou cólera em que ano?
1: Nesse ano aqui.
0: De 2026.
1: Ok.
0: Como é que era a higiene da sua casa antes de apanhar a cólera? Que informações é que tinha sobre a cólera antes de apanhar a cólera?
1: Eu ficava ali em casa, fazia minha limpeza, mas antes de apanhar a cólera, estava me explicar beber água preparada. Eu preparia, mas daqui a nada, não conseguia mais fazer aquele.
0: Então, chegou uma fase que parou de ferver água.
1: Sim.
0: Começou a beber água normal.
1: Sim, porque estava me falando assim, essa água quente é quitado, tem que beber assim, água assim, eu disse assim. Mas continuar assim a beber, por causa de não conseguir.
0: Não conseguia beber água fervida?
1: Não, a forma de conseguir, porque quando me apanhou a cólera, não consegui mais fazer aquele.
0: Mas antes de apanhar a cólera, fervia ou não a água?
1: Fervia, sim.
0: Como é que apanhou a cólera?
1: Não sei como é que apanhou a cólera.
0: Mas como é que foi nesse dia?
1: Nesse dia eu não comia nada, me atacou 4 horas. Mas quando me começava, só estava me enjoar. Queria vomitar. Mas como, o quê? Ali 4 horas. Logo, quando levantei ali dentro, não levantei. Só eu ficar a tremer ali mesmo. O neto me chamou. Vovó, eu disse, não vale a pena você chegar aqui. Eu sou nessa situação. A neta voltou, foi chamar o pai, porque estou a viver com a neta. Foi chamar o pai dele, porque essa neta que estava a me chamar, o pai morreu. Recolhi aquelas crianças, os 3. Depois foi de chamar o pai, eu disse, como você é mulher, eu homem, eu aqui estou nesse estado. Foram levar a vizinha e a mulher daquele meu filho. Vieram ali me carregar, me puseram ali na sala, no hospital, me carregaram para no hospital. Mas se não passou, nem 2 horas. Me deram aquele, disse, cólera essa aqui, mas se vai passar agora. Passaram ali, ficou ali quase entre 7 horas, saí 19 horas. Mas quando saí lá no hospital, não me continuou, só a fraqueza que me ficou comigo. Eu não ter força.
0: Então saiu do hospital, depois do tratamento, sentiu-se bem?
1: Sim, Quando saí no hospital, o meu corpo sentiu bem, só tenho fraqueza. Não tenho força.
0: Tá certo. Tá com problemas de fraqueza desde essa altura. Estamos a falar de que mês?
1: Assim estou a falar, é mês do coisa, janeiro. Era janeiro. É que me atacava. Mas nesse momento aqui mesmo, eu sentar assim, como sentou assim, minhas pernas ficam inchadas.
0: Certamente que tinha perdido muita água no organismo.
1: Sim.
0: Tinha ido várias vezes à casa de banho.
1: Mãe, nem conseguia nem ir, pelo menos eu catinhar, me começava ali à noite, eu dormia ali, não tenho marido, dormia ali. Fazia vômito ali, cacara ali, aquele neto, falava, vou dormir sozinha ali. Esse meu neto homem saía em casa da mãe, a lua. Porque quando eu começava, porque há tempo eu não começava, não costuma sentir, desesperar. Costuma dimensar aquele neto assim. Assim ele levanta logo, me esperta. Ele logo abre a porta, chama o pai, a casa vizinha. Mas o pai dele, o pai que morreu, só o rumezinho dele. Logo, mas ele não estava. Eu ali, até minha roupa, até lá.
0: Não conseguiu lavar mais?
1: Quem vai lavar? Não tenho um filho. Aquela filha que ficou, estou confiada. A filha, a meu filho, a mulher.
0: Então teve que deitar toda a roupa suja.
1: Oh, mãe, cavar. Cavar, enterrar ali, minha roupa. Porque ali, eu lhe falei assim, se não vai contaminar os netos. É melhor esperar-me eu levantar. Eu vou cavar, vou pôr na cova. E cavei, enterrar ali. Como? Não tenho uma mulher. Não nasci mulher, sou rapaz.
0: Agora, para além desta medida de prevenção da cólera, não é? Para que não atingir todos os membros da família. O que é que fez mais na sua casa? Fez limpeza geral?
1: Sim, estou a fazer. Esses chefes aí estão a aproximar, estão a dizer, tem que limpar. Estamos a limpar mesmo, pessoalmente, que estou a fazer. A família, vamos limpar aqui na aldeia, vamos limpar. Só me afetou aquela doença.
0: Agora, já começou ou já voltou a beber água fervida?
1: Oh, mãe, isso foi no curso. Foi no curso. Até tem aquele encalão que chega a 20 litros, que vem água mineral. Costuma preparar ali, até ficar fria, encher ali. Beber hoje, amanhã, entornar. Preparar outra, encher ali.
0: Não espera acabar a água?
1: Não. Se não acabar a água de hoje, amanhã ou à noite, vou entornar, preparar outra água por ali.
0: Mas por quê? Por que não espera acabar a água?
1: Oh, não pode continuar a água de ontem que preparou ontem, depois continuar com aquela de antes de ontem.
0: O que é que aprendeu, que acha que foi a maior lição com a cólera?
1: Melhor lição? É preciso logo de manhã levantar, pegar vassoura, limpar e quando acabar de limpeza, lavar pratos e lavar as mãos, levar a sinja primeiro. É, pode ser não ter sapão, pega a sinja, lavar aquelas mesmas pratos.

0: Essa vez não vou voltar, vou levar essa cólera aqui mesmo.
1: Então continua a buscar água lá?
2: Oh, como, hein, como?
0: Se aqui essa torneira aqui fecha um mês de coisa, não sei fevereiro, fecha de janeiro, aquele puxa, abre. Como que vamos fazer? Acostumamos? Todas as pessoas aí confiam lá mesmo, lá.
1: Como é que se sente quando vai tirar água lá no Namave, onde tem fecalismo a céu aberto, depois
0: doente.
1: Desse problema que teve?
0: Estamos a ficar doente, logo lhe apanha, logo vou no hospital. Era aqui. É por isso o governo que sendo no ano passado. E arranjou pelo menos uns torneiras aí. Se você tira ali 3 tampores da torneira, você guarda ali mesmo, ali pepera, ali lava prato. É que estamos a fazer. Mas há pessoas mesmo que não conseguem marcar picha. Picha. Não ter sorte. A cara em si mesma, você vai... Como essa senhora, como está aí? Torneira de quem? Ele que vai parar. Eu aqui. Com paraço assim, seja... tampor dele, por aí. Não se fosse você dizer... dá-lhe essa água.
1: Hoje, como é que é a sua vida? Depois da cólera e com esse problema de água que tem...
0: Estamos um pouco normal, porque quando aconteceu lá no mês de fevereiro, até março, não vimos aqui, até agora não sei, hoje outros bairros, mas daqui a nada aqui, não estamos a ouvir.
1: Mas na sua zona, apanhou cólera sozinha ou houve outros vizinhos?
0: Mãe, estamos cheios lá, cheios. Os outros é por isso que dizem, eu que vi essa doença, uhum. Lá não se pergunta, você apanhar uma pessoa ali nua, fora. Até você assustar, dizer, mas aquela pessoa, aquela ali, dizer, é a pessoa aí. Está a dançar com quê? Cólera. Damos uma ali.
1: Qual é a grande lição que ficou no bairro em relação a esta doença? O que é que vocês têm que fazer para não voltarem a ter o problema?
0: Estou a ver aqui, para não voltar àquela doença de cólera, é preciso lavarmos, fazer a limpeza. Mesmo evitar ali nos poços.
1: Mas vocês estão a voltar para esses poços mesmo?
0: Sim, assim limpamos, tapamos. Os secretários daí estão a dançar aí. Vamos. Até litro ficou olhos assim. Barreira ali. Aí temos que lavarmos aqui perto. Aí vamos lavar as pernas aí. Aí vou tomar banho em casa, o litro, como que assou nessa vez, essa vez aqui. Aí, essa aí, a forma que nervou. Se não vale para ter, mas o secretário, por que está a ficar assim de manhã? Mas disse que enquanto ver essa população, ver essas pessoas que vêm aqui, quem primeiro ser perguntado é o senhor secretário, o que é que foi? O secretário fica limitado. E na verdade, quem lhe começa a lhe perguntar, vocês vêm, somos secretário, como é que acontece, seu pai? O secretário fica assim mesmo. No secretário não vai experimentar apontar uma pessoa dessa aqui, que não lava prato. Vai ser insultado, vai lavar qualquer coisa, dizer você secretário, porque quer você falar. É por isso que fala.
1: Mas quem é que suja esses poços?
0: O nosso? Eu não posso
1: como
0: dizer.
1: Como é que sujam?
0: Estamos a usar que estamos a levar aqui um pouco de saco, estamos a cortar saco, vamos no poço, seca no poço, começamos a lavar aquele nosso tampor, aquele saco que trazemos em casa. Estamos a deixar ali mesmo no poço, não vamos lavar. Estamos num pouco de sapão. Vem a nossa minha amiga, leva aquele sapão, vai tomar banho com ela. Aí não vai apanhar a minha doença. Se eu ter doença, minha amiga não vai apanhar aquela doença.
1: Agora essa questão de descartáveis que falaram, também lançam lá nos poços?
0: Não vale a pena. O secretário, quem vai lhe dizer você? Por que pegou aquele descartável você tentar ali? Vão lhe levar, vai lhe chapoquear aquele. É melhor o secretário, é por isso que... quero comer amendoim. Não me matar antes de Deus me chamar.
1: Muito bem. Estamos a ouvir esta história de superação da senhora Amida Nahaya, que é uma das mulheres aqui do bairro Manona que sofreu com esta doença da cólera. Cólera que atingiu Herate, um dos 11 distritos de Nampula que sofreu com a doença. E aqui na Vila Sede, pelo menos uma pessoa perdeu a vida por causa desta doença. E certamente que esta experiência é uma experiência que pode ajudar outras pessoas que já passaram por esta situação e ajudar também as que certamente são incrédulas em relação à doença.

0: Essa é Dona Anina, Anida, na verdade. Qual é o recado que gostaria de deixar ficar? Já disse que as mensagens de prevenção são difundidas pelas autoridades, seja de saúde, seja autoridades locais. O que é que está a faltar para que a cólera deixe de ser problema aqui na Mapa?
1: Aqui não dá mais continuar nesse ano ou não continuar nesse mês, lá nos poços. Porque o secretário não é ele que vai dizer vamos, o secretário, será vocês não nos mais a dizer não. Eu vou arranjar um alguém para ir controlar lá. Mas o senhor secretário dizer você, Manuel, começa lá a parar o caminho do poço, alguém levou o descartável. Esse você vai encontrar já morto.
0: Então há muitos conflitos na comunidade.
1: Verdade. É preciso arranjar alguém que sabe vocês e o secretário dizer assim, você tem que controlar assim, mas o secretário tirar uma pessoa e dizer você vai parar no poço, vai dizer assim, o Manuel sabe, para aí no poço e leva a panela, cinza de panela, limpa aqui na cara, senta ali enquanto ele foi mandado com o secretário ir controlar a forma que estamos a viver, ir controlar nossa saúde.
0: Muito bem, foi a conversa com a Amida Nahaya, uma mulher que teve cólera no princípio deste ano, em janeiro, e hoje está a contar-nos esta história de superação, está a falar-nos da sua experiência e daquilo que está a ser a sua vida na atualidade. Este programa, no âmbito de emergência, é oferecido pela Rádio Moçambique em parceria com o Unicef Moçambique e está aqui no terreno uma equipa robusta constituída por Araíbo Suami, chefe de emissão, Jamal Afonso, sonorizador, Hermínia Francisco e Gildo Máquina, entrevistadores e Vitorino Kumbukani, jornalista. Muito obrigada pela preferência. Até a próxima.

14 horas e 48 minutos. Ficou então essa história de superação a partir do distrito de Herati, e tanto afetando várias famílias no que tange à cólera e também outras doenças de origem hídrica. Há que tomar, na verdade, muito cuidado mesmo sobre estas doenças de origem hídrica. São, neste momento, como disse, 14 horas e 48 minutos.

Sua música intitulada Solidão. É com este artista então que chegamos ao fim da nossa emissão em português aqui na Rádio Moçambique, em tarde de sexta-feira, hoje dia 15 de maio do ano 2026. Nada mais nos resta senão dizer que foi um prazer enorme, ouvinte, ter estado na sua companhia. Esta emissão foi conduzida por mim, Pablo Malico, desde que eram 9 horas e 55 minutos a esta parte. Na central técnica, João Raça. Continue, portanto, ouvinte sintonizado à Rádio Moçambique, já a seguir na língua Imakua. Paz, amor e felicidade que eu lhe desejo. Tenha uma tarde de sexta-feira fantástica, na companhia de amigos e familiares. Boa tarde e até uma próxima oportunidade. Com licença.

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1: E nesta altura, estimado ouvinte, juntamos na antena a voz do jornalista Orlando Goveni para atualizar a informação. Boa tarde.
2: Boa tarde, o acadêmico e político António Niki se lança dentro de instantes na cidade de Maputo o livro intitulado Economia do Caju em Moçambique, o contexto das políticas da Bretton Woods e os pressupostos da engenharia de reindustrialização. O ato vai reunir acadêmicos, membros do governo e empresários e também vai contar com a presença do presidente da República, Daniel Chapo. Na cobertura, Leopoldo Agapito. Boa tarde.
3: Muito boa tarde. O político e acadêmico António Niquisse lança nesta tarde em Maputo a sua mais recente obra acadêmica com o título Economia do Caju em Moçambique, o contexto das políticas de Bretton Woods e os pressupostos da engenharia da reindustrialização. Dados recentes, que são os da campanha 2024-2025, indicam que o país produziu 195.400 toneladas de castanha de caju, o valor mais alto desde a década de 1970. Lembrando que Moçambique, antes da independência, processava 210 mil toneladas de castanha de caju por ano. E as exportações desta cultura renderam, naquela altura, perto de 99 milhões de dólares. Nampula continua a província maior produtora de castanha de caju, seguida da Zambésia, envolvendo 1 milhão de famílias em todo o país no seu cultivo e atividades conexas. O presidente da República, Daniel Chapo, convidado a este lançamento de mais uma obra de António Niquisse, é aguardado neste Centro Cultural Moçambique-China, construído nos espaços da Universidade Eduardo Mondlane. Leopoldo Agapito, boa tarde.
2: Boa tarde, Leopoldo Agapito. Continuação de bom trabalho. A Rádio Moçambique estará atenta a esta cerimônia, então, do lançamento do livro do acadêmico e político António Niquisse. Arrancam em setembro próximo as obras de construção do Centro Cirúrgico de Moçambique. A infraestrutura, a maior da África Austral, será erguida na cidade de Maputo e deverá contar com mais de 400 camas. O anúncio foi feito pelo presidente da República, Daniel Chapo, em Boane, província de Maputo, na cerimônia de graduação de mais de 350 estudantes. Da Universidade UTV.
4: O maior centro cirúrgico da região da África Austral, quiçá de África, vai arrancar as obras em setembro próximo. O processo está completamente fechado, o empreiteiro já está disponível, a obra já foi adjudicada e em setembro deste 2026 vamos arrancar com a obra.
2: O presidente da República, Daniel Chapo, sublinhou que as universidades devem criar iniciativas de investigação em prol do desenvolvimento do país. O Conselho Municipal da cidade de Maputo afirma que a crise de combustível que o país enfrenta constitui um desafio para a execução das obras de drenagem e saneamento em curso na cidade. A informação foi avançada esta quinta-feira pelo vereador de Infraestruturas e Salubridade no município de Maputo. João Munguambe indica que as máquinas utilizadas nas obras consomem grandes quantidades de combustível, fato que tem condicionado o ritmo de execução das obras de drenagem.
5: Uma máquina, uma simples máquina, estas grandes, pode consumir 300, 400 litros de uma só vez. Com as restrições ou com a falta de combustível, não tínhamos como operar as máquinas. Então, esse é um grande constrangimento neste momento e isso traz desafios adicionais em termos de capacidade que terá de ser imprimida no sentido de recuperar tempo perdido.
2: O vereador de Infraestruturas e Salubridade do município de Maputo falava à Rádio Moçambique sobre o estágio das obras de drenagem inseridas no projeto de transformação urbana. A Rádio Moçambique vai contar até 2030 com um centro de operacionalização de conteúdos para a capacitação de quadros em matérias de jornalismo. O empreendimento a ser implantado no distrito de Caia, na província de Sofala, será financiado pela Agência de Desenvolvimento do Vale do Zambeze. É neste contexto que a Agência de Desenvolvimento do Vale do Zambeze e a Rádio Moçambique vão assinar ainda este ano um acordo de cooperação com vigência nos próximos 4 anos. São anúncios feitos hoje pelo diretor-geral da Agência de Desenvolvimento do Vale do Zambeze, Celso Cunha, depois de visitar as instalações da Rádio Moçambique Sede em Maputo.
6: Nós pretendemos, primeiro, no âmbito desse programa de desenvolvimento de competências, a criação dos centros de incubação ou centros de transferência de conhecimento, nós pretendemos operacionalizar um centro de produção de conteúdos, que é um centro de incubação para a formação de quadros em matéria de jornalismo. Se nós queremos hoje que o nosso filho seja formado nas áreas de comunicação, se sais de Maputo para cima, já não tens nenhuma instituição vocacionada, portanto, à formação de quadros nesta matéria.
2: A parceria entre a Agência de Desenvolvimento do Vale do Zambeze e a Rádio Moçambique resultou nos últimos anos na instalação de repetidoras e apoio no processo de digitalização desta estação emissora na zona centro do país. Notícias internacionais: 80 pessoas morreram e 100 outras ficaram feridas em 5 dias durante confrontos entre grupos armados no Haiti. Os confrontos que ocorrem desde domingo deixaram igualmente muitas habitações incendiadas e centenas de refugiados. O Haiti enfrenta uma grave crise de violência que causou, só no primeiro trimestre deste ano, mais de 1.600 mortes e perto de 800 feridos, de acordo com dados das Nações Unidas. Foram as notícias das 16, as próximas às 17 horas.

0: A primeira mensagem que estamos a trazer aqui é Magué. É que anda por aí uma grande desinformação e boato. Estes são inimigos da paz e do desenvolvimento de Moçambique. Trazem boato e trazem desinformação para poder distrair o povo moçambicano. É por isso que nós viemos aqui a Magué. Viemos à província de Tete, para partir daqui de Tete, dizermos a toda a população da província de Tete e a população de Moçambique que este boato e esta desinformação, o boato de que existem pessoas que quando toca outra pessoa, o sexo desaparece ou se atrofia, é uma mentira. É uma pura mentira. Nós, como governo, não conhecemos ninguém do Ruvuma ao Maputo que tenha atrofiado o sexo ou o sexo tenha desaparecido é resultado de ser tocado ou cumprimentado.
1: Presidente da República, Daniel Chapo.
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0: Caro ouvinte, acompanhe as notícias a seguir apresentadas por Orlando Governo. Boa tarde.
1: Boa tarde. O Presidente da República garante estar em curso o estudo de viabilidade para a construção da linha férrea que vai ligar o país de norte a sul no âmbito da criação de vias alternativas à Estrada Nacional número 1 e melhoria da mobilidade no país. Daniel Chapo fez saber que o estudo visa aferir as condições financeiras e materiais para a viabilização deste megaprojeto vital para o desenvolvimento de Moçambique.
2: Nós, neste momento, através da decisão do Conselho de Ministros, constituímos o gabinete para poder conceber os estudos de engenharia, estudos de viabilidade ambiental, estudos de viabilidade econômica e vários outros estudos para a construção desta linha, porque nós temos consciência que a linha Norte-Sul vai fazer uma grande diferença para o povo moçambicano.
1: O Presidente da República, Daniel Chapo, falava hoje em Boane, província de Maputo, na décima cerimónia de encerramento dos cursos de licenciatura e mestrado da Universidade UTV. 350 estudantes foram graduados esta sexta-feira naquela instituição de ensino superior. Governo e produtores entram em acordo sobre novos preços mínimos do algodão caroço, gergelim, soja e girassol para vigorarem na campanha de comercialização agrícola 2025-2026. O algodão caroço passa a custar 27 meticais contra os anteriores 22 meticais por quilograma. Já o preço do gergelim foi atualizado para 70 meticais por quilograma, a soja para 30 meticais e o girassol para 32 meticais por quilograma. O anúncio foi feito esta sexta-feira pelo Ministro da Agricultura, Ambiente e Pescas, Roberto Albino, durante a reunião de negociação de preços mínimos do algodão caroço e de oleaginosas.
3: Os produtores são muito sensíveis aos preços. Então, bastou uma redução como foi aquela do ano passado e logo perdemos 30, 40% de produtores no setor. Por isso que decidimos unir esforços para iniciarmos uma recuperação daqueles que desanimaram para que voltem. É uma forma também o Estado de mostrar que está com a indústria, está com os produtores nesse esforço de recuperação.
1: Ministro da Agricultura, Ambiente e Pescas, Roberto Albino. A província de Tete necessita de estabelecimentos penitenciários para garantir o exercício pleno da justiça em alguns distritos. A situação concorre para que, após o julgamento de casos criminais, os reclusos permaneçam nas celas anexas aos tribunais ou nas esquadras da polícia. Orlando Cananecas.
4: Doa, Chifunde, Marara e Zumbu são distritos que, apesar de disporem de tribunais, não possuem unidades de reclusão. O diretor dos Serviços Provinciais da Justiça e Trabalho em Tete disse que, além de acarretar custos, o ato constitui uma violação do direito dos detidos ou reclusos. Sérgio Matula explicou que a lei vigente determina que as celas dos tribunais ou dos comandos distritais da Polícia da República de Moçambique, PRM, são locais transitórios e não de permanência de pessoas em conflito com a legislação. Da cidade de Tete, Orlando Canenecas.
1: O acadêmico e político António Niquice lança dentro de instantes em Maputo o livro intitulado Economia do Caju em Moçambique, o contexto das políticas da Bretton Woods e os pressupostos da engenharia de reindustrialização. O ato vai reunir acadêmicos, membros do governo, empresários e também vai contar com a presença do Presidente da República. A participação de Daniel Chapo na apresentação oficial da obra reflete o compromisso do governo com a valorização da investigação científica, industrialização e desenvolvimento econômico do país. A Rádio Moçambique vai contar até 2030 com um centro de operacionalização de conteúdos para a capacitação de quadros em matérias de jornalismo. O empreendimento a ser implantado no distrito de Caia, na província de Sofala, será financiado pela Agência de Desenvolvimento do Vale do Zambeze. É neste contexto que a Agência de Desenvolvimento do Vale do Zambeze e a Rádio Moçambique vão assinar ainda este ano um acordo de cooperação com vigência nos próximos 4 anos. Este anúncio foi feito hoje pelo diretor-geral da Agência de Desenvolvimento do Vale do Zambeze, Celso Cunha, depois de visitar as instalações da Rádio Moçambique, sede em Maputo.
5: Nós pretendemos, primeiro, no âmbito desse programa de desenvolvimento de competências, a criação dos centros de incubação ou centros de transferência de conhecimento, nós pretendemos operacionalizar um centro de produção de conteúdos, que é um centro de incubação para a formação de quadros em matéria de jornalismo. Se nós queremos hoje que o nosso filho seja formado nas áreas de comunicação, se sais de Maputo para cima, já não tens nenhuma instituição vocacionada, portanto, à formação de quadros nesta matéria.
1: A parceria entre a Agência de Desenvolvimento do Vale do Zambeze e a Rádio Moçambique resultou nos últimos anos na instalação de repetidoras de apoio no processo de digitalização desta estação emissora na zona centro do país. Na atualidade internacional, 80 pessoas morreram e 100 outras ficaram feridas em 5 dias durante confrontos entre grupos armados no Haiti. Os confrontos que ocorrem desde domingo deixaram igualmente muitas habitações incendiadas e centenas de refugiados. Foram as notícias das 17, as próximas às 18 horas.

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18 horas e 58 minutos. Quando forem 19 horas, transmitiremos o Jornal de Nampula, na sua segunda edição. Esta é a Rádio Moçambique a transmitir diretamente dos seus estúdios em Nampula, a sua emissão em língua oficial, na frequência de 765 kilociclos por segundo, banda de 392 metros em onda média, e FM 90.0 MHz para a cidade e arredores. Noite de sexta-feira, hoje dia 15 de maio do ano 2026. Na sua companhia ouvinte, aqui estamos, frente ao microfone Pablo Malico, uma vez mais, na central técnica Abdoulaye da Palma. Junto até muito perto das 21 horas, desejamos de ouvinte mais uma vez uma ótima escuta à nossa emissão.

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1: Estimado ouvinte, boa noite e seja bem-vindo ao Jornal de Nampula da Rádio Moçambique. Conselho Executivo Provincial de Nampula vai atribuir este ano o subsídio de transporte a todos os transportadores públicos urbanos de passageiros licenciados nesta parcela do país. Distrito de Irati prevê comercializar 51 mil toneladas de produtos agrícolas diversos na campanha de comercialização que arranca oficialmente neste sábado à escala nacional. No desporto, 5 distritos de Nampula continuam ainda sem campos condignos para acolher partidas oficiais da província. Destaques de alguns assuntos que vão preencher as páginas deste Jornal de Nampula. Siga o desenvolvimento destes e de outros assuntos que marcam a atualidade provincial dentro de instantes. Mamudo Mar está na mesa de montagem e sonorização. A edição e apresentação são da responsabilidade de Albano Xavier. Renovando os votos de boa audição. O Conselho Executivo Provincial de Nampula vai atribuir este ano o subsídio de transporte a todos os transportadores públicos urbanos de passageiros licenciados nesta parcela do país. Os detalhes da informação com o jornalista Otávio Fonseca.
2: A informação foi avançada nesta quinta-feira pela chefe do Departamento de Transportes na Direção Provincial dos Transportes e Comunicações de Nampula, Márcia Samuel, durante o programa Painel do emissor provincial da Rádio Moçambique. Márcia Samuel indicou que o subsídio será atribuído mediante a base de dados do Conselho Municipal, onde constará informações básicas do transportador público urbano de passageiros. A fonte fala mais dos procedimentos de atribuição deste subsídio.
3: Por exemplo, para aquele que tiver minibases Toyota Yaris, que vai procurar distância de 150 km, que a sua compensação no final do mês será de 35.460,72 meticais. Este é para transporte IAS. Tem também para minibase Toyota Quaster, que por dia vai procurar também uma distância de 150 km por dia. Ela vai fazer mais ou menos, ou vai gastar 60 litros por dia. E a sua bonificação mensal vai ser de 56.737 meticais. E temos para aqueles autocarros que são de tipo standard. Ele vai procurar uma distância de 150 por dia, quilômetros, vai gastar no mínimo 150 litros. A sua bonificação no final do mês será de 141.843. Esta primeira fase, eles vão receber uma via não digital. Porque depois de 3 meses, estes autocarros devem ter um sistema. Todos eles vão ser obrigados a ter um sistema e haverá uma central que vai controlar esse sistema.
2: Chefe do Departamento de Transportes, na Direção Provincial dos Transportes e Comunicações de Nampula, Márcia Samuel, a falar do subsídio para transportes públicos urbanos de passageiros que será atribuído aos fazedores desta atividade nesta parcela do país.
1: Conselho Executivo Provincial de Nampula vai atribuir este ano o subsídio de transporte a todos os transportadores públicos urbanos de passageiros licenciados nesta parcela do país. No país, arranca oficialmente neste sábado a campanha de comercialização agrária e o Distrito de Irati já fez as contas de quantas toneladas de produtos agrícolas diversos é que serão comercializados, tal como reporta já a seguir o jornalista Vitorino Kumukani, que nos fala a partir da Vila de Namapa, Distrito de Irati.
4: O distrito de Irati, em Nampula, prevê comercializar durante a campanha arrancar oficialmente este sábado à escala nacional 51 mil toneladas de produtos agrícolas diversos. Deste volume já foram comercializados até o momento cerca de 3.215 toneladas, com destaque para o milho, amendoim, gergelim e feijão bueiro. O substituto do diretor distrital das atividades econômicas de Irati, Marques de Oliveira Martinho, disse que os produtores já encaixaram cerca de 100 milhões de meticais na comercialização destes produtos. Marques de Oliveira Martinho garantiu que a campanha de comercialização que arranca oficialmente este sábado no país, ao nível do Distrito de Irati, está a decorrer a ritmo satisfatório.
5: Já temos foco de produtores levando seus produtos e preparando seus produtos para a comercialização. Isso nos faz pensar que temos produtos suficiente para comercialização e temos também produto suficiente para alimentação.
6: Decorre a ritmo satisfatório o processo de comercialização?
5: Comercialização decorre a ritmo satisfatório. Almejamos nós que consigamos alcançar aos 51.117 toneladas previstas ao nível do distrito.
4: Marques de Oliveira Martinho, substituto do diretor distrital das atividades económicas de Errati, em Nampula, e o processo de comercialização agrícola que arranca oficialmente este sábado no país. O distrito de Errati prevê uma produção nesta safra de cerca de 794.280 toneladas numa área lavrada e semeada de 180 mil hectares. Vitorino Gumbucani, em Errati.
1: E o distrito de Monapo já está a colher cerca de 583.800 toneladas de produtos diversos da primeira época da presente campanha agrária 2025-2026. Trata-se de produtos de várias culturas, com destaque para as de bandeira, nomeadamente a mandioca, milho, os feijões e castanha de caju. O diretor do Serviço Distrital das Atividades Económicas de Monapo disse que o volume de produção desta safra foi conseguido mercê da caída regular da chuva e do empenho dos produtores na expansão das suas áreas de cultivo. Para a presente safra, Monapo lavrou e semeou cerca de 171.800 hectares contra 165.170 da campanha agrária anterior, onde a produção se situou em 555 mil toneladas. O diretor distrital de Atividades Económicas de Monapo, Armando Brahimo, destacou a cultura do caju como estando a impactar positivamente na vida social das famílias produtoras pela comercialização da castanha.
7: Nesta campanha, estamos a prever pulverizar 290.380 cajueiros. Fruto dessa produção, os produtores tiveram um valor em termos de comercialização de 337.194.000 meticais. O preço médio foi de 43 meticais por quilograma. Estamos a dizer um total de 7.840 toneladas da castanha comercializada.
1: Armando Brahimo, diretor do Serviço Distrital das Atividades Económicas de Monapo, e o impacto da última comercialização da castanha de caju neste distrito. No ar, o Jornal de Nampula, ser transmitido em tempo real para os 23 distritos desta província. Abrimos a página desportiva. 5 distritos de Nampula continuam ainda sem campos condignos para colher partidas oficiais. Repórter Calixto Pedro.
8: Trata-se dos distritos de Errati, Mooma, Murrupula, Ilha de Moçambique e Mozincoal. Alguns destes distritos estavam no Nampulense, mas este ano não foram se filiar devido às condições, sobretudo de vedação, o que coloca em causa a promoção do desporto e fomento do associativismo. O coordenador provincial da Associação de Futebol de Nampula, Mohamed de Mufalume, retirou por isso o pedido aos governos distritais na requalificação e ou construção de novos campos com mínimas exigências para receber jogos deste nível. Mohamed de Mufalume destaca ainda que a construção e requalificação de alguns recintos desportivos nesta divisão administrativa de Nampula vai impulsionar o desporto e receber eventos culturais. Nesta senda, o governo deve priorizar o investimento das infraestruturas desportivas para o desenvolvimento do futebol.
9: Todas as associações que já foram constituídas continuaram a trabalhar. Nós sabemos que há muita dificuldade, nós sabemos que há problemas de fundos. Muitas associações distritais trabalham com muitas dificuldades, enfrentam muitos desafios, mas o governo distritais olha nessas associações, contempla aquilo que pensa, e muitos distritos, por exemplo, este ano não conseguiram entrar nos campeonatos provinciais por causa da infraestrutura. Nós já tínhamos habituado Malema não voltou, já tínhamos habituado na mapa esta época não voltou, já tínhamos nos habituado Mooma não voltou, Angoja apesar voltou com aquela equipa que é da associação, mas não é de uma forma normal que tínhamos nos habituado, Murrupula não voltou. Temos muitos distritos que querem, Mussurili, Mujinqual, muitos distritos clamam por causa dessa infraestrutura. Eu gostaria que o governo que olhasse nessas infraestruturas, que ajude essas associações, pelo menos ter um campo vetado. Acredito que com um campo vetado, muita coisa pode mudar em cada distrito.
8: Mohamed Mufalume, coordenador provincial da Associação de Futebol de Nampula, e o pedido lançado ao governo na construção e melhoria dos recintos esportivos nos distritos de Nampula.
1: Ainda sobre o desporto, junta-se em antena a jornalista Gracinda Caramás para nos falar do campeonato recreativo em Pira Wamakota, que vai neste domingo entrar em cena para a sua segunda jornada, com 7 jogos agendados em diferentes campos.
10: A equipa Macondes defronta a equipa do condomínio, enquanto que Palmeiras joga com o Estaleiros Futebol Clube. Ainda no domingo, Manicas Clube defronta a Presidência. Cera da Mesa joga com o New Vision Clube. Casa Isufo estará frente a frente com o Centro Hípico. Amigos de Niassa joga com o Namicopo Futebol Clube e, por último, na Pipine Futebol Clube defronta o Cavalo Branco. O membro do grupo organizador de Imperial Amakota na cidade de Nampula, Albano Fernando, referiu que até então o campeonato decorre num bom ritmo.
11: É sinal de que em todos os campos tudo estava exatamente no lugar e não houve falsificações de idade, não houve reclamações, não houve nada. Cada um soube se posicionar, pelo menos até nessa primeira jornada. Não houve queixa como tinha acontecido anos atrás.
10: Membro do grupo organizador do Imperial Amakota na cidade de Nampula, Albano Fernando, e a segunda jornada decorrer este domingo na cidade de Nampula.
1: É com o desporto que termina o Jornal de Nampula. Despede-se Mamudo Marques, esteve na mesa de montagem e sonorização, e eu, Albano Xavier, editei e apresentei. Boa noite e boa sexta-feira.
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0: E eu também dizia a ela que no ensino primário, secundário, cresci graças à horta no quintal. Por isso, vamos trabalhar com a horta no quintal, para produzirmos riqueza para Moçambique. Muito obrigado pela atenção e vamos trabalhar.
1: O lançamento do livro Economia do Caju em Moçambique é um exercício de reflexão sobre a trajetória econômica de Moçambique nos últimos 50 anos, disse o presidente da República, Daniel Chapo. Entende que a implementação das recomendações contidas na obra de António Niquisse vai permitir que Moçambique ocupe novamente os lugares cimeiros e se torne um dos maiores produtores da castanha de caju e de outras culturas de rendimento. O estadista moçambicano referiu que esta obra ultrapassa a abordagem do subsetor da castanha de caju. Os escritos de António Niquisse remetem o executivo para a reflexão sobre os modelos a seguir na caminhada para o desenvolvimento econômico. António Niquisse, autor da obra lançada hoje aqui no Centro Cultural Moçambique, China, foi peremptório ao afirmar ser urgente reindustrializar a indústria do caju. Em nome de uma vasta equipa que tornou possível esta transmissão, despeço-me dizendo boa noite.
2: Boa noite, Leopoldo Agapito.
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4: 19 horas e 18 minutos. Continuamos então a transmitir a nossa emissão aqui no emissor provincial da Rádio Moçambique, em Nampula. 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
7: De 9 horas e 26 minutos, faz-se saber que encontra-se no bairro de Natiquiri, zona do Malhaco, perto da farmácia, um médico tradicional chamado Dr. Kaneriwana, proveniente de Milange, na província da Zambésia. Ele cura várias doenças e recupera bens roubados. Para mais informações, entre em contato através do seguinte número: 86-2706-728. Dr. Kaneriwana. 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
7: 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Moçambique, são 19h30, por isso mesmo a RM passa a transmitir em cadeia nacional o Jornal da Noite, para o qual chama a sua especial atenção. Ótima escuta.

0: Estimado ouvinte, boa noite. Presidente da República, Daniel Chapo, garante estar em curso o estudo de viabilidade para a construção da linha férrea que deverá ligar o país de norte a sul no âmbito da criação de vias alternativas à N1 e melhoria da mobilidade no território nacional. Moçambique e Tanzânia assinaram hoje em Dar es Salaam um acordo para a reafirmação da fronteira entre os dois países da SADC. Na atualidade internacional, novo surto de ébola na República Democrática do Congo já provocou 65 mortos. São os tópicos do Jornal da Noite da Rádio Moçambique, editado e apresentado por João de Brito Langa, com a sonorização de Mamoun Duma. Boa escuta. O presidente da República, Daniel Chapo, garantiu hoje estar em curso o estudo de viabilidade para a construção da linha férrea que deverá ligar o país de norte a sul no âmbito da criação de vias alternativas à N1 e melhoria da mobilidade no território nacional. Detalhes com o jornalista Stélio Manhinsa.
1: O estudo, segundo Daniel Chapo, visa aferir as condições financeiras e materiais para a viabilização deste megaprojeto, visto pelo chefe de Estado como vital no impulso do desenvolvimento do país.
2: Nós, neste momento, através da decisão do Conselho de Ministros, constituímos o gabinete para poder conceber os estudos de engenharia, estudos de viabilidade ambiental, estudos de viabilidade econômica e vários outros estudos para a construção desta linha, porque nós temos consciência que a linha Norte-Sul vai fazer uma grande diferença para o povo moçambicano. Em relação à mobilidade urbana da cidade de Maputo, nós entregamos cerca de 200 viaturas ou machimbombos na segunda-feira passada, mas temos consciência que não é tudo. Ainda continuam grandes desafios da mobilidade urbana na cidade de Maputo. Por isso, no programa integrado da resolução da mobilidade urbana do Estado de Maputo, inclui o BRT, de forma integrada com os machimbombos que entregamos e vamos continuar a entregar, mas também estamos a trabalhar a todo o gás para que, a qualquer altura, arranquem as obras do metro de superfície.
1: O chefe de Estado reiterou o posicionamento do país em relação à violência protagonizada contra cidadãos africanos, entre os quais moçambicanos, na vizinha África do Sul. Daniel Chapo disse que o país vai continuar a pautar pela paz e não a retaliação.
2: Resolvemos nos deslocar à África do Sul para sentar entre dois povos irmãos, conversarmos, porque a violência não pode se pagar com violência, o ódio não pode se pagar com ódio. Mandela e outros líderes libertadores ensinaram-nos que a violência tem que se pagar com o amor ao próximo. O ódio tem que se pagar com a convivência pacífica entre os dois povos. Estão aqui os nossos irmãos sul-africanos a compartilhar o conhecimento entre as universidades sul-africanas com mais de 100 anos e esta nossa universidade com um pouco mais e próximo a 20 anos de existência.
1: Chapo falava esta sexta-feira em Boane, província de Maputo, na décima cerimónia de encerramento dos cursos de licenciatura e mestrado na Universidade UTIV.
2: O país acredita em vós, minhas caras irmãs, meus caros irmãos, espera de vós, e o futuro começa agora para a transformação do conhecimento e do trabalho em desenvolvimento nacional. Por isso que para nós bem haja a Universidade UTIV, bem haja a juventude moçambicana, parabéns aos graduados, aos familiares e a todos nós convidados que marcamos presença aqui.
1: Presidente da República, Daniel Chapo, falando esta sexta-feira em Boane, província de Maputo, na décima cerimónia de graduação da Universidade UTIV. Ao todo foram 350 estudantes, hoje graduados naquela instituição de ensino superior. Eu sou Stélio Manhisa, a partir da Matola. Boa noite.
0: Boa noite. Ainda hoje o Presidente da República, Daniel Chapo, participou no princípio desta noite em Maputo no lançamento do livro do académico e político António Niquis com o título Economia do Caju. Moçambique e Tanzânia assinaram esta sexta-feira em Dar es Salaam um acordo que estabelece o início, no próximo ano, da reafirmação da fronteira entre os dois países da SADC. Monteiro Bonifácio, nosso correspondente em Dar es Salaam.
3: O trabalho vai consistir na construção e implantação de marcos intermédios ao longo dos 51 quilômetros de fronteira terrestre e um trabalho nos 620 quilômetros de fronteira fluvial através do rio Ruvuma. O diretor do Instituto de Mar e Fronteiras, Armando Chavana, disse que foi estimado um orçamento compartilhado entre as duas partes de cerca de $400 mil.
4: Ativamos o processo de reafirmação da fronteira terrestre, onde vamos construir marcos intermédios ao longo da fronteira, de modo a tornar a fronteira mais clara, assim como fizemos algum plano de atividades para a formação da fronteira fluvial, que é o rio Ruvuma, que são de 620 quilômetros. Tudo que é feito ao longo da fronteira é compartilhado. Nesse sentido, os valores são compartilhados ao meio, assim como o número de técnicos, o número de viaturas, tudo é dividido ao meio. É dizer que a reunião correu muito bem, foi um clima de harmonia e compromisso entre as partes.
3: Armando Chavana, diretor do Instituto de Mar e Fronteiras, falando no final da reunião entre Moçambique e Tanzânia, sobre a reafirmação da fronteira entre os dois países, que decorreu durante 4 dias em Dar es Salaam, de onde vos falou Monteiro Bonifácio.
0: 5 mil pessoas da comunidade de Funguan, posto administrativo de Alto Xangan, em Chibuto, província de Gaza, continuam sitiadas devido à água das cheias e inundações deste ano. Carlos Matinho.
5: Na província de Gaza, 5 mil pessoas da comunidade de Funguan, no posto administrativo de Alto Xangan, em Chibuto, podem continuar nos próximos 3 meses privadas de comunicação com o resto do distrito e província devido à água das cheias e inundações que deixou sitiada aquela localidade. A administradora distrital de Chibuto explica que o acesso à comunidade só é possível com barcos e através do distrito de Guijá, numa circulação penosa em que nem toda a viatura contração a 4 rodas consegue aceder ao local. Cacilda Banza refere que devido à água que circunda a comunidade, atualmente nem se pode pensar em intervenções de emergência nas vias e o abastecimento em bens alimentares básicos tem sido assegurado por barcos. A nossa fonte garante que no local não há falta de medicamentos, dado que na altura do pico das cheias foram canalizados fármacos via aérea para um período de 4 meses.
6: Temos a localidade de Funguan, que não sabemos se daqui a mais de 3 meses vamos conseguir chegar lá, continua sitiada com as águas, e que para entrar lá temos que ir por via Guijá, para podermos atingir Funguan, e mesmo para ir para Xangané. Para abastecer esta comunidade, tivemos que meter as comidas via aérea. Leva-se mais tempo, porque para chegar lá dura-se mais de 5 horas de tempo, mas acaba-se conseguindo chegar com muitos. Em termos de abastecimento de medicamento, pelo menos abastecemos, quando tivemos o helicóptero, abastecemos um medicamento para 4 meses, porque vimos que naquela altura não estávamos preparados, mas quando tivemos apoio em todos os centros de saúde, tivemos que meter um medicamento para 4 meses para não haver ninguém que fique sem assistência médica.
5: A administradora distrital de Chibuto, Cacilda Banzi, e o retrato das últimas cheias na comunidade de Funguan, ainda sitiada, dificultando sobremaneira a circulação de pessoas e seus bens. Carlos Massinha, em Xaxai.
0: Está no ar o Jornal da Noite da Rádio Moçambique. O governo e produtores chegaram a um acordo sobre os novos preços mínimos do algodão caroço, gergelim, soja e girassol para vigorarem na campanha de comercialização agrária 2025-2026. Detalhes com Jeremias Montana.
7: O algodão caroço passa a custar 27 meticais contra os anteriores 22 meticais por quilograma. Já o preço do gergelim foi atualizado para 70 meticais por quilograma, a soja para 30 meticais e o girassol para 32 meticais por quilograma. O anúncio foi feito esta sexta-feira pelo Ministro da Agricultura, Ambiente e Pescas durante a reunião de negociação de preços mínimos do algodão caroço e de oleaginosas. Roberto Albino falou na ocasião sobre a linha de financiamento de 107 milhões de meticais destinada a impulsionar a produção agrícola.
8: Os produtores são muito sensíveis aos preços. Então bastou uma redução como foi aquela do ano passado, e logo perdemos 30, 40% de produtores no setor. Então, por isso que decidimos unir esforços para iniciarmos uma recuperação daqueles que desanimaram para que voltem. A equação dava 26,5. Este era o consenso primário. Mas nós vimos que é possível consigamos chegar até pelo menos 27 meticais. Gostaríamos que fosse muito mais do que isso. E o Estado, juntamente com a indústria, vai encontrar um mecanismo de compensar este meio medical adicional para os produtores. É uma forma de, sem usarmos o fundo de estabilização que já existe.
7: Roberto Albino sublinhou que, ao longo do quinquênio, serão mobilizados 500 milhões de meticais por ano para garantir acesso a sementes fertilizantes, pesticidas e equipamento agrícola. O presidente da Associação Algodoeira de Moçambique, Francisco Ferreira dos Santos, explica a seguir como foi a negociação dos preços.
9: Equilibrado, o algodão vai subir, uma boa subida de 22 meticais para cerca de 27 meticais. A soja, no intervalo entre 25 a 30 meticais, portanto 25 soja de segunda, 30 soja de primeira. E o gergelim também, entre o primeiro e o segundo, cerca de 63 a 70 meticais. Portanto, julgo que são preços equilibrados. Nós sabemos que o gergelim tem tido preços mais altos, mas normalmente também é uma cultura de segunda época. Portanto, acho que temos base para trabalhar e gostaria de apelar mesmo a todos os agricultores que cada vez mais abracem esta estratégia, que é abordar várias culturas, como já fazem, não apenas uma.
7: Na última campanha agrária, Moçambique produziu cerca de 25 mil toneladas de algodão caroço e mais de 350 mil toneladas de oleaginosas em todo o país.
0: Novos preços mínimos do algodão caroço, gergelim, soja e girassol a vigorarem na campanha de comercialização agrária 2025-2026. E o distrito de Errata, em Nampula, prevê comercializar durante a campanha, arrancar oficialmente este sábado, à escala nacional, 51 mil toneladas de produtos agrícolas diversos. Vitorino Kumbukane.
10: Deste volume já foram comercializados até o momento cerca de 3.215 toneladas, com destaque para o milho, amendoim, gergelim e feijão bueir. O substituto do diretor distrital das atividades económicas de Errati, Marques de Oliveira Martinho, disse que os produtores já encaixaram cerca de 100 milhões de meticais na comercialização destes produtos. Marques de Oliveira Martinho garantiu que a campanha de comercialização que arranca oficialmente este sábado no país, ao nível do distrito de Errati, está de a ritmo satisfatório.

0: oficialmente este sábado no país. O distrito de Errate prevê uma produção nesta safra de cerca de 794.280 toneladas numa área lavrada e semeada de 180 mil hectares. Vitorino Gumucani, em Errate.
1: Empresários moçambicanos manifestam interesse em reforçar parcerias com o setor privado indiano para futuros investimentos nas áreas mineira, agrícola e industrial. Laurinda Manica.
2: O interesse foi manifestado hoje em Maputo pelo presidente da Confederação das Associações Económicas de Moçambique, CTA, para preparar o Fórum de Negócios Moçambique-Índia, que terá lugar este mês em Nova Delhi. Álvaro Massing destacou que o momento será uma oportunidade para Moçambique demonstrar as suas potencialidades.
3: Nas várias áreas, né? Na mineração, da agricultura, sobretudo. Portanto, há aqui uma série de atividades que nós podemos desenvolver em parceria com os nossos colegas indianos. E, sobretudo, focados para aquilo que é a produção, a indústria. Nós queremos beneficiar do know-how indiano para podermos fazer parcerias para a construção de indústrias que possam produzir riqueza para os nossos dois países.
2: O alto comissariado da Índia em Moçambique, Robert Shane Kington, espera que o fórum fortaleça parcerias entre os empresários moçambicanos e indianos e impulsionar a produção nacional.
4: Nós convidamos empresários moçambicanos a participar nestes eventos, porque Moçambique tem muitas coisas para apresentar e há muitas oportunidades de negócio em Moçambique para os empresários indianos.
2: Alto Comissariado da Índia em Moçambique, Robert Shane Kington.
1: A lei do Sistema Nacional de Pagamentos, recentemente aprovada pelo Banco de Moçambique, vai concorrer para a dinamização do processo de digitalização de sistemas de pagamentos no país. Gerson Jamis.
5: A constatação é do governador do Banco de Moçambique, que salienta que o instrumento vai viabilizar o uso de plataformas financeiras mais seguras e inclusivas. Rogério Zandamela falava esta sexta-feira em Maputo, no lançamento da 7ª edição do Sandbox Regulatório do Banco de Moçambique.
6: Neste contexto, importa destacar a recente aprovação pela nossa Assembleia da República da nova Lei do Sistema Nacional de Pagamento, que reforça o enquadramento jurídico das atividades de pagamento e acomoda de forma mais clara os novos modelos de negócio digitais. É um ganho importante, é uma revolução.
5: O governador do Banco de Moçambique destacou que a instituição tem vindo a desenvolver soluções tecnológicas de pagamentos.
6: A plataforma Metix surge como uma nova base para a inovação nos pagamentos, ao criar condições para o desenvolvimento de soluções mais rápidas e justas às necessidades dos moçambicanos. Ela está a crescer e provavelmente muito em breve ela vai virar o sistema na prática, porque ele está a crescer de uma maneira bem, muito mais rápida, de uma maneira acelerada.
5: O Sandbox é um regime regulatório que permite às fintechs testar os seus serviços financeiros, modelos de negócios e soluções inovadoras em um ambiente real durante um período determinado sob supervisão do Banco de Moçambique.
1: Na cidade de Tete, província do mesmo nome, 178 cidadãos beneficiaram hoje do Fundo de Desenvolvimento Económico Local, FIDAL, de Olinda Matavã.
7: Trata-se de jovens e mulheres que submeteram os seus pequenos projetos com vista a implantarem negócios para geração de renda e, consequente, melhoria das suas condições de vida. No ato da entrega dos cheques gigantes, o presidente do Conselho Municipal da cidade de Tete referiu que foram submetidos cerca de 10 mil projetos dos munícipes dos 9 bairros da urba. César de Carvalho apelou na ocasião aos contemplados a gerirem da melhor maneira os fundos e garantir a devolução para o benefício de mais munícipes na urba.
8: O entregar hoje os valores para os devidos projetos que foram apurados não significa o final do FIDA. Não. É um início, é um começo. Depois deste,
9: Estamos a falar de um FIDEL de 2025. Então agora estamos em 2026. E já temos informações claras e verdadeiras

0: cadeiras, de que este ano 2026 vamos receber mais uma vez o valor para o FIDER. E o valor vai ser adobrado. Então, o apelo que nós fazemos para os munícipes é paciência. Sobretudo aqueles que concorreram e não conseguiram ser apurados. Porque se não é desta vez, provavelmente da próxima a pessoa pode estar.
1: Presidente do Conselho Municipal da cidade de Tete, César de Carvalho. Entretanto, os beneficiários mostraram-se satisfeitos e prometem implementar os seus negócios e garantir a devolução do valor para beneficiar a mais pessoas.
2: Vinoca Joaquim Manuel, de 50 mil meticais. O meu projeto é de venda de milho. Eu espero fazer bem o negócio para eu poder desenvolver muito e poder devolver neste dinheiro para poder ajudar outras pessoas.
3: Manecas Eduardo Bravo. O valor que eu recebi, 40 mil meticais, quero investir no meu projeto, venda de roupas e calamidades.
4: Nele Alberto Xalimba. Oh, eu me sinto muito lisonjeado e muito feliz. E muito agradecido também. O projeto que eu hei de implementar é de compra e revenda de milho.
1: Ao nível da cidade de Tete, foram desembolsados no âmbito do Fundo de Desenvolvimento Económico Local Fidel 6 milhões e 800 mil meticais. De Tete, de Olinda Matavel.
5: E em Ambana, a secretária de Estado apela aos mutuários do Fundo de Desenvolvimento Económico Local maior responsabilidade na implementação e gestão dos projetos aprovados e financiados. Daniela
6: Bendita Lopes reitera a necessidade de haver rigor na gestão do dinheiro por forma a garantir a sua rotatividade. Em 2025, o primeiro ano desta iniciativa, os projetos aprovados foram, na sua maioria, de comércio. E os beneficiários devem assumir a responsabilidade de serem os pioneiros, garantindo melhor exemplo na aplicação dos valores concedidos e na amortização.
7: Porque é na base desse fundo que a nossa província poderá conhecer aquilo que nós chamamos de, pouco a pouco, irmos incrementando a economia provincial para estarmos a contribuir para a independência econômica e para o desenvolvimento das nossas famílias. Então, jovens, mulheres que concorreram, levem com muita seriedade aqueles valores que tiveram, que sejam somente para o projeto que vocês concorreram e não para outros fins. Temos estado a ver agora ao nível daquele Fundo de Desenvolvimento do Distrito, que tem estado a ser muito difícil devolverem os valores, mas como este fundo está bem desenhado e tem metas específicas de quando os mutuários devem começar a devolver o dinheiro, nós estamos a apelar, de fato, para usarem com responsabilidade o valor que receberam.
6: Secretária de Estado, Inhambane Bendita Lopes, apelando aos beneficiários do Fundo de Desenvolvimento Econômico Local, maior responsabilidade na implementação dos projetos e gestão dos fundos concedidos. Daniel Faiela, a partir da cidade de Inhambane.
5: São 19 horas e 52 minutos de espaço para notícias nacionais e internacionais. O presidente da República, Daniel Chapo, dirige amanhã, dia 16 de maio, no distrito de Ribaue, província de Nampula, a cerimônia de lançamento oficial da campanha de comercialização agrícola 2026, que decorrerá sob o lema Comercialização Agrícola, dinamizando negócios e cadeias de valor. O evento visa impulsionar a comercialização da produção nacional, fortalecer as cadeias de valor e promover oportunidades de negócio entre produtores, comerciantes, industriais e instituições financeiras, contribuindo para o desenvolvimento econômico do país e para a valorização da produção nacional. A cerimónia reunirá membros do governo, representantes do setor privado, parceiros de cooperação, produtores, comerciantes e demais intervenientes da cadeia agrícola, num momento que reafirma o compromisso do Executivo com o fortalecimento do setor agrário e o estímulo ao investimento no meio rural. A campanha de comercialização agrícola constitui um instrumento estratégico para garantir o escoamento da produção, incentivar o aumento da produtividade e promover a geração de renda para as famílias produtoras, consolidando a agricultura como um dos pilares do desenvolvimento econômico e social do país. Acompanham o Presidente da República neste ato os ministros da Economia, Basílio Moat, e da Agricultura, Ambiente e Pescas, Roberto Mito Albino, bem como quadros da Presidência da República. Na atualidade internacional, as notícias apresentadas pelo jornalista Alban Xavier.
8: Boa noite, João de Vretuanga. A República Democrática do Congo declarou um novo surto de ébola que já fez pelo menos 65 mortos, com mais 246 casos suspeitos. Em comunicado, o Centro Africano de Controlo e Prevenção de Doenças da União Africana disse que os casos foram registrados principalmente nas zonas de Mongualo e Ruampara. A República Democrática do Congo, país vizinho de Angola, sofreu outro surto de ébola entre setembro e dezembro de 2025, que provocou 45 mortos e 64 casos na província de Kasai, centro do país. O presidente dos Estados Unidos, Donald Trump, concluiu esta sexta-feira a visita oficial à China com otimismo nas relações entre os dois países. Donald Trump considera que as relações entre as duas maiores potências mundiais são boas e estão a melhorar apesar de divergências profundas. No encontro mantido entre os dois estadistas, Xi Jinping advertiu Donald Trump de que as diferenças em torno de Taiwan, ilha reclamada por Pequim, como parte do seu território, poderiam levar os Estados Unidos e a China a choques ou conflitos. Em dezembro, Trump autorizou um pacote de armamento no valor de 11 mil milhões de dólares para Taiwan, mas a entrega ainda não avançou. Os Estados Unidos são o maior apoiante não oficial de Taiwan e o principal fornecedor de armas para a defesa da ilha. Em relação à reabertura do Estreito do Hormuz, os dois líderes concordaram na necessidade de sua reabertura. Os Estados Unidos da América ofereceram 100 milhões de dólares a Cuba para ultrapassar a grave crise de escassez de combustível e consecutivos cortes de energia. Cuba aceita a ajuda, mas à condição de Washington respeitar a ajuda humanitária. Já o secretário de Estado norte-americano não acredita que a situação econômica do país mude se continuar com a atual liderança. João de Britolanga.
5: Obrigado, Albano. A Rádio Moçambique vai contar até 2030 com um centro de operacionalização de conteúdos para capacitação de quadros em matérias de jornalismo. O empreendimento a ser implantado no distrito de Ikaia, na província de Sofala, será financiado pela Agência de Desenvolvimento do Vale do Zambeze. A informação foi avançada hoje pelo diretor-geral da Agência de Desenvolvimento do Vale do Zambeze, Celso Cunha, depois de visitar as instalações da Rádio Moçambique sede em Maputo.
9: Nós pretendemos, primeiro, no âmbito desse programa de desenvolvimento de competências, a criação dos centros de incubação ou centros de transferência de conhecimento, nós pretendemos operacionalizar um centro de produção de conteúdos, que é um centro de incubação para a formação de quadros em matéria de jornalismo. Se nós queremos hoje que o nosso filho seja formado nas áreas de comunicação, se sais de Maputo para cima, já não tens nenhuma instituição vocacionada, portanto, à formação de quadros nesta matéria.
5: A parceria entre a Agência de Desenvolvimento do Vale do Zambeze e a Rádio Moçambique resultou nos últimos anos na instalação de repetidoras e apoio no processo de digitalização desta estação emissora na zona centro do país. Jornal da Noite, na sua ponta final, milhares de fiéis da Igreja Católica são esperados este sábado em Namaja, província de Maputo, no âmbito da peregrinação anual que, desta vez, coincide com os 109 anos da aparição da Nossa Senhora de Fátima. Detalhes com Domingos de Macalano.
10: Milhares de fiéis da Igreja Católica na Arquidiocese de Maputo já se encontram aqui em Namaja, no quadro da peregrinação anual ao Santuário de Nossa Senhora de Fátima. Trata-se de fiéis que percorreram a pé cerca de 80 quilômetros de estrada a partir de vários pontos da cidade e província de Maputo em um gesto de demonstração de fé e devoção. Cada fiel percorreu ou ainda percorre a Estrada Nacional número 2 que liga Moçambique ao Reino de Eswatini com um propósito, seja ele individual ou coletivo. Isabel Muendani, da paróquia São Francisco de Assis, é de ser uma experiência única participar da peregrinação.
11: Foi a primeira vez. Para mim foi muito difícil chegar aqui e cada vez mais que eu descansava, o cansaço aumentava. Gostei porque éramos muitos, não estava sozinha, nos ajudávamos ao longo do caminho.
10: A jovem Derla Edmundo, da paróquia Nossa Senhora de Assunção da Liberdade, percorreu os 80 quilômetros de estrada para pedir intercessão pelo bem-estar social.
12: Eu parti da paróquia de Boane às 23h40 e cheguei ao Santuário Nossa Senhora de Fátima em Namaja às 14h30. O meu propósito é que Nossa Senhora possa receber as minhas orações e interceder por mim diante de Jesus.
5: Vamos fechar o jornal com as temperaturas máximas previstas para amanhã. As cidades da Beira e Teto poderão registrar 32 graus centígrados de temperatura máxima, seguidas por Quelimane e Nampula com 31 graus, Xai-Xai e Pemba 30, Vilanculo 28, Maputo e Inhambane 27, Chimoio 26 e, por fim, Lixinga com 25 graus centígrados. Termina assim o Jornal da Noite da Rádio Moçambique. João de Brito Lanca editou e apresentou com a sonorização de Mamudumar. Boa noite e bom fim de semana.

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1: Estivemos a transmitir em cadeia nacional o Jornal da Noite. São 20 horas em Moçambique. 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

20 horas e 13 minutos, vamos acompanhar então histórias de superação de algumas famílias que se encontram no distrito de Herati, nesse caso em Namapa, portanto, no que diz respeito à cólera e também doenças de origem hídrica. Vamos acompanhar então estas histórias de superação. Ótima escuta!

0: cordiais saudações, amigo ouvinte. Encontramos-nos no distrito de Herat, concretamente no posto administrativo sede de Namapa, na comunidade de Manona, onde pretendemos trazer uma história de superação sobre a cólera. Este é um espaço realizado pela Rádio Moçambique com o patrocínio do Unicef Moçambique. Estamos com uma mãe que apanhou cólera e conseguiu sair desta situação, aprendeu e traz-nos aqui a sua experiência à volta disso. Disse que se chama?
1: Dona Amida.
0: É Amida de quem? Diga o seu nome completo.
1: Amida Nahaya.
0: Estamos com a Amida Nahaya, que é residente aqui do distrito de Herat. Ela que já tem estado a passar por várias situações que dificultam a vida dela, sobretudo no que diz respeito à saúde. Foi operada de um bócio que conviveu ou com que conviveu durante muitos anos e felizmente hoje está livre disso. E quando parecia que estava a reerguer-se, apanhou cólera. Conte-nos um pouco essa história do bócio e depois como é que era a sua vida antes de apanhar cólera.
1: Era antes de apanhar cólera, era uma pessoa que corria, é uma pessoa que conseguia levar bagagem, conseguia ir carregar meu dedo. Mas esses dias, quando me entrou cólera, não tenho força, não tenho o quê. Mas estou a suspeitar, são aquelas operações que me operaram, porque são 6 vezes me operaram. Mas estou a contar quando me operaram, não acontecia isso, quando me atacou cólera, não tenho força.
0: Fale-nos destas operações que certamente debilitaram um pouco o seu organismo. Disse que tinha bócio.
1: Tinha bócio na Caracanda.
0: Durante quantos anos?
1: A partir de 94, me operaram no ano 2014. Dia 16 de junho.
0: Muito bem. De 2014, apanhou cólera em que ano?
1: Nesse ano aqui.
0: De 2026.
1: Ok.
0: Como é que era a higiene da sua casa antes de apanhar a cólera? Que informações é que tinha sobre a cólera antes de apanhar a cólera?
1: Eu ficava ali em casa, fazia minha limpeza, mas antes de apanhar o cólera, estava me explicar beber água preparada. Eu preparia, mas daqui a nada, não conseguia mais fazer aquele.
0: Então, chegou uma fase que parou de ferver água.
1: Sim.
0: Começou a beber água normal.
1: Sim, porque estava a me falar assim, essa água quente é quitado, tem que beber assim, água assim, eu disse assim. Mas continuar assim a beber, por causa de não conseguir.
0: Não conseguia beber água fervida?
1: Não, a forma a conseguir, porque quando me apanhou a cólera, não consegui mais fazer aquele.
0: Mas antes de apanhar a cólera, fervia ou não a água?
1: Fervia, sim.
0: Como é que apanhou a cólera?
1: Não sei como é que apanhou a cólera.
0: Mas como é que foi nesse dia?
1: Nesse dia eu não comia nada, me atacou 4 horas. Mas quando me começava, só estava a me enjoar. Queria vomitar. Mas como, o quê? Ali 4 horas. Logo, quando levantei ali dentro, não levantei. Só eu ficar a tremer ali mesmo. O neto me chamou. Vovô, eu disse, não vale a pena você chegar aqui. Eu sou nessa situação. A neta voltou, foi chamar o pai, porque estou a viver com a neta. Foi chamar o pai dele, porque essa neta que estava a me chamar, o pai morreu. Recolhi aquelas crianças, os 3. Depois foi me chamar o pai, eu disse, como você é mulher, eu homem, eu aqui estou nesse estado. Foram levar a vizinha e a mulher daquele meu filho. Vieram ali me carregar, me puseram ali na sala, no hospital, me carregaram para no hospital. Mas se não passou, nem 2 horas. Me deram aquele, disse, cólera essa aqui, mas se vai de passar agora. Passaram ali, ficou ali quase entre 7 horas e 19 horas. Mas quando saí lá no hospital, não me continuou, só a fraqueza que me ficou comigo. Eu não ter força.
0: Então saiu do hospital, depois do tratamento, sentiu-se bem?
1: Sim, Quando saí no hospital, o meu corpo sentiu bem, só tenho fraqueza. Não tenho força.
0: Tá certo. Tá com problemas de fraqueza desde essa altura. Estamos a falar de que mês?
1: Assim estou a falar, é mês do coisa, janeiro. Era janeiro. É que me atacava. Mas nesse momento aqui mesmo, eu sentar assim, como sentou assim, minhas pernas ficam inchadas.
0: Certamente que tinha perdido muita água no organismo.
1: Sim.
0: Tinha ido várias vezes já casa de banho.
1: Mãe, nem conseguia nem ir, pelo menos eu catinhar, me começava ali à noite, eu dormia ali, não tenho marido, dormia ali. Fazia vômito ali, com a cara ali, aquele neto. Falava, vou dormir sozinha ali. Esse meu neto homem saía em casa da mãe, a lua. Porque quando eu começava, porque há tempo eu não começava, não costuma sentir de esperar. Costuma de me ser aquele neto assim. Assim ele levanta logo, me esperta. Ele logo abre a porta, chama o pai, a casa vizinha. Mas o pai dele, o pai que morreu, só o rumezinho dele. Logo, mas ele não estava. Eu ali, até minha roupa, até lá.
0: Não conseguiu lavar mais?
1: Quem vai lavar? Não tenho um filho. Aquela filha que ficou, estou confiada. A filha, a meu filho, a mulher.
0: Então teve que deitar toda a roupa suja.
1: Oh, mãe, cavar. Cavar, enterrar ali, minha roupa. Porque ali, eu lhe falei assim, se não vai contaminar os netos. É melhor esperar meu levantar. Eu vou cavar, vou pôr na cova. E de caver, enterrar ali. Como? Não tenho uma mulher. Não nasci mulher, sou rapaz.
0: Agora, para além desta medida de prevenção da cólera, não é? Para que não atingir todos os membros da família. O que é que fez mais na sua casa? Fez limpeza geral?
1: Sim, estou fazendo. Esses chefes aí estão a aproximar, estão a dizer, tem que limpar. Estamos a limpar mesmo, pessoalmente, que estou a fazer. A família, vamos limpar aqui na aldeia, vamos limpar. Só me afetou aquela doença.
0: Agora, já começou ou já voltou a beber água fervida?
1: Oh, mãe, isso foi no curso. Foi no curso. Até tem aquele encalão que chega a 20 litros, que vem água mineral. Costuma preparar ali, até ficar frio, encher ali. Beber hoje, amanhã, entornar. Preparar outra, encher ali.
0: Não espera acabar a água?
1: Não. Se não acabar a água de hoje, amanhã ou à noite, eu vou entornar, preparar outra água por ali.
0: Mas por quê? Por que não espera acabar a água?
1: Oh, não pode continuar a água de ontem que preparei ontem, depois continuar com aquela de antes de ontem.
0: O que é que aprendeu, que acha que foi a maior lição com a cólera?
1: Melhor lição? É preciso logo de manhã levantar, pegar vassoura, limpar e quando acabar de limpeza, lavar pratos e lavar as mãos, levar xinja primeiro. É, pode ser não ter sapão, pega a xinja, lavar aquelas mesmas pratos.
0: Mas há informações de que aqui em Herate há dificuldades de ter água, essa que sai dos fontanários e muitos de vocês tiram água nos poços tradicionais. Com essa experiência da cólera, tem ido a esses poços tradicionais que existe fecalismo a céu aberto?
1: É, mesmo.
0: Onde é que tira a água?
1: Lá mesmo, lá no Namave. Porque esse viagem é chamado Namave. Mas ali, mesmo na Namave, você chegar mesmo e dizer, essa vez não vou voltar, vou levar essa cólera aqui mesmo.
0: Então continua a buscar água lá?
1: Oh, como, hein, como? Se aqui essa torneira aqui fecha um mês de coisa, não sei fevereiro, fecha de janeiro, aquele puxa, abre. Como que vamos fazer? Acostumamos? Todas as pessoas aí confiam lá mesmo, lá.
0: Como é que se sente quando vai tirar água lá no Namave, onde tem fecalismo a céu aberto, depois
1: doente
0: desse problema que teve?
1: Estamos a ficar doente, logo lhe apanha, logo vou no hospital, era aqui. É por isso o governo que sendo no ano passado, que arranjou pelo menos uns torneiros aí. Se você tira ali 3 tampores da torneira, você guarda ali mesmo, ali pepera, ali lava prato, é que estamos a fazer. Mas há pessoas mesmo que não conseguem marcar picha. Picha. Não ter sorte, a cara assim mesmo, você vai, como essa senhora, como está aí? Torneira de quem? Ele que vai parar, eu aqui, com um paraço assim, tampor dele por aí. Não se fosse você dizer, ah, tá nessa água.
0: Hoje, como é que é a sua vida? Depois da cólera e com esse problema de água que tem.
1: Estamos um pouco normal, porque quando aconteceu lá no mês de fevereiro, até março, não vimos aqui. Até agora não sei, hoje outros bairros, mas daqui a nada aqui, não estamos a ouvir.
0: Mas na sua zona, apanhou cólera sozinha ou houve outros vizinhos?
1: Mãe, estamos cheios lá. Cheio. Os outros é por isso que dizem, eu que vi essa doença. Eu que vi a doença. Uhum. Lá não se pergunta, você apanhar uma pessoa ali nua, fora. Até você assustar, dizer, mas é aquela pessoa, aquela ali, dizer, é a pessoa aí. Está a dançar com quê? Cólera. Damos uma ali.
0: Qual é a grande lição que ficou no bairro em relação a esta doença? O que é que vocês têm que fazer para não voltarem a ter o problema?
1: Estou a ver aqui, para não voltar àquela doença de cólera, é preciso lavarmos, fazer a limpeza, mesmo evitar ali nos poços.
0: Mas vocês estão a voltar para esses poços mesmo?
1: Sim, assim limpamos, tapamos, os secretários daí estão a dançar aí, vamos, até litro ficou assim. Barreira ali. Aí, temos que lavarmos aqui perto. Aí vamos lavar as pernas. Aí. Aí vou tomar banho em casa, o litro, como que assou nessa vez aqui. Aí, essa aí, a forma que nervou. Se não vale para ter. Mas o secretário, por que está a ficar assim de manhã? Disse que enquanto ver essa população, ver essas pessoas que vêm aqui, quem primeiro ser perguntado é o senhor secretário, o que é que foi? O secretário fica limitado. E na verdade, quem lhe começa a lhe perguntar? Vocês vêm, somos secretária, como é que acontece, seu pai? Secretária fica assim mesmo. No secretário não vai experimentar apontar uma pessoa dessa aqui, que não lava prato. Vai ser insultado, vai lavar qualquer coisa, dizer você secretário, porque quer você falar. É por isso que ele fala.
0: Mas quem é que suja esses poços?
1: O nosso? Eu não posso dizer.
0: Como é que sujam?
1: Estamos a usar aqui, estamos a levar aqui um pouco de saco. Estamos a cortar saco, vamos no poço, seca no poço, começamos a lavar aquele nosso tampor, aquele saco que trazemos em casa. Estamos a deixar ali mesmo no poço, não vamos lavar. Estamos um pouco de sapão. Vem a nossa minha amiga, leva aquele sapão, vai tomar banho com ela. Aí não vai apanhar a minha doença. Se eu ter doença, minha amiga não vai apanhar aquela doença.
0: Agora essa questão de descartáveis que falaram, também lançam lá nos poços?
1: Nem vale a pena. O secretário, quem vai lhe dizer você? Por que que pegou aquele descartável e você tentar ali? Vão lhe levar, vai lhe chapoquear aquele. É melhor o secretário, é por isso que... quero comer amendoim. Não me matar antes de Deus me chamar.
0: Muito bem. Estamos a ouvir esta história de superação da senhora Amida Nahaya, que é uma das mulheres aqui do bairro Manona que sofreu com esta doença da cólera. Cólera que atingiu Herate, um dos 11 distritos de Nampula que sofreu com a doença. E aqui na Vila Sede, pelo menos uma pessoa perdeu a vida por causa desta doença. E certamente que esta experiência é uma experiência que pode ajudar outras pessoas que já passaram por esta situação e ajudar também as que certamente são incrédulas em relação a doença. Dona Anina, Amida, na verdade, qual é o recado que gostaria de deixar ficar? Já disse que as mensagens de prevenção são difundidas pelas autoridades, seja de saúde, seja autoridades locais. O que é que está a faltar para que a cólera deixe de ser problema aqui na Mapa?
1: Aqui não dar mais continuar nesse ano ou não continuar nesse mês, lá nos poços. Porque o secretário não é ele que vai dizer, vamos, o secretário, será vocês nós mais a dizer não. Eu vou arranjar um alguém para ir controlar lá. Mas o senhor secretário dizer, você Manuel, começa lá a parar o caminho do poço, alguém levou o descartável. Esse você vai encontrar já morto.
0: Então há muitos conflitos na comunidade.
1: Verdade. É preciso arranjar ali quem que sabe vocês e secretário dizer, você tem que controlar assim, tem que controlar assim. Mas o secretário tirar uma pessoa e dizer, você vai parar no poço. Vai dizer, o Manuel sabe, para aí no poço e leva a panela, cinza de panela, limpa aqui na cara, senta ali. Enquanto ele foi mandado com o secretário, ir controlar a forma que estamos a viver, ir controlar nossa saúde.
0: Muito bem. Foi a conversa com a Mida Nahaya, uma mulher que teve cólera no princípio deste ano, em janeiro, e hoje está a contar-nos esta história de superação, está a falar-nos da sua experiência e daquilo que está a ser a sua vida na atualidade. Este programa, no âmbito de emergência, é oferecido pela Rádio Moçambique em parceria com o Unicef Moçambique. E está aqui no terreno uma equipa robusta, constituída por Araíbo Suami, chefe de missão, Jamal Afonso, sonorizador, Hermínia Francisco e Gildo Máquina, entrevistadores, e Vitorino Kumbukane, jornalista. Muito obrigada pela preferência. Até a próxima.

0: Batista.
1: Jeremias Nguenha, La Famba Bicha. Vamos então acompanhar agora o compacto sobre o dia a dia dos mototaxistas de Nacaroa, com Fidalgo Júnior.
2: Nacaroa fica exatamente na estrada nacional número 1, para quem vai ao distrito de Herati e faz limite à província de Cabo Delgado. Estou em Nacaroa neste momento para conversar com alguns concidadãos, com alguns profissionais de transporte local. O táxi moto, que é um dos meios de transporte por estas alturas muito usado pela população. E vou conversar aqui com este profissional. O seu nome?
3: Respondo o nome de Belito Inácio Macoveia. Sim, sou taxista do distrito de Nacaroa.
2: Exato.
3: Mas neste momento nós estamos a passar muito mal por causa da subida de combustível.
2: Mas antes de irmos a este assunto, há quanto tempo já está a exercer esta atividade?
3: Já estou a exercer há 5 anos.
2: Há 5 anos?
3: Sim, aqui mesmo, no distrito de Nacaroa, Vila Sede.
2: Para quem conhece Nacaroa, estamos em que zona, precisamente? Como é que se chama esta área?
3: Esta área chama-se por controle.
2: Depois entras na Paravila Sede?
3: Sim, sim. É no controle, depois a entrada, quase um pouco daí, a alguns metros, entra no mercado, quase a direção do mercado.
2: Exato.
3: Sim, sim.
2: Para quem vai à Vila Sede?
3: Sim, sim.
2: Então, disse que está há 5 anos a exercer esta atividade. O que é que lhe levou a ser o taxista de moto?
3: O que me levou a ser taxista foi por causa de... a procura de melhores condições de vidas.
2: Uhum.
3: Sim, visto que já no nosso país, em particular no distrito de Nacaroa, não temos nem empresa, nem o quê. Se a pessoa consegue uma moto, já leva a moto, vai na estrada para conseguir alguma coisa para morder, né? Sim, sim.
2: E aqui em Nacaroa, quantos taxistas de moto existem?
3: São muitos. Aqui no controle tem algumas pessoas que fazem o mesmo táxi.
2: Uhum.
3: E lá na descida, no mesmo lugar de controle também, e lá no mercado tem também taxistas.
2: Exato.
3: Isso estou a falar para aqui na sede.
2: Exato.
3: Sim, sim.
2: Então, pelo menos uns 200 chegam taxistas.
3: Pode chegar, sim, um número de 200 taxistas.
2: E conseguem algum dinheiro para sustentar a família, sustentar o trabalho que exerce?
3: Graças a Deus, pela lei de Allah, nós conseguimos alguma coisa para consumir nas nossas casas.
2: Exato.
3: Sim, sim.
2: Há 5 anos, desde que iniciou esta atividade, o que é que já adquiriu resultado do trabalho de taximota?
3: Pelo menos para mim, na minha casa eu consigo ver algo por causa de taximota. Sim, sim. Sim, consigo alimentar meus filhos, a mim mesmo também.
2: Exato.
3: Sim.
2: Esta moto comprou com dinheiro de táxi ou...
3: Eu comprei com dinheiro de táxi, mas foi um contrato, já combinamos um valor, então aquele táxi então, já conseguiu o valor do dono e ganhei com a moto.
2: Exato.
3: Sim, sim.
2: Agora, 5 anos quando começou esta atividade, como é que era? Havia muita gente a exercer esta atividade ou... Nem tanto por isso.
3: Antigamente, quando estava a iniciar, tinha poucas pessoas, mas ao andar do tempo já estávamos a exercer, o número a exceder mesmo, a ser um número grande.
2: Uhum.
3: Sim, sim.
2: E agora as coisas como é que estão? A atividade como é que anda?
3: Agora as atividades já estão a retardar por causa da crise do combustível.
2: Exato.
3: Sim, sim. Já os passageiros já não aparecem como na altura por causa dessa subida. E quando sobe o gasolina também nós tentamos subir o preço e daí há fraco movimento dos clientes.
2: Exato.
3: Sim, sim.
2: Este problema quando é que iniciou aqui na Nacaroa?
3: Já está a aproximar quase
2: um mês.
3: Sim.
2: Mas antes deste um mês, antes, quanto é que vocês investiam? Quanto é que estava o preço do combustível, da gasolina ou do diesel? E quanto é que está atualmente?
3: Antigamente nós comprávamos 87,55 nas bombas. E agora já nas bombas não existem. Só compramos nas ruas 300 meticais o litro.
2: Isso de quê? De combustível?
3: Estamos a falar de moto, né? Estamos a usar... A moto usamos... Gasolina. Sim, sim.
2: Então o preço subiu mais que 2 vezes.
3: Sim, sim, sim.
2: E conseguem no final do dia ter clientes, conseguem ter rendimento?
3: Mas com dificuldades. Sim.
2: O que é que isso significou? Vocês tiveram que aumentar o preço das deslocações ou continuam com o mesmo preço?
3: Não, quando a gasolina sobe, nós também aumentamos os preços. Uhum. Sim.
2: Pronto, estamos na estrada principal, vamos para quem em direção a Namapa, a Herati. Queremos sair daqui, deste controle, para a vila de Nacaroa. Quanto é que estava há 2 meses e quanto é que está atualmente? É uma distância que penso que deve estar a uns 5 quilômetros.
3: 5 quilômetros não, são 1 quilômetro e meio.
2: 1 quilômetro e meio. Daqui para lá 1 quilômetro e meio. Antes quanto é que estava, atualmente quanto é que está?
3: Anticamente cobrávamos 30 meticais, atualmente estamos a cobrar 50 meticais.
2: Exato. E quem que não tem este preço, como é que faz?
3: Epa.
2: Não há perdão?
3: Não há perdão, é só seguir a pé. Sim.
2: Mas é longe, 1 quilômetro é um percurso.
3: É um percurso, sim, mas só que pronto, se não, a pessoa não tem dinheiro porque não viaja, se viaja porque vai andar a pé.
2: Exato.
3: Sim.
2: Tudo bem, eu quero conversar com o Manjum. E para já, qual é a saída, qual é a solução que você encontra para ultrapassar esta situação?
3: Eu não sou capaz de tirar a solução.

0: posso mentir, porque eu não sou fã de jogo, só que eu estou a jogar Nchuva.
1: Ah, Nchuva.
0: Sim, sim.
1: Que é o jogador mais famoso de Nchuva, de Nacaroa?
0: Nesse campo que nós conhecemos por Tonito, né? Sim, 07.
1: Ganha todos.
0: Sim, ganha todos.
1: Sim. Você não aguenta com o Tonito?
0: É, não aguento com ele.
1: Tudo bem. Um grande abraço. Obrigado. O seu nome?
0: Deli Dinas Mogwe.
1: É o taxista mais famoso do controle aqui.
0: Sim, o taxista mais famoso.
1: Atenção, quem estiver a ir a Nacaroa, então já tem o taxista Tonito
0: Delito
1: para algum.
0: Sim, o nome Delito com o número 87-16-38-127.
1: Belito já está a fazer publicidade agora. Um abraço. Bom fim de semana, Belito. Bom, vou conversar com mais um utente aqui. Não aponte o outro. Vou conversar com mais um taxista. Ele já estava apontando o outro porque tem que falar, não tem que falar. Meu mano, para a Rádio Moçambique, o seu nome?
2: Luiz Anastácio.
1: Luiz, há quanto tempo já exerce a atividade de táxi mota?
2: A partir das 5 até o último, 17h30.
1: 17h30. Por que é que não faz de noite?
2: Tem medo dos ladrões, homens que andam mesmo com katana.
1: E há muitos malfeitores aqui?
2: Existe, sim.
1: Ah, ok. Mas então, eu perguntava há quanto tempo, na perspectiva de quando começou a exercer a profissão de táxi mota. Em que ano começou a andar de moto como taxista?
2: Comecei no ano 2022.
1: 4 anos atrás?
2: Sim, sim.
1: Bom, eu acho que de lá para cá, se não desistiu, é porque a vida de taxista está a lucrar.
2: Sim, sim, está mesmo normal.
1: Uhum.
2: Sim.
1: Se eu quero, por exemplo, sair daqui para Namapa, pode me levar?
2: Daqui para Namapa? Sim, sim, mas à noite não.
1: Só tem que ser de dia?
2: Sim, sim.
1: Agora, como é que antes, há 4 anos e atualmente, como é que é exercer a atividade de táxi mota?
2: Estava a capinar, era gabonês. Estava a comprar produto. Um lado a capinar. Louco, conseguiu comprar a moto. Depois está aí, começou a fazer táxi.
1: Exato.
2: Sim.
1: De lá para cá, a vida como é que está?
2: Está normal, sim.
1: O que é que já conseguiu com a atividade que exerce?
2: Já consegui o terreno, já comprei meu lugar, já tenho casa. Mas essa altura era antes de ter casa.
1: Quantos taxistas aqui existem? Não, aqui, não apenas no controle. Em toda a vila de Nacaroa?
2: Não sei o valor, mas são muitos taxistas, sim.
1: E conseguem fazer dinheiro ao final do dia?
2: Sim, sim, sim, conseguem mesmo.
1: Dá para, pelo menos, sustentar a família e seguir com os projetos?
2: Sim, sim, conseguem mesmo.
1: Quantos filhos tem?
2: Eu tenho 2 crianças.
1: Meu caro, o combustível, logo que cheguei na Nacaroa, vi que subiu e as pessoas aqui têm dificuldades de locomover-se. Conta-nos então, essa história de combustível.
2: Isso é verdade. Há um mês atrás, o combustível lá nas pontas era 1 litro, era 84. Mas agora aqui, até lá nas pompas já não tem combustível, está a comprar e um litro, está a 300 a 350.
1: Isso que é diesel ou gasolina?
2: Estou a falar do lado de combustível, de gasolina.
1: Gasolina.
2: Lado de diesel, não sei o valor, porque eu ando com moto.
1: Com moto, diesel é para viaturas e sim, tal. Sim. Com esta subida, como é a locomoção dos passageiros?
2: Será difícil por causa de assunto de combustível. É difícil encontrar o cliente para te levar, porque daqui para o mercado antigamente estávamos a comprar 30 meticais, mas agora já subiu 50 meticais. Sim. Por isso o assunto de o valor está mesmo valor elevado. Sim, sim.
1: Mas se a situação baixar, vocês também vão baixar.
2: Sim, sim, isso vai acontecer, sim.
1: Exato.
2: Sim, combustível é baixar, o valor vai ser o. Aquele mesmo valor.
1: Exato.
2: De 30, está aqui no mercado.
1: Eu estava a conversar com o Belito, só que ele escondeu-me em contar-me como é que os jovens passam os fins de semana na Nacaroa.
2: Os jovens como os taxistas ou qualquer.
1: Qualquer.
2: Para aqui na Nacaroa, como não temos praia, fim de semana estamos a jogar. Sim, se fosse o distrito que está na praia, a maioria ia entrar na praia a brincar.
1: Exato.
2: Para esse distrito, nos fins de semana, está a jogar, assistir o jogo.
1: Jogam o quê?
2: Futebol.
1: Qual é a equipa mais famosa de...
2: Temos aqui a AC Milan.
1: AC Milan de Nacaroa?
2: Sim, sim.
1: Ok.
2: E temos Benfica de Nacaroa.
1: Uhum.
2: Temos Bayern Munique de Nacaroa.
1: Aqui pode-se fazer Liga dos Campeões Europeus modelo na...

0: na Carol.
1: Sim, vai acontecer isso, já aconteceu.
0: Quando fala de AC Milan, Bayern, acho que até Barcelona também tem de na Carol.
1: Também tem, sim.
0: Sim. Quem é o jogador mais famoso, quem é o guarda-redes mais famoso de Nacaró?
1: Guarda-rede, não sei o nome dele. Temos guarda-rede chamado Onana.
0: Onana. Sim. Onana não é da Nigéria, é Nigéria ou Senegal?
1: Temos aqui mesmo na Nacaró.
0: Aqui também tem Onana de Nacaró.
1: Sim, sim, temos 07.
0: Ok.
1: Sim. Temos. Temos Dembélé, daqui mesmo. Sim. Temos Messi.
0: Há muitos famosos.
1: Sim, sim.
0: Bom, Luís, nós já estamos a terminar a nossa conversa. Vamos fazendo mais um compasso aqui, talvez falarmos com a mana aqui. O seu nome?
2: Elisa.
0: Elisa. O que é que faz na Caroa?
2: Não faço nada.
0: E o que é que está aqui? Vejo laranja, são suas laranjas ou
2: não,
0: do...
2: Não são. Vinha dar encomendas.
0: Vinha levar encomenda?
2: Sim.
0: Ah, ok. Mas mora cá em Nacaroa?
2: Sim, sim.
0: Há quanto tempo?
2: Sou natural, está aqui mesmo.
0: Agora, o que é que as mulheres de Nacaroa fazem?
2: Sim, algumas mulheres fazem capanca, outras vendem pastéis, outras estão na machampa.
0: Exato. Aquele trabalho de chitique, por exemplo, poupança, não existem mulheres que fazem isso?
2: Poupança existe também.
0: Existe, né?
2: Chitique também.
0: Chitique também. Está a dar rendimento.
2: Sim, sim.
0: Agora, diz-me o seguinte, ouvi que o transporte subiu, o taximota subiu. Para andar de um lado para o outro, subiu.
2: Ouviu dizer isso?
0: Nunca subiu o taximota desde...
2: Mas nesse momento nunca subi. Porque ouvi os preços a subir. Sim, sim.
0: Tá certo. Agora, fim de semana, o que é que vai fazer? Hoje é sexta-feira.
2: Não faço nada.
0: Não há de ir lá na barraca do vizinho, pelo menos, esticar a coluna?
2: Não.
0: É muçulmana?
2: Sou, sim.
0: Se calhar é por causa disso.
2: Não é por causa disso, porque não tenho dinheiro para divertir.
0: Se tivesse uns...
2: Se ia divertir mesmo.
0: Tá bom. O seu nome?
2: Sou Elisa.
0: Agora, o que é que uma pessoa que vem a Nacaroa vai encontrar de especial, saindo de qualquer sítio deste país? Se for a ver a Nacaroa, o que é que tem de especial? Por exemplo, comida, o que é que se come mais em Nacaroa?
2: Aqui, a nossa comida principal aqui na Nacaroa é caracata.
0: Caracata. Mange o quê?
2: Mange coisa, farinha celeste.
0: E é acompanhado com que carinho?
2: Para a nossa cultura aqui, carilita é coisa, folhas de mandioca. Folhas de mandioca.
0: Mantequa.
2: Sim, sim.
0: Ok.
2: Folhas de coisa, batata doce, macua é coisa, entrama. Sim, sim. Folhas de coisa, feijão cute. É a nossa cultura.
0: E hoje lá em casa o que será o almoço?
2: Eu. Deixei coisa em trama.
0: Mãe, até uma próxima ocasião. Deus lhe abençoe, acima de tudo, um bom fim de semana. Apenas para nos recordar quais o nome de quatro bairros de Nacaroa, quais são?
2: Triângulo, Minhaueni, Muzoroni, Cataia.
0: E nós estamos em que bairro?
2: Aqui somos Minhaueni.
0: Minhaueni. Prontos, a partir de Minhaueni, para a Rádio Moçambique. Minhaueni fica no distrito de Nacaroa, a 1,5 km, a 300 metros da vila sede de Nacaroa. Fidalgo Júnior para a Rádio Moçambique. Cumprimentos.
3: Muito obrigado, Fidalgo Júnior. Na Caroa. Está cheio de antigo lá, não é? Obrigado.

20 horas e 55 minutos. Termina desta forma a emissão em português na Rádio Moçambique, no seu segundo período. Nesta sexta-feira, hoje dia 15 de maio do ano 2026. Pablo Malico esteve na condução desta emissão. A central técnica Abdulai da Palma. Paz, amor e felicidade que eu lhe desejo, estimado ouvinte. Fique bem e até um próximo encontro de amizade neste mesmo canal. Nada de excessos, nada de conflitos aí nos bairros. Vamos conviver em harmonia. Vamos conviver no espírito de irmandade. Nada de ódio, nada de promessas, nada de ameaças. Promessas falsas e ameaças, não pode acontecer isso. Vamos nos abraçar.

0: a sua especial atenção, caro ouvinte, às notícias a seguir apresentadas por Vítor Rufino. Vítor, boa noite.
1: Boa noite, Sérgio Guissamulo. Boa noite, ouvinte. O presidente da República disse que Moçambique deve investir na investigação, fomento e financiamento para voltar a ser um dos principais produtores da castanha de caju no mundo. Daniel Chapo falava esta sexta-feira em Maputo durante o lançamento da obra Economia do Caju em Moçambique. Para o chefe do Estado, o livro de António Niquice remete para a consideração de aspectos centrais como a industrialização, soberania económica e capacidade produtiva nacional.
2: O caju não foi apenas uma commodity agrícola, foi simultaneamente uma fonte de subsistência para centenas de milhares de famílias, uma base de industrialização, um instrumento de geração de divisas para o país e um importante fator de equilíbrio macroeconômico. Por isso, falar da castanha de caju em Moçambique é, em muitos sentidos, falar da própria trajetória econômica do nosso país. É falar das nossas possibilidades, das nossas interrupções históricas, dos nossos desafios estruturais e também da nossa capacidade de reconstrução.
1: António Niquice, autor da obra, afirma que Moçambique possui capacidade para instalar indústrias, para processar internamente os recursos e não exportar matéria-prima bruta. O presidente da República, Daniel Chapo, dirige este sábado no distrito de Ribaue, província de Nampula, a cerimónia de lançamento oficial da campanha de comercialização agrícola 2026. O evento a decorrer sob o lema Comercialização Agrícola, dinamizando negócios e cadeias de valor, visa impulsionar a comercialização da produção nacional, fortalecer as cadeias de valor e promover oportunidades de negócio entre produtores, comerciantes, industriais e instituições financeiras, contribuindo para o desenvolvimento económico do país e para a valorização da produção nacional. Um comunicado da Presidência da República indica que a cerimónia vai reunir membros do governo, representantes do setor privado, parceiros de cooperação, produtores, comerciantes e demais intervenientes da cadeia agrícola. O governo anuncia uma linha de crédito de 107 milhões de meticais para impulsionar a produção de algodão e oleaginosas. O anúncio foi feito esta sexta-feira em Maputo pelo ministro da Agricultura, Ambiente e Pescas, Roberto Albino, durante a reunião de negociação de preços mínimos do algodão caroço e de oleaginosas. O executivo e os produtores entraram em acordo sobre novos preços mínimos do algodão caroço, gergelim, soja e girassol para vigorarem na campanha de comercialização agrária 2025-2026, onde o algodão caroço passa a custar 27 meticais contra os anteriores 22 meticais por quilograma. Já o preço do gergelim foi atualizado para 70 meticais por quilograma, a soja para 30 meticais e o girassol para 32 meticais por quilograma. Mais de 5 mil pessoas da comunidade de Funguane de Alto Xangane, em Chibuto, província de Gaza, encontram-se sitiadas devido à água das cheias e inundações que cercou aquele posto administrativo. O acesso àquela comunidade só é possível com barcos ou através do distrito de Guijá, numa circulação penosa, em que nem toda viatura com tração a quatro rodas consegue aceder ao local, segundo explicou a administradora distrital de Chibuto. Cacilda Banzi refere que, devido à água que circunda a comunidade, atualmente nem se pode pensar em intervenções de emergência nas vias e o abastecimento em bens alimentares básicos tem sido assegurado por barcos.
3: Temos a localidade de Funguane, que não sabemos se daqui a mais de 3 meses vamos conseguir chegar lá, continua sitiada com as águas, e que para entrar lá temos que ir por via Guijá para podermos atingir Funguane. E mesmo para ir para Xangané. Leva-se mais tempo, porque para chegar lá dura-se mais de 5 horas de tempo, mas já acaba-se conseguindo chegar com muitos. Em termos de abastecimento de medicamento, quando tivemos o helicóptero, abastecemos um medicamento para 4 meses, porque vimos que naquela altura não estávamos preparados, mas quando tivemos apoio em todos os centros de saúde, tivemos que meter medicamentos para 4 meses.
1: Mais de 5 mil pessoas da comunidade de Funguane, no posto administrativo de Xangane, em Chibuto, província de Gaza, encontram-se sitiadas devido à água das cheias e inundações que cercou aquela região. A recente aprovação da Lei do Sistema Nacional de Pagamentos vai concorrer para a dinamização do processo de digitalização de sistemas de pagamentos no país. A constatação é do governador do Banco de Moçambique, que salienta que o instrumento vai viabilizar o uso de plataformas financeiras mais seguras e inclusivas.
4: A recente aprovação pela nossa Assembleia da República da nova Lei do Sistema Nacional de Pagamentos, que reforça o enquadramento jurídico das atividades de pagamento e acomoda de forma mais clara os novos modelos de negócio digitais. ser um ganho importante. É uma revolução.
1: Rogério Zandamela falava esta sexta-feira em Maputo no lançamento da 7ª edição do Sandbox Regulatório do Banco de Moçambique. Milhares de fiéis da Igreja Católica na Arquidiocese de Maputo já se encontram em Namaacha, no quadro da peregrinação anual ao Santuário da Nossa Senhora de Fátima. Jornalista Domingos Macalani.
5: Trata-se de fiéis que percorreram a pé cerca de 80 km de estrada a partir de vários pontos da cidade e província de Maputo, em um gesto de demonstração de fé e devoção. Cada fiel percorreu ou ainda percorre a Estrada Nacional número 2, que liga Moçambique ao Reino de Eswatini, com um propósito, seja ele individual ou coletivo. Do distrito de Namaacha para a Rádio Moçambique, Domingos Macalani.
1: Na atualidade internacional, os Estados Unidos da América planeiam indiciar o presidente cubano, Raul Castro, disse um funcionário do Departamento de Justiça norte-americano citado pela Reuters. O momento da possível acusação, que precisaria ser aprovada por um grande júri, não ficou imediatamente claro, mas a fonte oficial disse que parece iminente. A possível acusação contra o ex-presidente de Cuba, de 94 anos de idade e irmão de Fidel Castro, deverá se concentrar na queda de aeronaves, segundo a fonte oficial que falou sob condição de anonimato. Fechamos com a previsão do tempo. As cidades da Beira e Tete poderão registrar este sábado 32 graus centígrados de temperatura máxima, seguidas por Quelimane e Nampula com 31 graus, Xai-Xai e Pemba 30, Vilanculo 28, Maputo e Inhambane 27, Chimoio 26 e, por último, Lixinga com 25 graus centígrados de temperatura máxima. Apresentamos as notícias a esta hora, as próximas às 22 horas.
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0: Antônio, como é que é na Runa, em Pira, na Canoçora, como é a província de Zambésia, na América da Conceição.

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3: responde pelo nome de Jaime Francisco Mari é o presidente do clube de Boa Vista de Janeiro o sorteio foi transparente e saudável. Acreditamos nós que com esse torneio provincial vai
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0: Amigo ouvinte, conhece a seguir os tópicos do último jornal. O mesmo hoje será editado e apresentado por Mohamed Jan. Boa noite, Mohamed. Quais são os tópicos?
1: Boa noite, Gércio Alexandre e ouvinte. São tópicos do último jornal. 5 mil pessoas da comunidade de Funguane, distrito de Chibuto, em Gaza, continuam sitiadas e sem ligação por via rodoviária com o resto da província por conta das cheias e inundações de janeiro último. Presidente da República dirige amanhã no distrito de Ribaue, província de Nampula, a cerimónia de lançamento oficial da campanha de comercialização agrícola 2026. Fora de portas, autoridades sanitárias angolanas registram um caso de mpox na província do Uíge e criam um cerco para evitar a contaminação pela doença. São destaques do último jornal. Acompanhe os desenvolvimentos destes e outros assuntos quando forem 23 horas e 30 minutos. Até já.
0: Até já.
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3: Penetrar as horas de 1 minuto. 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

0: Como é, Fifizuda? Estás bem, pá?
1: Yeah, e tu?
0: Eu estou na rasta, está lá a dica da tua amiga Nádia. Será que ela ainda está no way?
1: Ela está bem. Casou-se, tem filhos.
2: Matulani, Taniguá, topas.

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1: Boa noite, bem-vindo ao Último Jornal. 5 mil pessoas da comunidade de Funguani, distrito de Chibuto, em Gaza, continuam sitiadas e sem ligação por via rodoviária com o resto da província por conta das cheias e inundações de janeiro último. Presidente da República dirige amanhã no distrito de Ribau e província de Nampula a cerimônia de lançamento oficial da campanha de comercialização agrícola 2026. Fora de portas, as autoridades sanitárias angolanas registram um caso de mpox na província do Uíge e criam um cerco para evitar a contaminação pela doença. São destaques do Último Jornal referente à sexta-feira, 15 de maio de 2026, num dia em que mais uma obra entra para o mercado moçambicano. Trata-se do livro intitulado Economia de Caju em Moçambique, o contexto das políticas de Bretton Woods e os pressupostos da engenharia de reindustrialização do académico e político António Nikisse. O chefe de Estado participou deste lançamento. Na sua companhia, Elvis Magaia na sonorização e Mohamed Gianni na edição e apresentação. Boa audição. Último Jornal. O presidente da República, Daniel Chapo, dirige amanhã no distrito de Ribau, província de Nampula, a cerimônia de lançamento oficial da campanha de comercialização agrícola 2026. O evento a decorrer sob o lema Comercialização Agrícola, Dinamizando Negócios e Cadeia de Valor, visa impulsionar a comercialização da produção nacional, fortalecer as cadeias de valor e promover oportunidades de negócio entre produtores, comerciantes, industriais e instituições financeiras, contribuindo para o desenvolvimento econômico do país e para a valorização da produção nacional. Um comunicado da Presidência da República indica que a cerimônia reunirá membros do governo, representantes do setor privado, parceiros de cooperação, produtores, comerciantes e demais intervenientes da cadeia agrícola. E hoje o Presidente da República participou no lançamento do livro intitulado Economia de Caju em Moçambique, o contexto das políticas de Bretton Woods e os pressupostos da engenharia de reindustrialização do académico e político António Nikisse. Quais foram as principais linhas de intervenção do Presidente da República, Leopoldo Capito?
2: O Presidente da República disse que Moçambique deve investir no fomento, investigação e financiamento para voltar a ser um dos principais produtores de castanha de caju no mundo. Daniel Chapo falava nesta sexta-feira em Maputo, durante o lançamento da obra Economia do Caju em Moçambique, o contexto das políticas de Bretton Woods e os pressupostos da engenharia da reindustrialização. Chapo sublinhou que o lançamento da obra serve de reflexão para perceber o percurso econômico de Moçambique nos últimos 50 anos. Para o chefe de Estado, o livro de António Nikisse remete para a consideração de aspectos centrais como a industrialização, soberania econômica e capacidade produtiva nacional.
3: O caju não foi apenas uma commodity agrícola, foi simultaneamente uma fonte de subsistência para centenas de milhares de famílias, uma base de industrialização, um instrumento de geração de divisas para o país e um importante fator de equilíbrio macroeconômico. Por isso, falar da castanha de caju em Moçambique é, em muitos sentidos, falar da própria trajetória econômica do nosso país. É falar das nossas possibilidades, das nossas interrupções históricas, dos nossos desafios estruturais e também da nossa capacidade de reconstrução.
2: Para António Nikisse, Moçambique possui capacidade para instalar indústrias para processar internamente os recursos e não exportar matéria-prima bruta. Nikisse foi categórico ao afirmar ser imperativo nacional reindustrializar o setor da castanha de caju.
4: A produção comercializada da castanha de caju em Moçambique tem vindo, com base nas políticas públicas em curso, a melhorar, com aumentos significativos registados nas últimas 10 campanhas, cuja produção comercializada variou de 104 mil toneladas na campanha 2015-2016 para 195 mil toneladas na campanha 2024-2025. Porém, o aumento da produção da castanha de caju registado desde a institucionalização do subsetor do caju no país, em finais de 1997, ainda não alcançou níveis desejáveis, pese embora a produção comercializada tenha incrementado, em média, 14,7% por campanha.
2: António Niquice, falando nesta sexta-feira em Maputo, no lançamento da sua obra denominada Economia do Caju em Moçambique, o contexto das políticas de Bretton Woods e os pressupostos da engenharia de reindustrialização.
1: O presidente da República participou hoje no lançamento do livro intitulado Economia do Caju em Moçambique, o contexto das políticas de Bretton Woods e os pressupostos da engenharia de reindustrialização do acadêmico e político António Niquice. Enquanto isso, o distrito de Munapo, em Nampula, já está a colher os produtos referentes à primeira época da presente campanha agrária 2025-2026, dentre os quais a castanha de caju. Vitorino Kumbukane.
0: O distrito de Munapo, na província de Nampula, já está a colher cerca de 583.800 toneladas de produtos diversos da primeira época da presente campanha agrária 2025-2026. Trata-se de produtos de várias culturas, com destaque para as de bandeira, nomeadamente a mandioca, milho, os feijões e castanha de caju. O diretor distrital das atividades econômicas de Munapo disse que o volume da produção desta safra foi conseguido à mercê da caída regular da chuva e do empenho dos produtores na expansão das suas áreas de cultivo. Para a presente safra, Munapo lavrou e semeou cerca de 171.800 hectares contra 165.170 da campanha agrária anterior, onde a produção se situou em 555.000 toneladas. O diretor distrital de atividades econômicas de Munapo, Armando Ibrahimo, destacou a cultura do caju como estando a impactar positivamente na vida social das famílias produtoras pela comercialização da castanha.
5: Nesta campanha estamos a prever pulverizar 290.380 cajueiros. Fruto dessa produção, os produtores tiveram um valor em termos de comercialização de 337.194.000 meticais. O preço médio foi de 43 meticais por quilograma. Estamos a dizer um total de 7.840 toneladas da castanha comercializada.
0: Armando Ibrahimo, diretor distrital das atividades econômicas de Munapo, e o impacto da última comercialização da castanha de caju neste distrito. Vitorino Gubucan, em Nampula.
1: Já há acordos sobre novos preços mínimos do algodão caroço, gergelim, soja e girassol a vigorarem na campanha de comercialização agrária 2025-2026. É uma reportagem de Jeremias Mondlane.
6: Governo e produtores entram em acordo sobre novos preços de referência do algodão, gergelim, soja e girassol para vigorarem na campanha de comercialização agrária 2025-2026. O algodão caroço passa a custar 27 meticais contra os anteriores 22 meticais por quilograma. Já o preço do gergelim foi atualizado para 70 meticais por quilograma, a soja para 30 meticais e o girassol para 32 meticais por quilograma. O anúncio foi feito esta sexta-feira pelo Ministro da Agricultura, Ambiente e Pescas durante a reunião de negociação de preços mínimos do algodão caroço e de oleaginosas. Roberto Albino falou na ocasião sobre a linha de financiamento de 107 milhões de meticais destinada a impulsionar a produção agrícola.
7: Os produtores são muito sensíveis aos preços. Então, bastou uma redução como foi aquela do ano passado. E logo perdemos 30, 40% de produtores no setor. Então, por isso que decidimos unir esforços para iniciarmos uma recuperação daqueles que desanimaram para que voltem. A equação dava 26,5. Este era o consenso primário. Mas nós vimos que é possível consigamos chegar até pelo menos 27 meticais. Gostaríamos que fosse muito mais do que isso. E o Estado, juntamente com a indústria, vai encontrar um mecanismo de compensar este meio medical adicional para os produtores.
6: Roberto Albino sublinhou que, ao longo do quinquênio, serão mobilizados 500 milhões de meticais por ano para garantir acesso a sementes fertilizantes, pesticidas e equipamento agrícola. O presidente da Associação Algodoeira de Moçambique, Francisco Ferreira dos Santos, explica a seguir como foi a negociação dos preços.
8: São preços equilibrados. Nós sabemos que o gergelim tem, preço, tem tido preços mais altos, mas normalmente também é uma cultura de segunda época. Portanto, acho que temos base para trabalhar e gostaria de apelar mesmo a todos os agricultores que cada vez mais abracem esta estratégia, que é abordar várias culturas, como já fazem, não apenas uma.
6: Na última campanha agrária, Moçambique produziu cerca de 25 mil toneladas de algodão caroço e mais de 350 mil toneladas de oleaginosas em todo o país.
1: Já há acordos sobre os novos preços mínimos de algodão caroço, gergelim, soja e girassol a vigorarem na campanha de comercialização agrária 2025-2026. Empresários moçambicanos manifestam interesse em reforçar parcerias com o setor privado indiano para a exploração de setores como a agricultura, mineração e indústria. Laurinda Manica.
9: O interesse foi manifestado hoje em Maputo pelo presidente da Confederação das Associações Económicas de Moçambique, CTA, para preparar o Fórum de Negócios Moçambique-Índia, que terá lugar este mês em Nova Delhi. Álvaro Massing destacou que o momento será uma oportunidade para Moçambique demonstrar as suas potencialidades.
10: Nas várias áreas, né? Na mineração, da agricultura, sobretudo. Portanto, há aqui uma série de atividades que nós podemos desenvolver em parceria com os nossos colegas indianos. E, sobretudo, focados para aquilo que é a produção, a indústria. Nós queremos beneficiar do know-how indiano para podermos fazer parcerias para a construção de indústrias que possam produzir riqueza para os nossos dois países.
9: O alto comissariado da Índia em Moçambique, Robert Shane Kington, espera que o fórum fortaleça parcerias entre os empresários moçambicanos e indianos e impulsionar a produção nacional.
11: Nós convidamos os empresários moçambicanos a participar nestes eventos, porque Moçambique tem muitas coisas para apresentar e há muitas oportunidades de negócio em Moçambique para os empresários indianos.
9: Alto comissariado da Índia em Moçambique, Robert Shane Kington.
1: No ar, o último jornal, município da cidade de Inhambane registra aumento dos níveis de arrecadação de receitas. No primeiro trimestre deste ano, a edilidade coletou cerca de 16 milhões de meticais contra pouco mais de 13 milhões conseguidos em igual período do ano passado. Nelson Francisco, a partir de Inhambane.
12: A dilatação da balança económica do Conselho Municipal da cidade de Inhambane resulta do pagamento voluntário de várias taxas e impostos. A taxa de atividades económicas, pagamento de licença de construção, emissão de duas de espaços localizados nas praias, bem como imposto pessoal autárquico, são as principais fontes de receita. O presidente do Conselho Municipal da cidade de Inhambane, Benedito Gemino, disse que nos últimos dias floresceu a consciência dos munícipes sobre a importância do pagamento de impostos. Gemino indicou que, com base na contribuição dos residentes, a edilidade está a levar a cabo várias atividades de desenvolvimento da autarquia.
13: O desenvolvimento do município depende da nossa capacidade financeira e daí que os que não estão a contribuir, nós pedíamos para que o fizessem, de modo que tenhamos capacidade financeira para responder aos diferentes desafios. Sabemos hoje em dia que precisamos de construir mais escolas, precisamos de levar mais água para os nossos munícipes, precisamos de construir mais hospitais, vias de acesso, também precisamos de atender os problemas da nossa juventude, habitação, enfim. Então, a contribuição de cada um é de veras importante para que o nosso município continue a crescer.
12: Presidente do Conselho Municipal da cidade de Inhambane, Benedito Gemino, e a necessidade dos munícipes continuarem a pagar impostos e taxas. Inhambane, Nelson Francisco.
1: População do posto administrativo de Insanzo, distrito de Chifunda, em Tete, pede a expansão de energia e alocação de medicamentos e ambulâncias naquele ponto na província de Tete. A preocupação foi apresentada à Brigada Central do Partido Frelimo de Assistência à província de Tete no quadro da visita de trabalho inserida no âmbito da divulgação das decisões da 5ª Sessão Ordinária do Comitê Central. Egídio Pascoal, em Tete.
14: Outra preocupação apresentada tem que ver com a prática de preços dos cereais produzidos pela população a preços muito baixos por parte dos compradores. Os compradores de sementes exigem uns preços baixos, não consentâneos ao esforço do produtor. Aqui também há muitas doenças e não há medicamentos. Por isso, as enfermidades não acabam. Na ocasião, a membro da Brigada Central da Frelimo, Ivete Ferrão, reconheceu as preocupações como legítimas.
15: Em relação à energia, o governo da Frelimo tem um projeto chamado Energia para Todos. Gradualmente vai expandir.

0: Sazo, a membro da Brigada Central do Partido Frelimo de Assistência à Província de Tete, Ivete Ferrão, reuniu-se com o secretariado do Comitê Distrital e membros da Assembleia Provincial residentes. Egídio Pascoal, cidade de Tete.
1: Retomamos a notícia de abertura neste jornal. 5 mil pessoas da comunidade de Funguane, distrito de Chibuto, em Gaza, continuam sitiadas e sem ligação por via rodoviária com o resto da província por conta das cheias e inundações de janeiro último. Reporta Carlos Matzinha, em Xaixai.
2: A administradora distrital de Chibuto explica que o acesso à comunidade só é possível com barcos e através do distrito de Guijá, numa circulação penosa em que nem toda a viatura com tração a quatro rodas consegue aceder ao local. Cacilda Banza refere que devido à água que circunda a comunidade, atualmente nem se pode pensar em intervenções de emergência nas vias e o abastecimento em bens alimentares básicos tem sido assegurado por barcos. A nossa fonte garante que no local não há falta de medicamentos, dado que na altura do pico das cheias foram canalizados fármacos via aérea para um período de 4 meses.
3: Temos a localidade de Funguane, que não sabemos se daqui a mais de 3 meses vamos conseguir chegar lá, continua sitiada com as águas, e que para entrar lá temos que ir por via Guijá para podermos atingir Funguane e mesmo para ir para Xangané. Para abastecer essa comunidade, tivemos que meter as comidas via aérea. Leva-se mais tempo, porque para chegar lá dura-se mais de 5 horas de tempo, mas acaba-se conseguindo chegar com muitos. Em termos de abastecimento de medicamento, pelo menos abastecemos, quando tivemos o helicóptero, abastecemos um medicamento para 4 meses, porque vimos que naquela altura não estávamos preparados, mas quando tivemos apoio em todos os centros de saúde, tivemos que meter um medicamento para 4 meses para não haver ninguém que fique sem assistência médica.
2: A administradora distrital de Chibuto, Cacilda Banzi, e o retrato das últimas cheias na comunidade de Funguane, ainda sitiada, dificultando sobremaneira a circulação de pessoas e seus bens. Carlos Massinha, em Xaixai.
1: 23 casas foram entregues hoje a igual número de famílias do posto administrativo de Lunho, distrito do Lago Eniassa, vítimas do ciclone Fred. Fernando Damas.
4: O vice-presidente do Instituto Nacional de Gestão e Redução do Risco de Desastre, Belém Monteiro, entregou esta sexta-feira 23 casas a igual número de famílias do posto administrativo de Lunho, distrito do Lago, vítimas do ciclone Fred. Trata-se de famílias que viviam nas margens do rio Lunho, que foram reassentadas nos povoados de Ngongo e Mepoxin, após sofrerem há 2 anos a destruição das suas habitações pela fúria da água do rio Lunho, influenciada pelo ciclone Fred. Para a construção das habitações, o governo moçambicano e a Irlanda desembolsaram mais de 4 milhões de meticais. No ato da recepção das habitações, a população agradeceu ao governo e parceiros por terem construído as casas e pedem a expansão da corrente elétrica e furos de água para as zonas de reassentamento.
5: Meu nome é Alif Abdala, mas hoje estou muito contente mesmo por ter essas casas, porque eu nem tive a achar que para nós vamos ter casas. E assim estou a agradecer o governo, o nosso governo, do distrito, assim como na província.
4: Na ocasião, o administrador do distrito do Lago, José Ashida, prometeu fazer acompanhamento da gestão condigna das habitações.
6: Como distrito, agradecer o esforço do nosso governo central, porque essas populações tiveram situações de intempéries.
4: Dirigindo-se à população reassentada, o vice-presidente do Instituto Nacional de Gestão e Redução do Risco de Desastres, Belém Monteiro, pediu estas para a conservação das habitações como forma de valorizar o investimento do governo e parceiros.
7: Tanto as famílias quanto nós próprios fizemos um trabalho, né? Então a mensagem seria a boa conservação das casas para que elas passem para outras gerações, enfim.
4: No prosseguimento da visita de 4 dias à província do Niassa, Belém Monteiro escala este sábado os distritos de Majuni e Quamba. Fernando Damas, Metangula, Lago.
1: Dos estúdios centrais em Maputo, transmitimos o último jornal. Já há uma explicação em torno da prospeção de areias pesadas na Orla Marítima, no distrito de Quilimane. O diretor de Serviço Provincial de Infraestruturas na Zambésia esclareceu que a prospeção

0: está devidamente autorizada. Salim Teba.
1: João Sembane confirmou o fato à Rádio Moçambique esta quinta-feira, à margem da visita de trabalho do secretário do Estado na província da Zambésia ao distrito de Pebani. A fonte diz que em breve vai ser partilhado o relatório da prospeção de areias pesadas na Orla Marítima, no posto administrativo de Maquival, distrito de Climane.
2: A empresa existe, tem a licença de produção e pesquisa. Do que nós sabemos, não está a operar, apenas a fazer pesquisa. E não é a Africa Ocean, como se refere, é uma outra empresa. E não é a mesma área onde a Africa Ocean foi aprovada, é uma outra área.
3: Como se chama a empresa de que capitais?
2: É chinesa.
3: Então, está legalmente autorizada a empresa?
2: Está. Tem uma licença de profissão de pesquisa. Nós não sabemos, porque não acreditamos também que seja aquela comunidade que vive lá, porque, segundo temos informações, antes de começar a fazer a pesquisa, houve uma reunião com a comunidade para informar do que a empresa ia fazer. Que não está a operar, apenas para pesquisar, para identificar a qualidade do minério, assim como as quantidades, apenas isso. Depois da pesquisa, terá que solicitar uma concessão mineira para a operação.
1: João Sembane, diretor do Serviço Provincial de Infraestruturas na Zambésia. Entretanto, o governador da Zambésia, Pio Matos, distancia-se do projeto de pesquisa e prospeção de areias pesadas na orla marítima do distrito de Climane, justificando que ambiental e socialmente não era viável. A partir de Pebani, Salimu Tepa.
0: Último jornal, os momentos finais. Antes de partirmos para a atualidade internacional, saiba que milhares de fiéis da Igreja Católica na Arquidiocese de Maputo já se encontram em Namacha, no quadro da peregrinação anual ao Santuário de Nossa Senhora de Fátima. A acompanhar a peregrinação, o jornalista Domingos Macalani.
4: Trata-se de fiéis que percorreram a pé cerca de 80 quilômetros de estrada, a partir de vários pontos da cidade e província de Maputo, é um gesto de demonstração de fé e devoção. Cada fiel percorreu ou ainda percorre a Estrada Nacional número 2, que liga Moçambique ao Reino de Eswatini, com um propósito, seja ele individual ou coletivo. Isabel Muendani, da paróquia São Francisco de Assis, é de ser uma experiência única participar da peregrinação.
5: Foi a primeira vez. Para mim foi muito difícil chegar aqui e cada vez mais que eu descansava, o cansaço aumentava. Gostei porque éramos muitos, não estava sozinha, nos ajudávamos ao longo do caminho.
4: A jovem Derla Edmundo, da paróquia Nossa Senhora de Assunção da Liberdade, percorreu os 80 quilômetros de estrada para pedir intercessão pelo bem-estar social.
6: Eu parti da paróquia de Coane às 23h40 e cheguei ao Santuário Nossa Senhora de Fátima em Namacha às 14h30. O meu propósito é que Nossa Senhora possa receber as minhas orações e interceder por mim diante de Jesus.
4: Por sua vez, o fiel Marcos Bila, da missão São José de Jangueni, descreve que cada dor e pressão que sentiu durante a caminhada revelam a intensidade da sua devoção.
7: A cada passo, a cada desespero, dores sentidas, sumidas, pareciam só alguns testes para calibrar. Tanto é que quando cheguei a Goba, parecia que não dava mais. Mas foi só uma senhora mandar passar um pouco de bálsamo sobre os pés e andamos de vento em popa. Queríamos chegar longe, não chegar rápido.
4: São cerca de 10 mil fiéis da Igreja Católica que este fim de semana são esperados aqui no Santuário de Nossa Senhora de Fátima, em Namacha, na província de Maputo, para que, entre vários aspectos, rezem pela paz no mundo e pelo bem-estar do povo moçambicano. A peregrinação anual dos fiéis católicos ao Santuário de Nossa Senhora de Fátima em Namacha surge no contexto das aparições de Maria, Mãe de Jesus, aos três pastorinhos, facto que ocorreu em 1917 em Portugal. Do distrito de Namacha para a Rádio Moçambique, Domingos Macalani.
0: Passamos à atualidade internacional. O Irã anunciou que os Estados Unidos da América manifestaram disponibilidade para retomar as negociações sobre o fim do conflito no Médio Oriente. É uma informação desenvolvida por Atérito Magaia.
8: A informação foi avançada esta sexta-feira, Nova Delhi, pelo chefe da diplomacia iraniana, Abbas Araghchi, durante a reunião dos BRICS.
9: Now, After 40 days of war,
10: agora, após 40 dias de guerra, quando os Estados Unidos ficaram próximos de alcançar qualquer objetivo em sua agressão contra o Irã, ofereceram negociações. Nós estamos interessados em negociações, mas apenas se o outro lado for sério, numa linha de verdadeiras negociações. Nós não temos confiança nos americanos.
9: We have no trust to Americans.
8: Abbas Arachó realça que os americanos têm estado a mandar mensagens contraditórias.
9: So the current negotiation is suffering from the lack of trust.
10: Então, a negociação atual sofre de falta de confiança. Ela sofre também de mensagens contraditórias que recebemos dos americanos todos os dias. E são diferentes. O Twitter de hoje é diferente do Twitter de ontem. Às vezes, em um dia, recebemos duas mensagens diferentes. E este é o problema.
8: Entretanto, o presidente norte-americano Donald Trump considerou totalmente inaceitável a resposta de Teherã à proposta apresentada por Washington para pôr o fim ao conflito. No regresso de uma visita à China, Trump revelou ainda que o presidente chinês Xi Jinping defende que o Irã não deve possuir armas nucleares. Ainda esta sexta-feira, a televisão estatal iraniana anunciou que Teherã autorizou a passagem de mais navios pelo Estreito de Hormuz, zona estratégica que estava quase paralisada desde o início do conflito no Médio Oriente.
0: As autoridades sanitárias na província do Zaire, em Angola, reforçam as medidas de prevenção para travar o surgimento de possíveis casos de mpox na região, depois de um caso já confirmado na província vizinha do Uíge. Entre as medidas adotadas, destaca-se a vacinação de alguns grupos selecionados nas zonas fronteiriças com a República Democrática do Congo, avança a Rádio Nacional de Angola. Além do caso já confirmado na província do Uíge, existem mais 3 casos suspeitos que aguardam confirmação laboratorial. Cabo Verde vai às eleições legislativas este domingo. Cerca de 230 observadores eleitorais são esperados numa votação que se espera ordeira, como tem sido tradição, indicaram hoje as autoridades do arquipélago numa recepção às missões estrangeiras. Entre as principais missões de observação está a Comunidade Econômica dos Estados da África Ocidental, que mobilizou a maior delegação com 120 participantes. Mesmo a fechar o último jornal, vamos conhecer as temperaturas máximas previstas para amanhã para as principais cidades do país. Beira e Tete podem chegar aos 32 graus centígrados de temperatura máxima, seguidas por Quelimane e Nampula, com 31 graus. Xaxá e Pemba, 30, Vila Ankulo, 28, Maputo e Inhambane, 27, Chimoio, 26 e, por fim, Lixinga, 25 graus centígrados de temperatura máxima. É o fim do último jornal. Obrigado pela audiência. Ficam os cumprimentos de Elvis Magaia na sonorização e Mohamed Jan na edição e apresentação. Boa noite e bom fim de semana.
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O programa está lá no Rio de Janeiro.

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1: Ah, bom, não vou lá.
0: Uhum. O que é isso? O que é isso? Você não é do Pedro? Você não é do Pedro?
1: Lino Antônio.
0: Antônio, Lino Antônio.
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0: Ah, na Maíta, uhum.
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0: você não é Lemuki? Não, Lemuki. Ah. Mas depois eu vou ler um telefone, mas ele não vai colocar nem Lemuki.
1: Ah.
0: Não, depois eu vou nem vir lá, nem vir lá, me tem que saber essa rádio.
1: Mas Lemuki, que fala, você quer olhar,
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1: Ah, vou tentar,
0: Ai, olha ali, Ai. Gradio.

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